0: reportagem.
1: Uma ferida na boca que não cicatriza, rouquidão prolongada ou um caroço no pescoço. Sintomas que muitas vezes são ignorados, mas que podem ser sinais de alerta para o câncer de cabeça e pescoço. Foi o que aconteceu com a aposentada Karina Oliveira Souto, de Brasília. Hoje, em tratamento, ela transforma a própria experiência em um alerta para que outras pessoas não adiem a procura por atendimento.
2: O câncer não espera. Hoje, quanto mais você descobrir esse diagnóstico mais rápido, melhor sua chance de cura.
1: Segundo o INCA, o Instituto Nacional de Câncer, o Brasil deve registrar mais de 780 mil novos casos de câncer por ano até 2028. Desse total, cerca de 40 mil serão de câncer de cabeça e pescoço. O problema é que a maioria ainda é diagnosticada tardiamente. E é justamente para mudar essa realidade que a campanha Julho Verde reforça um alerta. Identificar os sintomas cedo pode aumentar as chances de cura. O câncer de cabeça e pescoço reúne tumores que atingem regiões como boca, garganta, laringe, nariz, tireoide e pele da face e do pescoço. Entre os principais fatores de risco estão o tabagismo, o consumo de bebidas alcoólicas e a infecção persistente pelo HPV. Quando descoberto precocemente, as chances de sucesso do tratamento aumentam e o risco de sequelas diminui, explica Isabela Costa Santos, chefe substituta do setor de cirurgia de cabeça e pescoço do INCA.
3: É importante a gente entender que quanto mais cedo essa doença é diagnosticada, melhores são os resultados. Em qualquer lugar do mundo, se você pode tratar um tumor no estágio inicial, nós estamos falando de índices de cura muito melhores, né? E altos.
1: A prevenção passa por hábitos saudáveis, alimentação equilibrada, higiene bucal, prática de atividade física, proteção contra o sol e vacinação contra o HPV, oferecida pelo SUS para crianças e adolescentes na faixa indicada pelo Programa Nacional de Imunizações. E a vacinação é um grande aliado no combate à doença, destaca o secretário de Atenção Especializada à Saúde do Ministério da Saúde, Mozart Júlio Tabosa Salles.
4: Então, a vacinação contra HPV é fundamental para a prevenção do câncer de cabeça e pescoço, fundamental das doenças laringeais. Precisamos trabalhar isso e fazer de maneira muito efetiva. E isso é fundamental. O Brasil já tem hoje 82%, 83% de cobertura entre as meninas, cerca de 60%, um pouco mais, um pouco menos, entre os meninos. Precisamos subir mais o patamar de cobertura entre os homens para que a gente possa chegar naquilo que é ideal.
1: Ao perceber sintomas persistentes, como feridas na boca que não cicatrizam, rouquidão prolongada, dificuldade para engolir ou caroços no pescoço, a orientação é procurar a unidade básica de saúde mais próxima. Se houver necessidade, o paciente é encaminhado para exames e atendimento especializado. Reportagem Pablo Mundim.
5: E o Ministério da Saúde publicou portaria que define os 18 medicamentos oncológicos considerados de altíssimo custo para oferta no Sistema Único de Saúde.
0: A relação abrange fármacos para tratamento de diversos tipos de câncer, como o de mama, pulmão, gástrico, ovário, medula óssea e a leucemia.
5: A medida determina a forma como o medicamento será apresentado e os critérios analisados para definição de altíssimo custo.
0: A estratégia prioriza a economia em escala e a garantia de acesso aos medicamentos já incorporados pela Comissão Nacional de Incorporação de Tecnologias no Sistema Único de Saúde.
5: Julho é um mês com datas importantes para a luta racial no Brasil.
0: No último sábado, dia 25, foi comemorado o Dia Internacional da Mulher Negra, Latino-Americana e Caribenha.
5: E no dia 20, o Estatuto da Igualdade Racial completou 16 anos.
0: O Estatuto estabeleceu em lei uma série de diretrizes para a condução das políticas públicas de combate ao racismo e de redução das desigualdades raciais no país.
5: E hoje nós conversamos mais cedo com a secretária executiva do Ministério da Igualdade Racial, Bárbara Oliveira Souza, sobre esse marco. Vamos acompanhar.
0: Olá, secretária, bem-vinda à Voz do Brasil. Olha, a gente queria começar então falando do Estatuto da Igualdade Racial, que está completando 16 anos, e queria que a senhora trouxesse para a gente então quais são os principais avanços desde a criação da lei, o que, que ela trouxe aí de inovação.
6: Não, perfeito. Bom, o Estatuto da Igualdade Racial é uma grande conquista nossa, né? Que está completando agora, em julho, 16 anos de vigência. Então, com muita alegria, Mariana Jungmann e Luciano Seixas, nós do Ministério da Igualdade Racial agradecemos muito por esse convite para dialogar sobre esse marco fundamental para a política de igualdade racial do Brasil. E o Estatuto, ele fez um processo de trazer como responsabilidade para o Estado brasileiro a obrigação de enfrentar o racismo nas suas políticas, nas suas ações. E conseguiu construir base sólida para que a gente tivesse um processo de amadurecimento das ações afirmativas nas universidades e na educação superior, como hoje temos, e temos diversos avanços, né, a partir dessa lei. Como temos também as ações afirmativas nos concursos públicos, que também tem gerado muito resultado, além de políticas públicas transversais na saúde, na educação, na cultura, no trabalho e na moradia, para, de fato, superar o racismo estrutural e promover a igualdade racial no Brasil, que é algo tão central. A gente tem alguns resultados, eu estava falando da lei de cotas, como, por exemplo, uma ampla presença hoje de estudantes negros e negras nas universidades. São mais de 4 milhões de estudantes que ocupam universidades públicas e privadas no Brasil. Isso é um avanço, se a gente pensa os dados estatísticos em relação aos anos 2000, né? Quando apenas 2% da população negra estava na universidade.
5: Bom, secretária, a senhora citou aí as questões de cotas, vale para a educação, vale também para o trabalho. Na verdade, o Estatuto da Igualdade Racial reúne direitos em diversas áreas, né? Educação, trabalho, também saúde, na cultura. Na prática, como é que ele impacta a vida da população brasileira?
6: Não, perfeito. O Estatuto, ele orienta as políticas de igualdade racial e traz alguns aspectos que são centrais para a forma como a gente se organiza no governo federal e também em articulação com governos estaduais e municipais para implementar essa política. E traz alguns princípios, como, por exemplo, da transversalidade. Então, ele prevê essa articulação com os vários ministérios que executam ações voltadas para a igualdade racial e para a superação do racismo.
0: A gente está falando aí de 16 anos da construção dessa política. A senhora mencionou políticas afirmativas também, mas apesar disso a gente ainda continua precisando trabalhar em torno da redução das desigualdades raciais, né, que são uma realidade no país. Quais são os maiores desafios que a senhora considera para que os direitos previstos no Estatuto realmente se tornem uma realidade e se tornem presentes mesmo?
6: Essa pergunta, Mariana, agradeço muito. Eu acho que ela é chave para a gente avaliar o porquê que a política de igualdade racial ainda é muito importante no Brasil hoje. A gente tem avanços fundamentais em marcos legais, temos uma política nacional estruturada, temos o Sistema Nacional de Promoção da Igualdade Racial, que leva essa política para governos estaduais e municipais, mas uma conquista, inclusive, do Estatuto da Igualdade Racial, é ele quem cria o SUS, né, o nosso SUS da Igualdade Racial, que é o SINAPIR, e que hoje está presente nos 27 estados da federação e em quase 500 municípios. Vou começar por esse ponto, porque é um ponto que demonstra avanço, mas demonstra também desafio, né? Que é o foco da sua pergunta. E por que que é importante a gente avançar nisso? É fundamental que a gente busque incrementar e capilarizar cada vez mais essa política e avançar em mais estados e municípios. Está em curso foi julgada, né? E está em curso a elaboração da resposta a ela, a DPF Vidas Negras, a DPF 973, que obriga o governo federal a atualizar o segundo Plano Nacional de Promoção da Igualdade Racial. A gente vem trabalhando nisso ativamente e, obviamente, a gente vem também destacando a importância de que estados e municípios também sejam envolvidos nessa obrigação de fazer dessa ação, pela importância da gente federalizar essa política. Então, é um desafio que a gente ainda tem, temos um avanço importante, estamos nos 27 estados, mas precisamos, de fato, avançar e capilarizar essa política no Brasil. Outro ponto é que os dados socioeconômicos, de segurança pública, são muitas as dimensões que ainda demonstram que, mesmo tendo avançado muitíssimo, e de fato na história, né, ao longo da história, um incremento importante na política de igualdade racial no Brasil, é possível a gente avaliar que ainda há muito o que fazer. E os dados que foram publicados recentemente do Fórum Brasileiro de Segurança Pública e do Atlas da Violência, por exemplo, pegando apenas um aspecto, demonstram a relevância da gente avançar na política de igualdade racial para enfrentar esse racismo que toca a vida das pessoas, que toca o cotidiano das pessoas. 83% das vítimas de morte decorrentes de intervenções policiais no Brasil são pessoas negras. E o jovem negro tem 3 vezes mais chance de ser vítima de homicídio no Brasil do que o jovem não negro. Então, essa inequidade tão presente nas famílias, nas mães, né, ela precisa ser enfrentada. E esse enfrentamento, ele também tem algo estruturante para guiar a nossa política de igualdade racial. O Estatuto da Igualdade Racial, ele fortalece isso e, obviamente, os dados socioeconômicos, sociais do Brasil, eles são um chamariz para a importância da gente priorizar de forma central a relevância da política de igualdade racial e do enfrentamento ao racismo na nossa atuação no Estado brasileiro.
5: Muito bem, nós conversamos com a secretária executiva do Ministério da Igualdade Racial, Bárbara Oliveira Souza. Muito obrigado, secretária, por sua presença aqui na Voz do Brasil.
6: Eu que agradeço, Luciano Seixas, agradeço muito, Mariana Jungmann, por esse espaço dedicado aqui ao Ministério da Igualdade Racial.
0: E é importante a gente destacar os principais canais de denúncia para crimes raciais no país.
5: Caso você viva ou presencie um ato de racismo ou injúria racial, é possível fazer a denúncia por meio do Disque 100, canal de direitos humanos do governo federal.
0: Ou pela plataforma Fala BR, que reúne as ouvidorias também do governo federal.
5: E é sempre bom lembrar que racismo é crime, portanto, pode ser denunciado em delegacias de polícia e para o Ministério Público.
0: E também responsáveis, vocês já repararam naquele selinho colorido que aparece antes dos desenhos, filmes e jogos de celular? Aquilo ali é a classificação indicativa, uma ajuda de ouro para você saber o que é seguro para a idade do seu filho.
5: Na hora de saber se um filme, desenho ou jogo eletrônico é recomendado para crianças e adolescentes, a classificação indicativa funciona como um instrumento para proteger os jovens de conteúdos impróprios em cada fase do desenvolvimento.
7: A dona de casa, Natália da Silva, tem 4 filhos. Durante o dia, eles estudam, brincam, praticam esportes e fazem atividades ao ar livre. E em alguns momentos, também assistem televisão. Natália conta que o acesso às telas é monitorado por ela, que observa cada conteúdo escolhido.
8: Filmes eu vejo antes, desenho eu costumo sentar para assistir com elas mesmo. Muitas vezes eles mesmos vêm e conversam com a gente sobre o que tem no desenho, sobre curiosidades que eles viram. Mas assim, sempre observando a classificação indicativa de filmes e desenhos.
7: Para orientar a Natália e outros pais na hora de escolher o que é apropriado para os filhos assistirem, existe a classificação indicativa. A informação estabelece a idade recomendada para programas, filmes e até mesmo eventos culturais exibidos em público. Como explica o coordenador de políticas de classificação indicativa audiovisual, Eduardo Nepomuceno.
9: A classificação indicativa é uma informação para as famílias a respeito dos conteúdos presentes nas obras audiovisuais, nos espetáculos públicos, né? Nos streamings, nas TVs a cabo, TV por assinatura, no cinema e nos aplicativos e jogos.
7: A classificação indicativa leva em conta se a produção exibe cenas de violência, se há conteúdo sexual ou de nudez, ou se faz uso ou referência a drogas lícitas e ilícitas. Também observa se há linguagem ofensiva ou situações que possam causar medo ou forte impacto emocional. A partir da identificação desses elementos, é definida a faixa etária adequada para cada fase do desenvolvimento, como destaca o coordenador de políticas de classificação indicativa audiovisual, Eduardo Nepomuceno.
9: Cada um desses grandes eixos tem critérios específicos para cada faixa etária. Em razão desses conteúdos identificados, é que a gente consegue chegar numa faixa etária indicada para cada momento do desenvolvimento das crianças e dos adolescentes.
7: A classificação indicativa de obras audiovisuais funciona como um instrumento de proteção aos direitos de crianças e adolescentes. A neuropsicóloga Renata Nunes destaca como a indicação da idade tem a ver com a compreensão da criança em certas fases da infância.
10: Elas são orientadas por essas fases do desenvolvimento, para que ela não tem acesso a conteúdos que ela ainda não está pronta emocionalmente. Mas isso tudo não precisa ser inflexível. Os pais precisam entender quem são seus filhos.
7: Para avaliar qual a classificação indicativa de uma obra do circuito comercial, é atribuída uma faixa etária. Além disso, há uma mensagem que diz os principais temas presentes na obra. Para vídeos disponíveis em plataformas de streaming, a própria plataforma realiza a autoclassificação seguindo os parâmetros estabelecidos. Reportagem, Márcia Fernandes.
0: Hoje, o Brasil conquistou um novo reconhecimento internacional para a cultura.
5: O Teatro Amazonas, em Manaus, e o Teatro da Paz, em Belém, passaram a integrar a lista do Patrimônio Mundial da Unesco.
0: Com isso, o país chega a 26 bens reconhecidos pela organização.
5: Os dois monumentos já eram tombados pelo Instituto do Patrimônio Histórico e Artístico Nacional, o IFAM, desde os anos 1960.
0: Conheça um pouco da história desses dois monumentos na reportagem de Luana Karen.
11: Foi durante o ciclo da borracha, período em que a extração do látex deu impulso para um grande crescimento econômico da região norte, que surgiram os teatros Amazonas, em Manaus, e da Paz, em Belém. Era fim do século XIX e a riqueza produzida pelo chamado ouro branco despertou nas elites da época o desejo de reproduzir no coração da maior floresta tropical do mundo o requinte das grandes capitais europeias. Primeiro veio o Teatro da Paz, em 1878. Inspirado na arquitetura neoclássica italiana, tornou-se símbolo da prosperidade da capital paraense, então principal porta de saída da borracha para o mundo. Quase duas décadas depois, em 1896, foi a vez do Teatro Amazonas abrir as portas em Manaus. De estilo renascentista, o edifício preserva até hoje parte da arquitetura e decoração originais. Embora inspirados na estética europeia, os dois monumentos incorporaram referências amazônicas, pinturas, madeiras nobres e elementos decorativos da região ajudam a contar a história do encontro entre a cultura local e as influências trazidas do outro lado do Atlântico. O compositor brasileiro Carlos Gomes chegou a se apresentar no Teatro da Paz, mas não conseguiu ver o Amazonas inaugurado. Morreu 3 meses antes, sendo homenageado na pintura que representa a ópera, no teto do Teatro Manauara. Aliás, marcados pelos concertos clássicos, apresentações de balé e óperas, os espaços também se abriram à cultura popular. Nomes como Milton Nascimento e Roger Waters passaram pelo Amazonas, que recebeu até uma visita inusitada em 1997 das Spice Girls, no auge da carreira. Agora, mais de um século depois de terem sido erguidos como símbolos da riqueza da borracha, os teatros da Amazônia ganharam um novo significado, o de patrimônio de toda a humanidade. O presidente do IFAM, o Instituto do Patrimônio Histórico e Artístico Nacional, Davidson Guzmão, destacou que a medida também é um reconhecimento da cultura produzida pela região amazônica.
12: A Amazônia, para além do paradigma do meio ambiente e do patrimônio natural, é também reconhecida pela sua produção cultural, pela sua produção artística e pelos circuitos culturais que os teatros engendram.
11: Os teatros Amazonas e da Paz foram tombados pelo IFAM na década de 1960. Agora passam a figurar juntos na lista do Patrimônio Mundial Cultural da Unesco, a Organização das Nações Unidas para a Educação, a Ciência e a Cultura, com o nome Teatros da Amazônia. Com isso, o Brasil passa a contar com 26 sítios inscritos na lista. Reportagem Luana Karen.
5: A Defesa Civil Nacional segue prestando apoio humanitário aos municípios do interior de São Paulo. A região foi atingida por fortes chuvas na última sexta-feira, dia 24.
0: No sábado, foi reconhecida a situação de emergência dos municípios de Taquaritinga, Ribeirão Preto e Dumont.
5: Com a medida, as prefeituras podem solicitar recursos federais para ações de socorro, assistência humanitária à população afetada e recuperação das áreas atingidas.
0: Foram realizadas também visitas aos municípios de Guariba e Dumont para levantamento dos danos.
5: O diretor do Departamento de Assistência Humanitária do Ministério da Integração e do Desenvolvimento Regional, Wesley de Almeida Felinto, deu detalhes da ação.
13: Conseguimos depois ao município de Guariba, o mais afetado da região, e sentamos com a Defesa Civil do município para iniciarmos o processo de reconhecimento federal e as orientações junto ao setor de engenharia e inspeções em campo para orientação quanto às ações de assistência humanitária, restabelecimento dos serviços essenciais e recuperação. Neste momento, a gente se encontra no município de Dumont, finalizando também o reconhecimento federal para posterior envio à Defesa Civil Estadual de São Paulo, e a equipe de engenharia está em campo, visitando ainda algumas áreas afetadas no município de Dumont.
0: E um alerta pelo celular informa se onde você vive corre algum risco de evento climático intenso, sejam chuvas ou incêndios.
5: Com esse aviso, é possível se prevenir contra desastres.
14: A Defesa Civil Nacional oferece um serviço gratuito para envio de alertas sobre situações de emergência diretamente ao celular. As mensagens podem avisar sobre chuvas intensas, alagamentos, deslizamentos de terra, incêndios florestais, tornados e outros riscos. O cadastro pode ser feito por SMS, WhatsApp ou Telegram. Para receber por mensagem, basta enviar o CEP da localidade de interesse para o número 40199. No WhatsApp, é necessário iniciar uma conversa com o número 61-2034-4611 e seguir as orientações do assistente virtual. No Telegram, basta procurar por Defesa Civil Alertas, enviar a mensagem Olá e concluir o cadastro. Também é possível receber avisos automaticamente pela TV por assinatura, pelos alertas públicos do Google e pela tecnologia Cell Broadcast, disponível em aparelhos compatíveis conectados às redes 4G e 5G. Nesses casos, não é necessário fazer cadastro. Natália Koslick, para a Voz do Brasil.
0: E essas foram as notícias do governo federal.
5: Fique agora com as notícias do Poder Judiciário e do Congresso Nacional. Boa noite.
0: Boa noite. Bom fim. Boa noite. Até amanhã.
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17: Ministro aposentado Otávio Galotti é velado no Supremo Tribunal Federal com a presença de ministros, autoridades e familiares. TSE realiza a Semana Nacional do Sistema Eletrônico de Votação entre 3 e 9 de agosto. STJ decide que prazo de 90 dias para indenização em proteção veicular é válido. Boa noite, eu sou Marcela Luiza. O Supremo Tribunal Federal decretou luto oficial de 3 dias pelo falecimento do ministro aposentado Otávio Galotti, que morreu ontem, aos 95 anos. Nesta segunda-feira, houve o velório no Salão Branco do Tribunal, com a presença de ministros, autoridades e familiares. O presidente do STF, ministro Edson Fachin, destacou o papel de Galotti na magistratura brasileira.
18: Recordar o ministro Galotti. Não evocamos apenas o integrante da história deste tribunal. Evocamos uma determinada compreensão da magistratura, aquela que reconhece que a autoridade moral precede a autoridade jurídica, que a legitimidade das decisões repousa antes de tudo na integridade daqueles que a proferem. A morte interrompe uma biografia, mas não alcança um legado. As decisões permanecem nos livros, os ensinamentos permanecem na memória de todos nós, o exemplo permanece nas instituições.
17: Nascido no Rio de Janeiro em 1930, Otávio Galotti formou-se em Direito em 1953. Foi integrante do STF entre 1984 e 2000, sendo presidente da Corte de 93 a 95. Também presidiu o Tribunal Superior Eleitoral entre 1994 e 1996 e teve papel relevante na consolidação da jurisprudência constitucional durante os primeiros anos de vigência da Constituição de 88. O sepultamento está marcado para amanhã, no Rio de Janeiro. Tribunal Superior Eleitoral realiza a primeira edição da Semana Nacional do Sistema Eletrônico de Votação, de 3 a 9 de agosto. RIMAC Souto.
19: O objetivo é aproximar a justiça eleitoral da sociedade e ampliar o conhecimento sobre o funcionamento, a segurança, a transparência e a auditabilidade da urna eletrônica. O lançamento da Semana Nacional do Sistema Eletrônico de Votação será feito pelo presidente do TSE, ministro Cássio Nunes Marques, durante a sessão plenária de abertura do segundo semestre forense de 2026, na próxima segunda-feira, dia 3 de agosto. A iniciativa envolve todos os tribunais regionais eleitorais do país, com ações como visitas a escolas, demonstrações da urna eletrônica, palestras, exposições e distribuições de materiais informativos oficiais sobre o processo eleitoral. A programação termina no domingo, dia 9 de agosto, com a Corrida pela Democracia, no Autódromo Nelson Piquet, em Brasília.
17: Para a terceira turma do STJ, é válida a cláusula de contratos de proteção patrimonial mutualista, que estabelece prazo de até 90 dias úteis para o pagamento de indenização após um prejuízo. Tiago Gomide.
20: Os ministros analisaram o caso de um associado de uma cooperativa de transportes de Goiás que teve veículo roubado e questionou a demora no pagamento da indenização. O colegiado entendeu que os contratos de proteção patrimonial mutualista têm características diferentes dos seguros tradicionais e, por isso, não se aplicam automaticamente às regras da SUSEP que estabelecem um prazo de até 30 dias para seguradoras. Segundo o relator do caso, o ministro Ricardo Villas Boas Cueva, a Lei Complementar 213 de 2025 passou a prever a fiscalização dessas operações pela SUSEP, mas ainda não há uma regulamentação específica para esse tipo de contrato.
17: Estão abertas as inscrições para o mutirão da 16ª Semana Nacional da Execução Trabalhista. Rocine Gomes.
21: Essa é uma forma mais radical de fazer com que a decisão judicial seja cumprida e que tudo o que é devido seja pago. Com o slogan Seu Direito por Inteiro, a iniciativa, marcada para o período de 14 a 18 de setembro em todo o Brasil, é um esforço concentrado para localizar bens de devedores, incentivar acordos e dar mais celeridade ao pagamento dos créditos trabalhistas. Para outras informações sobre a 16ª Semana Nacional da Execução Trabalhista, acesse csjt.jus.br.
17: 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Uma boa noite e até amanhã.
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22: Eu sou Paula Groba.
23: E eu sou Ricardo Nakaoka.
22: E estes são os destaques de hoje do Jornal do Senado, que começa agora.
23: Comissão de Relações Exteriores vai acompanhar medidas do governo contra tarifaço dos Estados Unidos.
22: Nova lei permite venda de spray de pimenta para mulheres.
23: Senado aprova projetos para fortalecer a recuperação ambiental e a economia circular.
22: Boa noite.
23: Boa noite.
22: As novas tarifas impostas pelos Estados Unidos a produtos brasileiros acendeu um alerta no Senado.
23: A Comissão de Relações Exteriores quer avaliar a resposta do governo e possíveis medidas do Congresso. O tema será debatido pelo colegiado, que solicitou informações sobre as ações do Brasil diante desse novo cenário. Repórter Márcio Maturana.
1: O presidente da Comissão de Relações Exteriores, senador Nelsinho Tradi, do PSD de Mato Grosso do Sul, enviou um pedido de informações ao Ministério do Desenvolvimento, Indústria, Comércio e Serviços sobre a estratégia do Brasil em relação às novas tarifas de 25% impostas pelo presidente dos Estados Unidos, Donald Trump, sobre produtos brasileiros. Uma das perguntas é sobre a possível aplicação da Lei da Reciprocidade Econômica, aprovada pelo Congresso em 2025.
2: O Congresso aprovou essa legislação e agora cabe ao Senado acompanhar a sua implementação. Precisamos entender se os instrumentos criados são suficientes para enfrentar uma situação como essa e, se necessário, discutir aperfeiçoamentos. Sempre com base em critérios técnicos e na proteção da economia brasileira.
1: As novas tarifas de Trump alcançam 3 mil itens, o que significa 18% das exportações brasileiras para os Estados Unidos, segundo cálculos do Ministério do Desenvolvimento. Isso corresponde a 37,6 bilhões de reais, com base nas exportações de 2024, antes dos primeiros tarifaços. No mesmo dia em que começou o novo tarifaço, 22 de julho, o presidente Lula assinou uma medida provisória criando o Plano Brasil Soberano 3, que abre 18 bilhões e meio de reais em linhas de crédito com juros subsidiados para exportadores. Também nessa data, Lula sancionou uma lei derivada de outra medida provisória que criou linhas de financiamento no Plano Brasil Soberano, com expansão apresentada pelo Congresso Nacional para setores estratégicos. O objetivo do pedido de informações, segundo Nelsinho Tradi, é oferecer aos senadores informações técnicas para eventuais iniciativas legislativas.
2: A Comissão de Relações Exteriores não substitui o Executivo na condução da política comercial, mas pode contribuir para a construção de soluções e acompanhar a atuação do governo. Foi isso que fizemos, desde o início.
1: No dia 4 de agosto, o grupo de trabalho criado pela Comissão de Relações Exteriores vai discutir novos mercados para as exportações brasileiras com representantes do governo e do setor privado, priorizando questões sobre proteínas de origem animal.
22: A proposta, que cria medidas de apoio às empresas brasileiras afetadas pelo tarifaço dos Estados Unidos, é uma das 32 medidas provisórias que aguardam votação no Congresso. Na próxima semana, o Congresso Nacional retoma os trabalhos e entre as propostas pendentes estão também a que prevê subsídios para combustíveis e a chamada taxa das blusinhas, que alterou as regras de tributação das compras internacionais de pequeno valor. As medidas provisórias têm efeito imediato, mas precisam ser aprovadas pelo Congresso para virarem lei. Se não forem votadas em até 120 dias, perdem a validade.
23: Também aguarda análise o novo Desenrola Brasil, voltado à renegociação de dívidas de pessoas físicas, microempresas e estudantes. O programa permite que devedores com renda mensal de até R$ 8.105 refinanciem dívidas de até R$ 15.000 por banco, com juros de até 1,99% ao mês. Para o senador Paulo Paim, do PT do Rio Grande do Sul, a iniciativa contribui para a recuperação da economia e o alívio do orçamento das famílias. A medida provisória ainda depende da instalação da comissão mista para começar a ser analisada e depois seguir para a Câmara e o Senado.
3: Trata-se de uma medida concreta que oferece condições reais para que as pessoas saiam do sufoco financeiro. É uma forma de devolver dignidade a quem mais precisa, aliviando o orçamento das famílias e permitindo que voltem a planejar suas vidas com mais segurança.
22: Mulheres vítimas de violência passam a ter uma nova forma de autodefesa prevista em lei. Foi sancionada a norma que autoriza a venda de spray de pimenta para uso civil feminino, com regras para a compra e a utilização da substância.
23: A lei foi sancionada em meio ao aumento de casos de violência contra a mulher no país. Repórter Patrícia Oliveira.
4: A nova lei sancionada pelo presidente Lula permite a comercialização, aquisição e posse do spray de pimenta para a defesa pessoal das mulheres com mais de 18 anos. Esse spray provoca ardência intensa nos olhos, na pele e nas mucosas e assim pode conter temporariamente o agressor. O uso dessa substância até então era restrito às forças de segurança pública e às forças armadas. O estabelecimento que comercializar o spray deverá manter o registro da venda e a identificação da compradora pelo prazo de 5 anos. O senador Laércio Oliveira, do Progressistas de Sergipe, foi o relator do projeto aprovado no Senado que deu origem à lei. Para ele, a nova lei vai ajudar na proteção da integridade física, psicológica e sexual das mulheres.
6: Essas práticas de feminicídio que a gente tem ouvido todos os dias nos deixam atônitos e muito preocupados, e a gente precisa criar mecanismos de segurança, de proteção da própria mulher.
4: Um regulamento deverá definir as especificações técnicas do spray, os limites de capacidade da embalagem, a concentração da substância e os padrões de segurança do conteúdo.
22: E a Comissão de Direitos Humanos aprovou uma recomendação ao Ministério da Saúde para agilizar o atendimento de crianças com fissura lábio-palatina pelo SUS. A proposta prevê que o tratamento especializado comece em até 30 dias após o diagnóstico.
23: A indicação recomenda o prazo máximo de 1 mês entre o diagnóstico e o início do tratamento. A fissura lábio-palatina atinge 1 em cada 650 recém-nascidos no Brasil e pode comprometer a alimentação, a fala e a audição. A senadora Damares Alves, do Republicanos do Distrito Federal, destacou que o atendimento precoce reduz complicações. O tratamento inclui cirurgias e acompanhamento multiprofissional. A recomendação segue agora para análise do Ministério da Saúde.
22: Reciclagem de baterias de carros elétricos e restauração de seringais na Amazônia. Esses foram alguns dos temas de projetos aprovados na Comissão de Meio Ambiente nesse primeiro semestre.
23: Um projeto que aumenta a pena para maus tratos a animais também foi aprovado pelo colegiado. Repórter César Mendes.
8: Recuperação florestal, economia circular e agricultura regenerativa foram temas de projetos aprovados na Comissão de Meio Ambiente. Relator da proposta que cria a Política Nacional de Revitalização dos Seringais Amazônicos, agora em análise na Comissão de Agricultura, o senador Beto Faro, do PT do Pará, disse que o declínio da atividade seringueira trouxe degradação ambiental.
9: O projeto oferece uma resposta a esses desafios ao incentivar a recuperação e revitalização dos seringais nativos.
8: Já o projeto que estabelece regras para a reciclagem e rastreabilidade de baterias de veículos elétricos e híbridos é do senador Jacques Wagner, do PT da Bahia, mas o texto aprovado foi o do substitutivo do senador Confúcio Moura, do MDB de Rondônia.
24: A Política Nacional de Circularidade de Baterias é fundamental para acompanhar a evolução da mobilidade elétrica.
8: Também foram aprovadas pelo colegiado as políticas nacionais de fomento à agricultura regenerativa, do senador Sérgio Petecão, do PSD do Acre, e de desenvolvimento sustentável da pesca, do senador Alessandro Vieira, do MDB de Sergipe, além do aumento da pena para maus tratos a animais, proposta pelo senador Confúcio Moura.
22: E o Brasil passou a proibir a produção e a comercialização de alimentos obtidos por meio da alimentação forçada de animais. A lei, sancionada pelo presidente Lula, entra em vigor em 180 dias e atinge principalmente o foie gras, produzido a partir do fígado de patos e gansos submetidos à ingestão forçada de alimentos.
23: A norma teve origem em um projeto do senador Eduardo Girão, do Novo do Ceará. Quem descumprir a lei estará sujeito às penalidades previstas na Lei de Crimes Ambientais, como detenção, multa e sanções administrativas. Com a edição de Paula Groba e trabalhos técnicos de Eliseu Caires, o Jornal do Senado fica por aqui. Acompanhe agora as notícias da Câmara dos Deputados. Boa noite.
22: Boa noite e até amanhã.
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26: Câmara pode tornar imprescritível crime sexual contra menores de 12 anos.
27: Proposta amplia a bolsa permanência do ProUni para alunos de meio período.
26: Deputados obrigam elaboração do plano de assistência social a cada década.
28: Boa noite.
0: A Câmara aprovou proposta que obriga o governo a elaborar o plano de assistência social a cada 10 anos. A repórter Maria Neves tem mais detalhes sobre o texto que já foi encaminhado ao Senado.
5: A Comissão de Constituição e Justiça da Câmara dos Deputados aprovou o projeto que obriga o Poder Executivo a elaborar periodicamente o Plano Decenal de Assistência Social. Pelo texto da deputada Laura Carneiro, do PSD do Rio de Janeiro, a cada 10 anos o poder público deve prever metas e estratégias para melhorar o atendimento à população mais vulnerável. Laura Carneiro explica que o país conta atualmente com um plano de assistência com vigência entre 2016 e 2026. No entanto, ao contrário do que ocorre na educação, a elaboração do planejamento decenal ainda não é obrigatória por lei. Na opinião da parlamentar, estabelecer metas e diretrizes claras é fundamental para garantir a estabilidade das políticas de assistência social.
7: Em última análise, o mais importante é manter os programas de assistência social. Já é uma prática recomendada pela LOAS e agora a gente vai torná-la obrigatória. Esse plano decenal vai fortalecer as políticas públicas e evitar que a gente tenha qualquer tipo de retrocesso quando se avança numa política que atingiu aquelas determinadas metas.
5: A proposta aprovada determina que as metas do Plano Decenal de Assistência Social sejam elaboradas com base nos dados oficiais do Sistema Único de Assistência Social. Ainda de acordo com o texto, o Conselho Nacional de Assistência Social será responsável por aprovar e acompanhar os resultados do planejamento em conjunto com o governo federal. Da Rádio Câmara de Brasília, Maria Neves.
10: Comissões.
11: Presidente da Comissão de Previdência, Assistência Social, Infância, Adolescência e Família, Bruno Ganem, do Podemos de São Paulo, faz um balanço positivo dos trabalhos do colegiado. Para ele, a estratégia de priorizar projetos de consenso permitiu destravar votações e acelerar a análise de propostas.
12: Em comum acordo entre todos os membros, a gente buscou priorizar as pautas consensuais e tem sido uma experiência muito bem sucedida. Quero, inclusive, parabenizar todos os membros pela forma com que permitiram que a gente buscasse esses projetos de consenso. E o que a gente descobriu é que são centenas de projetos que todo mundo é favorável, mas por uma outra razão acaba ficando parado, porque a gente perde muito tempo olhando aquilo que não é consenso.
11: Bruno Ganem afirma que a comissão está perto de zerar a fila de projetos consensuais, muitos deles voltados à proteção de crianças e adolescentes. O deputado também destaca avanços na pauta previdenciária a partir da construção de convergências entre os parlamentares.
10: Educação.
11: Avança na Câmara projeto que amplia a bolsa permanência do ProUni para estudantes de meio período. O texto foi aprovado na Comissão de Educação, como informa a repórter Júlia Lopes.
13: Estudantes matriculados em cursos de meio período poderão passar a ter acesso à bolsa permanência do programa Universidade para Todos, o ProUni. O projeto do deputado Túlio Gadelha, do PSD de Pernambuco, foi aprovado na Comissão de Educação da Câmara dos Deputados. Atualmente, a legislação prevê o benefício apenas para estudantes de cursos presenciais em período integral, com carga horária mínima de 6 horas diárias. Na prática, a proposta retira o critério de carga horária mínima do curso de graduação para a concessão da bolsa. O programa Bolsa Permanência é um auxílio financeiro mensal destinado a estudantes de graduação em situação de vulnerabilidade socioeconômica. O objetivo é evitar a evasão universitária, ajudando no pagamento de despesas como moradia, alimentação e transporte. O valor atual da bolsa é de R$ 700 e atende bolsistas do ProUni com renda familiar por pessoa de até um salário mínimo e meio. O relator da proposta, deputado Pedro Kizai, do PT de Santa Catarina, também incluiu no texto aprovado que o Ministério da Educação poderá exigir frequência e aprovação dos estudantes para a garantia do benefício.
14: Nós deixamos aberto e claro na lei que o Ministério da Educação vai exigir frequência, aprovação. Por quê? Porque se ele está recebendo dinheiro público do ProUni e mais uma bolsa permanência, ele agora precisa o quê? Dar conta do recado, como a gente diz. Dar conta, estudar, frequentar, aprovar e se profissionalizar.
13: A proposta que amplia o acesso à Bolsa Permanência para estudantes de graduação em cursos de meio período segue agora para análise na Comissão de Finanças e Tributação da Câmara dos Deputados. Da Rádio Câmara de Brasília, Júlia Lopes.
0: Rafael Brito, do MDB de Alagoas, defende a ampliação do programa Pé de Meia para todos os estudantes do ensino médio da rede pública, sem restrições de renda. O deputado argumenta que a permanência na escola é um desafio que vai além da condição socioeconômica das famílias.
11: Rafael Brito afirma que a experiência do programa Cartão Escola 10 em Alagoas inspirou o Pé de Meia e contribuiu para reduzir a reprovação e a evasão escolar. Ele acredita que a universalização do benefício fortalece a educação e incentiva mais jovens a concluírem o ensino médio.
10: E quando a gente criou aqui em Alagoas, a gente criou o programa de forma universal. Todo aluno que está matriculado no ensino médio das escolas públicas de Alagoas recebem o cartão Escola 10, o que fez com que a nossa taxa de reprovação caísse, o que fez com que o percentual de estudantes em atraso caísse e o que fez principalmente com que Alagoas pudesse praticamente dobrar o número de concluintes no ensino médio por ano. Antes de existir o programa, em Alagoas se formavam aproximadamente 26 mil estudantes e no ano passado se formaram 47 mil estudantes.
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25: Saúde.
0: A Comissão de Saúde aprovou a exigência de desfibriladores em locais de grande circulação. A repórter Sofia Peçanha traz mais informações sobre a proposta.
15: A Comissão de Saúde aprovou o projeto que torna obrigatória a presença de desfibriladores externos automáticos em locais de grande concentração de pessoas, ambulâncias e veículos de resgate em todo o país. O desfibrilador serve para aplicar choques elétricos controlados que ajudam a restabelecer o ritmo normal do coração em caso de parada cardiorrespiratória. O texto aprovado reúne 11 propostas que tratavam da instalação de desfibriladores em diferentes locais. Por isso, o relator, o deputado Dr. Luiz Ovando, do PP do Mato Grosso do Sul, optou por estabelecer critérios mais objetivos para definir os locais obrigados a disponibilizar os equipamentos. A medida valerá para eventos artísticos, esportivos e comerciais com circulação superior a 1.000 pessoas por dia, além de aeroportos, portos, rodoviárias e estações ferroviárias. O texto também inclui trens, aeronaves e embarcações com capacidade para 500 ou mais passageiros, academias com pelo menos 1.000 alunos matriculados e ainda ambulâncias e veículos de resgate. Durante a votação da comissão, o deputado Luiz Ovando, que é cardiologista, destacou que a presença dos equipamentos pode ser decisiva em casos de parada cardíaca.
16: Sua disponibilização será fundamental para permitir a rápida intervenção em casos da parada cardíaca, o que aumenta as chances de sobrevivência da vítima. A presença do aparelho, combinado com o treinamento do pessoal para seu uso, pode salvar vidas.
15: Pelo projeto, os responsáveis pelos estabelecimentos deverão adquirir os aparelhos, garantir sua manutenção e disponibilizar profissionais capacitados para realizar manobras de reanimação cardiopulmonar e operar o equipamento. Além disso, os desfibriladores deverão permanecer acessíveis durante todo o período de funcionamento dos locais que recebem público. Em caso de descumprimento, o texto prevê advertência na primeira autuação, multa de R$5.000 e possibilidade de interdição do estabelecimento. A multa poderá ser dobrada em caso de reincidência. O projeto que torna obrigatória a disponibilização de desfibriladores cardíacos em locais de grande concentração de pessoas será analisado pela Comissão de Constituição e Justiça. Da Rádio Câmara de Brasília, Sofia Peçanha.
25: Desenvolvimento Regional.
11: Maria do Rosário, do PT, defende a aprovação de projeto de sua autoria que cria regiões de insegurança hídrica no Rio Grande do Sul. Ela argumenta que a metade sul do estado enfrenta secas recorrentes com falta de água potável para a população e para a agricultura familiar.
17: Para resolver essa situação de cada ano novos decretos de emergência, nós queremos que a metade sul do Rio Grande do Sul, onde a seca tem se instalado a cada ano, ela seja declarada como uma área de insegurança hídrica. Essa proposta, ela vem de acordo com os objetivos do Milênio das Nações Unidas, que diz que a segurança hídrica é um dos princípios para garantia da qualidade de vida. E a prevenção exige a gente atuar sobre as mudanças climáticas de forma a termos infraestrutura adequada na capital, Porto Alegre, nas grandes cidades e nas pequenas também.
0: Maria do Rosário elogia o esforço do governo federal no socorro ao Rio Grande do Sul, especialmente após as enchentes que atingiram o estado em janeiro de 2024. Ela também defende investimentos em infraestrutura, defesa civil e recuperação ambiental contra os impactos das mudanças climáticas.
11: Projeto de Zé Silva do União de Minas Gerais proíbe a reconstituição de leite em pó importado para a produção de alimentos para o consumo humano. Segundo o deputado, a ideia é proteger mais de 1 milhão de produtores rurais que enfrentam uma queda no preço do leite.
1: O produtor não precisa de favor do Congresso Nacional, não precisa de favor do governo, ele precisa de respeito. E esse respeito é a aprovação do meu projeto, que já temos já um efeito prático no Paraná. Já foi proibido por uma lei estadual e já no primeiro mês reduziu a importação da metade de leite que o Paraná importava. Então está claro que é preciso aprovar esse projeto.
0: Zé Silva argumenta que a proposta pretende reduzir os impactos da importação de leite em pó sobre a cadeia produtiva nacional. O projeto já foi aprovado na Comissão de Agricultura e aguarda análise na Comissão de Constituição e Justiça.
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25: Justiça.
11: Comissão aprova aumento de pena para responsáveis legais nos casos de homicídio contra menores com deficiência. A repórter Silvia Munhato tem mais detalhes da medida.
3: A Comissão de Defesa dos Direitos das Pessoas com Deficiência aprovou o projeto que aumenta a pena para pais, mães ou responsáveis legais que praticarem homicídio contra crianças e adolescentes com deficiência. O relator na comissão, deputado Márcio Onaiser, do Solidariedade do Maranhão, defendeu a mudança.
6: Justifica-se a opção pela instituição de uma circunstância qualificadora por serem os pais e responsáveis aqueles com maior obrigação de zelar pela proteção e pelo desenvolvimento de crianças e adolescentes com deficiência.
3: O deputado especificou que a pena será de 12 a 30 anos de reclusão, acrescida de duas causas de aumento, um terço até a metade pela deficiência e dois terços pela autoridade do agente. O projeto que aumenta a pena de responsáveis legais que praticam homicídio contra crianças e adolescentes deverá ser analisado agora pela Comissão de Previdência, Assistência Social, Infância, Adolescência e Família. Da Rádio Câmara de Brasília, Silvia Munhato.
25: Transportes.
0: Kim Kataguiri, do Missão de São Paulo, é um dos autores da proposta que limita a alíquota máxima do IPVA a 1% do valor do veículo. O objetivo, segundo o deputado, é tentar tornar a carga tributária mais justa.
18: Então, o governador, a Assembleia Legislativa, vai poder decidir entre 0% a 1% do valor venal do veículo e a principal base de cálculo passa a ser o peso do veículo e o seu impacto ambiental. A gente se espelhou na legislação do Japão, de alguns países europeus e de alguns estados dos Estados Unidos, que consideram que o peso ele é uma forma justa de se calcular o tributo sobre o veículo, porque quanto mais pesado o veículo, maior o impacto dele sobre o asfalto, maior a necessidade de manutenção das vias.
11: A proposta de Kim Kataguiri prevê compensar a redução da arrecadação com cortes de despesas do poder público, como a limitação de gastos dos legislativos e de publicidade institucional. Para o deputado, a medida aumenta a receita pública sem criar mais impostos.
25: Segurança Pública.
0: Avança na Câmara a proposta que torna imprescritíveis crimes sexuais contra menores de 12 anos.
4: Conheça detalhes da matéria na reportagem de Paula Bittar.
8: A Comissão de Constituição e Justiça da Câmara aprovou a proposta de emenda à Constituição que torna crimes sexuais cometidos contra menores de 12 anos de idade imprescritíveis. Hoje, por exemplo, o crime de estupro de vulnerável prescreve em 20 anos e a contagem para a prescrição começa a partir dos 18 anos da vítima, a não ser que a ação penal já tenha sido iniciada em data anterior. A relatora na comissão, deputada Júlia Zanatta, do PL de Santa Catarina, avaliou que a proposta fortalece a dignidade e a integridade sexual das crianças. Ela também citou um caso recente para defender a importância da medida.
9: Uma notícia muito triste vinda do Ceará. Uma bebê de 10 meses morreu porque foi estuprada por dois homens, um de 22 anos. E me surpreende estupro contra vulneráveis não ser ainda imprescritível.
8: A proposta que torna crimes sexuais cometidos contra menores de 12 anos de idade imprescritíveis ainda precisa ser analisada por uma comissão especial e depois segue para apreciação do plenário, onde precisará ser votada em dois turnos. Outra proposta aprovada pela CCJ foi projeto que determina a monitoração eletrônica dos condenados em primeira instância pelo crime de estupro de vulnerável. De acordo com o Código Penal, o crime de estupro de vulnerável consiste em ter conjunção carnal ou praticar outro ato libidinoso com menor de 14 anos e tem pena de reclusão de 10 a 18 anos. Esse projeto já pode seguir para análise do Senado, a menos que haja recurso para votação antes pelo plenário da Câmara. Da Rádio Câmara, de Brasília, Paula Bittar.
25: Meio Ambiente.

0: A gente atende, então esse projeto vem ampliar, dobrar a pena praticamente para quem comete o maus-tratos com esse fim. Não porque queria cometer o maus-tratos ou porque não gosto do animal, mas simplesmente por uma gincana.
1: A pena atual para maus-tratos a animais pode chegar a 5 anos de prisão. Com a aprovação do projeto, quem cometer o crime com o objetivo de divulgar em plataformas digitais pode ter a pena praticamente dobrada. Felipe Beccari alerta que a prática tem crescido de forma silenciosa, especialmente durante a madrugada.
2: Termina agora o jornal Câmara dos Deputados, produzido pela Rádio Câmara, com trabalhos técnicos de Wellington Teles e apresentação de Val Monteiro e Márcio Aquilissardi. Uma boa noite para você.
1: Você fica agora com as notícias do Tribunal de Contas da União. Boa noite.
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4: O Tribunal de Contas da União avaliou como universidades e institutos federais organizam a área de tecnologia da informação. A auditoria analisou se o modelo adotado garante o funcionamento dos sistemas que apoiam atividades como ensino, pesquisa e gestão. O trabalho identificou problemas como falta de integração entre as instituições, compras feitas de forma isolada e carência de profissionais especializados. A fiscalização também identificou dificuldades para acompanhar os gastos com tecnologia. Para o TCU, as falhas podem aumentar os custos e reduzir a eficiência dos serviços. O tribunal recomendou medidas para ampliar e melhorar o planejamento da área de tecnologia da informação nas instituições. 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
2: O governo do Tocantins intensifica o apoio aos pequenos produtores com a distribuição de cerca de 60 mil toneladas de calcário. 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

0: Boa noite, com a graça de Deus, estamos começando mais um programa Vida e Harmonia na nossa Unitins FM, a educativa da Universidade Estadual do Tocantins, a Unitins, em parceria com a FARCOM, a Federação das Rádios Comunitárias do Tocantins, e o apoio do governo do estado do Tocantins e as nossas rádios parceiras que estão aí levando o nosso programa para o estado inteiro. Muito obrigado pela sua audiência e pela sua companhia. Estamos aqui, como sempre, eu no microfone e o Jota na sonoplastia. Como sempre, você vai ouvir com a gente um programa de alto astral, com músicas escolhidas para que nós tenhamos uma noite tranquila. E vamos começar? Eu pesquisei lá e achei com a música de Cláudia Leite, A Chave. Ouça comigo.
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Acabamos de ouvir com Cláudia Leite a chave, agora a gente vai também para outra cantora incrível, que é a Flávia Venceslau, que tem uma playlist de músicas maravilhosas, a Canção da Esperança.

Nós todos temos a esperança que além do horizonte existe um mundo melhor, né? Aquela promessa que existe Deus dos tempos quando Cristo esteve aqui entre nós e continua entre nós, só que ele esteve aqui fisicamente e veio dar seu testemunho e fez uma revolução no planeta inteiro, propondo que amar é amar o próximo como a si mesmo, a Deus sobre todas as coisas, ao próximo como a si mesmo, né? Perdoar infinitamente, ter compaixão. Então, a gente imagina então que o mundo vai ser um mundo melhor. Aí, o Roberto Carlos, nessa esperança, compôs com o Erasmo Carlos e a gente vai ouvir Além do Horizonte.

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1: Nesse mundo de conflito, assim, de expectativas, assim, nervosas, que pode amanhã ter uma guerra, ter isso, a gente amanhece o outro dia, tá tudo funcionando, graças a Deus, a natureza está aí, nossos amigos, nossos familiares. E foi nessa vibe que o Jorge Vercillo fez essa música que você vai ouvir comigo, Amanheceu.

Vida e harmonia aqui com você. Não deixe de acessar no nosso site www.vidaeharmonia.com.br. Vamos ouvir agora uma música muito linda da cantora Vera Lúcia, Amigo de Verdade.

Ouvimos Vera Lúcia, Amigo de Verdade. Agora, quem planta o bem, colhe o bem. Quem ama, recebe o amor, né? Também, que é aquela contrapartida, tudo que você faz para o outro, volta para você. Então, se você faz o bem, você recebe o bem. Este é o recado do Rubinho do Vale, bom plantador.

nosso primeiro bloco está chegando ao fim. Eu escolhi uma música muito legal, tranquila pra gente ouvir, que é lá do tempo em que o Jota ainda era um menininho, gravado com Kid Abelha e Lulu Santos, Canário do Reino.

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1: Estamos de volta. Vamos ouvir agora o recado do Lulu Santos, que essa música é uma música incrível, que ela mostra para você que a única coisa definitiva no mundo é a mudança. Tudo é mutatis mutandis. Nada fica como está. Amanhã será diferente. Como diz o Chico Xavier, né? Você não pode mudar o passado, mas a partir do presente você pode construir um novo futuro. Então vamos ouvir com Lulu Santos, Como uma Onda.

A gente tem que viver com simplicidade, meu amigo Jota. Vestir uma roupa confortável, se alimentar muito bem, passear, se tratar da saúde, cuidar de você, das pessoas que você ama. Não ficar muito apegado, eu quero esse carrão, eu quero essa roupa da moda, gastar uma grana preta para usar a roupa que está aí sendo destacada nos comerciais. Aquilo custa muito caro e você deixa de investir em você, principalmente na sua saúde e no seu tempo. Então, a gente tem que viver com simplicidade. Vamos ouvir Almir Sater, Maneira Simples.

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1: Diana Pequeno, uma cantora nordestina que fez muito sucesso aí nos anos 80, 90, anos 2000, gravando músicas extraordinárias que marcaram a MPB, ela gravou este recado para você refletir. Olha, preste atenção nos sinais, o mundo está em ebulição, está mudando rapidamente e nós estamos aí num momento aí de muita preocupação. Então, preste atenção nos sinais. Vamos ouvir Sinal de Amor e Perigo com Diana Pequeno.

0: Viva a vida, rapaz, viva a vida, minha amiga, meu amigo, ligue para quem você ama, converse com teu vizinho, trate bem os animais, seus petzinhos, cuide das plantas, seja educado, seja cidadão, coopere, colabore, onde você mora, onde você frequenta a igreja, ou seja, o sindicato, a associação, onde você estiver no coletivo, também faça a sua parte, porque o mundo só muda se você fizer a sua parte, se você colaborar, né? Então, vamos viver a vida com Felipe Duran, viva a vida.
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Jota, pesquisando como eu sempre faço, procurando músicas novas para trazer para os nossos ouvintes, eu descobri essa pérola de um grupo de cantores, de padres cantores, uma música muito linda, gravada pelo grupo Fraternidade, o Caminho Seja Você. Ouça comigo.

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1: A banda Catedral, que é muito conhecida, principalmente de quem gosta de música gospel, tem um crooner, que é o que canta, que interpreta, chamado Kim, que é primo do Renato Russo. O timbre da voz é igual. Parece que você está ouvindo o Renato Russo. E também numa música que é muito parecida com as músicas gravadas pelo Renato Russo. Então vamos ouvir com a banda Catedral, na interpretação de Kim, o primo do Renato Russo, a música Eu Quero Sol Neste Jardim.

Fechando aqui o recado, não deixe de acessar o nosso site www.videharmonia.com.br e agradecendo mais uma vez as nossas rádios parceiras que distribuem o nosso programa para todo Tocantins. Principalmente a Farcom, essa federação de rádios comunitárias que tem um papel muito importante na transmissão de notícias para toda a nossa população tocantinense. O nosso programa vai chegando ao fim, o Jota vai para casa. Como é que é o nome da patroa, Jota? A Juscelia, esqueci, a Juscelia. O Jota tá todo arrumado hoje, tá de bigodinho, né? Tá chegando em casa à noite, vai comer uma pizza, bater um papo com a patroa. Eu vou fazer a mesma coisa, encontrar a minha amada Adriana, o Zé João e o João Francisco, os meninões. Cada um é maior do que outro, o Zé tem quase 2 metros de altura, o João já tá chegando em 90 e come, menino. Oxe, menino devorador de proteínas. E a minha petzinha belinha, maravilhosa, deixando um recado pros meus meninões mais velhos lá de Goiânia, o Tiago e o Irá, meus netos, minhas netas, minhas noras, e para você, meu amigo e minha amiga que chegou até agora com a gente, acompanhando Vida e Harmonia, muito obrigado pela audiência e pela companhia. Vamos terminar o programa com Fábio Melo, que tem uma música linda, um recado de esperança, de união da humanidade, de um novo mundo. Vamos ouvir com ele, Eu Quero Ver. Boa noite, fique com Deus.

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1: Me ajuda, vai bater no papo. Cantando comigo, hein?

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0: Danilo. 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
2: Uma e um.

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2: Corrida pode virar um momento importante para a paz mental. Para isso, no momento de correr, a dica de especialistas é ouvir música, um podcast ou simplesmente observar a cidade durante o trajeto. Isso ajuda a aliviar o estresse e focar no

0: Olá você, bom dia, agora 5:03.
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0: Olá, você, meu amigo, você, minha amiga, 5:03 agora, estamos chegando para mais um programa Alvorecer. Tá na hora do nosso momento de fé, tá na hora do nosso versículo do dia, a inspiração da manhã e ainda a nossa oração da manhã.
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0: Versículo do dia de hoje está no livro de Marcos, capítulo 4, versículos 35 a 39. Abra a sua Bíblia. Esse versículo diz: Naquele dia, ao anoitecer, disse ele aos seus discípulos: Vamos para o outro lado. Deixando a multidão, eles o levaram no barco, assim como estava. Outros barcos também o acompanhavam. Levantou-se um forte vendaval, e as ondas se lançavam sobre o barco, de forma que este ia se enchendo de água. Jesus estava na popa, dormindo, com a cabeça sobre um travesseiro. Os discípulos o acordaram e clamaram: Mestre, não te importas que morramos? Ele se levantou, respondeu ao vento, ou melhor, ele levantou, repreendeu o vento e disse ao mar: Aquiete-se, acalme-se. O vento se aquietou e fez-se completa bonança.
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0: Os discípulos passavam por uma grande tempestade e Jesus dormia tranquilamente a bordo. Olha, mesmo conscientes de que Jesus estava com eles, os discípulos entraram em desespero. Acordaram o mestre com cobranças e questionamentos. Jesus ouviu as reclamações, levantou-se e acalmou o mar, acalmou o vento. Logo depois, Jesus perguntou aos discípulos: Por que vocês estão com tanto medo? Ainda não têm fé? Eles estavam apavorados e perguntavam uns aos outros: Quem é este que até o vento e o mar lhe obedecem? Olha, existem problemas que parecem difíceis de ser separados ou superados. Temos a sensação de estarmos vulneráveis, como num barco em plena tempestade, não é assim? Olha, Deus sabe das nossas dificuldades e está conosco, mas é necessário que tenhamos fé. Se somos fiéis à palavra de Deus, podemos ainda assim passar por dificuldades. Por isso devemos voltar os nossos olhos para o que cremos, não para o que tira a nossa fé. Jesus acalma a tempestade, mas quer que confiemos nele. A cada tempestade que passamos, é uma oportunidade de confiarmos ainda mais em Jesus. Ele não nos abandonará e nem nos fará mal. Por isso, creia que a tempestade vai passar e que Jesus está contigo em todos os momentos. Jesus acalma a tempestade, mas quer que a enfrentemos para que o seu nome seja glorificado através da nossa fé. Jesus está no seu barco e tudo vai dar certo. Acredite, meu amigo. Acredite, minha amiga.

0: Olha, Jesus acalma a tempestade da sua vida. Por maior que a tempestade o amedronte, confia em Jesus e no seu poder. Se ele está contigo, tudo será superado. Quanto mais lemos a palavra de Deus, mais confiamos em Jesus. Fortaleça a sua fé, leia a Bíblia. Olha, Deus não te abandonou, Jesus é o nosso canal direto com o Pai. Ore, abra o seu coração e fale com Deus sobre as suas dificuldades. Ele quer te ajudar, sempre e todos os dias. Agora são 5:08. Feche os seus olhos agora e vamos falar com Deus.
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Querido e amado Deus, bom dia, Senhor. Bom dia ao Espírito Santo de Deus. Bom dia ao nosso Salvador Jesus Cristo. Pai amado, mais uma vez, graças à sua bondade e à sua misericórdia, nós estamos aqui mais uma vez, neste novo dia. Hoje é uma terça-feira, dia 28 de julho do ano de 2026. Pai amado, Pai querido, muito obrigado, Senhor, pela oportunidade de estar aqui mais uma vez neste novo dia. Muito obrigado, Senhor, porque assim como Jesus acalmou o vento e o mar, assim como Jesus mostrou e provou aos discípulos que ele, estando no barco, não se preocupe que tudo vai ficar bem. Podemos passar por tempestades, por mar agitado, mas nós sabemos que o nosso querido e amado Mestre Jesus, ele irá acalmar as tempestades da nossa vida. Muito obrigado, Pai amado, Pai querido, por esse ensinamento no dia de hoje. Tudo o que aconteceu quando Jesus passava por aqui foi para ficar de exemplo para outras gerações. E assim também acontece na nossa geração, acontece na nossa vida. Muito obrigado, Pai amado, Pai querido, pela oportunidade de estar aqui falando diretamente ao Senhor através do nosso canal direto, que é Jesus Cristo. Obrigado, Pai amado, Pai querido, pela oportunidade de estar vivendo este novo dia. Senhor Jesus, sei que estás comigo, quero confiar mais em ti, sei que as tempestades virão, mas sei também que podes acalmar qualquer tempestade. Hoje nós aprendemos isso, nós queremos te agradecer, Pai amado, Pai querido. Abençoe agora cada pessoa que encontra-se comigo neste momento de fé, nesta oração da manhã. Esteja com as pessoas que agora estão passando por tempestades. Que o Senhor Deus possa tocar no coração de cada uma delas e dizer bem baixinho, sussurrar no ouvido de cada uma dessas pessoas: eu estou contigo. Acalme-se, que eu estou com você. Tenha fé, eu estou com você. Muito obrigado, Pai amado, Pai querido, pela tua presença em nossas vidas todos os dias. Muito obrigado, Senhor, por mais um dia. Abençoe agora todas as pessoas em enfermidade, restaure e cure a vida de pessoas que agora estão passando por momentos de dificuldades. Nós queremos te agradecer, Pai amado, Pai querido, pela oportunidade de falar com o Senhor mais uma vez. Essa é a nossa oração em nome de Jesus. Amém, Senhor. Amém.

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1: Oi, Léo Vieira, bom dia.
2: Olá você. Bom dia.
3: Oi, bom dia.
2: Acorda, Brasil. Olha a hora, gente, olha a hora. 5:17, 5:17 agora. Começou o nosso programa. Já estamos juntos mais uma vez, eu, você e a Unitins.
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2: É a nossa Unitins. Então, ó, tá na hora, meu compadre, tá na hora, minha comadre. Bora.
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2: É desse jeitinho, tá na hora, meu compadre, tá na hora, minha comadre. São 5:18, 5:18 agora. Bora pra cima, né? Pra mais um dia, graças ao nosso bom Deus, né não, rainha?
5: É, claro.
2: Graças a Deus, já estamos aqui, ó, firmes, rente no batente, feliz e contente pra mais uma manhã especial, mais um dia especial, uma terça-feira boa, gente. Então, ó, tá na hora, né? Ô, doidinho, e rapazinho, bora trabalhar, tá na hora. Bora acordar o povo.
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2: Agora eu quero ver quem vai ficar com preguicinha de levantar agora, viu? Bora pra cima, pra mais um dia, graças ao nosso bom Deus, nessa manhã especial de terça-feira, abraçando aqui os meus amigos e minhas amigas que acordam cedo, pra quem virou a noite aí de plantão também, trabalhando, né? Seja muito bem-vindo, seja bem-vinda, bora pra cima, afinal de contas, é mais um dia especial pra você, ó.
1: Bom dia, Léo Vieira.
2: Bora. Bom dia pra todo mundo que acorda cedo e se liga na programação. Vamos pra cima, né? Tá bom dia, Zé.
1: Bom dia.
2: Isso.
1: Bom dia.
2: Tá bom dia, Joãozinho.
1: Bom dia.
2: Eita, coisa boa. E pra você, meu amigo, você, minha amiga, que virou a noite de plantão, ó, bora pra cima, então, tá na hora, né? Bom dia, as categorias trabalhadoras, né? Pessoal que viraram a noite de plantão, os meus amigos médicos, as médicas, né? Enfermeiros, enfermeiras, aquele abraço, ó, pra você, bom dia. Aos meus amigos vigilantes também, felicidades, viu? Viraram a noite de plantão essa galera, bom trabalho, bom finalzinho de expediente, é pra quem tava de plantão aí, no comecinho, aliás, durante toda a noite, né? Durante toda a noite, claro, no comecinho dessa manhã de terça-feira, muita gente ainda de plantão, um abraço, viu? Aos meus amigos aí da Segurança Pública Municipal, Estadual e Federal, felicidades pra todo mundo, obrigado pela sua audiência e a sua companhia. Quem mais? Meus amigos que já estão na lida, né? Pra quem já tá no curral, na tirada de leite também, aquele abraço, bora. Bora que bezerrinho tá berrando, meu compadre. Tá na hora de tirar leite. Vamos. Olha aí, bezerrinho berrando. Bom dia. Felicidades pra todo mundo. Bora tirar leite. Aos meus amigos leiteiros, aquele abraço, viu? Trabalhadores rurais também, pessoal das lavouras, aquele abraço, obrigado pelo carinho da audiência, da companhia, né? Quem acorda cedo, pessoal na colheita aí da soja, né? Pessoal na colheita do milho, aliás, pessoal na colheita do milho, né? O milho safrinha aí, pessoal já na colheita, depois vem o plantio da soja, viu? Isso, um abração pra todo mundo, obrigado, um abraço, felicidades e bom trabalho. Aos meus amigos padeiros e padeiras, confeiteiros e confeiteiras também, aquele abraço. As minhas amigas boleiras, felicidades aí pra todo mundo. Aos vendedores de lanches também, né? Já estão na lida, já se organizando pra sair. Aos trabalhadores aí dos frigoríficos também, um abraço, bom dia. Aos meus amigos caminhoneiros também, já na lida, né? Na estrada, na rodagem. Bom dia, felicidades, viu? Aos meus amigos frentistas, às minhas amigas frentistas também, aquele abraço, tudo de bom. Aos motoristas aí de ônibus, né? De coletivo, Felicidades aos taxistas, mototaxistas, aos motoristas de aplicativos e motorubers também. Felicidades, tá bom? Aos meus amigos da construção civil, abração especial para todos aí da construção civil, aos meus amigos pedreiros, serventes, toda essa galera que faz aí a nossa construção civil é acontecer, né? Obrigado, obrigado pela audiência, pela companhia. Então bora, a terça-feira chegou pra você. Aquele abraço, bom dia, bom dia.
1: Bom dia, terça-feira, oba.
2: É, terça-feira chegou, terça-feira maravilhosa. Hoje é dia 28, viu gente? Carimba aí, dia 28, julho 2026. Dia Nacional do Agricultor, sabia disso, Dona Maria? É, Dia Internacional, aliás, Dia Nacional do Agricultor, parabéns, né? Parabéns a você, agricultor, pelo seu dia. Hoje também é Dia Mundial de Combate à Hepatite, viu, gente? Dia Mundial de Combate à Hepatite, dia 28 de julho. Bom, já manda ver, manda mensagem, estamos esperando aqui a sua participação. Nosso WhatsApp está liberado, nosso 63 99156234, tá bom? Anotou? 63 99156234. Já está no ar o nosso programa Alvorecer, bora!
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2: Aô, então bora de modão. Olha aí, ó, André Andrade, Paixão Caipira. Bom dia.

0: bem, vamos que vamos, começamos o nosso programa Alvorecer, feito pra você, ótima manhã, bom dia, bom dia. Felicidades pra você, meu amigo, você, minha amiga, que acorda cedo, se liga aqui na nossa netinha, já mandou aí a sua mensagem, a sua participação. Opa, que legal, então vamos lá, né? Trazer as primeiras mensagens de hoje no nosso WhatsApp, que está à sua disposição, muitas e muitas mensagens aqui. Vamos lá, trazer as primeiras mensagens de hoje. Meu amigo Wesley Amaral já deixou aqui a sua mensagem, né, Wesley? Bom dia, meu querido.
1: Muito bom dia, Leovira. Bom dia a todos os ouvintes da Rádio Unidins FM. Aqui quem fala sou eu, Wesley Amaral. Aí, tudo bem, Leovira?
0: Tudo bem, querido. E você?
1: Como é que está? Tudo bem, graças a Deus.
0: Que bom, graças a Deus.
1: Você toca aí para nós, Paixão Proibida, de adoração. Pai, fez para você, para todos que estiverem vindo nessa programação, para o nosso amigo Rogério, da qual sou, para o meu padrasto, está no Morador do Sol, para todos que estiverem nessa programação, em Palma, nessas cinco vizinhas, em qualquer lugar do mundo, pela internet, um forte abraço para você, uma boa terça-feira, fique com Deus, tudo de bom. Até amanhã, a partir das 5 da manhã, e cafezinho para nós. Leovira.
0: Ok, meu querido, cafezinho pra você, já tá saindo aqui, ó, cafezinho Alvorecer, tá prontinho, pro nosso amigo Wesley Amaral. Paixão Proibida, é isso? Já quer logo modão assim de doer o dente, é isso? Paixão Proibida, tá ali, ó, Teodoro e Sampaio pro meu amigo Wesley Amaral. Obrigado, Wesley, tudo de bom, querido, felicidades, tá bom? Obrigado pela sua audiência e companhia no nosso programa Alvorecer, feito pra você. Quem mais? Mensagens aqui no nosso 63 99 15 62 34. Quem é que tá aqui? Deusvaldo, direto do Estadão de Goiás, tá dizendo bom dia, meu amigo Leoveira. Olha, gostaria de ouvir Lourenço Lorival, Condenado por Amor. Maravilha, um abração pra você também, nosso amigo Deusvaldo, obrigado pelo carinho da audiência, da companhia no Alvorecer. Quem mais? Meu amigo Goiozinho também, olha, o homem já tá por aqui. Firme e forte, né, Guiô? Bom dia, meu querido.
2: Bom dia, Léo Vieira.
0: Bom dia, meu amigo. Tessou, meu querido.
2: O homem tá vindo, viu, Léo?
0: O homem tá vindo hoje? O homem
2: daqui a pouco tá chegando por cá.
0: Olha aí, coisa boa, hein?
2: Seja uma terça-feira, Léo, abençoada pra você e sua família.
0: Pra todos nós, meu querido.
2: E todos os ouvintes, todos estão na escuta. Manda um abraço pro teu irmão lá, que tá na escuta também.
0: Isso,
2: lá da fábrica, lá do Tijolim.
0: Isso.
2: Eu não sei o nome dele não, Léo, mas...
0: É Márcio, Márcio.
2: Tamo por cá, galera. Tamo na linha.
0: Tá bom, vamos, meu embora. Querido. Um cuida, abração,
2: cuida,
0: viu?
2: Cuida que eu já tô cuidando daqui.
0: Aí sim, é aí eu
2: na
0: gostei.
2: Na dentro do parque, no Morro da Aranha. Léo?
0: Oi.
2: Vamos de modão, Léo?
0: Bora, de modão.
2: Vamos
0: qual
2: de
0: é?
2: Modão pra essa turma, Léo?
0: Bora.
2: Estão no serviço, estão trabalhando.
0: Trabalhando firme,
2: tamo
0: né?
2: Cá.
0: Valeu,
2: abraço,
0: meu querido.
2: Léo. Até
0: abração,
2: amanhã.
0: Até amanhã.
2: Se Deus permitir, estarei de volta no mesmo horário, se Deus quiser,
0: isso.
2: Com ele. Léo Vieira, no Alvorecer.
0: Firme sempre, né, Goiôzinho? Obrigado, meu querido. Abração pra você, ó. Cafezinho pro Goiôzinho também. Gente boa, gente finíssima. Pois é, Goiôzinho, o que tá sentando aí é o Marcelo, né? E aí o dono da fábrica lá é o Márcio, viu? É o Márcio que é o dono da empresa que fornece aí os tijolinhos, tá bom? Abração, meu querido. Felicidades. Bom, gente, agora são 5:30, 5:30 agora. Bora trazer moda? Pra trazer então aqui o Teodoro e Sampaio, Paixão Proibida.
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4: Muito bem, pessoal, estamos de volta. Excelente manhã pra você. Boa terça-feira. Bora pra cima, né?

0: gente, olha a hora. Agora são 5 horas 36 minutos, 5:36. Bora, hein? 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Terçou!
1: Hoje é terça-feira.
0: É terçou, meu querido.
1: Hoje é terça.
0: É terça-feira mesmo, bora pra cima, né?
1: Ei, ai.
0: Terça-feira boa, metade, quase metadinha aí da semana já, né? Amanhã, quarta-feira, metadinha da semana. Tamo juntos e misturados sempre aqui na nossa Unitins, a mais ouvida do Tocantins. Sabia que é um prazer imenso, viu? Acordar todos os dias. Aliás, eu acordo bem antes, né? Acordo 4 horas da manhã, né? Coloco o meu despertadorzinho pra me acordar às 4 horas da manhã, viu, Dona Maria?
2: É,
0: 4 horas da manhã, já tô de pé, já me organizando pra vir aqui pra fazer companhia para os melhores ouvintes do mundo, viu? E a gente tem esse prazer. Quando a gente tira aí uma semana de folga, né? Ou talvez aí 15 dias de férias, né? Eu nunca tirei 30 dias, né? Nunca tirei 30 dias. É porque eu sei que eu não vou aguentar de saudades, viu? Não sei que não vou aguentar de saudades, é saudade demais, viu? E aí então às vezes a gente tira de 15 dias, né? Vamos dividindo aí as férias, né? 15 dias, depois mais 15 dias, para não ficar muito tempo longe dessas pessoas maravilhosas, né? Para não ficar muito tempo longe aí dos melhores ouvintes do mundo. Então é assim que a gente faz, viu? É desse jeitinho, desse modelinho, tá bom? Bom, gente, agora são 5 horas 38 minutos, 5:38. Bora trazer mais recadinhos aqui. Tem muitas mensagens, muita gente que vai mandando aí durante a madrugada. Tem gente que já vai deixando aí o seu recado, não é isso? Ô, Ivonete, tudo bem, minha querida? Bom dia.
3: Bom dia, Léo Vieira.
0: Bom dia, minha amiga.
3: Abençoe o seu dia hoje,
0: querida,
3: maravilhoso,
0: amém.
3: Com muita saúde.
0: Obrigado, seu amém.
3: Seu Branco, da Casa de Carne da Nata, Locadora Brasil, Loca
0: isso.
3: Mais, Moderno Evento, minha mãe Carmozinha, tia Raimunda do
0: Legal.
3: Bolo, Zé do Arame, seu Raimundo, seu Francisco, a Dona Maria na Vila Grotins,
0: certo.
3: É Neto, mas os Neto na Vila Grotins, o Thomas Iracema, seu Orlando, lá na Grotins, dentro da Grotins, seu outro Raimundo também, que Deus abençoe. Seu
0: Legal.
3: Raimundo, pra Dona Nazaré, também, que Deus abençoe, um casal de idosos maravilhoso. Amo quando você manda alô pra eles.
0: Abração pra eles, viu?
3: E pra todos, cabelinho vermelho, pra
0: isso.
3: Todos. Jazê, tamo junto, meu Negão do Boteco, minha netinha Alice.
0: Abração, minha querida, pra você, tudo de bom, minha amiga Ivonete, Boteco do Negão, na Vila Grotins, tudo de bom, tá, Ivonete? Felicidades e uma terça-feira cheia de coisas boas, tá bom? É, Edson Moura, tá aqui também, dizendo bom dia, Léo Vieira, toca pra mim. Deixa eu ver aqui, Sorriso da Mulher Goiana, Gini Geno, Edson Moura, Boritirana, tá dizendo vai Palmeiras que deu uma alencadinha nesse final de semana, viu?
2: Perdeu
0: no finalzão de semana, rapaz, 2-1, né? Se eu não me engano, pro Galo, Atlético Mineiro. Deixa eu ver quem mais tá comigo, Perigosão da 2, alô, meu amigo Otacílio. Otacílio, esse áudio aqui tá muito grande, não baixou, viu? Tem que gravar um áudio menorzinho um pouquinho, tá, meu querido? Mais um abração pra você, se puder regravar esse áudio, eu agradeço, tá bom? Abração pro meu amigo Otacílio, não sei se você tava gravando alguma mensagem, alguma coisa, sei que o áudio veio grande, viu, Otacílio? Grande mesmo, não dá nem pra colocar no ar, tá bom, meu querido? Mais um abração pra você, tudo de bom. Flávio Galvão, rapaz, tá com a gente, firme e forte, rente no batente. Flávio Galvão, tá dizendo, acordei feliz porque a vida é perfeita, mas não porque a vida é perfeita, mas porque reclamar não muda nada, né? E agradecer muda tudo, é isso aí, meu querido, verdade, um abração, tá? Flávio Galvão, gente boa, gente finíssima. Quem mais comigo aqui, meu amigo Francisco, bom dia, querido.
4: Bom dia, amigo Léo Vieira.
0: Bom dia, meu amigo.
4: Léo Vieira, passa
0: Opa.
4: Aí pra nós, por gentileza, procissão de vagalume.
0: Certo.
4: Esposa Luzinete, Batistão do Irmã Dulce.
0: Maravilha.
4: João e Ronaldo Boleto, Mauro da Aurene 4, toda a turma aqui do Detano Taquaralto, James Duarte, Dona Helenilza, meu amigo Reinaldo de Silvanópolis, João e Ronaldo Boleto. Tá toda a turma da animação aí, meu. Muito obrigado, bom dia. Que Deus
0: Maravilha,
4: dê
0: meu querido.
4: Um dia abençoado.
0: Amém. Valeu, felicidades, viu? Bom dia, nosso amigo Francisco do Detran, gente boa, gente finíssima. Raulzão tá dizendo bom dia, meu amigo Léo Vieira, Raul Matos aqui do Jacó em Porto Nacional. Manda alô especial para toda a galera da animação Alvorecer no Coração Sertanejo, para todos os seus ouvintes e Deus abençoe. Amém, meu querido. Felicidades, viu? Raulzão, tudo de bom para você. Agora, 5 horas 41 minutos, 5:41.

0: bem, muito bem. Tá aí no nosso programa Alvorecer, o Gino e o Geno. Sorriso da Mulher Goiana. Agora são 5:43, 5:43. Para você que acompanha a programação, obrigado pela sua audiência, sua companhia aqui na nossa Unitins, a mais ouvida do Tocantins. Notícia triste, né, gente? Olha, 5:47 agora. Uma mulher foi morta nesta segunda-feira na quadra 1503 Sul, aqui em Palmas, viu? Segundo a apuração da reportagem, a vítima foi identificada como Morgana Monteiro. O principal suspeito do feminicídio é o seu ex-marido, né? O ex-marido dela, né? Testemunhas ouvidas pela reportagem contaram que, na tentativa de escapar do agressor, a mulher chegou a se trancar no banheiro, né? Após o crime, o homem teria fugido do local e a polícia realizou naquele momento ali uma operação em uma região de mata, né? Ali da região da 1503 Sul. E as informações que nós tivemos aí depois, né? No final da noite, que o apontado como autor do feminicídio é de Morgana Vieira Monteiro, de 45 anos, o ex-marido dela, Lelito Tavares Barbosa, de 49 anos, morreu após, segundo a polícia militar, trocar tiros, né, com as forças de segurança em uma área de mata ali perto da 1503 Sul, na quadra onde ocorreu o assassinato da mulher na noite de ontem, segunda-feira. Lelito foi baleado por PMs e o óbito dele foi confirmado por uma unidade do SAMU enviada ao local, né? Segundo foi apurado, a Morgana era, além de agente do sistema socioeducativo do Tocantins, ela também era técnica de enfermagem. Mãe de dois filhos, ela já tinha medida protetiva contra Lelito. Que coisa, né, gente? Que coisa. A gente fica triste aí com essas informações, não é verdade? Bom, agora são 5:49. 5:49, o nosso galinho tá cantando, informando pra você a hora.
1: Daniel Vieira.
0: Oi.
1: O café tá pronto?
0: Tá prontinho.
1: Eu quero meu café.
0: Ah, tá bom, quer um cafezinho aqui, ó. Pronto, aqui é desse jeito, cafezinho Alvorecer tá servido. Cafezinho Alvorecer, bora trazer mais recadinhos, mais mensagem, quem vai falar comigo é ela, comadre Rita. Ô, comadre Rita, bom dia, minha querida.
2: Bom dia, Paleozinho. Bom dia. Paleozinho.
0: Bom dia, minha amiga.
2: Deus te dar um dia de paz e bênção.
0: Amém. Para todos
2: bom
0: nós.
2: Bom trabalho para você.
0: Obrigado, querida.
2: Toca para mim, por favor, o último julgamento. Vai para Brígida, vai para Olindina, vai para o Seu Sobe e Desce, para o Baixinho das Redes, para o Mauro, para Sussu no Refúgio do Amor, para Dona Valdete, para o Zé da Jumenta, para o Daniel. E vai para todos que estão na escuta do seu programa, ok?
0: Ok, minha
2: Pedrão
0: querida.
2: De Porto. Obrigado, compadre Leveira.
0: Agradeço, minha querida.
2: Deus
0: obrigado.
2: Abençoe o seu trabalho e a sua vida. Bom
0: cheiro
2: dia.
0: Cheiro pra você obrigado. Também. Um abraço aí, tudo de bom, felicidades, tá bom? Nossa amiga Rita de Cássia de Porto Nacional, gente boa, gente finíssima, já participando aqui também do nosso programa Alvorecer. Quem mais? Zé da Jumenta, bom dia, querido.
3: Ué, show, bom dia,
0: pô. Bom dia, meu amigo.
3: Você não é um Gleuzinho, filho. Você
0: bom
3: tá
0: dia, bom? Dia, bom, sabe, danado.
3: Zé? Mandar um bom dia pro meu amigo Sobe 10, Dona Aparecida.
0: Legal.
3: Lá na Serra, seu genro, sua família.
0: Maravilha.
3: Mandar um bom dia também pra nossa querida dona amiga, Dona Joana, rapaz.
0: Dona Joana. Bode,
3: lá na
0: legal.
3: Região da América.
0: Isso.
3: Nosso amigo Romário, sua princesa Ela Matas. Pessoal
0: okay.
3: Que tá assuntando seu Valeriano de Porto.
0: Valeu, meu querido. Abraço. Zé da Jumenta. Quem mais?
4: Bom dia, Léo. Já tô ligado.
0: Bom dia, meu querido.
4: Terço, vamos que vamos.
0: Isso, é vamos nós. Que vamos.
4: Se possível, você pega um aí pra nós do fundo do baú.
0: Qual é, meu querido?
4: Pode ser o Trio Parada Dura, Homem de Pedra.
0: Homem de Pedra.
4: Simone, Jane, Cis, Mão de Cola, Raimundo, Deus do Sono, e Jane, todos ouvintes. Tamo junto, é nós. Abração e até amanhã.
0: Valeu, valeu, Goiânia. Abração pra você também, meu querido. Até amanhã. Obrigado pelo carinho da audiência e da companhia. Falar em Trio Parada Dura, hoje é aniversário do Creone, né? Creone do Trio Parada Dura, né? Já, inclusive, nos aniversariantes, nós vamos mandar os parabéns para todos os famosos e ele também está entre os famosos, tá bom? Ô, Rony, bom dia.
5: Bom dia, Léo Vieira.
0: Bom dia, meu amigo.
5: Fique ligado no seu programa.
0: Obrigado, meu
5: gostaria
0: querido.
5: Gostaria de ouvir a música aí com João Carreiro, Volta pro Meu Coração.
0: Valeu, Volta pro Meu Coração, João Carreiro e Capataz, vai para você já, tá bom, Rony? Obrigado, meu querido, felicidades para você, tudo de bom, uma ótima terça-feira, obrigado pela audiência e pela companhia aqui na nossa Unitins. Mais uma mensagem Israel, bom dia, meu querido.
6: Bom dia.
7: Hoje também é dia mundial de combate a hepatites.
6: Bom dia.
0: Isso.
6: Tamo por cá. Cercando o gado já, viu? O gado aqui já estamos cercando, já estamos entregando.
0: Legal.
7: 9:15, meia
6: vamos pra cima.
0: Bora.
6: Fezinho pra vocês todinho.
0: Ô, maravilha.
6: Leozinho, toca aí pra nós.
0: Qual é?
6: Uma moda boa. Toca aí, Rio Negro Solimões. Frio da madrugada.
0: Frio da madrugada. Valeu, meu querido. Abração, viu? Obrigado pelo carinho da audiência, da companhia. Tá no jeito. Frio da madrugada. Tudo de bom pro nosso amigo Israel. Israel Fox, né? Já trabalhando aí no frigorífico, né, Israel? Já entregando a carne já na cidade. Não é isso, meu querido? Um abraço, tá bom? Tudo de bom, felicidades. Bora trazer moda? Bora colocar moda na conversa. Vamos trazer o Chitãozinho Chororó. É o último julgamento aqui no programa Alvorecer.

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2: Os alunos dos cursos de enfermagem, medicina, professores e técnicos da Universidade Estadual do Tocantins participam todos os anos no campus Augustinópolis da cerimônia em homenagem aos corpos doados à ciência. 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A solenidade reforça o caráter ético e humanístico do estudo da anatomia, lembrando aos alunos da Unitins que o aprendizado científico está diretamente ligado ao respeito à dignidade humana.
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Olha a hora, gente, olha a hora. 6:05, 6:05 agora. Bom dia. Vem aí já já a nossa motivação para um dia melhor. Fica ligado, hein?

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Muito bem, meu amigo, muito bem, minha amiga, 6:08 agora, chegou esse momento tão especial que é o nosso Motivação para um Dia Melhor. O título da mensagem de hoje, A Voz que Transforma

vidas. Livro de Salmos 29, versículo 8. Se você quiser acompanhar, abra a sua Bíblia e acompanhe comigo aí esse versículo. Ele diz assim, olha: a minha voz faz tremer o deserto. O Senhor faz tremer o deserto de Cádiz. Olha, que alegria é poder compartilhar com você sobre algo tão poderoso e transformador, a voz de Deus. Assim como a canção que nos inspira, que nós iremos ouvir já já, a voz do Senhor tem o poder de fazer tremer o deserto da nossa alma, de ecoar sobre as águas agitadas, que muitas vezes nos tira a paz. Sabe, a vida pode ser um mar revolto, cheio de incertezas e medos, onde a alma que é inquieta não consegue encontrar descanso. Mas é nesse cenário que a voz de Deus se manifesta, trazendo calma e direção. Foi a sua voz que fez surgir tudo no universo. Ele falava e as coisas apareciam, que organizou também o caos e trouxe a luz. Ela é cheia de majestade, de autoridade e de um amor que nos guia. Quando nos sentimos perdidos, sem saber para onde ir, a voz do Pai que aponta a direção, que dissipa toda a confusão que existe em nós, cerca também todas as escuridões e traz uma luz maravilhosa que nos dá claridão para que nós possamos seguir em frente. É um farol em meio à tempestade, uma bússola que nunca falha. Em um mundo cheio de ruídos, de opiniões e de tantas vozes que tentam nos desviar, nós precisamos fazer uma escolha consciente, calar todas as vozes, menos a dele, menos a voz de Deus. Silenciar burburinhos do mundo, as preocupações, as dúvidas, e abrir um coração para ouvir a voz que realmente importa. A voz de Deus é livramento no meio do tormento. É a certeza de que não estamos sozinhos, de que há uma saída para cada aflição. Se não ouvirmos a sua voz, corremos um sério risco de perecer, de nos perder em nossos próprios caminhos e de não experimentar a plenitude que ele tem para nós. Mas se ouvirmos aí tudo nós veremos uma vida de propósito, de esperança, de prosperidade, não apenas material, mas espiritual. A voz de Deus é a nossa segurança, o alicerce firme no começo, no meio e também no fim. Ele é tudo o que precisamos para seguir em frente, para vencer os desafios e para encontrar a verdadeira alegria. Olha, que possamos, com um coração alegre e disposto, atender ao seu chamado. Que a cada dia busquemos ouvir mais a sua voz, permitindo que ela nos toque, nos transforme e nos guie em cada passo. Pois nele, e somente nele, encontramos a vida em abundância e a paz que excede todo entendimento. Portanto, meu amigo, minha amiga, que a voz de Deus seja o seu refúgio e a sua força hoje e sempre. Nós vamos ouvir uma canção maravilhosa da Sara Farias, Se Eu Não Te Ouvir. Vamos ouvir essa canção. Bom dia para você.

0: Hoje é terça-feira. Terçou!
1: É, Mariazinha, terçou! Terça-feira boa agora. 6:21, 6:21.
2: Bom dia!
1: Pra você que acompanha a nossa programação, obrigado pela sua audiência, a sua companhia. Deixa eu trazer aqui mais recadinhos, mais mensagens. Deixa eu falar com quem, gente? Falar com quem aqui? Mensagem de texto, mensagem de áudio, manda a sua aí também, tá bom? Manda a sua e aguarda aí pra gente chegar na sua mensagem, com certeza, tá bom? Ô, Antônio, tudo bem, meu querido? Bom dia.
3: Bom dia, Leonel.
1: Bom dia, meu amigo.
3: Estamos ligados.
1: Opa, obrigado, viu?
3: Ligado.
1: Legal.
3: O companheiro das 5 horas.
1: Que legal, obrigado, viu?
3: Acordado às 5 horas.
1: Isso.
3: Esse programa que é bom demais. É, um abraço grande.
1: Abraço, meu querido.
3: Deus abençoe o nosso dia.
1: Pra você também, tudo de bom. Meu amigo Matheus. Alô, Matheus. Bom dia, meu querido.
4: Bom dia, amigo.
1: Bom dia, bom dia, bom dia.
4: Aqui, ó, na MM Panificadora.
1: Olha, MM Panificadora.
4: Todas o início da manhã.
1: Obrigado, meu querido.
4: Nesse que é o melhor locutor sério também.
1: Eita, coisa boa, obrigado.
4: Muito bom, manda um alusão aqui pra galera da MM, pros
1: pessoal da MM, abração.
4: E abração pra você.
1: Se obrigado.
4: Se for possível, se tiver aí.
1: Qual é?
4: É a música Capim Guiné.
1: Capim Guiné.
4: É quem é o sertanejo que canta ela.
1: Certo.
4: Valeu, abração.
1: Valeu, meu querido. Um abraço pra você, Matheus. Um abraço pra Mara também, pra todos da MM Panificadora. Pessoal da Aureni 3, ó, vou tocar ela pra você, o Trio Parada Dura e o César e Paulinho, viu? Capim Guiné, vai pra você já já, um abração, tudo de bom. Ô, Manuel, tudo bem, meu querido?
5: Bom dia,
1: bom dia, bom dia, meu querido.
5: Isso é boa, vambora,
1: isso.
5: Toca a música pra nós, ouvir.
1: Qual é?
5: Toalha Branca.
1: Toalha Branca.
5: Bom dia pra você, meu amigo.
1: Valeu, meu querido, abração. João Ivonaldo, bom dia, querido. Bom dia, meu amigo.
6: Meu garoto, terçou, terça-feira.
1: Terça-feira boa.
6: Quero mandar um bom dia especial pro nosso amigo que tá lá na HGP, o Pedrão de Porto.
1: Pedrão de Porto, abração pra ele.
6: Abraço apertado, meu compadre. Adalto Arantes.
1: Adalto, isso.
6: O Chicão do Detran.
1: Chicão falou
6: aqui,
1: já com a gente.
6: Na
1: isso.
6: Pra minha filha Sofia Lara.
1: Muito bem.
6: Bora, Léo Vieira. Terça-feira, Léo Vieira.
1: Valeu, valeu, João e Ronaldo. Abração, meu querido. Obrigado. Terçamos, né? Ô, Ivani, tudo bem, minha querida? Bom dia pra você também.
7: Bom dia, bom dia, Leandro.
1: Bom dia. Bom dia, minha amiga.
7: Trabalhar,
1: bora trabalhar,
7: não,
1: isso aí.
7: Não foi rico, não.
1: Tá certa. Quem mais?
7: Ivanita, você manda um lá pro Raumato.
1: Legal.
7: Não mora mais. Aí manda um pra ele lá.
1: Lá no Jacó.
7: E eu tô aqui na escuta.
1: Muito bem, minha querida. Um abraço.
7: Obrigado.
1: Obrigado. Felicidades pra você também. Alô, Baixinho. Bom dia, bom dia.
8: Bom dia, Baixinho da Rede. Leveira.
1: Meu querido.
8: Mandar um alô pra toda a galera que tá curtindo esse lindo e maravilhoso programa, né?
1: Isso,
8: meu
1: obrigado.
8: Amigo Zé da Jumenta, Mauro da Comunidade São Pedro, Mauro Venâncio.
1: Certo.
8: É Domingão. É seu Pedro que tá lá no hospital, lá no Porto Nacional. Alô, Pedrão.
1: Isso.
8: É, mandar um alô pra toda a galera que tá curtindo, né?
1: Tudo bem.
8: Jane Silva, minha amiga Jane Silva que tá aqui em Palma, né? Sussu, Josô, Madalena, Lucinete, a todas as galera que tá curtindo esse programa.
1: Tudo bem, meu querido.
8: Ô, Léo Vieira,
1: oi.
8: Toca uma musiquinha pra nós aí.
1: Qual é a moda?
8: Troca uma musiquinha do Zezé de Camargo Luciano, Saudade de Bandida pra nós.
1: Ok, meu querido.
8: Tamo junto, Léo Vieira, baixinho da rede, Léo Vieira. Levanta,
1: valeu.
8: Zé da Jumenta, bora, moço. Cuida. Tamo junto,
1: aí,
8: Léo Vieira.
1: Tá
8: baixinho da rede, Léo Vieira.
1: Valeu. Tá na hora do Zé da Jumenta levantar, né, Zé? Bora cuidar. Ele já deve estar no mundo já, né? Deve estar no mundo, Zé da Jumenta. Ah, isso acorda cedo, rapaz. 4 horas da manhã já tá de pé. Dom Maria, 4 horas é da Jumenta, já tá no mundo. Agora 6:25, 6:25.
9: Áries, de 21 de março a 20 de abril.
1: Olha, hoje é um dia, é um ótimo dia para mostrar seu valor no trabalho, mas sem exagerar, viu? Olha, faça tudo com calma, organização e confiança. Seu esforço vai ser percebido naturalmente e pequenos detalhes podem fazer toda a diferença, tá? Os números da sorte para hoje, anota aí, são 08, 21 e número 37, e a cor para o dia de hoje é vermelho.
9: Atenção, touro, de 21 de abril a 20 de maio.
1: Olha, hoje é um dia perfeito para fazer algo que te inspire, né, e te dê alegria também. Aprender algo novo, viajar, passear ou investir em um hobby pode renovar suas energias, tá? Lembre-se que nem tudo na vida precisa ser na correria, tá? Às vezes, é aproveitando o momento que as melhores oportunidades aparecem, tá bom? Os números da sorte para o signo de touro são 05, 18, número 42, e a cor para o dia de hoje é verde esmeralda.
9: E agora, os astros falam para você que é de Gêmeos, de 21 de maio a 20 de junho.
1: Atenção, Gêmeos, olha, hoje é um bom dia para colocar a cabeça e o coração em paz, tá? Conversas importantes podem ajudar a resolver mal entendidos e assuntos da família ou também do passado tendem a encontrar um equilíbrio, tá? Então aceite as mudanças e valorize quem realmente te dá segurança, tá bom? Os números são 09, 23 e número 36 e a cor para o dia de hoje é amarelo.

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4: Muito bem, pessoal. Estamos de volta. Excelente manhã para você. Boa terça-feira.

0: Olha a hora, gente, olha a hora. 6:35, 6:35 agora. Vamos que vamos, até às 8 da manhã.
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0: Como é que é, Estelinha? Ah, Estelinha, cê é demais, hein, Estelinha, cê é demais. Ei, Estelinha, criançada aqui do nosso Alvorecer feito pra você. Como é que é, Estelinha? Diz aí, Estelinha.
1: Alvera, já tomou café.
0: Bora tomar um cafezinho, bora. Isso, tá aqui, ó. Cafezinho vai pra todo mundo, pra quem acorda cedo e se liga na nossa Nitins, a mais ouvida do Tocantins. Gente, ó. Daqui a pouquinho eu vou trazer curiosidades, viu? Já já tem curiosidades. Eu vou até antecipar pra você aqui sobre o que nós iremos falar. Ó, você sabia que isso aqui, ó, ó. Sabia que o galo, ele não canta pra te acordar? Você sabia disso, Dona Maria?
2: O quê? Não acredito.
0: É, o galo, ele não canta pra acordar ninguém, viu? Ó. Não, não, não é pra isso. Não é pra acordar ninguém. Já já vou contar pra você por que o galo canta. Tá bom? Quer saber disso, rainha? Quer saber?
2: É, claro.
0: Já, já vou contar. Calma aí, que deixa eu trazer mais mensagens aqui do nosso WhatsApp. Já, já eu vou trazer o nosso Curiosidades, tá bom? Quem é que vai falar comigo aqui? Deixa eu ver quem é que vai falar. Raimundo tá aqui dizendo bom dia, meu amigo Léo Vieira. Raimundo Osório. Léo, quero te desejar uma ótima terça-feira. Obrigado, meu querido. Pra você também, né? De muita paz. Pra você, pros ouvintes. É, falo aqui da Fazenda Alegria, Serra de Taquaruçu. E eu quero pedir também uma música, viu? Milionário José Rico, Quem Disse Que Esqueci. Quero oferecer pra você, pra todos os ouvintes ligados. E que Deus abençoe você, Léo, sempre. Obrigado, meu querido. Um abração, Raimundo Osório. Gente boa, gente finíssima. Deixa eu organizar aqui a moda dele. Quem Disse Que Esqueci, né? Do Milionário José Rico, Os Gargantas de Ouro. Já, já está aqui, ó, na ponta da agulha pra gente tocar pra você já já. Viu, Raimundo? Obrigado pelo carinho da audiência. E da companhia também no Alvorecer feito pra você. Rosa, tudo bem, Rosa? Tá dizendo bom dia, Rosa. Um abração pra você também, minha querida. Felicidades aí, tudo de bom, tá? Meu amigo Marcos de Jesus, né? Vai falar com a gente. Marcos Guerra, um abração pra ele. Tudo bem, Marcos? Bom dia, meu querido.
3: Bom dia, meu amigo Léo.
0: Bom dia.
3: Pessoa, meu irmão.
0: Aô, Marcos, saúde, e aí?
3: Muita paz, muita luz divina.
0: Pra todos nós, meu querido.
3: Marcos Lapaz.
0: Isso.
3: Carlito e Baduí, dama preferida.
0: Aô, pra dama preferida.
3: Aqui nos corações dos seus ouvintes, né?
0: Isso.
3: Em oração das 5 horas, agora 5:30 e pouco aqui no meu relógio. Vou esperar o motivação pro dia melhor, 6 horas da manhã, com Léo Vieira, no Alvorecer Sertanejo.
0: Tá legal, bom? Meu querido. Muito
3: obrigado por tudo e gratidão, tá?
0: Eu que agradeço,
3: Deus
0: comando, obrigado.
3: Amar a Deus sobre todas as coisas.
0: Isso, verdade.
3: Com nós mesmo, né?
0: Amém, tá meu querido, amém.
3: Obrigado e saudações pra todo mundo aí. Alegria, alegria, alegria no coração. Paz, paz, isso. Paz, muita saúde.
0: Um abração pra você, viu, meu querido? Obrigado, tudo de bom. Tá no jeito, a moda já tá na sequência ali. Quem mais mandou recadinho, tá dizendo bom dia, aqui é o Ricardo saindo do plantão, era 5:38, né? Abração pra ele, o Ricardo saiu do plantão, agora já deve estar ou trabalhando na segunda jornada ou já em casa descansando, né, Ricardo? Um abração, Ricardo Pires, em Porto Nacional, um abraço, tudo de bom. O meu amigo Gabriel também, Gabriel tá aqui, tá dizendo bom dia, meu amigo Léo Vieira. Olha, eu tô aqui ligado na programação, ótima terça-feira pra todos nós. Obrigado, Gabriel, um abraço, viu, meu querido? Pra você também. Para sua maninha Gabriela, para mamãe, para toda a família que acompanha nosso programa Alvorecer Felicidades, tá bom? Ô Silvinha, tudo bem, minha querida? Bom dia.
4: Bom dia, Léo Vieira.
0: Bom dia, minha amiga.
4: Um abraço para todos os ouvintes.
0: Certo.
4: Um abraço para Ivonete do Boteco do Negão. Todo
0: isso.
4: Dia ela mandou mensagem.
0: Verdade, verdade.
4: Cabelinho vermelho.
0: E ela fala sempre.
4: Um abraço também para minha comadre Mercê, lá na fazenda.
0: Olha, legal.
4: Santa Fé 2, município de Monte do Car.
0: Isso.
4: Cheiro, bora trabalhar.
0: Bora isso. Trabalhar, minha querida. Terça-feira boa, dia de trabalhar, né? Bora trabalhar que a semana está andando, graças a Deus, né? Ô, Vilonei, tudo bem, meu querido? Bom dia.
5: Bom dia, meu amigo Léo Vieira.
0: Bom dia.
5: Meu trocadinho, levantar agora, Léo, fazer um café.
0: Opa, maravilha.
5: Minha bichinha Maiara de Abreu. Carla Moreno, cuidando da bebê Serena.
0: Isso.
5: Deus e Mata de férias.
0: Aham.
5: Pepe do Rádio tá de férias. Jota tá trabalhando. Pra você, meu rei, pra todos aí da rádio, uma boa.
0: Maravilha, meu querido.
5: Que Deus abençoe nós.
0: Pra todos nós, viu? Muito vento, aventando, né? Muito aí, muito vento, né? Muito vento. Valeu, valeu, um abração, Vilonei em Taguatinga, ouvindo o programa Alvorecer, feito pra você. Maria Vanderléia, tudo bem, minha querida?
2: Sim, Elvira,
0: bom dia, minha amiga.
2: Oi, Vanderléia. Quero ouvir a música.
0: Qual é?
2: Aquela, né, mesmo, a Samambaia.
0: Ah, Samambaia.
2: Ofereço para isso. Minha comadre Jacilene, Joaquim, na Fazenda Bejuí. Vai para Zélia, no Planalto. E vai isso. Para Nice. Nice, na, aqui no Brigadeiro.
0: Certo.
2: Vai
0: quem
2: para
0: mais?
2: Silvana. E vai para Natália. Né?
0: Muito bem, minha querida.
2: Santa Teresa.
0: Maravilha.
2: E vai para você.
0: Obrigado. Que agradeço, bom. Viu? Bom dia, Maria Vanderléia. Gente boa, gente finíssima. Olha, agora são 6:40, 6:40. Até coloquei o galinho pra cantar aqui, ó. Ó, vamos saber por que que o galo canta, gente? Por que que ele canta? Não é pra acordar as pessoas, não, viu? É, dona Maria, não é pra acordar o povo, não. Você quer saber por que que o galo canta? Vamos lá. Ah, gente, tá na hora do nosso Curiosidades, né? Olha, o galo não canta pra te acordar, viu? Ele tem um motivo muito mais poderoso, né? É, tem um motivo mais poderoso. Gente, olha, todo dia, por volta das 4 horas da manhã, né, o galo canta pra dizer uma coisa só, somente uma coisa. Sabe o que que é? Olha, este espaço é meu. É por isso que ele canta, né? É puro instinto territorial, viu, gente? É por isso que o galo canta todo dia de madrugada, né? Existe aí uma ordem no galinheiro, né? Existe uma ordem no galinheiro. O galo dominante, ele canta primeiro, viu? Ninguém pode cantar primeiro do que ele. Primeiro o galo dominante canta e aí os outros, né, esperam e seguem o mesmo horário também para cantar, tá? O galo do terreiro, que é o chefão, é ele que canta primeiro, depois os outros podem cantar também, viu? Olha, é mito, gente, que o galo canta porque o sol nasce. Isso aí é mito, viu? Outro mito também é que ele canta para acordar as galinhas. Também é mito, viu? Olha, a verdade é um relógio biológico interno, né? Dita aí o horário dos galos, né? Tem um horário ali biológico interno que dita o horário dos galos, né? E aí, por que é que ele canta, né? Por que é que ele canta de madrugada? Você sabia? Olha, pelo um simples fato, né? O som viaja muito mais longe sem o barulho do dia, né? O galo usa o silêncio como megafone. Olha, não é bobo nem nada, né? Ele usa o silêncio como megafone para avisar que aquele ambiente ali é dele, né? Resumindo, gente, o galo canta de madrugada por instinto territorial, né? Hierarquia social e acústica natural. Só por isso, viu? Então tá aí, já tá sabendo. O galo não canta de madrugada pra te acordar, não, viu? Ele canta pra dizer que aquele lugar tem dono, tá? Que aquele lugar é dele e ninguém pode ficar vacilando ali, não, né? Ele é o galo dominante, inclusive os galos do terreiro não pode cantar primeiro do que ele, quem canta primeiro é ele, e aí depois que ele canta, os outros galos podem cantar também. Você sabia disso, ô Dona Maria?
6: O quê? Não acredito.
0: O galo não canta pra acordar ninguém, não, e nem pra acordar as galinhas, tá? Nem pra acordar as galinhas. Ele canta porque ele quer dizer que aquele local ali é dele, viu? É dele, é ele que domina aquele território, viu? Então tá aí a nossa curiosidade. Agora tem moda boa. Trio Parada Dura, César e Paulinho, Capim Guiné. Vai pro meu amigo lá da panificadora MM, Mateuzinho.

0: Alô, alô, você que é de Câncer, de 21 de junho a 21 de julho.
1: Muito bem, atenção, olha, hoje é um ótimo dia para fortalecer seus relacionamentos. Uma conversa sincera, um gesto de carinho ou até uma simples mensagem pode aproximar quem é importante para você, viu? Olha, deixe o orgulho de lado e valorize o diálogo, porque ele pode resolver situações que já se arrastam há algum tempo, tá bom? Os números da sorte, anota aí, são 07, 19 e número 34, e a cor para o dia de hoje é branco.
0: Atenção, leoninos, chegou a hora do seu horóscopo, de 22 de julho a 22 de agosto.
1: Atenção, você do signo de Leão, olha, hoje tudo tende a dar certo quando você faz as coisas com calma e no seu tempo. Organize a rotina, cuide da saúde e resolva pequenas pendências. Olha, são os detalhes do dia a dia que vão trazer mais tranquilidade e abrir caminhos para conquistas maiores, tá bom, Leão? Os números da sorte, anota aí, são 11, 26 e número 39, e a sua cor para hoje é dourado.
0: Atenção, virginiano e virginiana, de 23 de agosto a 22 de setembro.
1: Olha, hoje é dia de relaxar um pouco e aproveitar os bons momentos do dia. Olha, no amor e na diversão ou em alguma atividade criativa, deixe as coisas acontecerem sem querer controlar tudo, tá? Nem sempre um dia produtivo é aquele em que você trabalha mais, mas sim aquele em que você se sente feliz. Os números da sorte para o dia de hoje são 04, 17, número 30, e a cor para hoje é laranja.

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0: Gente, olha a hora. 7:06, 7:06, de volta.
1: Terça-feira, oba!
0: É, terçou, né, Mariazinha? Terça-feira boa, ótima manhã pra quem acompanha a nossa programação. Obrigado você, meu amigo, você, minha amiga, que acorda cedo, se liga com a gente, você que ouve aí pelo seu rádio na frequência 96,1. Obrigado pela audiência, pela companhia. Agradecer pessoal também da internet, viu, gente? Muita gente ouvindo. Olha aí, pela internet tem vários canais que você pode acompanhar a nossa programação, viu? Nosso site é fm.nitins.br, tá? Você vai lá, você entra no nosso site, você vai ouvir a nossa programação pela internet. 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Estamos também no maior portal de rádios do mundo, que é o Radiosnet, viu? Inclusive, liderando a maior audiência de Palmas é a nossa Nitins, viu, gente? É a nossa Nitins, viu, Dona Maria? É, estamos na liderança em Palmas pelo Radiosnet, um abração para todos que sintonizam, ou melhor, que se conectam a gente aí pelo Radiosnet, obrigado por nos dar o primeiro lugar em audiência, tá bom? Obrigado pela companhia, pela audiência sempre. Ah, ainda tem mais uma opção, pela TV também, pela televisão, você pode ouvir o nosso programa, ouvir a nossa Nitins, canal 13.2, tá? Canal 13.2, se não tiver pegando aí, se você é da região de Palmas, aí você vai colocar na sintonia automática, viu? Coloca a sintonia automática e aí você vai achar o canal 13.2, você vai poder ouvir a nossa Nitins, tá bom? Então, ó, para você ouvir não tem, não falta opções, né? Para você ouvir a nossa Nitins, a mais ouvida do Tocantins, isso é bom demais, né? 7:08, 7:08, daqui a pouquinho nós vamos cantar parabéns para os aniversariantes do dia, para quem tá soprando velinhas, porque agora nós vamos mandar mais alô, mais recadinho, aliás, muitas e muitas mensagens aqui no nosso WhatsApp da Sol Nitins, 63 99 15 62 34. Ó aqui o perigosão da 2, olha ele aqui, ó.
2: Bom dia, amigo Léo Vida.
0: Bom dia, meu amigo.
2: Eu tava quase dormindo.
0: Uai, você tava quase dormindo, rapaz, não. Não acredito.
2: Aí, pra esse povo. E a música certo. É com o viagem de no Franco em Encontro
0: Olha,
2: dos Poetas.
0: Eu falei
2: com meu amigo Adalto Arante, que isso, é nosso companheiro.
0: Nosso parceirão, isso, exatamente. Então,

0: saudade dele.
1: Já já tá de volta.
0: E a música é com Biai e Dino Franco.
1: Pronto. Todos. Valeu, meu querido. Um grande abraço, viu? Quem mais? Clodomir vai falar comigo.
2: Bom dia, seu Léo.
1: Bom dia, meu amigo. Aí, rapaz, opa, bom demais. Clodomir.
2: Passando pra pedir que, se for possível, você rodar a música do Vitor Ileu pra nós, da Borboleta.
1: Borboletas? Aí vai já já, meu querido.
2: Manda pra todos os ouvintes do seu programa.
1: Aham.
2: E o Antônio do Uber, aqui do Maria do Santa Bárbara.
1: Antônio do Uber.
2: Alô, meu amigo. Fique com Deus,
1: um maravilha. Abraço. Um abração pra você. Grande, grande Clodomir. Obrigado, meu querido, pelo carinho da audiência, da companhia, tudo de bom. Quem mais? Nilson, bom dia, querido.
3: Bom dia, meu amigo Léo Vieira.
1: Bom dia.
3: Nilson de Barra Holândia.
1: Alô, Nilson.
3: Queria ouvir a música de Rick Renner.
1: Qual é? Como é que é? Deixa eu ver.
3: Sonho.
1: É, sonhando, deve ser.
3: Valeu,
1: sonhando, né?
3: Um abraço.
1: Valeu.
3: Tudo de bom.
1: Sonhando, Rick Renner. Um abração, meu querido, pra você, ó, tá no jeito essa mora também, vamos tocar aí na sequência pra você, nosso amigo Nilson de Barra Holândia, nossa linda e querida capital do mel, um abração pra todo mundo que ouve a gente aí, viu? Minha amiga Evinha Ferreira, deixa eu ver o que ela mandou aqui, deixa eu ver. Ó, cafezinho, vai servir um cafezinho, é isso? Olha, rapaz, olha aí, cafezinho da Evinha, gente. Cafezinho da Evinha, viu, Dona Maria?
4: O quê?
1: É, tá servindo o café cedinho, era 5 e quanto? Deixa eu ver que hora que ela mandou essa mensagem aqui, era 5:30. Ela tá dizendo, bom dia, Léo Vieira, vamos tomar cafezinho? Olha, quero oferecer a próxima música para todos os ouvintes, né? Para Celina Ramalho, lá do, como é que é? Celina Ramalho de Bidoral, é isso? Em Brejinho de Nazaré. E uma ótima terça-feira abençoada para todos nós. Amém, minha querida. Obrigado, viu? Nossa amiga Evinha Ferreira, que bom ver, Evinha, que você já tá em casa, né? Se recuperando, já tomando um cafezinho delicioso nessa manhã de terça-feira. Bom demais, né? Fico feliz, tá bom, minha querida? Quem mais, quem mais, quem mais? O Aleriano Vieira. Fala, Aleriano Vieira.
5: Bom dia, Levi.
1: Bom dia, meu amigo.
5: Aqui é o Aleriano Santa Fé Rural.
1: Ô, Aleriano. E aí?
5: Manda a música pra mim.
1: Qual é?
5: Tá, bomba não chora.
1: Ó, homem não chora.
5: É feira abençoada.
1: Certo,
5: Deus,
1: meu querido.
5: Deus a cada um de nós.
1: Abração. Eu acho que é porque homem não chora, é isso? Deixa eu ver aqui. Vou tocar com o Léo Magalhães, tá bom? Vai com o Léo Magalhães, que é com o Pablo. Nós temos aqui, mas não é sertanejo, né? Então vai com o Léo Magalhães, que é sertanejo, viu? Aleriano, um abração, meu querido. Felicidades pra você também. Uma ótima terça-feira, obrigado pela companhia. Marcelena, bom
6: Olá,
1: dia, minha
6: bom
1: querida.
6: Bom dia, meu
1: bom
6: amigo.
1: Dia, bom dia, bom dia,
6: bom dia. Bom dia, com alegria amanhecer, terça-feira especial pra você e pros seus
1: obrigado,
6: ouvintes.
1: Minha querida.
6: Vou pedir moda, vou pedir aí, ó.
1: Qual é?
6: O Tchão Carreira e Capataz, prefácio. Eu vou prefácio. Mandar pras galera que estão curtindo você aí, pra todos que estão aí na beira do prédio, que estão na cidade ouvindo seu programa.
1: Tudo bem.
6: Eu vou mandar também pra minha galera que já chegou em Palmas, chegaram aí ontem.
1: Que legal.
6: Pra todo mundo em casa, graças a Deus, chegaram bem, viu?
1: Isso.
6: Vou mandar um alô pro povo lá do Grupo Alvorecer, no Coração Sertanejo.
1: Legal.
6: E vou mandar essa moda aí pros povo que participa todo
1: isso,
6: dia da rádio.
1: Verdade.
6: Bora participar, bora ser assim. No programa do
1: Tem muita
6: Negão,
1: gente aqui.
6: Bom dia pra você, Negão.
1: Maravilha,
6: assim,
1: minha querida. Oi.
6: Vou essa manda pra você também.
1: Obrigado, querida.
6: Xeriquejo,
1: pra você
6: ouvindo.
1: Também, pra você também, ó. Beijinho pra você, obrigado pelo carinho da audiência, da companhia. Minha amiga Marcelina, direto de Uberlândia, Minas Gerais, com a gente aqui no programa Alvorecer, feito pra você, que legal. Deixa eu ver quem mais tá com a gente aqui, quem mais. Ah, deixa eu colocar o Pedrão. Alô, Pedro, bom dia, querido.
7: Aô, meu amigo Brasil Vieira, bom dia, bom dia, bom dia. Padrão Alvorecer, programa feito
1: isso.
7: Pra você.
1: Vai devagarzinho, Pedrão.
7: Um abraço aí pra todo mundo que tá ligado, ligado, sintonizado no programa Alvorecer.
1: Maravilha.
7: Essa terça-feira boa, vamos que vamos.
1: Vamos que vamos, meu querido.
7: Elias Baiano.
1: Elias Baiano, quem mais?
7: É o Pezão.
1: Pezão.
7: Domingo Barro Fala.
1: Nossa, a gente boa, hein?
7: Negão do Cuscuz, todo mundo que tá ligado, ligado no programa.
1: Tudo bem, meu querido.
7: Matheus, professor Luzimangue. Pessoal lá, você também no Corocudo, no Chico Mando Carmo.
1: Isso.
7: Flora Serra. Então, de puto, bora, bora, bora. Manda
1: valeu, Pedro.
7: Aí, Rick Renner pra nós aí.
1: Rick Renner, vai uma já já, viu? Fica sonhando. Aí. Valeu, valeu, Pedro, abração, meu querido, pra você também, ó, cada vez mais o homem tá se recuperando, graças a Deus, né, rainha? Graças a Deus, a voz já tá começando a melhorar, Pedrão tá se recuperando, graças a Deus. Olha, 7:14, 7:14, então, bora, aniversariantes do dia, estão chegando agora, vamos cantar parabéns para os aniversariantes, tá na hora. Olha, hoje nós estamos vivendo uma terça-feira, dia 28 de julho de 2026, não é isso? Dia Nacional do Agricultor, gente. Olha que coisa boa, parabéns a todos os agricultores do nosso Brasilzão afora, né? Parabéns, ó, para todos os agricultores. Hoje também é Dia Mundial de Combate à Hepatite, tá? Os nascidos no dia 28 de julho pertencem ao signo de Leão, possui aí uma personalidade forte ligada à energia do fogo, gente. Olha aí, personalidade, possui uma personalidade forte ligada à energia do fogo, gente. Tá vendo, Dona Maria?
4: O quê?
1: Não é desse jeitinho, tá aí um pouquinho da personalidade de quem nasceu no dia 28 de julho. E agora nós vamos aqui pro Facebook Léo Vira, pra página Alvorecer e também os famosos que hoje estão soprando velinhas para você, meu amigo, você, minha amiga, felicidade sempre. Parabéns, parabéns! Vamos lá, então, mandar os parabéns para quem tá felizão da vida, felizona da vida. Marli Macena, tá aniversariando hoje, hein? Parabéns. Quem mais? Nilson Máximo, rapaz, tá aniversariando hoje, parabéns para ele. A Ruth Valadares também tá aniversariando hoje, parabéns, Ruth, felicidades, viu? Tiago Teles também está aniversariando hoje, felicidades para ele. A Leide Ferreira, também aniversariante do dia de hoje, parabéns, tá? A Edenísia Carlos, aliás, é Adenísia Carlos, também está aniversariando hoje, muitos anos de vida, saúde e paz. Quem mais? Morena Morena, também está aniversariando hoje, felicidades, muitos anos de vida. Jucimara Souza, também está aniversariando hoje, parabéns, viu? A Gleiciane Silva também aniversariante dessa data, parabéns para ela. Quem mais? A Elvirene Rodrigues. Elvirene, parabéns para ela, muitos anos de vida, saúde e paz, né? Quem mais? A Leixa Rodrigues também aniversariante do dia de hoje, muitos anos de vida, saúde e tudo de bom. Jânio Fernandes também tá aniversariando hoje, parabéns, tá? A Ilana Mara também está aniversariando hoje, parabéns para a Ilana, muitos anos de vida, muita saúde e muita paz. Os famosos são, olha, o cantor Creone do Trio Parada Dura, né? Eu falei um pouquinho mais cedo, Creone, cantor do Trio Parada Dura, está aniversariando hoje, parabéns para ele. O radialista Osmar Santos, né, gente? Osmar Santos, que era narrador esportivo, inclusive ele teve uma pequena doença e teve uma sequela aí que carrega até hoje, né? O Osmar Santos, radialista, narrador esportivo, um dos primeiros aí do rádio, né? E também da TV. Hoje também a Isis de Oliveira, atriz brasileira, tá aniversariando hoje, parabéns para ela. Guilherme Arantes, cantor e compositor Guilherme Arantes, também tá aniversariando hoje, parabéns, viu? Luiz Fernando Carvalho, cineasta e diretor de televisão brasileiro, também tá aniversariando hoje, parabéns para ele. A cantora Daniela Mercury, também tá aniversariando hoje, aniversário dela, parabéns, viu? O Pedro Brício, ator Pedro Brício, também tá aniversariando hoje. O rapper, compositor e produtor musical Pregador Lu, também tá aniversariando nessa data, parabéns para ele. E ainda a modelo, estilista e atriz brasileira, sabe quem? Sasha Meneghel, a filhinha da Xuxa, tá aniversariando hoje, felicidades, viu? A todos os aniversariantes do dia de hoje.

Muito bem, muitos anos de vida, muita saúde, muita paz a todos os aniversariantes dessa data, que Deus abençoe e repita por muitos e muitos anos, que você receba muitos abraços e muitos presentes, tá bom? Parabéns.

0: bem, muito bem. Tá aí no nosso programa Alvorecer, feito pra você, Vitor e Léo, Borboleta, 7h22, 7h22 agora. Gente, olha, o cantor seu Jorge será a principal atração da abertura da 20ª edição do Festival Gastronômico de Itaquaruçu em Palmas. Olha, o show acontece no dia 3 de setembro, marcando o início da programação do evento, que segue até o dia 7 de setembro. Realizado pela Prefeitura de Palmas, por meio da Secretaria Municipal de Turismo, o festival terá como tema Raízes que Alimentam Histórias. Olha que legal, né? E vai reunir gastronomia, música e cultura. Além do show nacional, a programação contará com apresentações de artistas regionais, concurso gastronômico, atividades culturais e atrações para toda a família, viu? A expectativa é movimentar Itaquaruçu e valorizar o turismo e os empreendedores locais. Que legal, né? Bom demais, então tá aí, né? A vigésima edição do Festival Gastronômico de Itaquaruçu, de 3 a 7 de setembro, gente. Vai ser legal demais, né? Muito bom, muito bom. 7h23, 7h23. Deixa eu trazer mais algumas mensagens, porque tem muitas, viu, gente? Muitas mensagens, vão para mais de 40 aqui que não visualizamos ainda, porque não deu tempo, viu? Alô, alô, bom dia.
1: Bom dia,
0: meu amigo.
1: Eu chamo José aí.
0: Opa.
1: Casa de Caboclo.
0: Casa de Caboclo.
1: Pra minha esposa, Luceni, vai pra Dona Irani, Dona Rita de Castro, Dona Divina, Chacra Recanto dos Passos.
0: Certo.
1: Dona Zilda, Dona Rosa Batista, Vivosa, Santa Teresa, Raul Mato, Miguelão da Cerâmica, Sobe 10, Casal Raiz e toda a galerinha da animação, Jane Silva, Isabel e para todos que estão ouvindo o programa. E um bom dia.
0: Muito bem, meu querido. Um abraço, tudo de bom, viu? Ó, já pediram aqui Rick Renner Sonhando, viu? Eu não sei se vai dar tempo de tocar a sua Casa de Caboclo, viu? Mas um abração, tudo de bom. O Carlos Eduardo tá dizendo aqui, bom dia, meu amigo, olha, que Deus abençoe o nosso dia. Se possível, toca aí pra gente Por Te Amar Assim, do Marlon e Maico. Vamos que vamos, Léo. É isso aí, meu querido. Abração pra você, obrigado pela audiência, pela companhia, Carlos Eduardo. Ô, Nalvinha, tudo bem, minha querida? Bom dia, querida.
2: Bom dia, Léo.
0: Bom dia.
2: Tô acompanhando a oração.
0: Ô,
2: bom dia, Deus abençoe
0: bom dia.
2: Seu dia. Muita paz,
0: amém.
2: Muita saúde, muita felicidade.
0: Isso.
2: Fala pra Mariazinha deixar um cafezinho aí pra mim, tá, Léo?
0: Tá ouvindo aí, Mariazinha? Deixa
2: então,
0: um cafezinho
2: tá.
0: Pra ela.
2: Bom dia, tudo de bom. Falou, Léozinho.
0: Valeu, minha obrigada. Querida. Um abraço, tudo de bom. Mariazinha já vai servindo aqui, ó, seu café. Tá aí, Nalvinha, ó. Cafezinho pra você, minha querida. Obrigado, viu? Edmilson Aniba, tá aqui Edmilson, né? Tá com a gente, abração, bom dia, obrigado pela companhia, pela audiência, quem mais? Flávio Galvão, já mandei, ó, tá na estrada, tá na rodagem, né? Que ele mandou aqui? Deixa eu ver, que ele mandou, onde é que ele tá aqui? Cadê? Na estrada? Aonde é? Que lugar? Brasília? Brasília, é isso? Acho que é Brasília, né? Se eu não me engano, tá dizendo, ó, é Brasília, é, eita Brasília que tem carro, viu, gente? Bom dia, meu amigo, bora pra cima, né? Um grande abraço, valeu, homem, tá em Brasília, viu? Flávio Galvão, maravilha. Tudo de bom, meu querido, felicidades, tá bom? Negão do Leite Derramado, é você, meu querido? Bom dia, meu amigo.
3: Quem tá falando aqui é o Negão do Leite Derramado, show de patrão, mandar um bom dia pra todos, já ligado. Agora, ouvindo seu programa, audiência grande, numa terça-feira agora, só agradecer a Deus mesmo. Dá um bom dia pro Marco Lapada, Pedão de Porto Nacional.
0: Maravilha, quem mais?
3: João Venâncio. Márcia Helena, todos que estiver ligado,
0: opa.
3: A exposição da região da Trindade, todo mundo aí, os que estiver ligado ouvindo seu programa, a audiência é grande no estado do Tocantins. Um abraço pra todo mundo sendo se abraçado. Nós estamos por cá, meu amigo. Agarrado, sabe? Mandar um bom dia, um abraço mesmo, pra geral mesmo, pra quem estiver ouvindo seu programa agora.
0: No bacana demais, viu?
3: Fora do estado, pra todo lugar. Um bom dia, um abraço, meu amigo. Fica com Deus. Manda pra nós aí, frio da madrugada, que a moita fechou, meu amigo. O frio tá pegando. Um bom dia, um abraço. Fica com Deus. Deus abençoe.
0: Valeu. Já até toquei essa moda. Já toquei ela, viu? Mais um abração pra você. Tudo de bom. Bora.
4: Libra, os astros falam com você, de 23 de setembro a 22 de outubro.
0: Muito bem, atenção Libra, olha, hoje é um bom dia para cuidar da sua casa e de quem você ama, tá? Organizar o ambiente, descansar e passar um tempo com a família pode trazer mais paz e equilíbrio. Olha, quando o lar está bem, o coração também fica mais leve, tá? Os números da sorte para hoje são 0622 e número 41, e a cor é azul claro.
4: E agora, as previsões para o Escorpião, de 23 de outubro a 21 de novembro.
0: Olha, hoje a sua comunicação pode abrir muitas portas, né? Fale com sinceridade, mas com leveza também. Conversas, encontros e até pequenos compromissos têm tudo para dar certo quando você demonstra carinho e compreensão, tá? Nem tudo precisa ser resolvido com tanta intensidade, viu, Escorpião? Os números da sorte, anota aí: 13, 25 e número 38. E a sua cor para o dia de hoje é roxo.
4: Alô, alô, Sagitário, de 22 de novembro a 21 de dezembro.
0: Atenção, Sagitário, olha, hoje é um bom dia para cuidar melhor do seu dinheiro e valorizar os seus talentos, tá? Evite gastos por impulso e comemore cada pequena conquista. As decisões que você toma agora pode trazer mais segurança e estabilidade no futuro. Os números da sorte para hoje são 10, 24 e número 45, e a cor para hoje é verde. Coração.

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1: Olha a hora, gente, olha a hora! Agora 7:35, 7:35, já estamos de volta com seu programa Alvorecer aqui.
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3: Bom dia, Lezinho, tudo bem? Você, eu amo você.
1: A Tayane, a princesinha da... A princesinha da Divane em Taquaruçu. Ô, princesinha, um bom dia pra você também, pra mamãe, pra toda a família, viu? Ó, pra vocês aí, cafezinho tá saindo, cafezinho Alvorecer, o melhorzinho, né? Melhorzinho do Brasil, viu? É, cafezinho Alvorecer, melhorzinho do Brasil, gente. Ó, teve o quê, gente? Deixa eu ver aqui, deixa eu dar uma conferida direitinho, né? Pra gente falar, deixa eu ver. O que aconteceu? Terremoto, gente. Terremoto, viu? No Japão, viu? Terremoto magnitude 7.1 que atingiu aí o sul do Japão nesta terça-feira, informou aí a Agência Meteorológica do Japão, né? O tremor gerou um alerta de tsunami, causou também a queda de prédios e deixou feridos, segundo autoridades do país. O terremoto teve o seu epicentro em terra próximo ao sul do Japão, né? No sul do Japão, o tremor teve profundidade de apenas 10 quilômetros, né? Considerado muito próximo à superfície, segundo foi acompanhado de tremores secundários de 5,6 e também 4,9, tá? A primeira-ministra japonesa afirmou que o terremoto deixou feridos pelo país e causou a queda de alguns prédios, né? Porém, ela não especificou números, tá? Um alerta de tsunami para ondas de 1 metro foi emitido pelo GMA, né? Logo após o terremoto, porém foi cancelado por autoridades japonesas e também dos Estados Unidos cerca de 2 horas depois, tá? Olha aí, que coisa, né, gente? Mais um terremoto agora, dessa vez no Japão. Que coisa, né? 7:38, 7:38. Deixa eu trazer aqui mais recadinho. Gente, tem muitas mensagens. Aguarda aí, viu? Deixa eu ver quem vai falar comigo.
4: Bom dia, Léo.
1: Bom dia.
4: E quem fala é Mauro.
1: Alô, Mauro.
4: Pedro, do Orange 4.
1: E aí, campeão, tudo bem?
4: Passando aqui pra pedir uma música aí com Barreirito.
1: Barreirito. Jesus. Ó, muito bem.
4: Ofereça aí pra meu amigo Sobe 10, na
1: Certo.
4: Serra do Sul.
1: Quem mais?
4: Dudé e sua esposa Alessandra.
1: Alessandra. Isso.
4: Meu amigo Chico do Detran, na hora nenhum.
1: Maravilha.
4: Valeu, Léo.
1: Valeu, Mauro. Um abração, meu querido, pra você também. Olha, a minha amiga Elisângela tá aqui.
5: Bom dia,
1: minha querida.
5: Oi, beijozinho.
1: Beijozinho com queijo, gente. Que legal.
5: Beijozinho com carne de sol tá saindo.
1: Olha, rapaz, que coisa boa, hein? Menino, velho. Olha aí, Dom Maria, beijozinho com um queijo e a carninha de sol, viu?
5: Não acredito.
1: Só pra passar vontade na gente aqui, viu? Só pra passar vontade, né? Muito bem, Elisângela, obrigado, minha querida. Pra você também, ó, cafezinho, tá? Cafezinho pra você e uma terça-feira cheia de coisas boas e muitas alegrias, tá ok? Obrigado pela companhia. Quem mais? A Célia, tudo bem, minha amiga?
6: Bom dia, Leozinho.
1: Bom dia, minha querida.
6: Vamos trabalhar, né?
1: Bora, Leozinho? Terça-feira, dia de trabalhar.
6: A semana foi bonito, não foi rico,
1: isso,
6: né?
1: Isso.
6: Cheiro, Leozinho.
1: Cheiro, minha querida. Obrigado, tudo de bom. Ô, Marcão, tá na estrada, Marcão? Deixa eu ver, tá dizendo bom dia, grande Léo. Bora pegar a estrada pra cuidar da expansão da nossa Unitins TV, rapaz. É o menino que expande esse sinal, tanto da rádio quanto da TV. Marcão, viu? Marcão do povo, viu, Dona Maria?
5: O quê? Não acredito.
1: Marcão já tá na estrada, na rodagem. Marcão, um abração, querido, pra você. Tudo de bom, boa viagem. Proteção divina aí na estrada. Tudo de bom, tá? Alberto de Taquaruçu tá dizendo bom dia, Léo Vieira. Aqui é Alberto de Taquaruçu. Gostaria de ouvir a música com o milionário José Rico, Sonho de um Caminhoneiro, para todos os ouvintes da Unitins FM e para todos os caminhoneiros também de Palmas. Olha aí. Maravilha, valeu, meu querido. Abração pra você também, tudo de bom, nosso amigo Alberto de Taquaruçu, sempre acompanhando a nossa Unitins. Aquele abraço. Quem mais? Jonathan na Barra do Aroeira. Bom dia.
7: Bom dia, Léo Vieira.
1: Bom dia, meu amigo.
7: Tá por aí, rapaz?
1: Tá por cá, meu querido. E você?
7: Quero a mão, senhora, de Paulo e Paulinho.
1: Qual é?
7: todas as galeras da animação, não sei se...
1: Certo, meu amigo.
7: Se pular é muito dançar, baixinho da orelha.
1: Isso.
7: Coração Raiz, professora Cleonice.
1: Maravilha.
7: Xane Silva do Portugal, Elzinho Vieira.
1: Valeu.
7: Santo dia, Elzinho.
1: Valeu, Jonathan. Um abração, meu querido, pra você. Jonathan, na Barra do Arueira. Aliás, tem muita gente aí na Barra ouvindo a gente, viu? Um abração pra todos aí curtindo Programa Alvorecer. Sulani!
8: Bom dia, Leozinho.
1: Bom dia, minha amiga.
8: Bom dia, Pedrão do Porto Nacional. Bom dia, galera da animação. Bom dia, Jane Silva. Sobe, desce. Bom dia, Baixinho das Redes, Valeriano. Bom dia, Ivonete do Boteco do Negão.
1: Isso.
8: Tô falando igual ela, Leozinho.
1: Muito bem.
8: Jane Silva, bom dia, Jane. Valeriano.
1: Olha aí.
8: Maninho Rodinei, bom dia pra todo mundo.
1: Que legal.
8: Bom dia. Tchau, obrigado.
1: Valeu.
8: Vamos embora,
1: que terça-feira.
8: Hoje é terça-feira.
1: Eu sou, minha querida.
8: Bora, bora, Babife. Bora, saca.
1: Valeu. Tchau, obrigado, Sulani.
9: Obrigado.
1: Tudo de bom pra você, tudo de bom, felicidade. João Ivonal também já, ó, cafezinho, né, João? Tá no jeito, cafezinho, deixa eu ver. Ó, já servindo também, cafezinho do João Ivonaldo, rapaz, tá no jeito, garrafinha vermelha. Aí sim, viu, João? Aí sim, um cafezinho delicioso do João Ivonaldo também, preparando seu cafezinho bem cedo. A minha amiga Tereza Ribeiro tá dizendo bom dia, Léo Vieira. Manda uma música aí do André Andrade, Cama Fria. Um abraço pra você, estou aqui na escuta do seu programa todos os dias em Porto Nacional. Obrigado, minha querida, um abraço, tá bom? Tereza Ribeiro com a gente, curtindo também Programa Alvorecer, feito pra você. Deixa eu ver quem mais, vamos lá, gente, a missão aqui é boa, viu? Muitas e muitas mensagens, ainda temos ali as previsões para o signo já. Deixa eu ver, Cleomar Barbosa, que mandou aqui? Que mandou? Ah, o Radinho.
10: Bora trabalhar.
1: Radinho tá no... Ó, muito bem, o Radinho tá ali na, já no jeito, né? Ouvindo o rádio aí, nosso Nitins. Tá dizendo bom dia, meu amigo Léo Vieira. Olha, que Deus abençoe o nosso dia. É, dá um alô especial pra todos aqui em Itacoaruçu Grande, viu, Léo? Um abraço pra todos aí. Pessoal de Itacoaruçu Grande, obrigado pelo carinho da audiência, da companhia. Nosso amigo Cleomar Barbosa com a gente aqui no programa Alvorecer, feito pra você. Quem mais? Riba Abreu também tá aqui. Abração pro Riba Abreu, gente boa, gente fina. Bom, deixa eu tocar a moda aqui, gente. Já eu vou trazer o Sertanejo News, tá? Já tem informação aí do mundo sertanejo, tá bom?
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1: Agora tem o Léo Magalhães, porque homem não chora. É isso, ô rainha?
12: É, claro.
1: Ó, mas eu acho que chora, viu? Eu acho que chora.
13: O quê? Não acredito.

0: Alô, você que é de Capricórnio, de 22 de dezembro a 20 de janeiro.
1: Muito bem, atenção você do signo de Capricórnio, olha, hoje você pode enxergar com mais clareza o que realmente importa, viu? Aproveite para cuidar de você, respeitar os seus limites e reconhecer tudo o que já conquistou. Olha, mesmo que os resultados ainda não apareçam, para todos, você ainda evoluindo, você continua evoluindo e seguindo no caminho certo, tá bom, Capricorniano? Capricorniana, os números da sorte para hoje são 03, 16 e número 32, e a cor para hoje é cinza.
0: Atenção, Aquariano e Aquariana, de 21 de janeiro a 19 de fevereiro.
1: Atenção você do signo de Aquário, olha, hoje vale a pena diminuir o ritmo, tá? Nem tudo precisa se resolver agora. Tire um tempo para descansar, pensar na vida e ouvir sua intuição. Olha, muitas respostas aparecem quando você para de forçar as situações e deixa as coisas acontecerem no tempo certo, tá bom? Os números da sorte para hoje são 12, 27, número 44 e a cor para o dia de hoje é cinza.
0: Atenção você que é de peixes, de 20 de fevereiro a 20 de março.
1: Olha, hoje é um ótimo dia para estar perto de pessoas que fazem bem para você. Amizades, conversas e novos projetos podem trazer motivação e abrir boas oportunidades, viu? Então, confie nos seus sonhos e fortaleça as conexões que ajudam você a crescer, tá bom, peixes? Os números da sorte, anota aí, são 14, 28, número 40 e a sua cor para o dia de hoje é lilás.

0: Bora lá então pro nosso Sertanejo News desta terça-feira, gente. A dupla Henrique e Juliano reuniu mais de 45 mil pessoas em um grande show realizado em Goiânia.
1: O quê? Não acredito.
0: Mais de 45 mil pessoas, viu, gente? É público de estádio, tá? A apresentação foi marcada por muita emoção, sucessos cantados pelo público e grande repercussão nas redes sociais, né? Olha, inclusive, após o evento, até a saída dos artistas chamou a atenção. Para fugir do trânsito intenso lá da cidade, né? Na hora do show, a dupla deixou o local de moto, viu? Situação que também virou assunto entre os fãs e também nas redes sociais, né? Agora a expectativa fica para o próximo compromisso da dupla em Palmas, no Tocantins, olha, em agosto, né? Mês que vem, então, com o projeto Henrique e Juliano em Casa, né? Que promete mais uma grande noite para os admiradores dos sertanejos. Olha aí, que coisa boa. Então tá aí, Henrique e Juliano reunindo mais de 45 mil pessoas em Goiânia. E agora o próximo evento é em Palmas, nesse mêsão de agosto, gente. Coisa boa, né? Henrique e Juliano. Falar nisso, deixa eu trazer uma moda dos meninos aqui. Cadê? Henrique e Juliano. Qual que a gente toca deles aqui, produção? Qual é a boa que a gente vai tocar agora, Henrique e Juliano, aqui no nosso programa Alvorecer Feito Pra Você? Pode ser essa daqui, ó. Cadê? Terminei mal terminado, não. Bora colocar Traumatizei. Pode ser? Traumatizei? Então bora. Tá na hora. Sertanejo News. Henrique e Juliano.

0: Fui lá e traumatizei.
1: O programa já tá acabando.
2: Tá no finalzinho, meu amigo.
1: Vai dar tchau pra nós.
2: Vou dar tchau, sim.
1: Ô, é difícil.
2: Calma aí, rapaz. Ainda tem muitas mensagens aqui. Gente do céu. Acho que eu vou ficar devendo hoje. Vou ficar devendo e não é pouco, não, viu? Jaira Ribeiro tá aqui comigo. Tá dizendo bom dia, Léo Vieira. Tô ligada. Ótima terça-feira. Deus abençoe sempre. Cheiro no seu coração. Jaira Ribeiro, Recanto das Araras 1. Um abração pra você, Jaira. Obrigado, tá? Tudo de bom. Bênçãos e proteção nessa terça-feira. Obrigado pela audiência. Ivanilde Lobo, gente. Deixa eu ver o que ela mandou aqui. O que ela mandou? Ah, ela mandou só um áudio, foi? Ah, ela tava gravando, né? Tava gravando. Tá dizendo bom dia com Jesus e Deus no comando de tudo, né, Léo? Xícara que o Léo Vieira me deu. Olha, gente, olha que legal. Que legal, tomando um cafezinho na xícara que ganhou de presente do Léo Vieira. Bom demais, Ivanilde. Um abração pra você e pro Juraci. Ó, logo, logo estaremos por aí, viu? Tudo de bom, felicidades. Cleila Macedo, o que que ela tá mandando aqui? Tá dizendo bom dia, Léo. Bora tomar cafezinho, só um pãozinho, né, de queijo. Fugindo um pouquinho aí da dieta, né? É, mas já fiz uma hora de academia hoje, né? Só um pão, como é que é? Só pode um, viu, Léo? Ó, muito bem, para não fugir da dieta, né? É, um dia abençoado e a presença de Deus nas nossas vidas, né? Nos faz sentir protegido com a certeza, né? De que teremos aí um lindo dia. Cheiro para você, para os meus filhos, José, Gabriel e a Daniela. E se der tempo, toca aí Almir Sater. É, ando devagar porque já tive. Muito bem, valeu, valeu, valeu, Cleila. Não vai dar tempo, Cleila, mais um abração, viu, minha querida? Gostei demais da mensagem, o pãozinho de queijo deve estar uma delícia, né? Quem mais com a gente? Bora ouvir. Bom dia.
3: Cadê o compadadão? Não trabalha mais nessa
2: área, não? Trabalha, já tá voltando. Tá voltando já, viu, minha querida?
3: Uma música aí, Filho de Goiás.
2: Filho de Goiás. Não vai dar tempo da gente tocar, mas um abração, viu? Acho que é Viana, é isso? Viana Patrocina. É o que tá escrito aqui, viu? É o que tá escrito, eu tô falando. Um abraço, tá, minha querida? Tudo de bom. Josefa também tá com a gente, não vai dar tempo de colocar o áudio. Gente, só vou mandar bom dia aqui rapidinho, tá? 7h55 já, agora é só bom dia, tá? Meu amigo Célio Cardoso de Itacoaruçu também tá com a gente, abração pro Célio, tudo de bom, obrigado pelo carinho da audiência, da companhia, um abração, ótima terça-feira. Maria Nogueira, bom dia pra minha amiga Maria Nogueira também, obrigado pela audiência. Francisca também tá aqui com a gente, né, Francisca? Bom dia, querida, pra você, ótima terça-feira. José Milton também tá com a gente, abração. Obrigado pela audiência. O Israel Júnior também tá com a gente. Israel, um abração para você também. Maria de Nazaré do Aurini 3, um abraço para Maria de Nazaré. Obrigado pela companhia, pela audiência. Baiano também tá aqui. Abração pro nosso amigo Baiano, né? Elias Baiano, na verdade, né? A Iris Cardoso, direto da Espanha, tá dizendo bom dia. Bom dia, Iris. Um abraço, querida. John tá aqui também. Um abração para ele. Obrigado pela companhia, pela audiência. Tudo de bom. Sueli também tá aqui, deixando a sua mensagem. Obrigado pela companhia. A Miriam também mandou um áudio. Miriam, não dá tempo da gente colocar o áudio, mais um abraço, viu? Deixa eu ver, a Tazina, a Deolina está fazendo aniversário hoje. Ah, então deixa eu mandar os parabéns, né? Parabéns pra Deolina. Deixa eu ver esse áudio rapidinho, deixa eu ver. Bom dia.
4: Bom dia, Léo.
2: Olha, a Deolina.
4: Ano hoje.
2: Ah, a Deolina tá falando. 48
4: anos.
2: 48 anos, gente. Deolina de Itaquaral, um abração pra ela, tudo de bom, muitos anos de vida. Nossa amiga Lucimar também mandou mensagem aqui de áudio, não dá tempo da gente colocar, mais um abraço. A Adelaide Oliveira, bom dia pra Adelaide Oliveira também, uma ótima terça-feira. Antônio Alves também tá com a gente, bom dia. Nossa amiga Rosa também chegou no finalzinho aqui com a mensagem de áudio. E agora, 7h54, aliás, 7h56, né? 4 faltando para as 8 horas da manhã, é isso? É isso? Já o tempo voou, minha amiga. Passou rapidinho aqui o nosso programa Alvorecer. Bom, vamos trazer então ele, né? Trazer ele, Luiz Carlos Bordoni, com aquela mensagem final do nosso programa Alvorecer dessa terça-feira. Bordoni, com você, vamos lá.
5: Olha, do mesmo modo como visualiza o seu celular aí, passe a fazê-lo com o celular que existe dentro de você. Dê uma espiadinha lá. Veja se os seus atos são postagens positivas ou negativas. E guarde só boas mensagens, as boas imagens também e os melhores vídeos do seu dia a dia. As ruins, lixeira. Aí não se esqueça das duas ligações diárias obrigatórias. Uma para você, com pensamentos positivos, e outra para Deus, pedindo bênção e proteção. E que o seu dia seja bem bom.
2: Bem, muito bem. Vamos pegar essas dicas aí do Bordone, né? Para que o dia seja maravilhoso, né, rainha? Bom, gente, ó, finalzinho do programa. Tô indo nessa, viu? Muito obrigado pela sua audiência, pela sua companhia. Que todos tenham uma terça-feira cheia de coisas boas. Ó, pensamento positivo, cabeça erguida e, claro, principalmente, muita fé em Deus para que as coisas aconteçam da melhor forma possível, tá bom? Aquilo que não aconteceu é porque Papai do Céu não permitiu, porque ele só quer ver você feliz sempre, tá bom? Então bora para mais um dia. Vem aí na sequência Azevedo Júnior e o nosso show da manhã. Até meio-dia, gente. Um abraço pra todo mundo. Amanhã é quarta-feira, metadinha da semana. Léo Vieira chega às 5 da matina. Pra Marcelena, ó. João Carreira e Capataz, prefácio pra fechar. Tchau, tchau, meu Brasil!

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gente, bom dia, bom dia, bom dia! Com amor e alegria estamos chegando para te fazer feliz nessa boa manhã de terça-feira. Terçou e a gente está como? Festejando a vida com muito amor, com muita gratidão. A partir de agora até o meio-dia com muita música boa. E você, o melhor ouvinte do Brasil, coladinho na Unitins mais uma vez aqui no Tocantins. 26 anos sempre junto com você, levando música, informação, variedade, interatividade. Claro, contando com a sua participação no nosso 63 99 15 62 34. Dá moral pra mim, onde você estiver. E ó, vem ser feliz. Pra você em casa, no trabalho, chegando, saindo, por aí. No ar, mais um encontro através das ondas do rádio. Pra começar muito bem, tem Jorge Matheus e Laona Prado.

Porto quebra ou em direita, não é brinquedo não, tá aí o som do dos caras que chegaram pra brilhar a nossa manhã, Guilherme e Benuto, Flux e Cheiro, lá atrás Jorge Matheus, lá na Prado, pra começar bem o Haverá Sinais. Agora são 8:12, 8:12, seja bem-vindo ao nosso show da manhã, nessa boa manhã do dia 28. Hoje, 28 de julho, comemora-se o Dia do Agricultor. A todos os nossos amigos agricultores, ouvintes, parabéns pelo dia de vocês, o agricultor que enfrenta o sol, que ara a terra, que planta, que cuida, que colhe, né? E coloca a comida na mesa de quem mora na cidade. A vocês a nossa reverência, o nosso carinho, o nosso respeito a todos os agricultores, inclusive aos pequenos agricultores, né? Da agricultura familiar, que move a economia desse país. Agora são 8:13, está no ar a nossa reflexão da manhã.

10 dicas para lidar com as pessoas. Primeiro, evite dizer palavras negativas e pouco gentis. Prefira o silêncio. Segundo, pratique a paciência com os outros. A paciência é uma das manifestações do amor. Terceiro, separe a pessoa do comportamento que ela está adotando naquele momento. Quarto, resolva o que pode ser resolvido. Aceite e aprenda a conviver com o que não pode ser resolvido. Quinto, reaja aos fatos com boa vontade, agindo, ajudando, resolvendo. Sexto, cumpra as promessas que fizer. Sétimo, presuma o melhor nos outros. A maioria das pessoas são boas. Oitavo, procure primeiro compreender. Nono, concentre-se antes de falar. Respire, pense e então fale. Dez, converse, dialogue, entre em acordo sobre limites, regras, expectativas e consequência. Apenas pelas palavras do ser humano alcança a compreensão mútua. Por isso, aquele que quebra a sua palavra atraiçoa toda a sociedade. Pense nisso, mas pense agora.

Cadê o gritinho dos apaixonados do moído do original? Sentiu? É vibe.

0: Tá aí o som do Zé Vaqueiro tocando o seu rádio na Boa Manhã. As novidades tocam primeiro aqui na programação da Unitins. O som aí, pergunta boba lá atrás, Claudinho Bochecha matando saudades do ano de 1998. Só love. Agora são 8:22. Que bom ter você ligado na rádio número 1. Essa é a Unitins, levando muita música boa com o melhor ouvinte do mundo, que é você aí. No trabalho, em casa, chegando, saindo, circulando, curtindo a programação. Toma boa que ouve a gente aí no trabalho, na loja, no escritório, né, no departamento aí da empresa, ouvindo a gente, você que tá no carro, trabalhando também pra lá, pra cá, correndo, resolvendo os B.O.s da vida, bom dia. Toma boa dos lava-jatos, das oficinas, da construção civil, aquele abraço você aí, ó, pegado na massa, né, enfrentando o solzão escaldante de Tocantins. Pra você, minha amiga dona de casa, secretária doméstica, diarista, aí já na limpeza logo cedo, já fez café, turminha que tava aí, já, né, já tomou café, todo mundo de boa, tranquilo, feliz, né, e ouvindo a Unitins. E você que trabalha como motorista de aplicativo, taxistas, principalmente aqui na capital, ouvindo a gente também, seja bem-vindo, prazerzão ter você aqui, ó, na rádio número 8:23, não perca a hora. 8:23, e vamos falar com o nosso ouvinte no nosso 63 999 15 62 34. A Josefa já chegou, chegando, bonita.
1: Bom dia, Zaneda Júnior.
0: Bom dia, com alegria.
1: Você, meu querido.
0: Só na paz.
1: Querido, eu queria que você passasse a música pra mim, do Bruno e Marrone, aquela, se eu não tivesse ido, eu era tão feliz. Eu fiz isso pra minha comadre, Antônia, que mora ali no setor Janaína, já vai, né?
0: Uhum.
1: Isso pra ela, com prova de muito amor e carinho pra ela, que eu amo muito ela. Ela mora em meu coração.
0: Ó. Oh.
1: Tudo pra vocês, minha família. Cheiro, meu querido.
0: Cheiro, Josefa. Achei tão bonito você dizer que ama a amiga. Porque assim, as pessoas às vezes, grande maioria, tem dificuldade de dizer que ama, né? E você ama a pessoa, você tem um carinho, uma amizade muito especial, e aí você não diz, né? Diga pra quem você gosta, pra quem você ama, eu te amo, você é uma pessoa especial na minha vida. Isso vale só pra mãe, pro pai, pro filho, pro irmão, não. Vale pros amigos também, né? Porque a amizade é um jeito simples de amar, né? É uma manifestação simplificada do amor, né? Fica aí a dica do Azevedo Júnior, que acordou já inspirado, viu, meu amigo Demi?
2: Bom dia, da moral pra mim, Oliveira. Deus fala, Demi Alves, aqui da Terra, então, Léo. Queria que você desse parabéns hoje pra pessoa especial lá no São João 1.
0: Uhum.
2: A Zete, filha do seu Lezé.
0: Zete.
2: Ela tá fazendo uma era hoje. Queria que você botasse uma música pra ela aí, qualquer um de Rico Juliano oferecer pra ela. Zete.
0: Zete.
2: Aniversariando hoje. Um bom dia, Demi Alves, aqui da Terra, cara.

0: Amor e alegria pra todo mundo que hoje tá pagando velhinha felicidades, que o Papai do Céu abençoe com muitos anos de vida, muita prosperidade, saúde. Deixe-me ver, o Zé da Jumenta chegou. E aí, Zé, cadê
1: você? Bom dia pra vó. Você tá falando aqui, seu amigo Zé da Jumenta.
0: Bom dia,
1: Zé.
0: Manda
1: um bom dia pro seu Raimundo, o pai de Roberto Lóis, sua esposa. Manda um bom dia pra minha amiga Arizinha, seu ajeito Carvalho. Cadê a animação? Sussu, Sossô, parceiro da rede, Carlão. Nosso capitão da Serra, sobe e desce. Essa turminha toda aí.
0: Valeu, tá mandado. Tá mandado, Zé. O Manoel da Terra, o Santana tá ligadão. Turma boa da Terra, bom dia também.
2: Bom dia, Zé Vedo Júnior.
0: Bom dia.
2: Meu nome é Matheus.
0: Matheusinho!
2: Eu não vi a música do Gustavo Lima. Chapeludo. Pra meu vô Kita.
0: Uhum.
2: Pra minha avó Neide. E meu avó Marlene e Titone.
0: Tá bom! Matheusinho, neto do Kita, do José Kita. Matheus. Beijinho no coração, tudo de bom pra todas as crianças, bom dia! E pras vovós, pros vovôs, beijo, vó, a bênção, vô. Obrigado pela audiência.

0: Não é brinquedo, não. Tá aí pra todos os chapeludos. Ouvindo a Unitinda FM, tá aí o som do Nando Moreno com Rio Negro e Solimões. Indicação do Mateuzinho lá ouvindo a gente. Conferimos Gustavo Mioto, pedido de socorro, quando são 8:32. Confira a hora. 8:32 na Unitins, na boa terça-feira para você curtir na melhor rádio. Hora de intervalo, a gente vai rapidinho e volta daqui a pouquinho com informação. Na sequência, muito mais música boa no seu rádio. 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
1: Muito bem, agora são 8 horas e 34 minutos, é hora de informação e quem chega direto da redação é a Viviane Goulart. Bom dia, Vivi.
2: Olá, bom dia para os nossos ouvintes. Estou chegando aqui com o primeiro Momento Informação desta manhã, com a notícia de que um estudo do Ministério da Saúde e do Hospital Moinhos de Vento mostrou que a vacinação contra o HPV reduziu quase pela metade a circulação dos principais tipos do vírus aqui no Brasil. Essa pesquisa ela aponta que a prevalência dos subtipos protegidos pela vacina caiu quase 15% para menos de 8% entre 2016 e 2023. O levantamento também indica que uma única dose do imunizante oferece proteção semelhante à de 2 ou 3 doses. A vacina está disponível gratuitamente no SUS para crianças e adolescentes de 9 a 14 anos e ajuda a prevenir diversos tipos de câncer, como, por exemplo, o câncer de colo de útero. E agora, mudando de assunto, o El Niño pode favorecer a explosão de casos de dengue no Brasil e autoridades pedem reforço imediato nas ações de prevenção. Vamos saber mais detalhes desse assunto com o Antônio Neves.
3: O Ministério da Saúde alertou os estados e municípios para reforçarem o combate ao mosquito Aedes aegypti diante da possibilidade de retorno do fenômeno El Niño nos próximos meses. A previsão é de temperaturas mais altas e aumento das chuvas, condições que favorecem a proliferação do mosquito. Segundo projeções da Fiocruz, o Brasil poderá registrar cerca de 1,7 milhão de casos de dengue em 2027. A orientação é intensificar ações preventivas, eliminar criadouros e fortalecer o trabalho das equipes de combate às endemias. Apesar do alerta, os dados de 2026 mostram queda de 73% nos casos de dengue e de 46% nos registros de chikungunya em relação ao ano passado. Antônio Neves para a Unitins FM.
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1: Legal, tá aí depois das informações que são 8 horas e 36 minutos nessa boa terça-feira. Que bom ter você ligadinho aí. Daqui a pouquinho eu vou pro WhatsApp, turma boa, vai mandando aí mensagem, diga seu nome, onde você está, como está a sua manhã de terça-feira. Compartilha com a gente, vamos festejar a vida, né? E agora a gente recua no tempo. Que saudade, né? Do ano de 1991, ele estava começando a carreira, todo mundo cantava. Zezé cantava altíssimo, né? Zezé e Luciano, entre ele e eu.

0: Que legal, né? Viajamos legal com o som aí do Skank, recordando bons tempos do rock pop nacional, né? O Samuel Rosa, Chico Amaral, Amolação, Skank, lá atrás conferimos Hugo Guilherme, Porta de Bar, Marília Tavares e Murilo Huff. Você tem um olho, tem gente que tem um olho, né? Tem o Teretetê, não sei o que é que mais, tem o Balacobaco. E aí, você tem um molho ou não tem? Tô curtindo esse, tem um molho, eu sempre digo, né? 8 horas 48 na programação, chega junto comigo, vai participando aí no nosso WhatsApp, onde você estiver, em casa, no seu trabalho, chegando, saindo, circulando ao som da Unitins com Azevedo Júnior. Por aqui, torcendo pela sua felicidade sempre, metralhando baixo astral, não quero ver ninguém de cara feia, nem de mau humor. Pelo amor de Deus, gente, a vida tá maravilhosa, vamos ser gratos, né? Meu amigo Pedro, que tá lá no hospital, tá lá, ó, agradecendo a Deus por estar vivo, por ter médico pra cuidar e participando aqui, né? Depois que ele descobriu, ouviu pelo aplicativo, aí resolveu a vida do meu amigo Pedrão ter a nossa companhia lá, né, queridão?
1: Ô, meu amigo Azevedo Júnior.
0: Bom dia, com alegria.
1: Tô por cá, ligado no programa.
0: Valeu.
1: Programa do Azevedo Júnior. Azevedo, manda pra nós aí, engenheiro da Havaí. Oferecer pra pessoal da galera da animação. Engenheiro da Bahia, era um garoto e como eu, amava os virtuosos da história. Oferecer pro pessoal lá do Flor da Serra, Sacramento Corpo Fundo, município de Monte do Carmo, pra todo mundo que tá ligado no programa, Elias, Baiano, Pezão, Samuel, Domingo Fugui, Domingo Balfá.
0: Tá bom, Pedrão, pra toda essa turma aí, aquele abraço também. O João Ivonaldo, ligadão, disse Azevedo, bora começar. Rapaz, ele colocou aqui as comidas já cruas ainda, mas picadinhas, já separadinhas. O homem é bruto, rapaz, é prendado. João Ivonaldo já vai começar a cozinhar agora, cedo, né? Azevedo, tô aqui sintonizado. Manda um abraço pro Adalto Arantes e o Pedrão no HGP. Tá mandado. Não, o Pedrão, na verdade, não tá no HGP, ele tá lá em Porto Nacional, né? No Hospital Regional de lá. Né? Obrigado, João. Tudo de bom, meu queridão. Quem
2: bom dia,
0: agora?
2: Bom dia, Azevedo.
0: Aqui a Francisca.
2: Toca pra nós aí, catuaba com amendoim, Rua do Meio, felicitações, seu pai.
0: Francisco, um abraço, minha amiga, tudo de bom?
3: Bom dia, Azevedo Júnior, bom dia.
0: Silvio Cerqueira.
3: Silvio de Santa Bárbara.
0: Aí, garoto.
3: Azevedo, eu quero mandar um recado pra esse Mateuzinho. Mateuzinho, eu conheço teu avô, tua avó, teus tios.
0: Olha!
3: Só não conheço é você, Mateuzinho.
0: Ô, oh, gente.
3: Mas eu conheço os Titões, Tiquites, teu avô Quita, Quiterno, Quinca, teus bisavôs. Conheço tudo, Mateuzinho. Um abraço pra todos, Mateuzinho. Pra você também.
0: Só volta a conhecer o Mateuzinho, menino esperto, inteligente, né? Tá aí ouvindo rádio com o vovô. E eu fico falando o seguinte, tava falando há pouco fora do ar aqui, com o pessoal aqui no estúdio, né? Que essas lembranças da gente da infância ficam pro resto da vida. E lembrança com avô, com avó, são lembranças tão boas, são tão maravilhosas, né? Eu lembro da minha avó Olímpia, avó paterna, né? Ela se foi quando eu tinha 12 anos, né? E ela ouviu o rádio, né? O radinho aqui na perna e eu no colo dela e o radinho na perna ali, né? E são lembranças muito especiais, muito doces da minha infância com as minhas vovós, né? Vovó Olímpia e vovó Sebastiana, que já foram deixar a sua história, o seu legado, o seu amor, né, gente? Viva os nossos ancestrais, que a gente os honre e tenha sempre viva a sua memória. 8h51, Pedrão, aumenta o volume, tá chegando, Engenheiros Havaí.

pra minha vida, não tá legal, troca, né? Tem uma pessoa aí que só te faz mais mal do que bem, troca, procura alguém melhor, né? Você merece, meu amigo, minha amiga. Fica aí o recado do Jorge Matheus, lá atrás, Wesley Safadão, Silvânia e Berg, né? Eclipse Total. Agora são 9:02, nosso show da manhã, boa manhã de terça-feira, todo mundo se ligando na Rádio Número 1, com Azevedo Júnior, é bom demais. Vamos pro intervalo, daqui a pouquinho tem informação e na sequência a gente retorna com muito mais música no seu rádio.

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2: Praia da Santa, em Tocantinópolis, é um dos destinos mais procurados do verão tocantinense. Localizada em uma ilha no rio Tocantins, a praia atrai moradores da região, visitantes de Porto Franco, no Maranhão, e turistas de vários estados. Um dos destaques do local é a estátua de Nossa Senhora dos Navegantes, bem no centro da ilha, que é considerada pelos moradores um símbolo de proteção e bênçãos para quem visita a praia. O acesso é feito por voadeiras e barcos coloridos. A estrutura oferece barracas de alimentação, banheiros químicos, área para esportes, camping, palco para shows e equipe de guarda-vidas.
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0: curso de formação inicial e continuada de cuidadora de idosos, destinada a mulheres em situação de vulnerabilidade social cadastradas no Cadastro Único e encaminhadas pela Secretaria Municipal de Assistência Social de Porto Nacional. As inscrições podem ser realizadas até o dia 29 de julho de forma presencial no Campus Porto Nacional do IFTO ou então nos Centros de Referência de Assistência Social, os CRAS, União e Esperança. Não há cobrança de taxa de inscrição, tá? E para participar da seleção, as candidatas devem ter 18 anos ou mais. Essa seleção será realizada por ordem de inscrição. Além das vagas imediatas, será formado um cadastro de reserva com 15 candidatas. As atividades têm início previsto para o dia 17 de agosto. E agora uma outra notícia, pessoal. Programa Mais Motoristas bate recorde e supera 138 mil inscrições. O Antônio Neves é quem tem os detalhes desse assunto.
1: O programa Mais Motoristas bateu recorde de inscrições em todo o país, com mais de 138 mil candidatos. O número representa um aumento de cerca de 150% em relação ao primeiro edital, lançado em 2023. A iniciativa oferece de forma gratuita a mudança de categoria da CNH para C, D ou E, além de qualificação profissional. A primeira convocação dos selecionados será divulgada no dia 3 de agosto. O programa busca ampliar a formação de motoristas e reduzir a falta de profissionais no transporte de cargas e passageiros, criando novas oportunidades de emprego e renda. Antônio Neves para a Unitins FM.
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Muito bem, agora são 9:08, 9:08. Estamos de volta. Manhã boa, né? Pra você ligadão na Rádio Número 1. Aqui tem informação, tem amizade, tem música boa e tem você interagindo, brilhando com a gente na programação, né? Vamos recordar? Bons tempos do forró, Catuaba com Amendoim, Meu Cenário.

0: Sanzão, né? O som deles. O pagode super romântico aí do Ferrugem. Casal do Mal. Lá atrás, Catuaba com Amendoim, quando são 9 horas e 14 minutos. Se peguei ligado na Unitiz FM com Azevedo Júnior, é bom demais. As amigas dona de casa, secretárias domésticas, em peso, ouvindo a gente, diaristas aí fazendo limpeza, né? Ouvindo a gente. Rádio ligado lá na cozinha, na sala, no quintal, na área. Enquanto vai trabalhando, vai alegrando o seu dia, o seu trabalho com rádio, que continua sendo o melhor companheiro, né? 9 horas e 14, não perca a hora. 9h14, deixa eu falar com o ouvinte. O Marcos Guerras apareceu. Cadê você, Marcão?
1: Bom dia, meu amigo, Azevedo!
0: Bom dia, Cláudio!
1: JR, o homem polivalente da Unitiz FM. Oh. O amigão
0: do rádio.
1: Esse é Azevedão. Aqui é o Marcos Guerras, sobre a vida, uma lapada. Muita saúde, muita paz, muita luz divina. Mas
0: amém.
1: Maria, eu escutei você, seu ouvido, sua família, pessoalmente, Azevedão, beleza?
0: Foi
1: a música do Pink Floyd. A música aí que você mais gosta aí. A música aí do seu molho, sua grada, do seu molho confidencial aí. Pink Floyd, tchau. Marcos lapada. Abraço a todos aí, tchau.
0: Apanha a figura, Marcos, é demais. Um abraço, queridão, tudo de bom. Ótima manhã pra você, brigadaço pela audiência aí. Quem mais tá participando? João Ivonaldo, já mandei, o Pedrão também, a Francisca, o Silvio Cerqueira, o Alberto, tá lá em Itaquaruçu. Albertão, como é que você tá, meu irmão? Azevedo, bom dia, amigo, tô aqui em Itaquaruçu. Manda aí um Vitor e Léo, manda pra todos os ouvintes, uma ótima terça-feira, abençoada por Deus, cheia de bênçãos, paz, muita glória, amém, meu amigo. A Maria de Nazaré disse: Azevedo, levanta e não se preocupe, porque as portas Deus abre, os sonhos ele realiza, os milagres ele opera. Nada e nem ninguém impede o agir de Deus. Amém, é verdade, minha amiga Maria de Nazaré, valeu. Hugo, Guilherme, Henrique Juliano e Marília Mendonça.

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1: Todo mundo tem. 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

0: Tá aí o somzão que você ouviu na voz de Henrique e Juliano, aquela pessoa, todo mundo tem aquela pessoa, né? Que as outras tentam substituir, nem Marquiane, mas tem aquela pessoa, meu amigo, aquela pessoa que fica pra sempre no seu coração, num cantinho só dela, e os outros que se esforcem, né? Que tentem, que lutem, né? Pra conseguir um espaço também, mas aquele espaço é único, né? É brinquedo não competir com esses ex aí. Agora são 9:33 da programação, seja bem-vindo, vamos juntos. Rápido intervalinho, a gente volta já já, com muita música boa, com informação e com você participando. Dá moral pra mim, 639-9915-6234.
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0: Muito bem, agora são 9h36, é hora de informação, sempre de meia hora tem informação de interesse público e a nossa equipe de jornalistas e repórteres sempre atualizando você. Quem chega agora é a Mara Santos.
1: Exatamente, então vamos de informação. Bom dia para você ligadinho aqui na Unitins FM. Gente, a Secretaria Municipal da Educação orienta pais, responsáveis e alunos sobre o cronograma de matrículas, transferências e matrículas para o segundo semestre letivo de 2026 na rede municipal de ensino aqui de Palmas. Todos os procedimentos serão realizados exclusivamente pelo Sistema Integrado de Matrículas de Palmas, através do endereço eletrônico palmas.sigeducacional.com.br. A efetivação das solicitações de transferência segue até sexta-feira, dia 31. No mesmo período, também estarão abertas as solicitações de matrícula para alunos novatos. A efetivação dessas matrículas será realizada entre os dias 3 e 7 de agosto. Agora a gente traz a última informação desse bloco. Colheita da castanha de Baru gera renda para mulheres e abastece produção de doces no Tocantins. Vamos conferir com o Antônio Neves.
2: A castanha de Baru, fruto típico do Cerrado, tem garantido renda para 35 mulheres de assentamentos rurais em Ponte Alta do Tocantins, no Jalapão. A colheita acontece entre julho e outubro, sempre com os frutos que caem naturalmente das árvores. O produto é transformado em farinha, bolos, biscoitos, paçocas, sorvetes e outros alimentos. A associação produz cerca de 800 quilos por ano, destinados à venda e à merenda escolar. Rica em proteínas, fibras e gorduras boas, a castanha de Baru é considerada um superalimento e um dos produtos do extrativismo que mais crescem no Tocantins. Antônio Neves para a Unitins FM.
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0: De volta por aqui, feliz da vida na tua manhã de terça-feira, todo mundo na boa, curtindo a rádio número 1. Minha amiga Sussu, cadê você, Sussuzinha?
1: Azevedo Júnior, olha Sussu, tô por cá ligadinha. Bora, bora, galera da animação, bora participar do programa Azevedo Júnior, que tá no ar.
0: Cadê
1: tá
0: o
1: show de bola.
0: Valeu, Sulaninho, um abraço, queridona. Eu dei uma fugidinha, falei tomar café da manhã, porque hoje eu vim correndo, não deu tempo de tomar café da manhã na rua. E aí, rapaz, tá tendo encontro de professores aqui na universidade, né? E aí eu fui lá pegar um pouquinho do café deles, que tava assim, recheadíssimo, né? Rapaz, eu não sou bobo, viu, velhinha? Fui lá, em vez de buscar café lá do outro lado da avenida, fui ali, né, no encontro de professores aqui da Unigens. Heraldo, meu amigo, um abraço, bom dia pra você. Marcos Guerra, cadê você, Marcão?
2: Bom dia, meu amigo, amigo, Azevedo, Azevedo, Azevedo!
0: Ah, tá, já coloquei ele aqui, né? O Marco é aquele, né? Animado... que eu gosto de ouvir de animado, feliz, pra cima, alto astral. Adelaide Oliveira ligadinha também, a Rosa, o Antônio Alves, a Lucimar, tá todo mundo com Azevedo Júnior na manhã mais feliz do
3: Brasil,
0: do amor e alegria até o meio-dia. Agora o som do Matheus e Cauã e Anitta.

0: Banda Cover, eu sou do Zeneto e Cristiano, pra você curtir a programação da Unitins. É show da manhã, é energia positiva no seu rádio. Vamos? Vamos juntos com amor e alegria até o meio-dia, na gratidão por mais um dia lindo, pras minhas amigas que estão em casa limpando, os meus amigos também, né? Secretárias domésticas, diaristas, bom dia. Pra você que ouve a gente aí na loja, no escritório, turma boa da construção civil, tá aí na obra, na oficina. Bom dia pra você na mecânica, já falei, né? Você aí no Lava Jato e você que tá no seu carro, circulando por aí, chegando, saindo aqui em Palmas, na capital, Plano Diretor Sul, Plano Diretor Norte. Você que ouve a gente na Avenida Tocantins, Centro Financeiro da região norte, sul de Palmas, né? Aquele abraço, você de Taquari, bom dia. Galera, galera boa que ouve a gente também, sabe aonde? Aqui no Luzimangues, do outro lado do lago. Bom dia pra você, obrigado pela audiência. Bom, vamos circulando. Turma boa de Porto, cadê vocês, hein? Dá moral pra mim, deixa aí o seu bom dia, o seu alô também, gente. E agora, a gente vai falando de saúde. Pois é, olha, segunda-feira chegou e você já pensou em recorrer àquele famoso suco verde para limpar os exageros do fim de semana? Calma, antes de gastar com ingredientes caros ou passar fome, você precisa saber a verdade, o mito da dieta detox. A grande realidade é que seu corpo já possui o melhor sistema de limpeza do mundo. O seu fígado e os seus rins trabalham 24 horas por dia sem parar para filtrar e eliminar tudo que você não precisa. Nenhum suco mágico faz o trabalho que esses dois órgãos já realizam de forma perfeita. O verdadeiro perigo está nas dietas extremamente restritivas. Passar dias só tomando líquidos ou cortando nutrientes essenciais não desintoxica nada. Na verdade, gera estresse, tontura, perda de massa magra e o famoso efeito sanfona. É um tiro no pé, viu, gente? E afinal? Afinal, hein? O que realmente ajuda o organismo após os excessos? O segredo é simples e sem mistério. Descanso, água e comida de verdade, viu? Em vez de procurar milagres, foque em hidratar-se bem, durma pelo menos 8 horas por noite e volte a comer vegetais, frutas e proteínas magras. Seu corpo não precisa de uma dieta radical. Ele só precisa que você devolva o ritmo natural a ele. Cuide bem de você. Você merece.
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0: Torcendo sempre pela sua felicidade. Metralhando Batatão na boa manhã de terça, 9 horas 49. Sabe? É que não te esqueci. É.

Legal, né? Super viagem, um toque de mágica. Essa música foi regravada, voltou às paradas aí com o Traia Véia, né? Toque de mágica. Bom, vamos lá circulando por aqui no nosso show da manhã. Muita música boa, você e eu e você ligadas na mesma frequência. Você vai mandando o seu bom dia, o seu alô, deixa aí a sua participação. Conta pra mim como está a sua manhã de terça-feira, tá em casa, tá no trabalho. Onde que você tá? Como é que tá a sua manhã aí, hein?

0: Legal. Muito bem, vamos lá, circulando. Um faltando pras 10. Deixa eu abraçar aqui o meu amigo Marabá Bife. Cadê você, Marabá? Fala, Marabá.
1: Eu gosto que você fala o meu nome. As outras pessoas, Marabá Bife. Tanto faz olhar como olhar. Marabá Bife tá por cá. Um bom dia pra galera da animação. Marabá Bife, é nóis.
0: Valeu, aí, garoto.
2: Eu sou igual rádio. Se você, ninguém ligar, se ninguém ouvir, eu sou neutro, por isso que eu falo é Marabá Bife. Se não for teus ouvintes, você não tem sucesso, meu amigo. É igual eu, se eu não tiver cliente, como é que eu vou ter sucesso?
0: É verdade, a gente faz aqui pros nossos ouvintes, né, Marabá? Um abraço, meu amigo, tudo de bom pra você, valeu, valeu, uma semana aí abençoada, bom trabalho. Deixa eu abraçar também aqui a Aline, tá lá em Paraíso. Oi, Aline, bom dia, amiga. Azevedo, tô aqui trabalhando, te ouvindo, cuidando dos pets, no Pet Style, em Paraíso, Tocantins, né? E ela mandou aqui a fotinha do petzinho peludo tomando banho. Ô, gente, olha a carinha, velhinha. Petzinho peludo tomando banho, né? A carinha de não tá gostando muito, mas precisa banhar, né? Que nem aquelas crianças birrentas, né? Deixa me ver quem mais na programação. O Heraldo, ligadão também, valeu, valeu. Já falei da Ana Flávia e da Aline, tá bom. Ah, tá, a Ana Flávia tá ouvindo a gente, gente. Ela ouviu aqui ainda uns dias atrás aí, né? A gente fazendo um apelo para um casal lá no Maranhão, no sul do Maranhão, divisa com Tocantins, né? Procurando um trabalho aqui em Palmas, passando dificuldade com 3 crianças lá. Comovente a foto que ela mandou, né? E a Ana falava, disse, conhece uma fazenda aqui, não é? Que tá precisando de alguém. Gente, eu tô procurando aqui no histórico o contato desse ouvinte lá do Maranhão. Não tô achando, né? Da ouvinte lá. Procurei aqui pra caramba, não achei, tá salvo aqui. Se alguém lembra do nome aí, que eu também já esqueci. Eu fiz esse apelo aí na semana passada também, né? O PP fez, outros comunicadores fizeram. E se você, né? Eu não tô conseguindo. Se estiver ouvindo no Maranhão lá, aquele casal que tava procurando trabalho em fazenda aqui, a minha amiga Ana Flávia disse, Azevedo, tem uma fazenda que eu sei que tá precisando. Olha que beleza, né? É por isso que eu gosto de fazer rádio. Então vamos chamar a atenção aqui desses nossos ouvintes lá do Maranhão. Entrar em contato agora, que nós passamos o contato da Ana Flávia, né? 10:01, vamos nós. Volto já já, fica aí, ó, rapidinho.
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With me. Caraca, tá demais, né? Sam Smith, Stay With Me, momento romântico, super pop internacional. Conferimos lá atrás a saudade gostosa do Tim Maia, imortal Tim, gostava tanto de você, do ano de 1973. É isso aí, as velhinhas também tocam aqui na Unitiz FM, desbloqueando boas lembranças, cheirinho de naftalina, bom demais, né? 10 e 12, confira, Azevedo. 10 e 12, amiga, amigo, você ligado na Unitiz, vamos nós falar de promoção. 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Tá fazendo o quê? Acorda pra vida, gente! Participa aí, minha gente! 10 horas e 13 minutos, vamos nós! Deixa eu ver quem tá participando. Ah, pois é, a Ana Flávia aqui, a nossa ouvinte, né? Querendo aqui ajudar esse casal. E eu achei o nome do casal, né? Que procura um trabalho aqui em Palmas, no Tocantins. Um casal que tá lá, tem três filhinhos lindos, né? Passando por muitas necessidades no sul do Maranhão. É, a Sayuri e o Manuel, né? Passei aqui o contato pra Ana Flávia e ela vai passar aí pro dono da fazenda, que tá precisando de um casal, né? Tomara, vamos torcer que dê certo. E aí eu vou ficar feliz de dar essa notícia aqui, que a gente pode ser ponte em ajudar pessoas, né, gente? Ana, obrigado, querida. A Cida Gomes, ligadinha também. Oi, Cida, sua linda. Tudo de bom. A Cida que lembrou do nome casal, gente, porque aqui nós temos mais de 3 mil contatos, né, salvos aqui. E aí, assim, tá pesando muito. Aí o programa deixa aí salvo as mensagens durante 24 horas. Depois vai apagando, né? Pra ir maneirando aqui o programa que a gente usa, o WhatsApp, no computador, né? E aí eu não lembrava o nome do casal. E a nossa querida ouvinte, a Cida, me lembrou aqui o nome da Sayuri, né? Obrigado, querida. Gratidão. Quem mais tá participando? Quem mais? Quem mais? João e Ronaldo já tá lá caprichando no almoço. Esse João é danado, né? Pra você que tá começando a fazer almoço agora, capricha! Agora é o som do grupo Menos é Mais, Natan.

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Uma hora esquece, viu, gente? Há um tempo, vai curando, né? O som do Gustavo Lima, Bala Alojada. Rapaz, dói demais, hein? 10h30 na sua rádio favorita por aqui. O seu amigo de plantão. Torcendo pela sua felicidade com amor e alegria até o meio-dia, na manhã mais feliz do Brasil. Enquanto você tá no trabalho, por aí, no trânsito, em casa, onde você estiver ouvindo a Unitins. Deixa eu abraçar aqui o Maicon Christian. Responde Azevedo. Maicon Christian S. Araújo. E olha, respondendo a sua pergunta, Azevedo, qual café feito com todo carinho para toda a família? É o café Santa Clara! Olha, só participa quem realmente quiser levar o kit, o super kit, viu, gente? Porque tem algumas pessoas que ganharam e não vieram buscar, viu, velhinho? Tá aqui, velhinho. Vou levar tudo lá pra casa, viu? Vou estocar lá café Santa Clara, que aí vai ser café pronto tudo. Tô brincando, viu, gente? Se você ganhou aí, né, vem buscar. Ah, eu não tenho como ir. Manda alguém que possa vir, traz aí um documento de identidade, né? Pode passar aqui na 108 Sul, no prédio da Unitins, tá bom? Na 108 Sul, aqui na reitoria. Muito bem, Ana Flávia, bom dia. Bom dia, quem mais? O Flávio Galvão, o Negão do Leite, o Mauro, do Aurini 4, Elisângela, da Fazenda Frigovale. A Elisângela deve estar lá, caprichando na cozinha, né? Tá lá, pegadinha, que nem formigão em bagaço de cana, ouvindo a gente. A Célia, na 806 Sul, Celinha, bom dia, tudo de bom. A Célia, lá do Taquaro Sul também. Celinha, beijo pra você, obrigado pela audiência. Vamos pro intervalo? É rapidinho. Já a gente volta trazendo informação, com um momento de informação depois, muito mais sucesso na sua manhã gostosona de terça-feira.

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1: Bom, agora são 10h34, é hora de informação, e quem chega direto da redação é a Mara Santos.
2: Chegando agora com novas informações, bom dia novamente a todos que estão ligados aqui na Unitins FM. A Prefeitura de Gurupi abre credenciamento para a contratação de empresa especializada na realização de avaliação neuropsicológica infantil, com emissão de laudo destinada ao atendimento das demandas da Rede Municipal de Saúde. A iniciativa tem como objetivo ampliar e fortalecer a assistência oferecida às crianças atendidas pelo município, garantindo avaliações especializadas que auxiliem no diagnóstico e no acompanhamento de transtornos do neurodesenvolvimento, dificuldades cognitivas e outras condições que necessitam de análise técnica. As empresas interessadas em prestar o serviço deverão realizar o credenciamento através do endereço eletrônico portaldecompraspublicas.com.br. Outras informações podem ser obtidas pelo e-mail cpl@gurupi.to.gov.br. Agora a gente muda de assunto para encerrar esse bloco. Festival na Praia da Graciosa alerta para riscos de pipas próximas à rede elétrica. Vamos conferir os detalhes com o Antônio Neves.
3: A Energisa Tocantins realiza no próximo sábado, dia 1º de agosto, a segunda edição do Festival de Pipas na Praia da Graciosa, em Palmas. O evento é gratuito e busca conscientizar crianças e adultos sobre os riscos de soltar pipas perto da rede elétrica. A programação inclui distribuição de pipas, atividades recreativas e orientações sobre segurança. Somente em 2025, 28 ocorrências envolvendo pipas afetaram mais de 30 mil consumidores no estado. A recomendação é brincar sempre em locais abertos, longe da rede de energia, para evitar acidentes e interrupções no fornecimento de eletricidade. Antônio Neves para a Unitins FM.
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De volta por aqui, 100% a mil por hora, na sua manhã, deitando o cabelo, fazendo a festa, metralhando o baixo astral. Não quero ver ninguém de cara feia, nem de mau humor, pelo amor de Deus, gente. 10h37 agora, tem Rio Negro e Solimões.

0: Ah, maravilhosa, Kid Abelha, Paula Toller, na rua, na chuva, na fazenda, recordando bons tempos da música romântica. 10:47 na programação da Unitim, gente, é hora de falar de saúde, de bem-estar. Olha, sabe aquele momento em que a ansiedade aperta e o coração dispara? Pare tudo por um minuto. Hoje vamos falar sobre a respiração quadrada, uma técnica rápida e poderosa, usada até por soldados para manter o foco sob extrema pressão. O método é simples, dura apenas um minuto e funciona em qualquer lugar. O segredo está no ritmo de 4 segundos. Inspire pelo nariz, contando até 4. Segure o ar no pulmão por 4 segundos. Expire suavemente pela boca em 4 segundos. Mantenha os pulmões vazios por mais 4 segundos. Você viu aí? Inspire pelo nariz, contando até 4. Segure o ar no pulmão por mais 4 segundos. Expire, né? Mande o ar de volta suavemente pela boca em 4 segundos. E mantenha os pulmões vazios por mais 4 segundos. E repita esse ciclo 4 vezes. Essa técnica promove uma oxigenação cerebral imediata, evitando aí um ataque de ansiedade, né, gente? Acalmando tudo. É uma maravilha. Eu já fiz, já tive períodos aí de muita ansiedade e me ajudava muito, né?
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0: Se cuide, viu? Você é a pessoa mais importante do mundo, meu amigo e minha amiga. Autocuidado tem que ser prioridade, né? Deixa eu me ver quem tá ouvindo a gente, Luiz Oliveira, participando da promoção. Eu tô perguntando o seguinte, gente, diga seu nome completo antes, né? Aqui no nosso WhatsApp, no 639-9915-6234. Diz o seu nome completo e responde a seguinte pergunta: qual é o café que é feito com carinho para toda a família? Daqui a pouquinho a gente escolhe o ouvinte aí, o resultado no finalzinho do nosso horário aqui do show da manhã, ao meio-dia, tá bom? E você pode levar um kit completo com os produtos Santa Clara, um café para cada momento do seu dia, né? E é top, viu? Esse super kit. O Luiz Oliveira tá participando aqui, já respondendo. A Lucília. Oi, Lucília.
2: Oi, Azevedo. Bom dia. Azevedo, eu gostaria de ouvir a música com Rick Rene, Homem Carente. Ofereço para você, para minha amiga Maria Helena, para minha mãe Luzanira, para todos que gostarem da música. Tenha um ótimo dia, sou a Lucília.
0: Beijo, Lucília!
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0: se superou. Por que não tá na rua, nas baladas da vida, né? Tá aí o som dele, Tio Sinho Tortura. Começou as horas em ponto aqui no Show da Manhã, Unitim, sempre junto com você. Melhor ouvinte do mundo. Tô aqui na promoção do Santa Clara. O café Santa Clara, né, gente, que é feito com carinho para sua família. 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E eles são os nossos parceiros, né? Enviaram mais um super kit para você, ouvinte. 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A Lindalva tá participando, né, Lindalva?
1: Ô, Zé Pedro Júnior, a Lindalva tá ligando. Ei, Zé Pedro Júnior, o melhor café do que tá existindo é a Santa Clara. Ei, bota eu aí, Azevedo Júnior.
0: Tá aqui.
1: Lindalva tá ligando, meu amigo.
0: Minha biguxa, Lindalva, coloca seu nome completo aí, né? Coloca seu nome aí, digita, né? Cleila Macedo mandou vídeo, deixa eu ouvir aqui. Cadê? Tem vídeo? Não, e ela não fala nada. Só dançando, ela danada, ó. Ei, Cleila, top. Tô por casa, Azevedo, ligadíssimo, bom dia pra você, disse ela. Cleilinha, beijo no coração, minha amiga, tudo de bom. A Leila Rodrigues Azevedo, bom dia, é o café, é o Santa Clara, viu? Tô aqui no Aurini 4, alô, Aurini 4, Leilinha, beijo pra você, pra toda a região sul de Palmas. O meu amigo João Antônio também, cadê
2: bom
0: ele?
2: Bom dia, Azevedo, aqui é João Antônio de Santos.
0: E aí, garoto?
2: Seu ouvinte todos os dias. E o café que é feito com carinho para toda a família é o Santa Clara.
0: Aí sim! Tá aqui já participando, meu amigo. Valeu, valeu. A Ivanete. Cadê você, bonita?
3: Pedro Júnior, bom dia.
0: Bom dia.
3: O café melhor do mundo é o Santa Clara, viu? Meu nome é Ivanete Lacerda e Santos.
0: Tá bom. Rapaz, eles criaram até um slogan novo. Melhor café do mundo. Eita, esses ouvintes são demais, né? Quem mais? A Perpétua da Cabeceira Verde, da Fazenda. O melhor café Santa Clara, Azevedo. Perpétua Rocha. Perpétua, beijo, tudo de bom. O meu amigo Zé Caipira também participou. Oi, Zé! Azevedo, top, preto, saboroso. Café Santa Clara, o mais gostoso. Oi? Até rimou, né, Zé? Zé Caipira, valeu. 11:02, eu volto já. Não desgruda.
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tempo, 100 mil por hora na manhã felizona de terça. Muita gente participando da promoção aqui, já eu falo com o nosso ouvinte, né? Porque agora tem Vitor Hugo, BG, a cura.

0: Edson Hudson, é amor demais, é muita paixão no seu rádio. Conferimos o som lá atrás do Hugo Henrique Mala, Jota Quest, o sol. Agora são 11 horas e 21 na programação número 1 do seu rádio. Pra você que tá aí fazendo o almoço, ouvindo a Unitins FM, que legal, hein, gente? Atenção, ó, tá valendo aqui a promoção do Café Santa Clara. Você diz o nome completo aqui no nosso WhatsApp e responde qual é o café que é feito com carinho para toda a família. Viu? Responde, diz o seu nome aqui no nosso WhatsApp 639-9915-6234. E no final aqui do nosso show da manhã, daqui a pouco, às 12 horas, né? A gente premia um ouvinte aqui, né? Atenção, Fabinho, tá ligado? Fabinho ouvindo a gente aqui através dos 96,1 da Unitins FM e mandando mensagem no nosso WhatsApp 639-9915-6234. Mandou fotinha aqui do rádio, do carro ligado. Você que tá aí no carro, circulando pela cidade de Palmas, pelas cidades vizinhas, ouvindo a gente. Bom dia, obrigado pela audiência. A Fernanda, Fernandinha de Sazevedo, tô ligada. Deixa eu ver aqui o áudio e o vídeo dela, né? Aí? No carro, no carro. Tá lá ouvindo a gente, Fernanda Piara. Obrigado, minha amiga, tudo de bom. A todo mundo que tá aí no carro ouvindo a gente. A Lucília participando da promoção do café. Santa Clara também. Larissa Azevedo, o café mais gostoso, saboroso. É o café Santa Clara e eu uso e recomendo. Lucília Nogueira dos Santos. Tá bom, Lu. Beijão pra você, tudo de bom. O Lenilson, chofé da estrada também. Azevedo Júnior, bom dia. Lenilson Capistano Salles. O café Santa Clara é o melhor café. Tô aqui ligadinho, não é melhor? Valeu, participando também, viu, Lenilson? Quem mais? A Rosa. Diga aí, Rosa.
1: Azevedo, bom dia, meu amigo.
0: Bom dia, amiguxa.
1: Tá falando de Porto Nacional.
0: Alô, Porto!
1: Eu moro aqui no setor Imperial. Imperial. O melhor café é Santa Clara, que vocês ficam tanto falando que eu dou água na boca quando tá de beber. Né?
0: Eita!
1: Nossa, o café gostou demais. Deus abençoe o seu dia, Azevedo, viu? Com sucesso e saúde.
0: Amém, minha amiga Rosa. O seu também, viu? Pra todo mundo de Porto Nacional aí.
2: Meu nome é Lindalva Barradas Pereira. Eu não botei todo o meu nome, né? Mas é que eu tô falando. Lindalva Barradas Pereira. Eu tô participando, né?
0: Participando. Todo mundo querendo. A Ivanilde Lobo mandou vídeo também. Agora é pronto.
3: O carrinho já tá prontinho, da hora. Peixinho crepapau. Aqui, o maridão com comerões com algum milho.
0: Para tudo.
3: Deixa eu ver mais aqui o que tem aqui. Olha aqui quem tem um franguinho caipira.
0: Ô, Ivanilde, parece que todo dia tem frango caipira aí, Ivanilde. Gente, eu quero ser vizinho seu, viu? Que eu vou só pular lá, assim, porque não quer nada, ouvir uma historinha. Aí eu vou sentir, assim, um cheirinho de frango caipira, viu, velho? Aí eu dizia, eu quero um pouquinho. Eita, Ivanilde, você é prendada, mulher. Não é brinquedo, não. Obrigado, viu, querida, pela audiência aí. Bon appetite. A Leia Gomes, do Rodo Shopping, tá ligadinha. Oi, Leia! De Sazevedo, o melhor café, com certeza, é o Santa Clara. Quero participar também. Quem mais tá participando aqui? Deixe-me ver, o Lenilson já mandei. O José Wilson Dias. Azevedo, ele me chamou de Zezê. Bom dia, Zezê. Rapaz, ninguém nunca me chamou de Zezê. Oi, pode chamar de Zezê. O povo lá de Goiás, eles cortam às vezes a palavra, né? Então, Zevedo. Zevedo, não é Azevedo, não é Zevedo, ou C, né? Cortam algumas letras, né? É bem legal, né, minha amiga, meu amigo José Wilson, valeu, valeu, obrigado, viu? Quem mais? A Ivanete já falei também, deixa eu me ver, eu fico aqui rolando a barrinha pra cima e pra baixo pra ver se tem mais pessoas ainda que não participaram, né, gente? Todo mundo participou aí, eu já falei, vai participando aí, dá tempo ainda. Agora, olha a hora, são 11:25. Pera, inclusive na Castela, simplesmente acontece.

0: Let's Cry, ah, que linda canção, né? Romântica até demais, na voz de Marina Eulalie, maravilhosa. Marina Eulalie, que passou uns anos aí, nos anos 2000, com muito sucesso, tocando em todas as rádios, né? Tema das novelas globais, e depois sumiu a danada, né? Maravilhosa voz. Pois é, uma pena, né? Faz falta. Agora são 11h35, essa é o Nitinho do Show da Manhã com Azevedo Júnior, na sua rádio favorita. É hora de intervalo. O último aqui da manhã, eu volto já, rapidinho.
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2: A proposta que estabelece novas medidas de proteção para motoristas de aplicativos também garante ao motorista o direito de recusar ou cancelar corridas sem punições quando houver risco comprovado à sua segurança ou ao seu patrimônio. Além disso, o texto prevê campanhas educativas, canais específicos de atendimento e treinamento de agentes públicos para lidar com ocorrências envolvendo o setor. As empresas que descumprirem as regras poderão receber advertências ou multas entre R$1.000 e R$10.000 por infração. Apesar da aprovação na Comissão de Segurança Pública, a proposta ainda será analisada pelas comissões de Finanças e Tributação e de Constituição e Justiça. Para virar lei, também precisará ser aprovada pela Câmara e pelo Senado.
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1: Júnior. Sou eu, mas chama de amigo, chama de amor, chama do que você quiser, meu bem. E hoje a voz falhando, não é brinquedo não, né, gente? Vai dormir pouco, né, Azevedo? A voz falha, não é brinquedo não, rapaz. 11h40, meu amigo Assis Azevedo. Cadê você, Assisão?
2: Bom dia. Com alegria, Azevedo Júnior.
1: Bom dia, com alegria.
2: Azevedo, tô ligado. Tô com o rádio ligado no máximo.
1: Aí sim.
2: É isso aí, garoto.
1: Aí sim.
2: Toca a música aí pra mim, viu, garoto?
1: Valeu, meu amigo Assis Azevedo. Você tava sumido, Assis, Henrico. Foi? Rapaz, se a Cisinha é danada lá na Barrolândia, é uma autarquia, né? É um patrimônio público lá de Barrolândia. Um abraço pra você, Assis, todos os amigos aí da capital do Mel nos ouvindo. Quem mais? O Tião do Setor Sul participando também. Azevedo, tô aqui no condomínio Maria Rosa, Castro Alves, nasce 92. Sebastião, Tião. Um abraço, meu amigo, tudo de bom pra você. O Fabinho do Espetinho ligado também, botou aqui o nome dele para participar da promoção. Fábio Silva Souza, o melhor café é o Santa Clara. Quem mais? A Ivanilde Lobo, a mulher da cozinha, né? Já mandou aqui mais vídeo. Ave Maria, gente. Para você que tá preparando o almoço aí, terminando já. Que cheirinho bom.

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E te ver, tá aí você cantando agora no Tida Fêmea, o som do pagode aí do Thiago York, Grupo Menos é Mais. Conferimos lá atrás Guilherme Benuto, Chão de Avião, Mudar pra Lua. Agora são 11 horas 51 na programação do nosso show da manhã. Deixe-me ver quem vai levar agora um kit de produtos do Café Santa Clara. Atenção, atenção! Atenção, Terezinha! Olha só, vai sair agora um ganhador, tchan, rodando a nossa roleta e o super kit. Quem respondeu aí a pergunta, qual é o café que é feito com carinho para toda a família, Café Santa Clara, Setu, e vai levar agora um super kit, sabe quem? Maicon Christian S. Araújo, ganhou! Ganhou! Pula, grita! Você ganhou, viu, Maicon? Passa aqui no horário comercial, no prédio aqui da Universidade de Tocantins, a Unitins, né? Onde fica a Rádio Unitins FM, aqui na 108 Sul, viu, Maicon? Vou passar seu contato aqui para a Marchiane, ali do operacional, né? Do financeiro, e aí ela passa para você aí a mensagem e você vem buscar, tá bom? Trazem um documento pessoal, né? Obrigado a todos que participaram, todos aqueles que concorreram, o Tião lá do setor sul, o Assis, já falei, o Demi Alves do setor da Teu Sanitário, né? Quem mais? Meu amigo o Fabinho do Espetinho, Ivanildo Lobo, Leia Gomes, a Lindalva, Fernanda Peara, Lucília, Lenilson, a Rosa, José Wilson, Ivanete, Leila Rodrigues, quanta gente, né? Cleila Macedo, João Antônio, Perpétua da Fazenda Cabeceira Verde, José Caipira, Luiz Oliveira, ufa! O Maicon que foi o ganhador, né? Muito bem, gente, tô indo embora, beijo no coração de todo mundo. Boa terça-feira, saúde e paz, o resto a gente corre atrás. Fica aí ligadinho na Unitins, vem aí a Hora da Notícia com Carla Morena e a Carla e a Maiara Abreu, né? Daqui a pouquinho então aí, você continua aqui na melhor sintonia. Volta amanhã às 8 com mais um show da manhã. Se cuida e juízo na cabeça. Fica com Deus e até amanhã.

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0: tarde, muito boa tarde para você que está sintonizado do outro lado do rádio, para você que está ligadinha. Tudo bem com você? Não. Meu ouvinte querido, é sim, cadê menina com mais?
1: Não.
0: Minha ouvinte maravilhosa, aí dá certo a gente tá junto.
1: Aí dá certo.
0: Pronto, vamos que vamos com o nosso programa Hora da Notícia. Cadê a alegria para começar este dia? Pronto! É bem por aí mesmo. Eu sou a Carla Morena, estou aqui agora na Unitins FM para te fazer companhia até a uma hora da tarde com o nosso programa Hora da Notícia. É aquele programa na hora do seu almoço, na metade do seu dia, que chega trazendo informação. É aquele programa que também chega trazendo muito carinho, muito cheiro no cangote. Aquele programa com pessoas que estão aqui sempre esperando por você. É, a gente está aqui esperando você. Eu sou a Carla Morena, estou aqui, né, esperando você para você participar com a gente, deixar sua mensagem, dar aquele alô, ficar aí antenado, ligada com as informações que a gente traz para melhorarem aí o seu dia, para trazerem aí algo de produtivo para você, né? Então vamos que vamos juntos, sempre juntos. Tá tudo em ordem?
2: Aqui tá tudo em ordem.
0: Então pronto, por aqui também. Hoje é dia 28 de julho de 2026. Você está desde cedo aí ligado na Unitins FM. Já acompanhou o Alvorecer com Léo Vieira, né? Um programa maravilhoso para começar aí desde a madrugada, te fazendo companhia e levando você para o começo da sua manhã. Depois teve aí uma manhã maravilhosa com o Show da Manhã. Estamos esses dias na companhia do nosso querido Azevedo Júnior. Poliana Siqueira já está de volta. Ela tirou uns dias de folga, mas já está quase retornando. Nós estamos morrendo de saudade dela também, né? E agora, na metade do seu dia, chega o Hora da Notícia com essa dupla que está aqui todos os dias só pronta para te dar muito carinho, te dar atenção, fazer companhia para você. Então, obrigada a você que nos leva aí na carona, na televisão, no canal 13.2, né? Só o nosso áudio. A você que ouve a gente aí pela internet no fm.unitins.br, pelo aplicativo da Unitins FM. E a você que sempre acompanha a gente no radinho aí, na sintonia da 96,1. Ê, coisa boa, menina, é ter essa parceria de vocês aí, viu? É, tá bom. Então vamos que vamos. Não estou sozinha, além de você que tá aí do outro lado do rádio, tem também minha companheira de todos os dias no Hora da Notícia, a outra banda deste programa, Dona Maiara Abreu. Boa tarde, bem-vinda. Tudo bem com você?
3: Olá, boa tarde para você, boa tarde para os nossos ouvintes aqui do Hora da Notícia. É isso, comadre? Tá feliz para começarmos mais uma semana?
2: Eu sou meio louco.
0: Tá feliz.
3: Não, tá rouco.
0: Eita, todo mundo quer falar ao mesmo tempo, Maiara.
3: Tá rouco, mas tá feliz, né?
1: Não acredito.
3: É engraçado, quando a Carla fala, vocês não ficam entrando assim na frente dela. Não. Vocês esperam ela falar, né? Aí eu começo, aí vem um falando que é rouco, o outro que tá feliz, aí vem... mas rapaz mesmo. Tá tudo bem por aí, do outro lado? Ai. Nós estamos bem por aqui, né, companheira?
0: Tudo bem, mais um dia, felizes em estar aqui para poder participar aí de um pouquinho do dia a dia, da rotina dos nossos ouvintes, né, Maiara Bruno?
3: É isso, fazendo companhia para eles e fazendo, claro, muita companhia para nós aqui também. Como você disse, a programação começou bem cedinho e vai até o final do dia. Então tá esperando o quê? Mande sua mensagem.
0: Tem um telefone. Tem um
3: 9915.
0: É o nosso WhatsApp, 999-156234. Ela faz só pra ver se eu já decorei, viu, né?
3: Isso, pode mandar mensagem, vai mandando. Ai. Aqui. Teve foto hoje? Não teve.
0: Eita.
3: Gente. Mas vou desse. Ó, a Carla tá de marrom aqui, eu tô de preto, com tô de blusa
0: hoje
3: preta.
0: Hoje tá todo
3: com...
0: mundo de preto aqui, né?
3: E calça clara, a Carla tá com a calça preta com a blusa marrom. Então,
0: menino, pronto, já descreveu.
3: Com muito carinho, com muito amor, esperando cada um de vocês. Vamos até uma hora da tarde. Manda seu almoço aí pra nós, eu prometo que não vou pedir não, tá bom? Pode mandar aí.
0: Será? Não vai não.
1: Vai não.
0: Não vai não.
1: Não vai não.
0: Pronto.

0: Vamos nessa, então, até uma hora da tarde, com muito cheiro no cangote e muitas informações, infelizmente, algumas tristes, né? Porque a gente precisa também destacar aqui o que acontece a nível de Tocantins, a nível de Palmas, nível Brasil também. Mas vamos ficar por dentro, então, das principais informações a partir de agora.
1: Vamos que vamos.
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1: Meio-dia e 12, o nosso programa começa trazendo uma informação importante, que é também um alerta, gente. Uma mulher foi assassinada na região sul de Palmas e o suspeito acabou sendo morto em um confronto com a polícia. Essa mulher foi morta na noite de ontem, na quadra 1503 Sul, aqui na capital. A vítima foi identificada como Morgana Monteiro e o suspeito foi identificado também como Lelito Tavares Barbosa. Ele era ex-marido da Morgana. Foi morto aí horas depois em um confronto com a polícia militar em uma área de mata próxima ao local onde a vítima foi assassinada. Segundo as testemunhas contaram à polícia, a mulher ainda tentou se proteger do ex-marido. Ela se trancou no banheiro da casa, mas depois do crime o homem fugiu do local. Morgana deixou duas filhas. Ela era servidora de Porto Nacional e trabalhava como enfermeira assistencialista na unidade de pronto atendimento lá em Porto. Segundo a polícia, as equipes do Batalhão de Operações Especiais e do Grupo de Operações com Cães localizaram o suspeito numa área de mata depois do ocorrido. Houve um confronto após o rastreamento do homem e ele acabou morrendo no local. A Prefeitura de Porto Nacional lamentou a morte da servidora de Morgana e declarou em nota que ela deixa um legado de dedicação, competência, humanidade, compromisso com a saúde da população de Porto Nacional. E a gente deixa aqui neste momento os nossos sentimentos para a família de Morgana por essa perda, né? Também a gente deixa também os nossos sentimentos à família de Lelito Tavares Barbosa, que também sofreu aí uma perda, né? E a gente deixa aqui a reflexão sobre mais um caso, né, Mayara, de violência doméstica que acontece não só no Tocantins, mas no Brasil todo, e que acende aí o alerta de tantas mulheres que às vezes estão numa situação similar, né? E o que a gente mais torce é que ela consiga se proteger, consiga buscar ajuda ou antes, alguém ajudá-la, né? Antes que chegue a uma situação como essa. A gente, claro, só a polícia sabe com riqueza de detalhes o que realmente aconteceu e como isso vinha sendo se desenrolando. A gente sabe que a vítima, nesse caso, ela procurou ajuda, procurou proteção, né, Mayara? Mas sim, acabou não conseguindo, no final, sair com vida dessa situação. Mas a gente traz aqui este relato deste caso, que é um caso que acontece muito, infelizmente, no nosso país e leva à reflexão de todos nós.
0: É um momento de tristeza mesmo para ambas as famílias, né? A gente fala muito sobre essa preocupação, esse cuidado. E nesse momento, os familiares lá, os amigos, os vizinhos que acompanharam, que ela ficaram mesmo assim numa situação muito triste, né? Em saber que ela tentou tanto e aí ele ainda conseguiu, né, fugir naquele primeiro momento e logo depois o confronto, então duas mortes nessa noite aqui em Palmas.
1: Muito bem, a gente continua aqui com informações. Olha só, gente, o Antônio Neves chega já trazendo outras notícias, mas aproveitando que a gente está falando sobre essa questão aí da proteção para as mulheres, começou a valer uma lei que autoriza a venda de spray de pimenta para mulheres e a gente vai saber quais são essas novas regras sobre isso, né? O governo sancionou uma nova lei que libera essa venda e a posse de aerosol de extratos vegetais, que é o spray de pimenta, para mulheres acima de 18 anos, para que a mulher tenha uma defesa pessoal contra casos de violência. E a lei, Mayara, como que a lei diz aí, como é que vai poder ser usado, como é que vai ser essa aquisição?
0: Pois é, Carla, segundo a lei, esse spray ele poderá ser utilizado de forma moderada para repelir, então, qualquer agressão que seja de forma injusta, atual ou iminente aí a regra que estabelece que o uso deverá ser interrompido imediatamente após neutralizar, então, essa ameaça. Por exemplo, você se sentiu ameaçada, você usa, então, e logo em seguida já para. Por exemplo, ele não pode ficar sendo usado a qualquer momento, em qualquer situação, né? Segundo foi determinado aí por essa lei.
1: É mesmo para proteção.
0: Proteção. Ainda de acordo com a lei, no ato da compra será necessária a apresentação de um documento oficial com foto, além de um comprovante de residência fixa, tá, gente? E uma certidão de antecedentes criminais, para comprovar, assim, a inexistência de uma condenação criminal por qualquer crime doloso, que é quando há intenção de cometer o crime pelo autor cometido aí com violência ou grave ameaça mediante autodeclaração. Por exemplo, você tem ali um histórico, né, já tem alguma situação, algum problema com alguém, e usa o spray de pimenta para poder tentar resolver esse desafeto ali. Então, neste caso, você precisa comprovar que não tem nenhuma situação envolvida como essa. O principal objetivo é regulamentar aí nacionalmente, já que alguns estados em leis estaduais já permitiam aí o uso do spray de pimenta. Então, segundo as informações, a principal ideia era regulamentar nacionalmente a posse do spray de pimenta e unificar em todo o país as regras para a comercialização, além do uso e especificações do produto. Olha, tem também regras para quem vai comercializar esse material, tá? As lojas autorizadas a vender o spray de pimenta terão que manter aí um registro das vendas que permita aí a rastreabilidade do produto, além de fornecer as orientações básicas com o uso aí correto, seguro e responsável do dispositivo. No caso, você vai orientar essa mulher que comprar aí esse produto, né? Como usar, como abrir, como manusear para poder não ter nenhum problema. Além também de emitir um documento fiscal e também registrar os dados do comprador e da pessoa que terá a posse do aerosol, que é aquilo que a gente falou sobre ter documentação, né? De solicitar ali que ela tenha antecedentes criminais e tudo mais. Então, tem também o cuidado por parte das empresas que vão comercializar, e é claro que a gente segue também atualizando aí, é uma forma, mais uma ferramenta das mulheres que às vezes sofrem alguma ameaça, estão se sentindo ameaçadas de alguma forma, não tem, às vezes não sabe como lidar. Sim. Então, agora ela pode sim andar com
1: às vezes ela mora num local ali, né, que
0: precisa
1: pode ser
0: passar
1: um local,
0: por algum risco,
1: ou
0: né?
1: Às vezes no escuro, à noite, né, enfim. Mas olha, gente, só pra resumir aqui, como a Mayara falou, bem destacou, no Brasil são permitidos, então, os sprays à base de extratos naturais, como pimenta ou gengibre, mas para defesa pessoal, contendo no máximo 50 ml. Tá? A legislação restringe o uso para repelir aí agressões iminentes. O dispositivo deve ser guardado e utilizado de forma moderada. Tem critérios aí, quem que pode adquirir, como a Mayara falou, né? De que forma que será utilizado. Então, é muito importante a gente estar atento aí a essas particularidades aí da nova lei, tá bom, gente? Por isso a gente traz esse spray de pimenta, ele dura aí, depois de lançado aí no suposto agressor, ele dura de 15 a 45 minutos com sintomas mais fortes, com o fechamento involuntário dos olhos e ardência intensa, diminuindo aí, depois desse período, aos poucos vai diminuindo. Mas nos olhos aí provoca cegueira temporária e pelo menos muito lacrimejamento por pelo menos 20 minutos, dor forte na pele, no rosto, sensação de queimação, né? E respiratório aí, muita gente pode sofrer tosse e falta de ar aí também passageiras. Então acaba ali, numa eventual possibilidade de agressão, acaba realmente imobilizando ali o suposto agressor ou agressora, tá bom?
0: Tá bom, então, dica compartilhada, novidade aqui para o Brasil, né? E a gente trazendo, então, aqui no Hora da Notícia.
1: Ó, a gente chama você para participar aqui do programa, porque nós estamos aqui, te esperando, não é, Mayara?
0: Como é que faz para participar, então? Tô ouvindo aqui, nunca mandei mensagem, a primeira vez que eu vou participar do programa é hoje.
1: Ah, é muito fácil. Você vai pegar aí o seu WhatsApp, anotar o número, ó, 99915-6234, e aí acontece o quê?
3: Aí dá certo.
1: Certo, você fala oi, a gente fala oi, você fala tudo bem, a gente tudo bem. Aí começou nossa amizade, aí não tem mais quem segura, né?
0: Uhum.
1: Aí a gente vai junto aí, é todo dia de meio-dia a uma. Você quer almoçar com a gente? Ou tá aí na sua correria? Porque pra nós aqui não é hora de almoço, né, Mayara? A gente tá aqui na correria. Então, quer essa correria boa com a gente? Quer aquela coisa divertida, engraçada, gostosa, nossa amizade assim, leve, boa demais? Pois pronto, é nesse momento, viu? A gente juntinho por aqui, daqui a pouquinho tem cheiro no cangote, vá chegando, tá faltando você. Você que vem todo dia e não chegou ainda, você que vem de vez em quando, você que nunca vem, mas tá sempre ouvindo, hoje
0: você
1: é a sua
0: que
1: hora.
0: Teve que o ovo quebrado dentro do carro, né, Bruno?
1: O Bruno carregando aí o passageiro quebrou um monte de ovo dentro do carro. Meu Deus, vai limpar isso, é difícil demais, menino. menina, Maria.
0: Não, você faz não.
1: Antes disso, a gente traz só mais uma informação para você, que aqui também é um programa de informação. Não, não é um programa de humor. O humor acontece involuntariamente, né, Mayara?
0: Isso é verdade.
1: Mas a gente traz informações para você, sempre com os nossos repórteres e jornalistas afiadíssimos, prontos, com a informação do momento para te atualizar. E quem chega agora é o Antônio Neves contando o quê, dona Mayara Abreu?
0: Pois é, Carla, olha isso aqui. Uma área equivalente a quase 1.000 campos de futebol de Cerrado terá que ser recuperada após a justiça considerar ilegal o desmatamento em uma fazenda que fica na região aqui de Palmas. E o Antônio Neves foi conferir, então, como que vai ser feito esse procedimento, esse processo, né? E também essa decisão da justiça. Antônio, boa tarde. Quais são as informações?
1: Boa tarde, Antônio.
3: Boa tarde, Carla. Boa tarde, Mayara. E também a você, ouvinte do Hora da Notícia. É isso mesmo. A justiça determinou a recuperação de mais de 600 hectares de vegetação nativa do Cerrado, desmatados ilegalmente em uma fazenda na região de Palmas. A área corresponde a cerca de 980 campos de futebol. Além da recuperação ambiental, o proprietário foi condenado a pagar indenização equivalente a 674 salários mínimos pelos danos causados. A decisão atende a uma ação do Ministério Público do Tocantins, que apontou que o desmatamento ocorreu com base em autorizações consideradas irregulares. Segundo a sentença, a compensação de reserva legal em outra área não poderia ser usada nesse caso, já que a propriedade atendia às exigências do Código Florestal em 2008. Com isso, a recuperação terá que ser feita dentro da própria fazenda. O proprietário também deverá apresentar, em até 90 dias, um projeto de recuperação ambiental que será acompanhado por até 5 anos. Eu fico por aqui. De Palmas, Antônio Neves para o Hora da Notícia.
1: Obrigada, Antônio Neves, pela informação. E a gente vai seguindo aqui com o nosso programa Meio Dia 24. Oh, antes da gente entrar de vez aqui no Cheiro no Cangote...
0: Você vai furar a fila?
1: Vou furar a fila hoje. Deixa.
0: O que aconteceu para você,
1: menina,
0: furar a fila?
1: Menina, hoje é aniversário da nossa querida pró-reitora de graduação, Alessandra Ruíta Chapsky. Ela completa mais uma primavera hoje. Ela é muito amada e querida por nós.
0: E ama o Hora da Notícia.
1: Ela adora o programa, né?
0: Ela fala que é o preferido dela.
1: E ela é uma pessoa de luz, uma pessoa que ilumina todos os caminhos por onde ela passa. É uma pessoa muito amada e respeitada, uma profissional de excelência, uma mãe muito dedicada, uma amiga como poucas. Então ela é uma pessoa incrível. A gente fica muito feliz em hoje celebrar o aniversário dela. Nem sei se ela está ouvindo neste momento, mas vão aqui os nossos parabéns.
0: Ó, Alessandra.
4: Parabéns pra você.
0: Um cheiro.
1: Um cheiro no cangote.
0: Cheiro no cangote. Parabéns pra todos os aniversariantes.
1: Do 28 de julho, né?
0: Desse dia 28. É. Um cheiro pra cada um, né? Já, os seus leoninos já virando ali o mês. Quase
1: aí, virando. Aí você me pegou. Não sou muito... muito entendida de signo.
0: São os leoninos.
1: É, né?
0: Essa fase aqui são deles.
1: É um signo bom? Ótimo.
0: É um signo maravilhoso.
1: É isso aí, muito bem. Vamos que vamos, então, seguindo aqui com o nosso programa. Agora sim, tá naquela hora que a gente chegou junto aqui.
5: Cadê você? Eu tô indo ao rádio.
1: Pois pronto.
0: Você tava meio sumidinha, eu tô achando que você tava na semana integrada ali. Você não tava lá, não?
1: Ai, vamos que vamos, então, pro nosso cheiro no cangote agora.
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10: Espinhaçada de carneiro. Botei o bicho assim meio afogado, quase frito.
1: Eita.
10: Com farinha de puba. Laranja.
1: Quero.
10: Banana.
1: Sim, também é bom.
10: Arroz.
1: Quero. Eita. Também.
10: E não botei mais coisa que não tinha mais jeito.
1: É, não tem mesmo jeito, não.
10: Me enchi o
0: apaixonado come.
1: Eita.
10: vaquinha assada da Suan de carneiro.
1: Meu Deus do céu, será que salva?
7: Não.
1: Salva?
7: Não vai não.
0: Depois dentro numa rede.
1: Menino, tá sumido, hein, apaixonado da Buritirana. Cadê
0: Acho
1: você,
0: que ele apareceu
1: Valdivino?
0: Aí, não?
1: Chegou. Tá aqui, hoje ele tá aqui só porque ele veio, ele vai passar agora aqui dizendo pra nós qual é o cardápio de hoje. Diga aí, fofinho.
10: Boa tarde, Carla Morena, Maiara de Abreu.
1: Tá tudo bem com você?
10: Tudo
1: bem, você?
10: Só, tudo bacana?
1: Tudo bacana.
10: Você tá escutando, ontem falou nessa mulher que o cabo matou aí, né?
1: Ô, meu Deus do céu.
10: Minha irmã, mas acaba covado, rapaz.
1: Pois é, amigo. Muito triste, meu amigo.
10: É. Pois é, tô passando por aí, tá com dias que eu não...
1: Tá, faz dias mesmo.
10: Não dou alô aí pra vocês.
1: Muito.
10: Correria.
1: Muito sumidinho, senhor.
0: Que bom que você tá
10: bom,
0: sabendo.
10: Né, moço? Tô fazendo aqui uma carne de porco.
1: Ah, carne de porco.
10: Um arrozinho solto.
1: Bom. Sim.
10: Farinha de puba.
1: Certo.
10: Banana. Laranja.
0: Farinha sofre aí contigo,
10: deixa eu,
0: hein?
10: Deixa não? Essa barriga velha. Ela tá mole.
0: Mas hoje tem feijão e farinha.
10: Sim. Até hora dessa, encher.
1: Ai, meu Deus.
7: O quê? Não acredito.
0: Não, amigo, mas hoje eu achei ele meio
10: mas
0: assim.
10: Mas tá tudo bom.
0: Prejudicado, meu
10: amigo. Não, que eu tô.
1: Se tocar aqui, tá bom, né?
10: Acho que vocês passam aí, eu tô assistindo.
1: Tá bom. Temos umas boas.
10: E um cheiro no cangote de vocês duas aí.
1: Outro, meu
0: outro cheiro pra você.
10: Deus me mata,
0: não, Deus me mata em
10: o
0: férias
10: apaixonado
0: ainda.
10: Apaixonado da Buritirana.
1: Sonha gosto. Tá muito bem, cheirosinho. Olha que coisa boa. Será? Ele falou que a barriga tá mole, do tanto tá seca.
0: Nossa senhora, será que essa barriga tá pequena?
1: Ai, meu Deus do céu.
0: Um
1: coisa
0: beijo,
1: boa é almoçar,
0: Valdivino.
1: Né? Ih, coisa boa é almoçar. Vem almoçar com a gente tá te esperando. Então vamos que vamos. Muita gente chegou por aqui. Nosso amigo Domingos chegou cedo, não era nem meio-dia, Maiara. Ele já estava por aqui, você acredita?
0: Domingão,
1: no
0: menino, o que ele tem de contagem? Será que ele já viu a Jane? Porque não tem lógico, não. Tanto que ele contou.
1: Ele tá na expectativa, Jane. Precisa encontrá-lo aí, porque ele contou os dias pra você chegar. Oi, Domingos.
11: Bom dia,
1: tá
11: bom
1: tudo
11: dia,
1: bem?
11: Carolinha Morena.
1: Tudo
11: bom
1: bem?
11: Bom dia, Maiara Abreu.
1: Bom dia.
11: Tô aqui ligadinha. Você viu que eu já trouxe meu rádio, né? Não tô mais ouvindo pela internet. Ela foi meio castigo demais.
1: Sim.
11: Você sabe por que a Jane Silva sumiu?
1: Por quê?
11: A Jane Silva tá na Baixa da Égua, minha
1: meu
11: amiga.
1: Deus!
11: Pois é, a hora que ela aparecer, ela vai falar pra você. Não tô falando mentira. A Jane Silva foi pra Baixa da Égua. Vai voltar amanhã ou depois,
1: o
11: viu?
1: O que é isso, menino?
11: Pois é, um abraço pra toda a galerinha da animação, pra nossa amiga Jane Silva, se estiver ouvindo, né? E todos que estiver ligado, Marta Rocha, eu sei que está ouvindo. Todo mundo que estiver ligadinho. E a Sussu, lá no Refúgio do Amor, Sussu,
1: quem mais?
11: Ela está na casa da sogra, né? Bom dia, bom dia, bom dia!
1: Arrasou na casa aqui, da viu? Sogra. Um cheiro, Domingão. Falando em Sussu, ela tá por aqui.
11: Verdade verdadeira. Ah. Ela foi pra Baixa da Égua.
1: Olha.
11: Sussu vai confirmar.
0: Ei, Domingão,
1: pois
0: um cheiro
1: a Sussu
0: pra
1: tá
0: você.
1: Aqui. Oi, Sulani, como é que tá, minha cheirosa?
12: Olá, Nayara Abreu, Carla Morena.
1: Olá, Sussu.
12: Olha, Sussu, tô por cá ligada.
1: Ah. Tá tudo bem?
12: Pra Jane, rapaz, que tá se divertindo por aí, curtindo aí as
1: o
12: amigas, os colegas,
1: né? A família.
12: Que tá num lugar chamado Baixa da Égua. Já viu falar nesse lugar?
1: Meu Deus.
12: Abração pro Domingão também, toda a galera da animação, Pedrão de Porto Nacional, Buiú,
1: Isso, não esquece
12: Papi,
1: não.
12: Todo mundo, até pro Raimundinho das Armas, no nosso astro.
1: Tá
12: nosso
1: de amigo, AZ pra ninguém esquecer. Um cheiro, meu amor, tudo de bom pra
0: e
1: você.
0: E pro Pedrão tá no HGP.
1: Você já... Pedrão tá lá, mas tá sempre ouvindo a gente. Maiara, você já foi na Baixa da Égua?
0: Não, ainda não, não conheço lá,
1: eu não.
0: Eu não
1: fui nessa aí, mas já fui em uma
0: já
1: que era
0: fui,
1: bem...
0: Já fui mandada, assim, em algumas. Ó, cara, vou dar um espaço pra você mandar abraço pros seus amigos, que eu não quero amizade com eles, não.
1: Com quem?
0: Um povo que trabalha com lá, manda aí um alô pra eles.
1: Aonde? Tá falando de quem? Eu tô perdida aqui.
0: Eu não gosto de falar onde eles trabalham, não. Eles gostam de fazer um trabalho lá e
1: almoçar com meus amiguinhos do
0: você.
1: Cemitério.
0: Não, pois
1: são
0: é.
1: Eles?
0: Só seus.
1: É, são meus amigos,
0: isso.
1: Né? Ronildo tá ligado aí no cemitério, os meninos
0: sim,
1: trabalhando. Eles mandaram
0: dos
1: vídeo?
0: Outros. Não, cadê? Pra você lembrar deles lá.
1: Ah, eles estão sumidos. Os meninos sempre lá trabalhando, fazendo as lápides e ouvindo a gente, né?
0: Que continue lá, né? Fiquem lá tranquilos.
1: Sim, mas eles também têm aí o horáriozinho de almoço, que eles almoçam, ouvindo o Hora da notícia, né? O pessoal trabalhando... Nós temos ouvintes aí em vários ramos, né?
13: Sim.
1: Tem o pessoal aí trabalhando no comércio, tem o pessoal aí no aterro sanitário, tem os nossos amigos caminhoneiros, motoristas que atendem por aplicativo de transporte, taxistas, mototaxistas, e tem também o pessoal no cemitério, sempre ouvindo a gente.
13: Ó, e do cemitério também, nós temos vários ouvintes no aterro sanitário, porque lá são muitos motoristas.
1: Ah, dizer no cemitério.
13: Não, lá é só você mesmo. Lá tem muitos motoristas no aterro sanitário. E tem dois que sempre participam, que é o Manel, o Manelão.
1: Já deu boa tarde.
13: E tem o Demir Alves. Ele tá, eles estão sempre sintonizados. O Demir, eu acho que ele tá com as pernas cansadas de colocar pra cima e ele tá meio sumido.
1: Tá sumido, né, Demir?
13: Só que nós estamos mandando aqui beijocas pra eles também.
1: Um cheiro no cangote, falando em beijinhos, ó. Aqui é o que mais tem. Pronto aí, ó.
13: Pronto. Ó, vamos mandar um cheiro também pra Dona Olindina.
1: Dona
13: que
1: Lindina
13: tá
1: Maria.
13: Sumida, porque a Érica deve estar na correria. E
1: não
13: aí
1: tá
13: não
1: mandando,
13: tá mandando
1: mais a mensagem dela. Um abraço também para o Alessandro, príncipe das meninas, que tá sempre ouvindo a gente lá, né?
13: E também Dona Juju.
1: Dona Juju também, sempre sintonizada.
13: E a galera da Vila Agrotins,
1: da Vila Agrotins.
13: Que tá sempre sintonizada.
1: Pessoal do Entre Rios também, aí sempre ligados. Pessoal nas comunidades quilombolas também, aqui
13: alô,
1: pelo Tocantins.
13: Alô, Neu,
1: tua
13: Evanilza sumiu, né, Carla?
1: É, sumiu, mas o pessoal tá lá com o rádio sempre ligado. E a galera no Jalapão também. Alô, Jalapão! Ouvindo a gente pela Dunas FM. Um abraço aí no coração de cada jalapoeiro aí na região, tá
13: galera
1: bom?
13: Galera de São Félix, Mateiros, Ponte Alta. Então, um cheiro pra cada um
1: cheiro
13: de vocês.
1: Cheiro pra
13: toda
1: vocês.
13: A região de Mateiros. Alô, JP! Beijoca.
1: Já que a gente tá viajando, vamos dar um pulinho em Taguatinga?
13: Bora.
1: Pronto, lá em Taguatinga tem o nosso amigo Vilonei Soares de todos os dias, ó.
13: Alô, Vila, aquele abraço pra você, viu,
1: pronto,
13: Vilonei?
1: Pronto, beijo estralado aí, coisa boa.
13: Cheiro no cangote pra quem foi e não voltou.
1: Jonathan resolveu ir pro Maranhão, tá por lá, é Maranhão?
13: É
1: tá no Maranhão, tá lá em Imperatriz. Foi por lá e não quer voltar mais pra Barra da Arueira, não, moço. Rapaz, pode vir já pra casa, rapaz.
13: Mas enquanto isso, a comunidade Barra da Arueira continua ouvindo a gente. Então agora nós temos audiência na Barra e Imperatriz. Então
1: pronto.
13: Tá tudo certo. Dividiu aí.
1: Ah, João Ivonaldo tá ligado. Ele mandou mais cedo aí o café da manhã dele.
13: Meu
1: né?
13: Deus,
1: tava preparando
13: era um café
1: o almoço.
13: Da manhã.
1: Não era o café da manhã, não. Ele tava preparando o almoço, né? Quando mandou aí a foto.
13: E lá hoje, cara, tem o que o Deus Imar mais gosta:
1: machixe. Eita, isso aqui é gueroba?
13: Não, não sei o que é isso aqui, não.
1: Abobrinha?
13: Eu achei que fosse um abacate, achei muito claro pelo
1: não.
13: jeito que tava. Aí eu poderia... É uma
1: é
13: abobrinha.
1: Na cozinha, menino. Eita.
13: Aí, o jeito que ele cortou e ficou parecendo um abacate, tirou o caroço.
1: Ele mandou um áudio aqui, peraí.
14: Fazendo a sua parte para promover a sustentabilidade e a responsabilidade social.
13: Como é que é?
1: Eita, Mayara. É aquele trechinho que a gente gravou junto.
13: Ele colocou sucesso, né,
1: é
13: João
1: Ivonaldo? Sucesso, João Ivonaldo. Um cheiro pra você. Um abraço pra nossa amiga Maria Helena Reis, que tá lá na casa dela. Falou, boa tarde, meninas. Eu acho que
13: oi.
1: Quem tá com saudade da rádio é o Deus e Mar. Ela mostrou um serviço lá que ele tá fazendo no pesado, menino.
13: É, até eu, se eu estivesse trabalhando tanto que Deus e Mar.
1: Trabalhando com encanamento, Deus e Mar, ave Maria.
13: É, eu já teria pedido. Carla, me volta aí alguns dias antes.
1: Ué,
13: pelo
1: meu
13: amor
1: filho,
13: Deus.
1: Você que quis tirar férias.
13: E ele tá falando com a gente aí, ó. Ele falou o seguinte: meu pratinho de hoje, eu tô sem fome, viu, gente? Hoje estão aqui comigo o Lorenzo, o Fernando, a Rávila e a Maria Helena. Minha sogra também, dona Perpétua, e a Sofia, que ainda estão dormindo. Carla, olha
1: que
13: lá o tamanho.
1: Que fartura é essa, meu filho? Dois tipos de carne. Hoje tem frango
13: e
1: tem
13: um
1: aí
13: chamba.
1: Um chambari também, rapaz.
13: E ele pegou o tutanozinho pequeno, não foi?
1: Ave Maria, Deusimar.
13: Gente, o prato do Deusimar hoje
1: tem
13: tá igual
1: do Valdir.
13: Tem
1: que pegar uma colher de arroz pra comer esse tutano aí. Não tá fácil, não.
13: Ei, o apaixonado come, hein, Deusimar? E tu fala, o trabalhador também.
1: É, e Sofia dormindo na hora
13: essa
1: dessa.
13: Hora,
1: Sofia,
13: não escapa, não, quando ela voltar a estudar.
1: Sofia, você te apruma. Semana que vem tem aula.
13: Deusimar, acorda ela, porque a Mara Santa daqui a pouco vai falar pra gente quando que as aulas retornam. E já deixa ela preparada.
1: Eu já sei que é semana que vem aí,
13: pois,
1: né? Então, te prepara, Sofia. Você... Dorme então, minha filha. Vai dormir
13: não,
1: o tanto
13: que
1: você
13: é pior.
1: Quiser. Depois eu quero ver você acostumar.
13: Desacostumar é que é difícil.
1: Ai, meu
13: Bora
1: Deus.
13: Bora falar com o Itamar, bonito pra danar?
1: Esse é bonito pra danar, tá sempre ligado, nosso amiguinho de todos os dias. Oi, Itamar, tudo bem por aí?
15: Bom dia, Carla Morena, Mayara Abreu.
1: Tá tudo
15: aqui
1: bem
15: é
1: com
15: Itamar,
1: você?
15: Bonito pra danar. Tô, não ligo, mas tô ligado. Tô ligadinho, almoçando.
13: Sim.
16: Um abração pra vocês, um cheiro no cangote das duas, tá?
1: Um cheiro,
13: ó. Um cheiro pra você também,
1: hein, pular a fila aqui rapidinho pra mandar um abraço pra dona Luzanira, que tá lá ouvindo a gente, ela é a mamãe da Lucília, tá sintonizada, ela fica lá esperando o nosso alô sempre, né? Então, ó, dona Luzanira.
13: Eita, mas tá gatona, menina, no pé do rádio, ele ouvindo a Carla Morena,
1: já almoçou,
13: Maiara Abreu.
1: Tá cheirosa, tá no jeito lá. Lucília fala com a gente aqui também.
17: Oi, Lu. Maiara, boa tarde, Carla Morena.
1: Oi,
17: boa
1: linda.
17: Tarde.
13: Tá tudo bem com vocês?
17: Minha mãe Luzanira, que tá aqui sentada no pé do
1: rádio.
17: Não
1: falei, ó.
17: Dá um oi pra ela, tá bom?
1: Tá bom.
17: Um cheiro pra vocês. Tenha uma ótima tarde.
1: Um cheiro, dona Luzanira. Ela fica lá no pé do rádio ouvindo a gente. Tá aí, né, dona Luzanira? Ó, vai, espera aí, o beijinho no
13: beijinho.
1: Capricho, Maiara.
13: Aí, ó, as beijoquitas caprichadas pra ela. E pra todo mundo que tá sintonizado aí, não liga, mas tá ligado. Carla, hoje vamos ouvir Renan e Raí, que é acho que é o cantor mais pedido.
1: É
13: vai pro Jonathan.
1: É a dupla mais solicitada aqui, né?
13: Vai pra Sônia Helena, que tá lá na Barrolândia, a irmã do Goiano. Vai pro Goiano também, pra Simone. Todo mundo que gosta do Renan e Raí.
1: E essa música deles aqui é uma música de muito sucesso, caprichada na letra. Pega
13: desse
1: aí.
13: Desse ano, ó. Encontros
1: desse,
13: Imperfeitos.
1: Do ano passado, né?
13: 2026, não?
1: É, 5.
13: Ah, é 25.
1: Isso, mas tá fresquinha, ainda tá fresquinha. Pegue aí pra você, que é nosso ouvinte, que adora Renan e Raí. A gente vai pra um rápido intervalo e na volta tem muito mais pra você aqui no Hora da Notícia. Agora é 12:38.

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0: De volta por aqui no nosso programa Hora da Notícia, eu, Carla Morena, Maiara Abreu, para te fazer companhia até uma hora da tarde. Olha, a gente já volta trazendo informação importante para você que tá ouvindo a gente aí. Tem aquela galerinha, né? Os estudantes que estavam aí no mês de julho de férias.
1: Né, Sofia?
0: Aproveitando. E é que é dormir de madrugada.
1: Tem dois aí que a gente já tá querendo colocar pra estudar hoje.
2: É,
1: você
0: ai, meu Deus, é, olha, essa vida aí de férias, gente, agora vai só no final do ano, né? Porque mais de 128 mil estudantes vão voltar às aulas na rede estadual e na Universidade Estadual do Tocantins também no dia 3 de agosto. É.
1: Eita, então já é segunda que vem,
0: eu
1: resumindo.
0: Avisei, eu falei que semana que vem já tinha aula de novo, né? Mas quem vai trazer todos os detalhes sobre cada, né, escola estadual, a Unitins também, é a Mara Santos, nossa repórter e jornalista. Boa tarde, Mara.
1: Mara Santos, boa tarde.
3: Chegando agora com as informações, boa tarde para você, Carla Morena, Maiara Abreu e todos os ouvintes. Gente, mais de 128 mil alunos voltam às aulas na próxima segunda-feira, dia 3 de agosto, marcando o início do segundo semestre letivo deste ano aqui no Tocantins. O retorno envolve alunos da rede estadual de ensino e da Universidade Estadual do Tocantins, com a retomada das atividades em todas as regiões do estado. Os estudantes dos cursos presenciais e da educação à distância da Unitins também retomam as aulas na próxima segunda-feira. Em caso de dúvidas sobre horários, transporte, alimentação escolar ou turmas, pais de alunos ou responsáveis devem procurar a unidade de ensino onde o filho está matriculado. A volta às aulas marca o início da segunda etapa do ano letivo aqui no estado. Mara Santos para a Unitins FM.
0: Obrigada, Mara Santos, pelas informações. É isso aí, a gente segue por aqui com o nosso programa Hora da Notícia. Já voltando com os nossos ouvintes. É, os melhores do mundo.
1: Não.
0: É, menino, tô dizendo.
1: Os melhores estão aqui?
0: Os melhores, porque aqui na Unitins, né, nós estamos sempre com você. É, a gente já volta então com os ouvintes que participam, que mandam mensagem. O Goiano tá lá na Barrolândia, mas sempre ligado.
1: Amigo, as coisas melhoraram por aí?
4: Tô ligado.
0: Oi, Goiano.
4: Deu um pulo no paraíso, mas já estou em casa para ouvir vocês.
0: Tá em casa já, né?
4: Não pedi música, não. Tá só
0: tá,
4: pra,
0: tá bom.
4: Passei para desejar. Pode bater, cheiro no calor das duas. E vamos que vamos. As músicas você tocar, é isso mesmo. E eu
0: tá
4: tô
0: bom.
4: Sem entusiasmo com música. Tá,
0: tá bom?
4: Bom,
0: meu querido.
4: Mas tá tudo bem. Minha mãe tá do mesmo jeito. Só Deus.
0: Tá bom, meu
4: vamos
0: querido.
4: Vamos aguardar, tá bom?
0: Estamos aqui torcendo por vocês, isso, viu? Pela sua mãe, por toda a família, tá bom? A Ivanilde Lobo tá por lá. Deixa eu ver aqui se é um almocinho que ela tá organizando. Ah, macarrão.
1: Almoção, Carla. Olha esse macarrão. Quero.
5: Aqui, o maridão com comerões com algum milho.
0: Olha.
5: Mais aqui, o que que tem aqui? Olha aqui.
0: Olha, o franguinho caipira, se não é, menino.
5: Depois vou fazer suco de tamarindo.
0: Suco de tamarindo, ó.
5: Salada e olha aqui o arrozinho.
0: Um arrozinho na panela elétrica, olha. Ê, menino,
1: olha,
0: a vida boa.
1: Eu que o Juraci mora, eu não comi arroz, não.
0: Juraci, você vai lavar essa panela bem aí, né? Feita no fogão caipira. Rapaz, né? Brinquedo.
1: Não. É, não, menina.
0: Eita, pra tirar serviço. Essa fuligem aí, menino do céu.
1: Ame,
0: haja,
1: né?
0: Haja tática.
5: Boa tarde, minhas lindas, maravilhosas. Eu disse que eu não tava ouvindo vocês, mas...
1: Tava em férias, não queria nem saber de nós.
5: Muito tarde do serviço, então tive que almoçar, que já tava com fome. Mas eu já almocei.
0: Tá bom.
5: Então, boa tarde. Pega o Guanabara e vem.
0: Pega o Guanabara e vem. Menino do céu, pelo tanto que tem na panela ali, acho que não dá, não.
1: Não. Amiga, é só um pouquinhozinho, como diz Deusimar.
0: Olha, a Rita mandou o cardápio dela também. Menino, ó, Maiara, arroz com feijãozinho também, trepa pau.
1: E ela já comeu um pedaço da banana pra poder colocar no prato.
0: Uma carnezinha, bananinha ali, muita salada cozida, salada crua, né, Ritinha?
6: Bom dia, meus amores.
0: Mastigando.
6: Vamos almoçar, agora que eu vou almoçar.
0: Sim.
6: Tava com saudade de vocês.
1: Tá tudo bem por aí?
6: Cheiro, cangote.
0: Outro, princesa.
6: E um bom.
1: E eu tava com saudade desse almoço seu, bem aí.
0: Oh, mas é bom almoçar junto com os nossos ouvintes.
1: Que carne é aquela ali que ela colocou ali atrás da banana? Eu puxei o zoom, não consegui, não.
0: Também.
1: Ela escondeu atrás da folha pra poder a gente achar.
0: Mas tá bonita, viu? É porque eu não identifiquei o pedaço aqui. Mas quem tá ligado lá também, ouvindo a gente, fica lá sempre de butuca, o nosso ouvinte Bruno. Oi, Bruno!
2: Meninas, boa tarde.
1: Saiu a catinha.
0: Tudo bem, agora você?
2: Eu tô por aqui, com um carro cheirosinho.
1: Como é que tá a catinha?
2: Saiu a puaca todinha já.
0: Do ovo, gente. É pra tirar cheiro de ovo.
1: É, haja lava jato.
2: De boa. Trabalhei mais do que se eu estivesse na rua.
0: Meu Deus do céu.
2: Falou pra mim montar coisa, furar coisa, bagaço.
1: Aí, mais Deusimar.
0: Um cheiro, Bruno. Vocês. Bom trabalho por aí.
1: Cê
0: um abraço.
1: Você é pra tu parar de falar de mim, Bruno.
0: Zé Caipira tá por lá ligado também com a família toda, né? O Rian, a Michico. Um cheiro pra vocês também. Obrigada pelo carinho aí, pela
1: Cadê
0: sintonia
1: Zé
0: de todo
1: manga?
0: Dia.
1: As mangas estão chegando aí, hein? Esse período.
0: É, Rita de Cássia também está na escuta, dona Rita.
7: Olá, minhas queridinhas.
1: Tudo bem, sumida? Não,
7: fugir,
1: você.
7: O meu quê? Deus do céu.
1: Não acredito.
7: Cadê Serena? Eu não acredito.
1: Tá lá, tudo bem por aí?
7: Será se Serena tava pra praia
1: tava
7: também?
1: Não.
7: Tava passeando?
1: Tava
7: com certeza,
1: não.
7: Mamãe não deixava, não.
1: Não.
7: Boa tarde, queridas amigas. Do Hora da Notícia do meio-dia,
1: um cheiro,
7: gente.
1: Ritinha.
7: Carla Morena, Maiara Abreu,
1: sim.
7: Serena, cadê o Deus Imagem?
1: De férias, mulher.
7: Tá
1: de
7: boa
1: férias.
7: Tarde, pessoal, boa tarde. Como é que foi de férias? Foi tudo bem?
1: Nós não
7: que
1: tivemos
7: Deus
1: não, né,
7: mulher?
1: Foi uma folguinha assim, rápida.
7: Tá? E deu tudo certo. Ok,
1: deu,
7: boa tarde. Fujonas, viu? Ficou fugindo de nós, né?
1: Eita, meu Deus do céu.
7: Um cheiro no cangote.
1: Beijo,
7: um cheiro no cangote da Serena.
0: Pode deixar,
1: cheiro,
0: meu amor,
1: cangote.
0: Um cheiro pra você, viu? A gente não tava de férias, era, né? Inclusive, assim, né? Pensamos
1: inclusive,
0: que
1: lembrando,
0: precisamos
1: de férias.
0: Mas não vai ser por agora, não,
1: é,
0: né?
1: Você tá com as cinco aí.
0: Eu tô com as cinco vencidas?
1: É, pelo menos.
0: Tô não, menina.
1: Mas quando
0: vencer
1: a sexta, aí você pode
0: o
1: pensar.
0: O quê? Não, nem pode, tá doido.
1: Ó, a Valdinar tá lá sintonizada com a família dela. Ela é o garoto, deve ter
0: ligadinha.
1: Uma netinha.
0: Tudo bem por aí, Valdinar?
8: Boa tarde, Maiara.
1: Opa!
0: Boa tarde,
8: tudo
0: cheirosa.
8: Bem vocês?
0: Tudo bem,
1: aqui
0: vocês?
1: Tá tudo bem.
8: Cadê o Deus de Mazão, tá?
0: De férias.
8: De recesso.
1: Ó o Deus de Mar aqui, ó. A animação que ele tá
8: aqui
1: aí.
8: Aqui estamos bem, graças a Deus. O mesmo desejo
0: que
8: para
0: bom,
8: vocês.
0: Minha amiga.
8: Passei esse áudio para marcar o ponto. Cadê Serena, Carla? Dá um cheiro nela aí pra mim.
0: Eu dou, amiga, pode deixar.
8: Um abraço, fica com Deus.
0: Um cheiro pra
1: um
0: vocês
1: abraço.
0: Aí também. Serena tá com os dentes de cima nascendo. Mulher, mas pensa num dentão.
1: Foi, por isso que demorou, é porque
0: dois
1: eles estavam...
0: Dois dentes enormes nascendo. Ontem chega, ela tava assim, daquele jeito. Tá pra descer o
1: tá,
0: dente, é, tá quase, é. Menino do céu, pensa.
1: Antônio, tudo bem por aí? Tudo
0: vamos
1: certinho?
0: Ouvir um trechinho aqui do áudio do Antônio. Ele mandou um áudio um pouquinho
1: e foi
0: maior.
1: Foi a saga de um vaqueiro.
0: É. Vamos ouvir aqui só um pedacinho.
9: Orlando Tavares, Antônio do Táxi.
1: Ah, é por Orlando Tavares.
0: Ah, é? Não, então pronto, a gente deixa aqui pra ele, tá bom?
1: Pronto.
0: Janilton tá ligado por lá. Hoje ele mandou a marmita. Fazia dias que ele não mandava essa marmita,
1: eu acho que tava
0: né?
1: Tava sem marmita lá.
0: Bora ver aqui. O que tem aí? Uma coquinha gelada. Olha lá, Maiara, tá bonita
1: eu
0: demais menina, a marmita.
1: Essa carne empanada aí tá...
0: Tá ouvindo a saliva juntando aqui, ó. Uhum. Tô com a boca cheia d'água agora. Ê, Janilton,
1: mas aquele,
0: Maria.
1: Ele não fala
9: bora,
1: nada.
9: Bora,
1: ele só...
9: Como é que tá a galera aí?
0: Ô, Janilton.
9: Tá Uniquinhos, Carla Morena, Maiara, Deus do Mar, todo mundo bom, né?
1: Tá tudo bem.
9: Eu tô por aqui, tô por aqui.
1: Você parece que tá meio desanimado
9: aqui,
1: hoje, hein?
9: Tomando uma coquinha...
1: A coca não pode
9: tamo
1: faltar,
9: junto,
1: não.
9: Tamo junto, é nóis.
0: Um é, cheiro, meu amigo. Obrigada aí pelo você. Carinho. Bom almoço. Maria de Lourdes tá ligada também, deixando aquele boa tarde pra nós, viu, Maiara?
1: Ó,
0: e muita
1: beijinho.
0: Saúde aí no nosso dia. Amém, que assim
1: amém.
0: Seja.
1: Amém. Mas eu tava com saudade dele.
0: Messias?
1: Messias da bacia.
0: Chegou!
1: Cadê a bacinha, Messias?
10: Não.
0: Oi, cheirosinho. Tudo bem?
10: Cheguei agora de Paraíso, rapaz. Tava
0: já ligou o rádio?
10: O programa que eu ouço todo dia no almoço.
0: Muito bem, meu
10: amigo. Por cá. Um abraço pra vocês e um cheiro no
1: quando você vai de carona pra outra cidade, aí você fala assim, ó, eu vou com você, mas você vem
0: tá rápido. De volta, né?
1: É, porque meio-dia, assim, começa um programa no rádio que eu gosto muito,
0: Exatamente, Mayara. Quando você chega em casa, você já abre a porta e já vai fazendo o quê? Ligando o ventilador.
1: Abre na janela.
0: Pois o Messias, não, ele já corre, já liga o rádio. Abriu a porta, ele já corre pra ligar o rádio. É desse modelo.
1: Cheiro no cangote pra nossa princesa perpétua, que tá na cabeceira, fazendo a cabeceira verde.
0: Beijinhos aí, cheios de muito carinho.
1: Ela falou, oi meninas, né não? Ah, faz tempo que não tem essa figurinha do Nenão. Vou chamar ela de novo aqui.
0: Ó, mandar um abraço aqui pros professores da Universidade Estadual do Tocantins. Estão participando hoje, né? Boa parte dos professores da Unitins estão participando hoje de uma formação, né? Que é a Semana Integrada aqui da Unitins. Os nossos corredores por aqui, cheios de professores indo e vindo, né? O pessoal aí de várias cidades do Tocantins, onde a Unitins tem campus e também polos aí do Tô Graduado, também polos aí da UAB, né? O pessoal hoje por aqui para essa formação, para esse momento aí de aprendizado aqui, os professores da Universidade Estadual do Tocantins. Um grande abraço para todos que estão hoje participando aqui deste evento.
1: Um abraço a todos vocês, tá
0: evento
1: bom?
0: Evento que está sendo transmitido aí no canal da Unitins no YouTube, se você quiser conferir também. Então, uma pausazinha pro almoço daqui a pouquinho. E depois, durante todo o dia, né, a partir das 2 horas, segue aí com a programação, tá bom?
1: Tá bom, então. O nosso cheiroso Mauro, do Aurini 4, lá da comunidade, né, do assentamento São João, né, São Pedro.
0: São Pedro, né, o pessoal
11: boa
0: lá ligado.
11: Boa tarde, Carla Morena. Boa tarde, Mayara Abreu.
0: Boa tarde,
1: tá
0: meu
1: tudo
0: querido.
1: Bem por aí?
11: Da comunidade São Pedro.
1: Comunidade São Pedro.
11: Passando aqui pra dar um alô aí pra todos os ouvintes aí
0: um
11: da Hora
0: beijo,
11: da
0: Notícia. Mauro. Tudo de bom pra você.
11: Um cheiro no cangote.
1: Um cheiro pra você também, ó.
0: Ó, ela tava sumida e apareceu também, né, dona Jordana? Cadê
12: Fala,
0: a senhora?
12: Morena. Boa tarde, Mayara.
0: Boa tarde, linda.
12: Deus e
1: aí sim.
12: Quero mandar alô pra Sussu.
1: Pra quem
12: pra
1: mais?
12: Pra Josué. Uhum. Maiara, Damião, Isael Júnior, Ribamar, Rita Abreu.
1: Rita Abreu.
12: Pra Jane Silva, Domingão, Tina Santos.
1: Quem mais?
12: Jonathan.
0: Galera da animação.
12: Pra Daniel.
1: E deu domingo.
12: Pra toda a galerinha da animação.
1: Pronto. Um beijo.
12: Saudade de vocês.
1: E nós também,
12: meninas,
1: estávamos com saudade.
12: Um cheiro no cangote das duas.
0: Pronto, Jordana.
12: Um abraço pro meu amigo Deus e Mar.
0: Que bom que você passou por aqui.
13: Rita de Cássia, de Porto Nacional.
0: Pronto, tá bom. Lidinha passou aqui agora.
13: Maior Abreu, são animados. E a escola já começa a semana que vem.
0: O menino quer estudar de jeito nenhum.
1: A Jordana já avisou a Jordana aqui.
0: Jordana, não sei o que faz com esse menino, não, viu? Ó, o Rodrigo Aires também tá ligado com a gente. Mandou mensagem aqui, tá lá com o prato no jeito. Ó, Mara, muita proteína.
1: Gostei.
0: Uma abobrinha cozida de um lado, um brócolizinho no meio, né?
1: Eu só ia amassar essa abóbora aí.
0: E o que foi, Rodrigo? Rodrigo, você lembra do Rodrigo? A silhueta magérrima dele,
1: sim,
0: né? E se o Rodrigo tá comendo só salada, nós estamos enrolados, Mayara.
1: É o leitão do final do ano, como diz o Deus e
0: Mãe. Uai, Rodrigo, o que é que você tá de dieta mesmo? Você nem precisa disso.
1: Ele é slim, como o povo diz nas redes sociais agora, é slim.
0: Parece que é porque ele tá fazendo lá uma academiazinha, arrumando uma musculatura.
1: Olha, aí. Carla, falamos nela e ela apareceu.
0: Dona
1: porque ela
0: Érica.
1: Sabe que ela tá sumida.
0: É, dona
1: Érica. O Lindinho
0: Érica.
1: Deve ter ligado e falou assim, ó, responde lá isso.
0: A menina falaram comigo.
14: Oi, meu povo lindo, Hora da Notícia. Tá de
0: vocês,
14: né, bonita? Mandei mensagem, olha, de férias, as bonitas.
0: Sei.
14: Férias não. No cangote, voltando pro serviço, curtindo a rádiozinha aqui.
0: Disfarça, muito bem.
14: E um abraço pra Lindina Maria.
0: Não some não, viu? É obrigada a aparecer por aqui. Guiozinho, você também.
15: Eu tô mandando um abraço pra vocês também, senhor menino.
0: Tá,
15: cheiro
0: na correria,
15: cangote,
0: da correria, né, amigo?
15: Agora que eu vim pegar no celular. Tamo por cá.
0: Pois Guiozinho. Pronto, meu cheiroso. Que bom que você tá por aqui. Que coisa boa. A gente tem que ir embora, Mayara.
1: Vamos
0: infelizmente
1: pra deixar
0: não.
1: aí pros nossos ouvintes. Não. Então, deixando muito cheiro no cangote. Obrigada por você que participou. Vamos sair um pouquinho mais cedo pra poder tocar sua música. E o Orlan Tavares não entrar tão atrasado, tá bom?
0: Muito
1: Vamos ficando,
0: bem.
1: Então, com o Pátio do Posto, Zé
0: Essa
1: Neto
0: vai
1: e
0: aí pros nossos ouvintes que curtem essa dupla maravilhosa.
1: O marido da Polly trabalha lá no posto, lá. Eu esqueci o nome do nosso ouvinte que também trabalha.
0: A galera lá no posto, né? Sempre ligado. ligados lá no posto, no... Santa Bárbara.
1: É, Santa Bárbara.
0: Muito bem, vamos que vamos então por aqui, ó. Bora. Este foi o Hora da Notícia. Amanhã tem mais logo depois do meio-dia. Até amanhã,
1: até companheira. Amanhã, companheira. Bom descanso e até mais.
0: Muito bem, pra você que esteve com a gente até agora, cheiro no cangote. A gente te espera amanhã, tá bom? Pra mais um Hora da Notícia. Ótima terça-feira. Na sequência, você fica na companhia maravilhosa do programa Esporte Mais.
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0: 1:09 na capital do Tocantins. Hoje é terça-feira, 28 de julho de 2026. A partir de agora, vamos juntos até as 14h, trazendo as informações do esporte aqui na sua companhia. Lembrando que você pode acessar a nossa programação, você pode participar com a gente, mande a sua mensagem 63999156234. E você também pode participar através do chat no nosso canal no YouTube Esporte Mais TV.
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0: 1:10, está começando o nosso Esporte Mais aqui na sua rádio Unitins FM. Para você que já está ligado, já está acompanhando aqui a nossa programação, o nosso time já está por aqui, o nosso time já está na mesa, então vamos lá, vamos chamar ele.
2: Luiz Carlos Lula, o garotinho bom de bola.
0: Luiz Carlos Lula, boa tarde, tudo bem, Lula?
3: Tudo bem, Orlando, boa tarde pra você, boa tarde pra todos ligados no Esporte Mais.
0: Tudo certinho, né, Lula?
3: Tudo certinho, tudo tranquilo, tudo na santa paz de Deus.
0: Maravilha, isso é muito bom, isso é importante. O que é, você conta de novidade hoje?
3: Orlando Tavares, um cartão amarelo do meia argentino Lúcio Acosta do Fluminense no empate com o Bragantino por 1-1 no Maracanã pela 19ª rodada do Brasileirão, gerou um alerta de manipulação em casas de apostas. O relatório chegou à CBF, que abriu, né? E recebeu o relatório. Um detalhe, que abriu um envelope, né? O Fluminense informou que tomou conhecimento do caso e assegurou que a Costa negou envolvimento, né, em qualquer irregularidade. E a notificação chegou à diretoria tricolor na última semana, de forma sigilosa. A informação veio a público pelo UOL e também confirmada pelo GE. O Fluminense recebeu a notificação sigilosa sobre o fato e informa que está à disposição para colaborar com os órgãos competentes. O atleta negou a participação em qualquer tipo de irregularidade, afirmou a diretoria tricolor. É que uma casa de aposta cismou que a quantidade de gente que estava apostando no cartão amarelo, justamente do Lúcio Acosta.
0: E ele ganhou, né?
3: E como ele recebeu o cartão amarelo, houve essa suspeita aí. Quer dizer, está em investigação, né? Ele disse que não, disse que não tem nada a ver. Mas o alerta está ligado, né?
0: Como diria o outro, ele fala que é só coincidência, né?
3: Exatamente. Mas ligou o alerta aí, né? Ultimamente, não pode assim...
0: Tem que duvidar de tudo, né, Lula?
3: Exatamente, tem que duvidar porque realmente foi uma coincidência muito grande, né?
0: É verdade, sem dúvida. 1:12 na capital do Tocantins, tá aí o destaque inicial do Luiz Carlos Lula, é hora de ouvir aquela vinhetinha, chama ele.
4: Edmar Rodrigues,
0: boa tarde, tudo bem, Edmar?
4: Muito boa tarde, Orlan, boa tarde, Lula e amigos da mesa.
0: Tudo certinho, Edmar Rodrigues?
4: Tudo certo, tudo tranquilo.
0: O que você conta, o que você traz de novidade pra gente aqui nessa terça-feira, com a sua

0: categoria de sempre.
1: A minha novidade hoje, né, o meu primeiro destaque é para os maranhenses, né?
0: Coisa
1: Sabemos
0: boa,
1: Sabemos que em Palmas tem muitos maranhenses, no Tocantins também, né? Já que a nossa rádio chega aí quase em todo o Tocantins. É que o treinador Fabiano Borba, que foi campeão em Piraraguaína, né? Agora foi a vez de subir para a elite do futebol maranhense, o time da cidade de Lago Verde, no Maranhão.
0: Que beleza,
1: pra
0: não?
1: Pra quem não conhece não o Lago conhecia. Verde, Lago Verde fica ali próximo de Bacabal, né? Fica, faz divisa com
0: Bacabal. Conheço Bacabal.
1: É uma cidade de 15 mil habitantes, né? E o time dele, o Lago Verde, foi vice-campeão da segunda divisão do Campeonato de Acesso do Futebol Maranhense. Portanto, ano que vem, teremos aí Fabiano Borba na equipe do Lago Verde, disputando o Campeonato Maranhense da primeira divisão.
0: Fabiano Borba, que nos últimos anos esteve por aqui, né? Comandando o time do Araguaína, né? No futebol do Tocantins, né?
1: Já esteve no Capital também, né?
0: É verdade. Passou por aqui logo no início, naquela época ainda que era Ricanato, né?
1: Ricanato, sim.
0: Muito bem. Maravilha. Então tá aí o destaque inicial do Edmar Rodrigues. Eram dois destaques, Edmar? Ou era
1: não,
0: só esse por enquanto?
1: Era só
0: o isso. Outro é só daqui não, a pouco.
1: É só em relação ao cartão do Lúcio lá. Hoje, todas as pessoas bem informadas, principalmente quem joga, né, acompanha os cartões e sabe que o jogador que está com o terceiro cartão amarelo poderá levar aí o terceiro, isso aí é normal.
0: Isso é normal,
1: né?
0: É verdade.
1: Agora tem que ser investigado mesmo, acho que isso é muito bom até para
0: ver se existe dúvida, né?
1: Para ver se existe dúvida é melhor. Diz que cautela e canja de galinha não faz mal para ninguém.
0: Essa foi boa. 1:14, tá aí Edmar Rodrigues trazendo a sua primeira participação aqui nessa terça-feira. Agora é hora de ouvir a vinhetinha e chama ele.
2: Ademar Costa, o comentarista que o povo gosta.
0: Ademar Costa, boa tarde, tudo bem, Ademar?
3: Tudo bem, Orlando, boa tarde, ouvintes da Unitins FM.
0: O que você traz de novidade pra gente nessa terça-feira, Ademar Costa?
3: Olha, esse negócio de desconfiar do jogador numa jogada ou em outra, preciso realmente ficar de olho. Com relação ao cara levar o cartão por querer, preciso ver a maneira que ele levou o cartão. Se for uma jogada perigosa, que ele tem que dar uma entrada dura, tudo bem, beleza. Agora, se vê que ele insistiu em discutir com o árbitro, insistiu em fazer alguma coisa, discutir com outro jogador, que não tenha necessidade daquilo, então pode desconfiar que pode ser que ele esteja realmente comprado.
0: É bom desconfiar para que não tenha qualquer coisa errada, né, Alemão?
3: Justamente, porque até hoje, até na hora do zagueiro tirar a bola, às vezes o zagueiro está comprado, ao invés de dar um chute para frente, ele dá um chute de lado, às vezes coloca a bola a escanteio ali, e aí se complica para o seu time, mas ele acaba, se ele tiver na aposta, ele levando vantagem.
4: Tem que ter cuidado realmente, e aquela questão de reclamação, né? Quando houver o excesso de reclamação para levar o cartão amarelo, né, Devar?
3: Justo.
4: Aí é complicado.
0: É bom desconfiar, né, Lula?
4: Tem que desconfiar.
3: Eu já vi árbitro de futebol que o jogador queria levar o cartão, insistindo com ele, falou assim: ó, você pode fazer o que você quiser. Eu sei que você está querendo o cartão, não vou te dar o cartão hoje.
4: E aquela história do goleiro e o atacante?
3: Pois é, tem essa do goleiro e o atacante. Os dois estavam vendidos. O atacante pegou a bola, chegou na frente do goleiro, só ele ali, chuta, rapaz. Aí o atacante o goleiro falando pro atacante. O atacante falava: rapaz, pega a bola que eu tô vendido. Não, rapaz, chuta logo, faz o gol que eu também tô vendido.
0: Essa foi boa, logo pra começar o nosso esporte mais animado nessa terça-feira. Vamos então aos principais destaques do dia. Batalhão Futebol Clube abre seletiva para descobrir novos talentos do futebol feminino de base. E ainda, seletiva do Grêmio no Tocantins seleciona 23 jovens para avaliação no clube do Rio Grande do Sul. E vamos, claro, falar da segunda divisão do Campeonato Tocantinense. O que temos de novidades, né? Ontem era o último dia aí para confirmar a participação na competição em 2026. Já a gente traz os detalhes. E claro, vamos falar também dos principais destaques do futebol pelo Brasil, Campeonato Brasileiro. Essas e outras notícias a partir de agora no Esporte Mais, que está começando aqui na Unitins FM.
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0: 1:18 na capital do Tocantins. Hoje é terça-feira, 28 de julho de 2026. Para você que estava ligado no Hora da Notícia, com a Carla Morena e a Maiara Abreu. A partir de agora, vamos juntos até as 14h, falando de esportes aqui na sua companhia. 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
0: 1:19, começando então nosso Esporte Mais aqui na sua Unitis FM, já abraçando aí os nossos amigos, galera que já está com a gente, já mandando mensagens, você que está no WhatsApp no 63999156234, para você que já está participando também aqui no chat do canal Esporte Mais TV no YouTube, cumprimentar o amigo Laudivan França. Laudivan já está por aqui dizendo boa tarde, amigos da bancada. Venho parabenizar a nossa querida cidade de Tocantinópolis, a cidade mais linda. Lembrando que hoje são 168 anos de história da cidade de Tocantinópolis, meus amigos. Hoje, portanto, Tocantinópolis fazendo mais um ano de... completando mais um ano de história aí de emancipação política, né, Lula?
3: Exatamente, né? Um abraço especial para todo o pessoal bacana lá da cidade de Tocantinópolis e parabéns, né? Município realmente grande, onde tem um dos melhores times de futebol do estado de Tocantins, né?
0: Pois é, em contrapartida, o DT07 não poderia deixar passar batido. Ele que sempre pega no pé na galera, da galera principalmente lá de Tocantinópolis, que torce aí pro Verdão do Norte, ele apareceu por aqui pra tirar onda. E isso aqui, não sei nem se não é, não seria até uma falta de respeito com o Laudivan. Sabe o que ele falou, Edmar Rodrigues?
4: Opa!
0: Ele falou o seguinte, ó: parabéns para a cidade mais feia do estado que já visitei. Lugarzinho de gente mal educada e feia. Quem falou aqui foi o DT.
4: É, ele tá tirando onda.
0: É.
4: Né? Também hoje quem faz aniversário é Araguacema.
0: Ô, oh, coisa boa, é, hein?
4: Hoje Araguacema, né, também faz aniversário.
0: Lá que tem a Praia da Gaivota, é?
4: Praia da Gaivota também.
0: Grande Araguacema, que é um dos principais pontos turísticos aqui nessa época de praia aqui do Tocantins, a Praia da Gaivota, que o Luiz Carlos Lula, o Edmar Rodrigues e o Ademar conhecem muito bem, né? É, quem tá com a gente também aqui ligado é o Jonathan Lula, ó.
3: Jonathan aqui. É, rapaz, o Jonathan, ele sempre tá acompanhando, né, o programa. Sempre. Ele gosta muito de toda a programação, já falei, da Rádio Unitins FM, acompanha a Carla Morena, mas a Maiara Abreu, e acompanha na sequência o Esporte Mais.
0: Que beleza, grande Jonathan ligado aqui com a gente. O nosso amigo Heraldo Júnior já está por aqui também, dizendo boa tarde, amigos da bancada do Esporte Mais. É, ele tá com a gente aqui, o Heraldo, dizendo, e o Gilmar ainda ausente? Pois é, Heraldo, é o seguinte, vamos explicar aqui direitinho, principalmente pra galera que tá chegando agora.
4: Para que não cortem o ponto dele, né?
0: Pra não cortarem o ponto aqui do nosso companheiro Gilmar Santos. É o Gilmar que ontem fez uma cirurgia aí no seu dente, hoje já está praticamente recuperado, amanhã estará 100% e amanhã ele estará por aqui com a gente, aqui no programa Esporte Mais. Inclusive, amanhã nós teremos aí uma entrevista que já está agendada com a goleira da Seleção Brasileira de Handball. Ela estará aqui com a gente amanhã, batendo um papo, falando aí. Daqui a pouco a gente conta mais detalhes da nossa convidada de amanhã, que estará aqui na nossa Unitins FM.
4: E falando em Heraldo Júnior, lá no time dele, lá no ASA, tem dois tocantinenses, né? Lá de... é tocantinense que a gente fala porque é aqui pertinho, né? De Goiás, Campos lado, Belos, né? É, o jogador Igor Leite e o Henrique são nascidos lá na cidade de Campos Belos, do nosso amigo professor Carlão.
0: Grande Augusto. Carlos Augusto, gente boa, gente fina, nosso grande amigo lá de Campos Belos, nosso amigo Carlos Augusto.
4: O governador do Tocantins podia pedir o Campos Belos pra nós.
0: Pra né, nós, Demar? Né? Fica na divisa de... mesmo?
5: Encostadinho ali, né?
4: Você passa dentro de Campos Belos pra ir pro Tocantins de novo, né?
0: Boa ideia, padrão. É verdade, boa ideia mesmo. É Edmar Rodrigues trouxe uma boa ideia, um bom questionamento. A nossa entrevistada de amanhã será a goleira da Seleção Brasileira de Handebol, a Naira Almeida. Então amanhã ela estará aqui com a gente para bater um papo, falar sobre sua carreira. Ela que está passando por um período de recuperação, está passando aqui pela nossa capital. E amanhã vai bater um papo com a gente aqui no programa Esporte Mais. 1h23, quem já está por aqui também é o nosso amigo Pedro Gustavo, dizendo: boa tarde, vai ter só 4 times mesmo para disputar a Série B do Tocantinense? Olha, Pedro, nós vamos trazer todos os detalhes daqui a pouquinho, mas de antemão nós vamos contando para você e para todos que estão nos ouvindo, que já temos no momento... não preciso passar os detalhes ainda não, Ademar. É. Mas daqui a pouco a gente traz todos os detalhes, porque já a gente vai falar
4: não
0: sobre
4: isso. Não desliga, não. Continue ligado.
0: Continue ligado, mas já tem 7 times confirmados, né? 7 times. 7 times é isso, né?
5: Isso.
0: Daqui a pouquinho, então, a gente traz todos os detalhes aí pro Pedro Gustavo e para todos que estão nos acompanhando. Mas agora, nós vamos trazer a participação aqui de um ouvinte nosso que está realmente muito indignado com o futebol do Tocantins, viu, Ademar?
5: É, tá chateado, né?
0: Chateadíssimo.
5: Apaixonado.
0: Você conhece esse cidadão,
5: e ele é
0: mas
5: apaixonado.
0: Você não sabe ainda o que ele falou, mas ele já mandou, eu já ouvi aqui rapidamente o áudio que o nosso amigo Antônio Alves, você conhece ele, né?
5: Então, né?
0: Também popularmente conhecido como Antônio do Táxi, ele está revoltado com o futebol aqui do Tocantins, principalmente com o Palmas Futebol e Regatas, principalmente futebol de Palmas. Ele acha que aqui na cidade tem um problema, porque os times daqui não vão pra frente, começa e não vai longe. Vamos então acompanhar o que fala o Antônio do Táxi, o nosso querido Antônio Alves aqui com a gente.
6: Luan Tavares, Antônio do Táxi.
0: Opa, rapaz, que beleza.
6: Rapaz, o que acontece nesse Tocantins com o Palmas? O Palmas arriscado ficar fora de disputar a segunda divisão pra subir pra primeira.
0: Tá fora, viu, Antônio?
6: Rapaz, isso aí tem um trem enterrado, que isso não tem jeito pra se safar disso não, rapaz. É uma coisa ruim atrás da outra em cima desse Palmas. Não tem nada para oferecer. É uma diretoria fraca, uma diretoria que não cuida do time. É uma coisa incrível. O cara que não pode tocar um time de futebol, é melhor parar por aí e dar para quem quer tocar. Rapaz, isso aqui, eu vou te dizer uma coisa, virou, sabe, bunda de Judas isso aqui. Um time desse vai ficar fora da vez da segunda divisão, porque não tem como, nem para pagar a arbitragem que passou. Isso é uma diretoria que se cuide de um time, rapaz. Olha, aqui quando o time começou a andar bem, quando o time andou bem, foi no tempo do Jaime Lourenço e o Belmirão. As coisas não andaram bem, o Palmas tinha nome. Hoje não tem nada. Qualquer time de interior é melhor do que ele. Sabe por quê? Gestão. Aqui começou daquele Arnold Rodrigues, que era uma coisa lá, morreu afogado. Passou uma época para poder ser bom, entrou o rapaz do quarteto, morreu afogado. Passou um tempo para melhorar as coisas, o Lucas Meira morreu no avião. E o Palma vem lutando nessa coisa, o time parou uns tempos aí, botaram para voltar e eu não vejo melhoria nenhuma, cada dia para baixo. E se continuar desse jeito, vai acabar de novo. Alguém tem que tomar conta disso aqui, pelo menos um bando de gente esportista, tomar conta desse time. Um trabalha no marketing, outro trabalha no... Outro vai procurar investimento, outros procura fazer time, outros procura cuidar da base, senão isso aqui não vai nunca. Aqui eu acho que já tinha que entrar Ademar Costa, Gilmar Santos, Lula, Cisterna, Ney Oliveira, viu? Cada um montar um pedacinho desse Palma, segurar esse Palma um pedacinho. Um cuidava de arrumar patrocínio, o outro ia cuidar de jogador. Fazia uma turma de gente. Dirige melhor do que essas porcarias que aparecem aí para dirigir o Palma. Rapaz, isso aqui já virou bunda de Judas, rapaz. Eu não acredito mais em ninguém para trocar esse time, não acredito. Os caras têm um time de nada, não precisa ter mais do que 20 jogadores no time. 20 jogadores para manter um time. E uma base para mesclar do novo da base pro profissional. Eu acho que se os desportistas de Palma tomassem conta do Palma, cada um cuidando um pouquinho, seria melhor do que arrumar presidente que não tem nada para oferecer. Porque o que está acontecendo é isso. Nós não tem nada.
0: Muito bem, então tá aí o depoimento, é um desabafo, né? Verdadeiro desabafo, viu, Edmar Rodrigues? Bem, bem lembrado por você. É, o Antônio do Táxi, que é um cara que pode falar muito bem da equipe do Palmas, porque ele acompanha desde o início, ele sempre esteve apoiando, sempre esteve ao lado, e agora vê essa situação. Hoje, até na rede social, se você procurar pelo nome do Palmas, você não encontra, porque até o Instagram dele foi desativado, não sei por qual motivo. Viu,
5: e eu acho que a partir de agora vai demorar mais encontrar alguém para tocar o Palmas. Porque depois desse relatório que o Antônio do Táxi fez aí, eu tô fora, hein? Tô longe.
0: Ele falou ele colocou que... você, o Lula, não, o Gilmar, pois é, mas o Reinaldo Cisterna.
5: Citou aí que morreram 3 presidentes do Palmas.
0: Né? Ele citou, é verdade.
5: Pois é, Deus me livre num trem desse. Eu quero continuar vivendo, se Deus quiser. Então, eu quero a distância de ser diretor do Palmas.
4: Olha, eu acompanhei o Palmas desde o primeiro dia. Eu também, assim como o Antônio do Táxi, a gente tinha uma expectativa boa, né? Que o Palmas pudesse retornar aos tempos de Walter Borges, né? De seu Manuel. É, mas o que a gente vê, cada dia que passou foi pior. Se distanciando o público, distanciando aquelas pessoas que realmente eram apaixonadas pelo futebol do Palmas. E aí eu não falo só do Palmas, eu falo aí que teve o Tubarão,
0: o Tocantins.
4: Hoje a gente sobrevive aqui na capital com o capital, né? O antigo Ricanato aí com o Ricardo, que luta aí com unhas e dentes aí para manter um time profissional na capital. A gente vê que as dificuldades são muitas. Eu acho que nós somos a única capital do Brasil que não tem um estádio de futebol, né? Se você ir para o norte, se você for para Porto Velho, para Boa Vista, todos os lugares têm 2 ou 3 estádios bons. E aqui no Tocantins a gente tem a nossa capital hoje, porque o Domingos Santos hoje não é estádio, né? Hoje lá é um aglomerado de cimento lá. A gente não tem um gramado para a prática do futebol. Hoje, se fosse para ter futebol hoje em Palmas, não tinha condições nenhuma de ter uma partida de futebol no estádio Domingos Santos. Então, se a gente, nós que gostamos do futebol, que amamos o futebol, se a gente não tiver essa vontade e trazer pessoas que realmente queiram a trabalhar com futebol, da maneira que está, vai ser difícil a gente ter boas praças de futebol aqui, principalmente em Palmas, e também um grande time de futebol.
5: Eu acho que, por exemplo, a política de um modo geral, teria que ajudar o futebol, ajudar as praças de esporte e não acabar com as praças do esporte, igual tem acontecido aqui, por exemplo, no estado do Tocantins, principalmente em Palmas, no estádio Domingos Santos. É a informação que temos hoje, administrado, então, Nilton Santos, pela Prefeitura Municipal de Palmas, os administradores ainda bem que querem tocar direitinho para manter o campo, acabar com a grama, porque jogo demais. Às vezes o administrador proibia de fazer alguma partida, alguma pelada lá, mas chegava aquele cara que ia atrás do prefeito ou de um político e falava: não, me dá autorização, eu quero jogar no estádio Nilton Santos. E aí o prefeito não está nem aí, quer agradar todo mundo. Então, eu acho que estádio tem que ser administrado por outro. Tinha que aparecer um time aqui, ó, eu quero alugar o estádio Nilton Santos, eu vou cuidar do estádio Nilton Santos, e aí sim, fazer só jogos profissionais dentro do estádio Nilton Santos, ou então de categoria de base, e não esses peladeiros que tem por aí, porque tem muitos torneios amadores, mas também nós temos muitos campos que podem realizar esses jogos, e deixar o estádio Nilton Santos para os grandes eventos.
3: Olha, voltando ao assunto aí do Palmas, tudo que o Antônio relatou, passou aí, né? Eu já tive também a minha oportunidade.
0: Você já passou por lá, né, Lula?
3: Minha contribuição eu já dei na época da diretoria que era o presidente, era o Manuel de Jesus. E eu trabalhei lá com eles, juntamente com o Belmirão José de Souza, né? Foi a época que o Palmas foi muito bem, por sinal.
4: Inclusive, esses dias eu tive com ele, o Belmirão.
3: Pois é, o Palmas foi muito bem, revelou jogadores e fez belíssimas participações aí na Copa do Brasil e também no Campeonato Brasileiro da Série D.
5: Por isso é que ele é bastante conhecido fora. Eu ainda estava comentando com o Pete ontem, aonde você sai para fora do estado do Tocantins, o pessoal só conhece o Palmas.
3: Exato.
5: E agora um pouco do Tocantinópolis, tal. Se bem que o Tocantinópolis está mais no interior, né? Mas hoje o único clube de futebol do Tocantins é o Tocantinópolis, que tem praça de esporte, tem estádio, tem tudo. Os demais são times de futebol e não equipes. né? Então, mas o detalhe é o seguinte, é que realmente precisava levar um pouco a sério. O estádio Serra Dourada, em Goiânia, nem bola eles batem, só entra para jogar. Aqueles jogadores reservas, por exemplo, eles não têm chance de ficar aquecendo ali no intervalo, igual tem em outros campos de futebol, principalmente no Nilton Santos. Então, o estádio tem que ser preservado para os grandes eventos e esquecer essas peladas que tem por aí, porque nós temos muitos campos para fazer as peladas. Vamos fazer as peladas em outros campos e deixa o estádio Nilton Santos para lugar as grandes competições.
4: Ademar, e outra coisa, é um órgão muito caro.
5: Sim.
4: O estádio Domingos Santos hoje, o antigo Nilton Santos, é uma praça de esporte grande, justo, né? Ela consome muito dinheiro, né? A iluminação é uma iluminação muito grande, sim, né? E consome muita água, então assim, é uma praça que é para ser tratada a pão de ló, né? É para ser bem cuidada, bem zelada, para a gente ter aqui grandes jogos e não para a prática de futebol de pelada.
5: Não, teve semana aí, há um mês atrás, dois meses atrás, você poderia passar perto do estádio Nilton Santos durante a semana, de segunda a segunda, que os refletores estavam ligados, porque tinha peladeiro lá participando, fazendo pelada lá.
0: Lembrando que o estádio foi fechado esse mês, né? A partir agora do início do mês de julho. E, inclusive, o que o Júnior Pereira passou para nós, que no início agora do mês de dezembro... Dezembro não, já tô adiantando as coisas. Setembro. Agora, mês de agosto, né, Edmar? A partir do dia 1º de agosto, irão jogar um adubo lá para que a grama consiga viver de vez e que no ano que vem não aconteça isso. Mas antes da gente continuar o papo, não podemos deixar ele sair aqui, que ele está na nossa audiência aqui, meus amigos. Inclusive, te interrompi, Edmar, desculpa. O Ney Oliveira, vocês conhecem muito bem esse cidadão.
4: Gente boa demais.
0: Uma grande honra para nós ter o Ney Oliveira na nossa audiência aqui, ele está acompanhando a gente. Inclusive, ele foi citado, teve o nome citado aí pelo senhor Antônio, né? O grande Antônio do Táxi. E o Ney está dizendo: um abraço a Ademar, Gilmar, Orlan, Lula e Edmar. Time grande da imprensa esportiva. Um abraço também ao senhor Antônio do Táxi. Precisa ser presidente do Palmas. Esse sim tem amor ao tricolor, falou aqui o Ney Oliveira.
5: Com certeza, com certeza. E, inclusive com o Ney Oliveira fazendo dupla com ele, porque é um outro cara que está precisando de voltar para o esporte. Foi grande presidente da Federação de Futsal e está precisando de voltar para dar um impulso maior.
4: Quando nós tivemos entre as cinco melhores do Brasil, né?
5: Justamente.
3: É um detalhe que poucos dias atrás o Júnior Pereira deu notícias boas, né? Inclusive nós vimos imagens, né?
0: Isso, lá já tá ficando verde já.
3: É lá no estádio Domingos Santos, que eu, a primeira vez que eu vou falar aqui no programa. Lá em casa eu tô conversando, eu chamo de estádio Domingão. Domingão. Mas no ar é a primeira vez que eu tô falando, né? Estádio Domingão. É o estádio Domingos Santos, com certeza vai estar em ponto de bala já. Quem sabe para os jogos aí da segunda divisão, né?
0: O objetivo, inclusive, que o Ney, que o nosso amigo Júnior Pereira passou para nós é que o estádio será liberado a partir dos jogos da segunda divisão.
5: Exatamente. Né? E vamos torcer para que realmente o Júnior, né?
0: Júnior Pereira.
5: É claro que ele tem que obedecer coisas superiores, mas que ele joga um pouco mais duro com relação a liberar o estádio para as peladas.
4: Vamos deixar para os jogos. Só dando um adendo aí a sua fala, e também tem que ser conscientizado pelos usuários.
5: Sim.
4: Né? Eu já vi dono de time aí ficar brigando para colocar sub-13, sub-15, sub-17 para treinar no estádio.
5: Então,
4: eu tô falando coisa que eu vi. Né? Então, assim, o nosso dirigente de futebol também tem que dar sua parcela de contribuição.
5: Claro.
4: Porque não é só usar. Porque eu acho que no Brasil, o único estado que dá estádio de graça para clube de futebol jogar é no Tocantins.
5: Sim.
4: Porque nos outros lugares, ou terceiriza, é parceiro, ou tem que pagar a locação do jogo.
5: No estádio Serra Dourada é 15% da renda.
0: Olha aí. E aqui ainda as reclamações é só que não temos apoio, né? 1:36, cumprimentando também o nosso amigo Rodrigo lá do Futebol do Toca também por aqui, dizendo boa tarde, galera, uma pena aí que o que aconteceu com o Palmas. Pois é, né, o Rodrigo, de um ano pro outro o time vai de campeão da competição a no ano seguinte não participar, né? Foi campeão da segunda divisão ano passado com uma belíssima campanha, uma grande campanha do Palmas no ano passado, foi campeão...
4: Grandes jogadores,
0: tinha time de primeira, Edmar. Aquele time do Palmas ali se joga na primeira divisão esse ano, era time pra brigar pra ser campeão.
4: Inclusive o atacante foi o artilheiro do Campeonato Baiano.
0: É, o Thiago Recife, né?
5: O Palmas começou como se estivesse começando uma casa de cima pra baixo, sem fazer o alicerce. Porque do que aconteceu com o Palmas, hoje, por exemplo, o Palmas está devendo ainda coisa da segunda divisão. Fez um time de primeira divisão para disputar a segunda, aí conseguiu subir, Aí depois fez um time de segunda para disputar a primeira. E aí não teve time suficiente para se manter na primeira. E agora não tem nem condições financeiras de se manter nem como amador.
3: Agora, um detalhe que me chama a atenção é o André Belém, coitado. Ele que estava todo animado, tinha uns parceiros, né, ao lado dele. E no final a corda arrebentou mais pelo lado dele, mas ele é realmente também é um torcedor do Palmas, é um cara que quer trabalhar, mas sem apoio é difícil, né? É
0: mas complicado. Como dizer do outro, o André Belém estava bem tranquilo com a vida sossegada e falou, não, agora vou arrumar um probleminha para mim, vou mexer com o Palmas ali.
3: Vou virar dirigente.
0: Vou virar dirigente. 1:37 na capital do Tocantins, antes da gente ir ao nosso intervalo, porque já está na hora, já estamos inclusive atrasados de ir para o nosso intervalo, mas o Josivan está por aqui, já a gente vai falar bastante da segunda divisão, porque ontem era o último dia para confirmar aí a carta de adesão para participar da competição esse ano. E aí, queremos saber, o Ademar tá chegando com informações quentinhas aí, as equipes que já estão confirmadas. Até ontem a gente sabia de 4, mas hoje já temos aqui outras informações que já tem outras equipes também. Então tem várias equipes aí que vão jogar a segunda divisão desse ano. O Josivan tá dizendo, boa tarde, amigos do Esporte Mais. O Antônio do Táxi quis dizer que o Palmas desintera a família, é muito lamentável. O Palmas está numa situação sempre time que vi nascer e hoje tornou-se finado. Ele quer dizer que desintera, Ademar, porque alguém que vai dirigir o Palmas acaba morrendo, aí acaba desinterando, né?
5: Ou então brigando com a família, né?
0: Isso aqui que falou o nosso Josivan Cantuário. Nós vamos ao intervalo e já a gente volta aqui para falar da segunda divisão e os times que já estão confirmados e, claro, continuar a resenha aqui com os nossos ouvintes, a galera que está participando, 639-9915-6234 no nosso WhatsApp. Você também participando no chat, no canal Esporte Mais TV no YouTube. A gente volta daqui a pouquinho. 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No sinal digital 15.2 em Porto Nacional. O nosso DT07 acabou de nos informar aqui que ele está acompanhando a gente pela televisão. Porque na televisão é só áudio, viu, Ademar?
4: Em breve vai ter imagem, né?
0: Em breve vai ter, mas hoje nós temos imagem no YouTube. Mas ele prefere acompanhar na televisão, que não tá passando imagem, porque ele disse que não quer olhar pra cara nossa.
4: Não
0: nossa.
4: Quer
0: tem gente feio. Isso que ele falou, viu? 1:39, a gente volta já.
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1: A Comissão de Segurança Pública da Câmara dos Deputados aprovou um projeto de lei que estabelece novas medidas de proteção para motoristas de aplicativos de transporte. A proposta prevê ferramentas de emergência nas plataformas, reforço na identificação de passageiros e mais informações sobre a viagem antes da aceitação da corrida. O texto aprovado é um substitutivo ao projeto de lei 6.370/2025 e, caso seja transformado em lei, as plataformas serão obrigadas a oferecer recursos como botão para acionamento da polícia, atendimento imediato em situações de emergência e compartilhamento da localização em tempo real durante as viagens. Outro ponto amplia o acesso dos motoristas a informações da corrida antes da aceitação. As plataformas deverão informar o endereço completo de embarque e desembarque, o nome do passageiro e o histórico de viagens já realizadas pelo usuário. As empresas também deverão adotar mecanismos mais rigorosos de verificação de identidade para reduzir fraudes e o uso indevido de contas.
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0: 1:45 na capital do Tocantins. Já estamos de volta com o Esporte Mais aqui nessa terça-feira, hoje 28 de julho de 2026. Abraçando os nossos amigos, você que está ligado, acompanhando aqui a nossa programação em Palmas e região, através aí da frequência 96.1. 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
0: Abraçando aqui os nossos amigos, a galera chegando com a gente, 639-9915-6234. Tá conosco na audiência aqui o Ademir Nunes, tá ligado e dizendo boa tarde, galera do Esporte Mais. Tô ligado aqui em Taquaralto. Lamentável aí a situação do tricolor da capital. Grande Ademir, muito obrigado pela audiência. Quem também tá por aqui já ligado, o Joelson Amariz, ligado aqui dizendo: estou ligado, boa tarde com os melhores. Grande Joelson, torcedor do São Paulo Futebol Clube. É, quem também tá na audiência por aqui é o nosso amigo Valdeci Moreira. Grande Valdeci, Valdeci que várias e várias vezes já nos visitou lá na cabine do estádio Domingos Santos, levando aquela Coca-Cola gelada aí para toda a nossa equipe. Tá dizendo aqui, boa tarde a todos do Esporte Mais, sou o Valdeci da 605 Norte, ligado aí na melhor transmissão do rádio tocantinense. Valdeci, muito obrigado pela audiência. Você tem algum abraço para mandar também, Edmar Rodrigues?
2: Não, abraço, Valdeci, Valdeci sempre companheiro aí desde o início aí, tá com a gente.
0: Grande Valdeci, né? Tá sempre acompanhando aí, sempre mandando aquela mensagem aí para todos nós. Quem também tá por aqui é o Ademilton Coelho, falando aqui o seguinte: pessoal, vocês sabem se o Arsenal de Tocantinópolis vai jogar a segunda divisão? Essa resposta nós já temos, não, né? Inclusive, esses dias atrás nós postamos aí um vídeo nas redes sociais sobre essa questão aí que o Arsenal esse ano não vai jogar aí a segunda divisão do futebol do Tocantins, né, amigos?
2: 1:48. Tá ficando caro, né, Tavares?
0: Tá ficando caro, é um brinquedo caro, né, Edmar Rodrigues? Como diria aquele amigo nosso, né? Vamos falar agora, Lula, que o batalhão abre seletiva para descobrir novos talentos do futebol feminino de base, né, Lula?
3: Exatamente. O batalhão vai realizar no dia 8 de agosto em Palmas uma seletiva para encontrar novos talentos da categoria de base feminina. A avaliação será destinada às meninas nascidas entre 2009 e 2011, com inscrições disponíveis por meio do link divulgado no perfil oficial do clube. A seletiva acontecerá no campo do primeiro batalhão da Polícia Militar, localizado na quadra 303 Sul, região central da capital. Para participar, as inscritas devem utilizar os seguintes materiais obrigatórios: camisa preta, short preto, meião preto, chuteira society ou de travas.
0: Muito bem, o batalhão que é exemplo aí, que se tratando de categorias de base, tem todo o investimento, tem futebol feminino, tem o masculino, enfim, tá sempre participando. O batalhão é um dos exemplos aqui do Tocantins.
2: É verdade, além do trabalho dele ser gratuito, né?
0: Não é, tem verdade.
2: É, não tem cobrança, é a única escolinha que eu acho que eu conheço aqui na capital que o jogador não paga remuneração nenhuma.
4: Faz um excelente trabalho, muito bem. Parabéns realmente ao pessoal do batalhão pelo trabalho que vem fazendo com as categorias de base.
2: E tanto masculino e feminino, né,
4: Ademar? Justamente, justamente.
0: Pois é, boa iniciativa aí do Batalhão Futebol Clube, agora também com o futebol feminino, lembrando que esse ano começou, né, a nova regra aqui no estado, aquela equipe que vai disputar competições oficiais tem que ter o time de futebol feminino.
2: Então o batalhão tá se preparando, né, Tavares?
0: O batalhão tá se preparando aí, daqui a pouco que eu falo, nos próximos dias, saber se ele vai jogar ou não a segunda divisão aqui do Tocantinense. Nós vamos seguindo falando agora, Lula, de seletiva. porque o time do Grêmio realizou aqui no Tocantins uma seletiva e selecionou jovens aí para jogar no time gaúcho, né, Lula?
3: Exatamente. A avaliação do Grêmio, realizada na última semana em Palmas, por meio do projeto Grêmio na Estrada, selecionou 23 atletas para continuar o processo no Clube Gaúcho. O evento reuniu mais de 500 jovens das categorias sub-8 a sub-16, incluindo participantes de estados vizinhos. A peneirada foi realizada no Centro de Desenvolvimento da Federação Tocantinense de Futebol. Vamos aos nomes dos
0: atletas?
3: Vamos
0: lá, vamos falar o nome das feras.
3: Sub-11, relacionados Antônio e Gabriel, Arthur Alves e Davi Luiz Rodrigues. Sub-12, Enzo Luz e João Guilherme. Sub-3, Davi Luiz Rocha, David Ribeiro e Richard Yuri. Sub-14, Guilherme Freitas. Sub-15, Misael Rocha, Miguel Moreira, Matheus Zubim e Eric Henrique. No Sub-16, Wallace Henrique, Augusto Henrique, Guilherme Fortaleza, Adrian Rocha, Isaac Rodrigues e Pietro Moreira. Sub-17, João Marcos, João Guilherme e Emanuel Siqueira. E no Sub-18, Ícaro Amaral. Olha só, até um Sub-18 também foi selecionado. Que
0: bacana,
3: bom, né?
0: É verdade. Então tá aí a escolinha do Grêmio fazendo bonito, levando os meninos do Tocantins. Tomara, né, Ademar, que esses meninos possam conseguir virarem jogador de futebol. Pelo menos uma turma aí, que com certeza, claro, se der tudo certo, vai virar jogador de futebol. Pelo menos cidadãos vão virar, né?
4: Justamente, é uma grande equipe, o Grêmio faz um excelente trabalho, parabéns, tentando descobrir os talentos aqui no estado do Tocantins, e com certeza, brevemente, a gente vai ver muitos desses nomes aí aparecendo pelo Brasil afora.
3: Orlan, lembrando que a organização contou também com o professor Arnô, supervisor técnico da conveniada do Grêmio no Tocantins.
0: É ele que comanda a escolinha do Grêmio aqui em Palmas, né?
3: Exatamente.
2: É, eu vi essa garotada aí, foi muito dia de trabalho, né? E pegando pesado. Pra mim isso é bom, né? Tanto pros tocantinenses como para cidades, estados vizinhos.
4: Sim,
2: né? É uma oportunidade que às vezes não tem de ir até o Rio Grande do Sul, né? Mas com essa peneirada aqui, né, poderá ser escolhido, ou foram escolhidos aí, para ir até o Rio Grande do Sul, né? E o Grêmio, que tem levado bons jogadores aqui da nossa região, né, Tavares?
0: É verdade.
2: Inclusive do Interporto.
0: O Interporto, é verdade. O Grêmio, que é um dos grandes clubes aqui do futebol da América do Sul, e uma oportunidade dessa não bate na porta todo dia, né? 1:52, nós vamos seguindo com o Esporte Mais. Agora sim, nós vamos falar da segunda divisão. Luiz Carlos Lula, o prazo para confirmar a participação na segunda divisão encerrou ontem. E aí a gente aguarda agora, de forma oficial, a Federação Tocantinense de Futebol se manifestar com os clubes que já estão confirmados. Mas, por enquanto, nós já temos alguns nomes, né, Lula?
3: Exatamente. Confirmados até o momento, Guarani, Interporto, São José e Araguaia. É, faltam lá confirmar a presença do União de Palmas. Aliás, hoje já...
0: já foi confirmado, né? Esses aí também.
3: É, União de Palmas, Paraíso, Taquarussu. Tá aqui, ó, foram os últimos a confirmar. Então, já tem 7 clubes, né, já confirmados. Nos últimos anos, o número de participantes variou. Foram 10 clubes em 2025, 13 em 2024, 8 em 2023 e apenas 6 clubes em 2022. Entre as principais exigências da FTF estão a apresentação da ata de eleição da diretoria, estatuto atualizado, CNPJ ativo e laudos técnicos do estádio, onde a equipe mandará os seus jogos.
0: Pois é, então tá aí, Ademar Costa. Inclusive, você tem algumas informações que chegaram agora para você em relação aí aos participantes. Nós contabilizamos aí 7 que estão confirmados, mas tem outras equipes ainda e tem alguém pedindo, inclusive, o adiamento, é, Ademar?
4: É, justamente. Então, o detalhe é o seguinte, é como a gente sempre diz, né, que o pessoal sempre pede um prazo a mais. E então, o José Wilson, que é superintendente e vice-presidente da Federação Tocantinense de Futebol, prometeu para hoje à tarde divulgar oficialmente, né, o número de participantes da segunda divisão. 7 estão confirmados. Há a possibilidade, inclusive, do batalhão também entrar nessa aí. Ele estava suspenso por uma dívida, por uma punição, né? Já cumpriu mais de 60% da punição e deve entrar com... Deve ser anistiado para que realmente possa participar da segunda divisão também, a equipe do batalhão. Temos também, já de Paraíso já confirmado, né? Um time de Paraíso. E há a possibilidade de uma nova equipe da cidade de Araguaína, que é o Sport Araguaína. também participar, mas pediu um prazo maior e eu não sei se a federação vai conceder. E não há possibilidade, pelo que o prazo que essa equipe está pedindo, porque tem que ter ata de diretoria. E esse time surgiu agora. O que aconteceu? O pessoal lá de Araguaína comprou o CNPJ, né? De
0: Nova Conquista.
4: É Nova Conquista de Santa Fé, né? E então não deve ter dado tempo ainda de fazer
0: a diretoria
4: e tal, então pediu um prazo maior. Então a federação vai tentar resolver isso dentro da melhor maneira possível. Se tiver jeito dessa equipe participar de segunda divisão, ela vai participar. Se não tiver, fica de fora esse ano e se prepara para o próximo ano. Então a expectativa é essa. Se fosse para começar só no mês de setembro, o Alvorada talvez também viria, porque o estádio está passando agora por reforma, me parece que no gramado, e não tem aonde jogar. Então fica meio complicado. Vamos aguardar então para hoje à tarde. A federação prometeu divulgar oficialmente a quantidade de equipes e quais as equipes que vão disputar a segunda divisão.
0: Lembrando que hoje à tarde o nosso amigo Gasparino Bezerra estará de volta à nossa capital. Isso. Estava curtindo férias aí merecidas, né? Afinal, o Gasparino trabalha muito. Amanhã já teremos novidades aí no nosso futebol do Tocantins.
2: E é o homem que mais arruma a tabela.
0: É o homem das tabelas, é verdade.
3: É um detalhe que é no programa de amanhã, né? Uhum. Programa de amanhã, vamos trazer tudo, né?
0: Isso.
3: Tudo
0: o que a gente tiver de novidade, né?
2: Acabei de falar com o Zé Wilson também, né? Ele falou que está indo, está terminando de almoçar, né? E está indo para a federação. E lá ele vai resolver, até a tarde ele passa tudo pra gente.
0: Que beleza. O
3: Zé Wilson é uma pessoa super flexível, muito sim, boa, né, de se tratar com ele. Ele é um cara que ama o futebol do Tocantins, tanto tempo já na federação, conhece profundamente essa função, então com certeza tudo será resolvido.
2: E se tiver dentro do limite previsível, sim, né, com certeza isso. Esses clubes vão participar, sim.
3: Exatamente.
0: Até porque o Ademar até falava em off, né, que o interesse da federação, do Zé Wilson e de todo mundo é o maior número possível de participantes.
4: Sim,
0: né, Ademar?
4: O maior número possível de participantes da segunda divisão. Nós tivemos no ano passado... me parece que 13,
0: né? 13 passado foi.
2: E foi uma segunda divisão boa, né?
0: Boa,
2: foi
0: boa. Passado,
2: muito
0: foi
2: boa.
0: Bons times, verdade.
4: De bom nível, realmente. Nível até superior de primeira divisão.
0: Sim. Exato. É verdade. Então a gente aguarda aí.
2: Tínhamos o Guarani, o Palmas, o Alvorada, Interporto.
0: Os times eram bons, né? Muito bons esses times aí, verdade. Bem lembrado, Edmar Rodrigues. 1:57 na capital do Tocantins. Então amanhã a gente volta a falar de segunda divisão, as novidades que tivermos por aí. A federação com certeza hoje deve trazer para nós aí algumas novidades em relação aos participantes, se terá adiamento ou não desse prazo aí de inscrição. Qualquer novidade a gente traz para os nossos ouvintes amanhã no programa da quarta-feira aqui na nossa Unitins FM. 1:57, Lula, e agora pra gente fechar nós vamos aos jogos. Ontem teve bola rolando pela Série B e hoje também tem bola rolando também pela Série B, e ontem teve Série C também, né, Lula?
3: Exatamente, começando pelo Brasileirão Série B, 20ª rodada. Ontem o Dragão Atlético Goianiense ganhou do Operário do Paraná por 3-1, Sport e Cuiabá empataram em 1-1, o CRB venceu Vila Nova por 2-0. Hoje, Juventude e Avaí, Ponte Preta e Atletique e Fortaleza e Botafogo. É o Botafogo de Ribeirão Preto, né?
0: Isso.
3: Brasileirão Série C, primeira fase, 15ª rodada. Ontem, Guarani 3, Inter de Limeira 1. Floresta do Ceará 1, Maringá do Paraná também 1.
0: Muito bem, tá aí os resultados de ontem. 1:58, voltando aqui à Série B do Campeonato Brasileiro. Dá tempo ainda da gente falar. A gente falava em off, inclusive, agora há pouco estava comentando com o Edmar, com o Ademar e com o Lula, em relação à classificação. Vila Nova perdeu mais um jogo, né, Edmar? E agora já é o terceiro colocado da Série B.
2: E no final da rodada, a federação ultrapassada pelo Fortaleza.
0: Fortaleza que hoje é o sexto, né?
2: Sim.
0: Olha só, o Criciúma é o líder com 40 pontos. O Operário é o segundo com 35. O Vila Nova agora é o terceiro com 34. O Novo Horizontino é o quarto com 33. O Juventude é o quinto com 32. E o Fortaleza é o sexto com 31, podendo passar, inclusive, do Vila Nova, como disse o Edmar Rodrigues, já que se chegar a essa vitória, vai para 34 pontos e ultrapassa aí no critério de desempates, né, Edmar?
2: É verdade, o Vila Nova esse ano despencou mais cedo que os outros anos, né, Lula?
3: Verdade.
0: Os anos anteriores, pelo menos, deixa para as últimas rodadas.
2: Para as últimas rodadas.
0: Muito bem, o nosso papo está muito bom por aqui, mas é hora de ir embora. Já vem o Trânsito Livre aqui na Unitins FM. É hora de ir embora, vamos nessa, Demarcosa?
4: Vamos sim, mais uma vez, muito obrigado a todos pela audiência. Um abraço e até amanhã, se Deus quiser, neste mesmo horário.
0: Vamos nessa, Edmar Rodrigues?
2: Um abraço e até a próxima.
0: Vamos nessa, Lula?
3: Valeu, um abraço para você, Orlando, Demarcosta, para o Edmar Rodrigues. Um abraço para todos que acompanham era o programa Esporte Mais e até amanhã.
0: Vamos nessa então, amanhã estaremos de volta a partir de 1 da tarde, logo após o Hora da Notícia, aqui na nossa Unitins FM. Na sequência, você vai ficar na boa companhia da Sheila Cavalcante e o Trânsito Livre aqui nessa terça-feira. Um abraço e até amanhã.
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1: Olá, ótima tarde. Agora 2:05, eu, Shirley Cavalcante, chegando para te fazer companhia a partir de agora. Nessa terça-feira, hoje dia 28, né? 28 de julho, tá terminando aí o mês das férias. E a gente começa essa tarde bacana por aqui com o Trânsito Livre. Até às 16h, muita música, informações. Nosso WhatsApp é o 639-9915-6234. Para você participar comigo, tá liberado. Sinal verde para sua participação. Os melhores ouvintes, né? Aqui na nossa tarde. E a gente começa com Maiara e Maraíza, onde quem sente saudade sou eu. 2:06, boa tarde.

Olá, ótima tarde, agora 2h17 por aqui. Quero mandar boa tarde pro Zé Caipira, participando com a gente, tá dizendo olá, boa tarde. É nós do Trânsito Livre. É o Zé Lorota, né, agora. Ele tá mandando abraço para todos os, todos os ouvintes do Trânsito Livre, lá na Praia do Caju. O amigo dele, o Joaquim Mussarela, e toda a Praia do Caju. Aquele abraço, tudo de bom. Pessoal na Praia do Caju, aproveitando aí esse finalzinho de férias também, né? Ótima tarde.

0: Olá, ótima tarde. Tá aí, ouvimos Turma do Pagode, Grupo Menos é Mais, Investigador, Daft Punk, Get Lucky. E Sorriso Maroto, Ferrugem, Grupo Benza Deus, Perdas e Danos. Agora, 2h27, ótima tarde. A gente vai seguindo aqui na nossa tarde de terça-feira com você, com os melhores ouvintes, onde quer que você esteja. É sempre bem-vindo, tá? É, gente, olha, lembrar aqui, falar do Michael Jackson, na verdade não dele, mas de uma varanda que lembra o Michael, pois é. Por quase 17 anos, visitantes que iam ao Largo do Pelourinho, lá no Centro Histórico de Salvador, se deparavam com a imagem, né, de Michael Jackson posta na varanda da Casa Azul. Porque essa varanda dessa casa é que aparece no clipe, né, que foi gravado naquele local em 1996, aquela visita icônica do Michael Jackson, que ele gravou esse clipe nesse local, lá com o Olodum, né? Ó, mas desde o último dia 23, o totem do Rei do Pop deixou de compor a paisagem do Pelourinho e retornou para a casa do comerciante Carlos Alberto dos Santos, que é... Isso porque, durante todo esse tempo, a imagem ocupava o espaço por meio de um acordo feito com o proprietário, que seria estrangeiro e não usava o casarão. Agora, porém, o imóvel foi fechado por uma decisão judicial que atendeu a um pedido de reintegração de posse. Com isso, o Carlos Alberto começa a pensar em um recomeço, enquanto fãs de Michael Jackson pedem a manutenção da varanda pelo peso histórico do clipe gravado ali, né? O portal Terra, o comerciante citou orgulho ao refletir sobre o legado que construiu na casa, né? É, que ele que cuidava de tudo isso, né? Então, tomara, né, que dê certo. Gente, realmente, é uma varanda icônica, esse totem lá, que é bem interessante, virou, né, um ponto turístico mesmo. Então, que pena, né? Que realmente tem um peso histórico aí, né? Com o eterno rei do pop. Agora, 2h29, ótima tarde, você que tá aí participando comigo. Demir Alves, tá por aqui, né, Demir? Ótima tarde, meu querido, boa tarde, seja bem-vindo.
1: Boa tarde, Chico, que nos boa fala tarde. Demir Alves, aqui do Ateio Sanitário. Uma boa terça-feira a todos os trabalhadores. Queria que você desse os parabéns, minha amiga Zete, lá no São João 1, e botar qualquer música aí do Trio Chapa House. Boa tarde, Chico, Demir Alves, aqui do Ateio Sanitário.
0: Boa tarde, Ademir. Tudo de bom pra você, meu querido. Ótima tarde, bom trabalho. O Manuel também tá lá no Aterro Sanitário. Já mandou boa tarde aqui, Manuel. Boa tarde pra você também. Tudo de bom. E breve intervalo, já tô de volta. Bonitinho.

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1: Chegamos então com o nosso primeiro Momento Informação dessa tarde de terça-feira. Lembrando, gente, ó, quem sentiu falta semana passada, que a gente estava no estúdio reserva, então a gente não estava ainda cada meia hora lá para o Facebook, tá bom? Com as nossas imagens aqui do estúdio, agora voltamos. Tá? Então você pode acompanhar a gente por lá, ao vivo, a cada meia hora, como agora, por exemplo, chegando aí o Momento Informação com Antônio Neves. Boa tarde, Antônio.
2: Boa tarde, Shirley. Boa tarde a você, ouvinte da Unitins FM. Então vamos de informações. A Prefeitura de Palmas está com matrículas abertas para a educação de jovens e adultos, a EJA. A oportunidade é destinada a pessoas com 15 anos ou mais que não concluíram o ensino fundamental na idade regular. As aulas começam no dia 3 de agosto e serão realizadas de segunda a quinta-feira, no período noturno, em 5 escolas da rede municipal. Os estudantes também terão direito a jantar gratuito antes do início das aulas. Os interessados podem procurar diretamente uma das unidades que oferecem a modalidade para realizar a matrícula e obter informações sobre a documentação necessária. E mudando de assunto, Chico, vamos continuar falando da Prefeitura de Palmas, que publica decreto de regulamentação do Bolsa Catador. E a gente vai saber mais informações com Mara Santos. Ok, daqui a pouco então a gente volta com o boletim da Mara Santos. Ok, Mara.
3: A tradicional dança sussa, uma manifestação cultural e religiosa originária de Natividade na região sudeste do Tocantins, foi reconhecida como patrimônio cultural imaterial do Estado. A medida foi oficializada por uma nova lei do dia 16 de julho de 2026. Essa lei reconhece a dança sussa como uma expressão da herança afro-brasileira e quilombola do povo tocantinense. O reconhecimento tem como objetivo valorizar, preservar e difundir a manifestação como parte da identidade cultural do Tocantins. Ela faz parte de comunidades tradicionais e reúne cantos, batuques, passadas e saias longas e rodadas. O reconhecimento como patrimônio cultural imaterial representa na prática a possibilidade de fortalecimento da identidade cultural e da criação de políticas públicas de valorização da tradição. Viviane Goulart para a Unitins FM.
2: É isso mesmo, a gente pede desculpa aqui pela atrapalhada, então foi a Viviane que a gente chamou e daqui a pouco vem a Mara Santos.
1: E olha, eu tô de volta com você e o Trânsito Livre aqui na Unitins FM, vamos seguindo, né? Vamos seguindo agora 2h35, a participação dos melhores ouvintes é no nosso WhatsApp 639-9915-6234. Temos Titãs? Prova de amor.

Olha, ouvimos por aqui Cidade Negra, que assim seja, Djavan, Oceano e Titãs, Prova de Amor. Gente, olha, falar de Anitta que tá entre os assuntos mais comentados aí no, nas redes sociais pelo lançamento da segunda parte do álbum Equilíbrio, que esse segunda parte vem com um curta-metragem, né? Muito, muito interessante, o Equilíbrio 2, que foi lançado na última quinta-feira. Mas, ó, gente, ela já recebe aí primeiras indicações a prêmios internacionais por Equilíbrio. Ela lançou na última semana a segunda parte, né, desse projeto aí, com o 2. E ela começou a colher frutos do primeiro disco, do 1 ainda. A brasileira conquistou 4 indicações ao prêmio Juventude 2026, lista divulgada na manhã de hoje, concorrendo a prêmios de grande destaque como Álbum do Ano e Artista Feminina. E olha, Anitta recebe primeiras indicações, né, esses prêmios, ela lançou na última semana a segunda parte do projeto, Equilíbrio 2, e ela começou a colher esses frutos então. Ela conquistou 4 indicações, né, nesse Juventude aí, Álbum do Ano, Artista Feminina, como já falei, e além de disputar o troféu principal de Álbum do Ano e o título de Artistas Prêmios Juventude Feminina, ela marca presença em mais 2 categorias, tá? Que ela concorre em Girl Power, que é pela colaboração na faixa Choca Choca com a Shakira, e Melhor Canção Pop Rhythmics, com o single Pinterest. Então, ó, essa premiação, a cerimônia de entrega dos prêmios está agendada para o dia 3 de setembro e será realizada em Marbella, na Espanha. E a votação já está aberta ao público no site oficial do evento. Eu vou lá votar porque eu estou simplesmente apaixonada nesse álbum da Anitta, o Equilíbrio. A gente vai trazer algumas músicas aqui também, né, com certeza. Né, Anitta sendo Anitta, maravilhosa, ousada, corajosa, né? Bacana. E a gente vai seguindo com o Trânsito Livre aqui na Unitins FM, Jorge Matheus e Cauã.

Olá, ótima tarde aqui na Unitins FM. Faltam 2 minutinhos para as 3 da tarde. A gente vai seguindo com o nosso trânsito livre, né? Aqui muita música, informações. A sua participação é bem-vinda, tá bom? 639-9915-6234 para você participar aqui no nosso WhatsApp. Fala da Xuxa, gente. A Xuxa maravilhosa aí que lançou a sua última turnê, né? O último voo da nave. E ela realizou no último sábado esse primeiro show, que vão ser vários, né? Um show para 50 mil pessoas lá no Nubank Park. É o antigo Allianz Park, lá em São Paulo. E o espetáculo marcou o início da série de apresentações que encerra as grandes turnês da cantora pelo Brasil, trazendo aí um setlist recheado de sucessos com... Gente, todos os sucessos da Xuxa, Planeta Xuxa, né? Lançando os remixes aí. E ela realizou, então, nesse último sábado, o show da turnê da despedida. E foram para 50 mil pessoas esse primeiro show. Ela vai encerrar, né, lá no Maracanã. Gente, imagine, né? E uma das maiores surpresas da noite foi a nova roupagem do hit do final dos anos 90, criado exclusivamente para o show. E também teve a nave lá sobrevoando o local, né? Os fãs ficaram em polvorosa de emocionados, né? Teve também polêmica logo após, porque muita gente veio criticar as roupas da Xuxa. Tava, gente, com o visual de Xuxa, tá? Os baixinhos dela. Então, né? Mas ela teve aí, né? Teve algumas críticas, mas enfim. Importante que os baixinhos amaram, estão em polvorosa e vai ter vários outros shows ainda, encerrando no Maracanã, a eterna rainha dos baixinhos. E vamos para um breve intervalo, aí vamos para informações. Rapidinho.

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3: Durante um seminário de resíduos sólidos no Tocantins, o Ministério Público destacou que, mais do que um problema ambiental, os lixões representam riscos à saúde pública, desperdício de recursos e a violação da legislação ambiental. Segundo dados apresentados, o Estado possuía, em 2019, 135 dos seus 139 municípios utilizando lixões a céu aberto. Atualmente, 26 municípios já têm destinação adequada dos resíduos sólidos e 9 aterros sanitários licenciados estão em operação no Tocantins. O destaque foi para os municípios de Aragominas, Muricilândia, Nova Olinda e Santa Fé do Araguaia, que eliminaram integralmente o descarte irregular de resíduos.
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1: E olha, chegando com informações, o Antônio Neves está de volta, Antônio. E, Antônio, acabamos de falar da Xuxa, né? É, você foi fã da Xuxa ou é fã da Xuxa ainda?
2: Eu sou até hoje, eu sou baixinho, né? Da Xuxa até hoje. Inclusive, entrou uma pessoa aqui no meu PV falando da Xuxa. Olha, eu não admito, isso aí é tudo tolice, entendeu? Porque a Xuxa, ela marcou época e marcou a nossa vida também. Foi os melhores momentos que a gente viveu. Foi a época também da Xuxa, né? Era tudo ali, a criançada.
1: É, as pessoas têm... A gente falou agora há pouco, né? Pessoas criticando
2: a roupa, estava ouvindo, estava no corredor, ouvi um
1: as
2: pouco.
1: As roupas que a Xuxa usou no show. Gente, no show. As roupas dos baixinhos.
2: Era dela, era dos baixinhos, da nossa época. Então, acho que a pessoa...
1: Agora, hoje, não cabe? Tá, mas...
2: Cabe sim. No corpo
1: dela.
2: Não,
1: tô dizendo assim. Isso. As pessoas, ela veste roupa assim pra criança. Gente, primeiro lugar... Que os baixinhos da Xuxa...
2: Somos
1: os
2: nós.
1: Mais jovens têm 40 anos,
2: 40
1: tá?
2: anos. Então, acho que a pessoa confundiu. Então, show confundiu. Para o baixinho. Mas
1: é baixinho
2: somos nós que acompanhavam ela, os fãs dela.
1: É 40 mais, tá?
2: Isso. Então, fique atento aí. Na hora
1: o público
2: de falar.
1: É esse. E a Xuxa, a Xuxa, fazer aqui uma reflexão. A Xuxa é um clássico.
2: Sim,
1: o que que é um clássico? Vamos aqui para os nossos
2: ouvintes. Vamos lá. Isso.
1: Clássico. Por exemplo, o livro clássico. O que que torna um livro clássico? Um livro que atravessa gerações, e ele atravessa, e os vão lendo.
2: E toda
1: lendo,
2: época,
1: lendo.
2: Isso.
1: A música, que é um clássico. Toda música que atravessa, a gente toca muito na rádio.
2: Que atravessa gerações, e tem as gerações que acompanham,
1: gerações
2: que não mudam.
1: Gerações e gerações. Agora há pouco tocamos
2: Javan, a Madonna é um clássico,
1: Madonna,
2: a Shakira é um clássico.
1: E músicas,
2: O Elvis Presley, todos aí.
1: Não só o cantor, a
2: são
1: música
2: cantores
1: em
2: também.
1: Si, a música em si se torna um clássico. E a Xuxa é um clássico, ela atravessa gerações. Então, é um clássico pop.
2: Pop.
1: Né? Então, vamos respeitar a Xuxa, tá?
2: E outra também, tá muito bonita aquele corpo dela. Acho que muita gente ficou
1: com
2: inveja do corpo.
1: Anos,
2: 63.
1: É 63?
2: 63 anos, com aquele corpo ali de 15 anos.
1: De 15, corpo maravilhoso.
2: Eu acho, sabe o que eu acho?
1: E melhor ainda a mente, porque a mente da pessoa é que rejuvenesce.
2: Que rejuvenesce. Ela tá tranquila, ela não
1: jovem,
2: tá aí quem tá falando por ela.
1: A Xuxa dos baixinhos. A gente não viu o show pessoalmente, mas.
2: E foi um dos melhores já montado também. Bem dos últimos 30 anos, foi o melhor show,
1: né?
2: Montado. E outra, quem tá com medo, principalmente os homens, que vai criticar, Xuxa, eu acho que é medo deles encontrar uma mulher de 63 anos com aquele corpo aqui, já que a visão deles
1: jeito,
2: as bonitinhas, os corpos padrões,
1: não
2: a Xuxa daquela, é o medo de encontrar uma pessoa
1: não,
2: de 63
1: mas as
2: anos naquele
1: hoje
2: ano.
1: Mulheres de 60 anos estão assim, gente,
2: isso,
1: por favor. Né?
2: Agora vai perguntar muito, agora eu queria ver o corpo de quem tá criticando. Aliás, eu já entrei já nesse aí e olhei ali. Meu filho, tu não tá bonito na foto,
1: não.
2: Não
1: criticar, tá bom?
2: Acho
1: vai
2: que
1: criticar
2: é melhor,
1: a nossa rainha, não.
2: É melhor usar um Photoshop antes de criticar o corpo, principalmente
1: Xuxa,
2: o corpo dos outros.
1: Aqui
2: entendeu?
1: Nós defendemos a Xuxa, pronto. Não,
2: agora nós estamos juntos, né, nessa hoje, né?
1: Hoje,
2: incrível que
1: ontem o Antônio ganhou de mim do Farma Aura, né, mas hoje
2: não
1: nós
2: me
1: estamos...
2: Não me fala esse nome.
1: Hoje nós estamos aqui concordando, tá?
2: Xuxa,
1: você pode também dar
2: Xuxa.
1: Sua opinião aí, tá?
2: Pode falar.
1: Se você
2: falar,
1: concorda, não concorda. Achar que não tava legal.
2: Não tem problema, né?
1: Xuxa,
2: mas a gente...
1: lá no show.
2: Cada um apresenta sua defesa, a gente aceita
1: cada um
2: a opinião.
1: Tem sua opinião,
2: opinião.
1: Tem que respeitar a opinião.
2: Isso é a opinião da gente.
1: Bora trabalhar.
2: Né?
1: Vamos
2: trabalhar
1: hoje,
2: então?
1: Vamos.
2: Já rodou a vinheta? Já?
1: Já.
2: Já, então vamos lá. Agora é sério. Vamos de informações. A Defensoria Pública do Tocantins realiza, no dia 6 de agosto, a aula magna da segunda turma do pós-graduação em acesso à justiça e vulnerabilidade. O encontro será às 14h30 no auditório da instituição em Palmas, com o tema Democracia, Neoliberalismo e Direitos Humanos. A palestra será ministrada pelo professor Carlos Mendes Rosa, da Universidade Federal do Tocantins. O evento é aberto ao público com emissão de certificado de 2 horas. As inscrições podem ser feitas pelo sistema de eventos da Defensoria Pública do Estado. E mudando de assunto, Shirley, seleção para mestrado em gestão pública abre inscrições para profissionais da rede estadual de ensino. A gente vai saber mais informações com Viviane Goulart.
3: Estão abertas até o dia 30 de agosto as inscrições para 2 processos seletivos do mestrado profissional na Universidade Federal do Tocantins. um deles em gestão de políticas públicas destinados a diretores e vice-diretores da rede estadual de ensino e o outro para professores da rede estadual em turma com ênfase na educação de jovens, adultos e idosos. O curso tem duração de 24 meses e contempla

0: É isso, eu continuo com você por aqui, 3:09 agora, temos participação, temos sim, boa tarde.
1: Boa tarde, boa tarde.
0: Boa tarde.
1: Minha amiga, é a Ana.
0: Oi, Ana.
1: É, eu te mandei uma mensagem ontem sobre o negócio da Farmaura, lembra?
0: Bom, é que falou da Farmaura.
1: Então, eu tô ouvindo aqui Ana. Você mais ontem comentando aqui sobre a performance, né, da Xuxa,
0: da Xuxa né?
1: É, olha, eu vou confessar uma coisa pra você, eu sou fã, eu sou muito fã da Xuxa. Eu sou aquela pessoa que quando ouve, quando vê aqueles vídeo de antigamente da Xuxa, sabe? Quando ela era a Xuxa, né?
0: Sim,
1: que
0: sim.
1: Ela tava todas as manhãs na Rede Globo, sim, na televisão, sim. Né? Fazendo aquele show. Nossa, gente, eu viajo, é uma viagem, né? Quando eu vejo aquilo ali, sabe? E assim, igual você falou, né? Coisas boas atravessam gerações e tal.
0: Sim, com
1: só
0: certeza.
1: Que as coisas boas que atravessam gerações, Chile, não mudam, entendeu? Não
0: é,
1: mudam.
0: Verdade.
1: E ela mudou. Ela mudou demais, entendeu?
0: Você acha?
1: Ela tá totalmente diferente. Eu, sinceramente, hoje eu não sou mais fã dela. Eu sou fã da Xuxa, aquela Xuxa que eu assistia desenho, assistia ela todas as manhãs, quando eu tinha 7 anos de idade, entendeu? Hoje eu não sou mais. Hoje ela tá assim, tudo bem, ela tem 63 anos, ela tá muito bem conservada. Oh, mas vamos lá. Não precisa se expor daquela forma, né? A beira do priquito saindo
0: pra fora. Menina, não pode
1: entendeu?
0: Falar essa palavra, estamos no
1: tem
0: ar.
1: Tem um pastelzinho de 5 mostrando. Gente, que ridículo, pra que aquilo? Não precisa ela mostrar com 63 anos que ela tá em forma, não. Ela só precisa mostrar que ela tá bem. Mas bem, e pode ser bem vestida também, sabe? Horror, horror.
0: Não,
1: eu fiquei horrorizada com aquele show de horror que ela deu. Entendeu? Com aquelas beiradas molenga pra fora,
0: olha,
1: pelo amor de Deus, uma vergonha.
0: Não, olha, aí você pegou pesado, tá? Pro horário não pode, Ana, não pode. É a sua opinião, né? A gente respeita, cada um tem sua opinião. Temos a nossa aqui. Tá bom? Pois é. Agora 3:11, ótima tarde. Hugo Henrique.

Olá, ótima tarde, Draycon aqui na nossa programação, nessa tarde de terça-feira, 3h19 agora, ótima tarde. Gente, olha, vou falar de cinema? Pois é, notícia boa, porque o cinema brasileiro tá se preparando aí, ó, pra receber um filme que tá super aguardado. É um filme sobre a Clara Nunes. O filme se chama Clara, e quem vai interpretar a Clara Nunes é a atriz Camila Pitanga, tá? E é isso. E não vai ser só uma cinebiografia, não, é mais de uma jornada aí para resgatar, celebrar o legado aí da Clara Nunes, uma artista que redefiniu o samba, né? Marcou a história da música no Brasil, a Clara Nunes. E a trama vai se ambientar lá no Rio de Janeiro de 1970, aquele período crucial aí para a afirmação da cultura brasileira. E a Clara, a importância da Clara Nunes transcende aí tudo isso. Ela foi pioneira, sendo a primeira cantora brasileira a vender mais de 100 mil cópias de um disco, um feito extraordinário para a época. Então, e suas canções aí que se tornaram clássicos, né? O Mar Serenou, o Conto de Areia, Canto das Três Raças, tantas outras, né? Tornaram-se hinos, ressoam aí até hoje. Então, essa cinebiografia da Clara Nunes é uma oportunidade de apresentar às novas gerações não só a beleza e da arte, mas também a força, né, da luta e o impacto da história da Clara Nunes. Então, que bacana, né? A gente aguarda, então, esse filme que se chama Clara. Quando for estrear, nós vamos divulgar por aqui, com certeza. 3h21 agora, ótima tarde.

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1: Uma das atrações da Disneylândia, a Utopia, terá de passar por uma ampla modernização para continuar em operação. A Disney recebeu um prazo das autoridades ambientais da Califórnia para adequar os veículos da atração às normas de emissões, sob risco de encerramento das atividades. A Disney terá até 1º de fevereiro de 2027 para atualizar a atração com motores compatíveis com a legislação ambiental. A expectativa é que a solução adotada seja a eletrificação completa da frota, alternativa que já vinha sendo estudada. Inaugurada em 1955, a Autopia permitia que os visitantes conduzissem pequenos carros em uma versão em miniatura das rodovias americanas. Conhecida pelo ruído dos motores e pelo cheiro de combustível, a atração é frequentemente apontada por visitantes como uma das experiências mais defasadas do parque em termos tecnológicos.
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1: E chegamos com mais informações aqui na nossa tarde. Antônio Neves está de volta, Antônio.
2: Exatamente, Sheila. Então vamos de mais informações. O Cine de Araguaína iniciou essa semana com 22 vagas de empregos disponíveis para diversas áreas de atuação. O maior número de oportunidades é para operador de caixa, com 61 vagas, seguida por fiscal de prevenção de perdas, operador de câmeras frias e serventes de pedreiro. Também há ofertas para auxiliar administrativo, motorista, vendedor, cozinheiro, garçom, cuidador de idoso e trabalhador rural, entre outras funções. Os interessados devem procurar o Cine de Araguaína o quanto antes, já que as vagas têm prazos diferentes e podem ser preenchidas a qualquer momento. E mudando de assunto, Shirley, Tocantins tem aumento de eleitores indígenas e quilombolas para as eleições 2026. E a gente vai saber mais informações com Mara Santos.
3: O Tocantins registrou aumento no número de eleitores indígenas e quilombolas para as eleições deste ano. O eleitorado indígena cresceu 27%, chegando a 5.739 cadastrados, enquanto o número de quilombolas aumentou 88%, somando 4.827 eleitores. Os dados refletem o avanço da autodeclaração étnica e racial iniciada pela Justiça Eleitoral em 2022. Atualmente, 30% do eleitorado tocantinense já informou raça ou etnia no cadastro eleitoral, índice superior aos 18% registrados em 2024. Mara Santos para a Unitins FM.
2: Ok, Mara, muito obrigado, Sheila. E daqui a pouco a gente volta com mais informações já no programa Coração Sertanejo.

0: Olá, ótima tarde, 3h36 agora aqui na Unitins FM. Olha quem tá por aqui, ó, dá um recadinho dele, boa tarde.
1: Tô sintonizado com você.
0: É o João, João Ivonaldo, que maravilha, eu fico feliz, viu? Ótima tarde pra você, meu querido. Grupo Menos é Mais com o Pablo.

Netiz FM, agora 3h45, ótima tarde pra você que tá ligadinho, tá na melhor programação aqui da nossa tarde. Temos o João Coringa, boa tarde.

Olá, ótima tarde aqui na Unitins FM, no Trânsito Livre. Eu, Shirley Cavalcante, com você. Faltando agora 8 minutinhos para as 4 da tarde. Já por aqui tem Coração Sertanejo. Agora sim, Anitta e Mestrinho.

E olha aí, gente, Marinella Ali cantando a Rosana, né, Amor e Poder. Boa lembrança por aqui. Pepe do Rádio já tá por aqui, tá na área, tá bom? Então, pra te fazer companhia já já com o coração sertanejo. Eu tô indo nessa, tô de volta amanhã às 14h, você já sabe, nosso encontro marcado com mais um Trânsito Livre. Vou deixando aí, Natirutz. Uma ótima tarde para quem participou comigo também. Obrigada pelo carinho, pela sua participação. Até amanhã. Tchau, tchau.

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1: Bora botar moda boa na conversa, hein? Boa tarde, boa tarde, boa tarde pra você. Já estamos aqui no pé do eito, aqui no pé da missão pra começar mais um Coração Sertanejo. Ao vivão e daquele jeito que você gosta. Seja na cidade, seja no sertão, seja na boleia também, na cabine. Onde quer que você esteja, muito obrigado aí pela companhia. PP do rádio por aqui na Unitins FM. Ao vivo pra mais um Coração Sertanejo, hein? Terçou, hein, turma? 28/7/2026, hein? Boa tarde pra você, até às 18h30. A gente bota muita, muita, muita moda bonita, viu? E você tempera aqui a programação comigo. Manda o zap, manda aquele joinha, aquela piscadinha legal aqui pra gente, hein?
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1: Daquela moral aí, vem comigo na Unitins FM, Coração Sertanejo no ar. Olha a hora, gente, hein? Boa tarde pra você, boa terça. 16:07 agora, 4:07 aqui, ó.

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1: É bem aqui mesmo, estamos juntos, hein? No coração sertanejo, é bom, mas é muito bom ter você por aqui. Muito boa tarde, viu? Já 16:16 agora, ou seja, 4:16 agora, né? Abraço ao Zenei, turma da região do Córrego Fundo aí, obrigado pela companhia na região aí, né? Município aí de Monte do Carmo. E aí, já fez a merendinha, já fez o lanche? Precisa mandar foto pra mim não, porque eu fico com vontade, viu? É, não vai ficar mandando foto de bolo frito, de café, de paçoca, de pamonha. Mande não, viu? Mande não, por favor. Eu tô só com a garrafinha de água ali, viu? Só com minha garrafinha de água ali do lado ali, né? Vamos que vamos, hein? 4:17, será se ele já merendou? Meu amigo Marcos Guerra já deve estar alinhado, daquele jeitão. Alô, Marcão, e aí?
2: Boa
1: fala
2: tarde,
1: aí.
2: Boa tarde. Amigão, tá com saudade de você, meu
1: amigo. PPPP do rádio. Olha a fera aí.
2: Mas Lapalho, seu amigão, seu ouvinte, rapaz.
1: Bem-vindo,
2: amigo. Locutor, você só estava nas crevências,
1: nas andanças,
2: né? Nas diligências. Com o governador, comendo piauzinho aí nas praias. É, rapaz, cucunaré, caranha, rapaz.
1: Vambora, hein?
2: Coisa boa, né? Tem a música lá, Dama Preferida.
1: Tem.
2: Na Rede Baduí.
1: Tem demais. Rádio
2: Verbão aí, Pepe.
1: Aqui é o canal.
2: Obrigado por tudo aí, saudações. Você volta aí com todo esse entusiasmo, essa beleza aí.
1: Vamos no gás,
2: coração,
1: hein?
2: Coração valente, coração de Deus, coração sertanejo com o PP do rádio. Aqui. Tchau. Marcos Lapada, abraço.
1: Valeu, Marcão. Abraço pra você. Muito boa tarde. Obrigado aí pela companhia. Satisfação ter vocês aí do outro lado do rádio, hein? Rosemilson, ligadão. Tá com a gente direto de Itacoaralto e chama na qualidade aí. Chama daí que eu chamo daqui, hein? Chama desse modelo, hein? Já toquei, olha só, rapaz, já toquei aí a Roberta Miranda, mas o Vilonei tá aqui também, ele já fala comigo lá de Itaguatinga, T.O. Alô, Vilonei, e aí?
3: Boa tarde,
1: jovem,
3: boa
1: e
3: tarde,
1: aí?
3: Boa tarde, meu amigo Pepe do rádio, na qualidade, voltou, meu
1: vivo.
3: Rei. Pepe, dá um lobo
1: aqui.
3: Maia de Abreu.
1: Passou ainda agora por aqui, passaram ali.
3: De férias, você tava gravando.
1: Estamos aqui, aprumado, estamos aqui.
3: E pra todos aí da rádio, então, valeu, meu rei.
1: Abração.
3: Sacode naquela aí, Roberto Mendes. Você sabe o ritmo aí.
1: Você viu?
3: Eu tô tentando adivinhar a música. Ô, moço, um burro de retrespeito.
1: Moço do céu, vamos lembrar do nome dessa música da Roberta Miranda. Toquei eu, às vezes tu, às vezes eu aí. Toquei ainda agora. Acho que eu vou trazer uma daqui a pouquinho pra você aí do Rio Negro e Solimões. Sei que você gosta muito também. Bora ajeitando, bora desenrolando, bora derramando moda boa aqui na conversa, viu? Deixar comigo. Cuida, né? Cuida também aí, meu amigo Fabinho, ele já tá ligando ali a churrasqueira dele ali na 208 aqui no Capricho e na Qualidade, hein? Ligado aqui, né, Fabinho? Abração, hein? Solzinho tá que tá, hein? Rapaz do céu, tem que caçar um pé de sombra aí, viu? Caçar um pé de sombra e o solzinho, vou te contar, do meio-dia até o final do dia, pancada na muleira, hein, Fabinho? Abração pra você, meu garoto. Agora, Lucimar, né, amiga Lucimar, fala comigo, boa tarde, e aí?
4: Boa tarde, Pepe.
1: Boa tarde, bem, tá ligado aí? Tá tudo bem?
4: Não ligo, mas tô ligado, porque então. Eu tô operado de minhas vistas, eu ligo a televisão, meu rádio pifou, então, ligo, graças a Deus tem a televisão, né?
1: Bora na TV.
4: Eu ligo a televisão,
1: Vira
4: as costas e sento no sofá.
1: Uhum.
4: Ok, eu vim.
1: Ligada com a gente.
4: Não pedi não, com as modas, tudo bom.
1: Ih, só vai trembão aqui, viu? Só moda bonita, né? Mas vocês podem pedir, fica à vontade.
4: Mandar farofa não, né, Pepe? Nem bolo?
1: Não, não manda não, porque vocês mandam só a foto.
4: Pois é, fazer inveja, né?
1: É, pô, fica mandando só a foto aí, como se diz, eu fico só na vontade, né? Só na vontade mesmo, né? Mas vamos que vamos, hein? Um abraço pra você, Lucimar. Boa recuperação também, né? É, como a gente fala, tem um resguardo aí do procedimento cirúrgico aí, que tem que cuidar direitinho, né? Cuida direitinho pra ficar tudo certinho, tudo belezinha. E esse procedimento da cirúrgico aí, principalmente o que toca a catarata, né, gente? Recupera demais da conta. Se a pessoa cumprir ali todo o resguardo ali, toda a recomendação do profissional que faz a cirurgia, usar lá, tem uns colírios, né, que tem que colocar pra... né, ajudar a sarar, deixar tudo certinho. Não, mas você vai ficar com visão aí de de menino ou de menino de 10 anos, né? Apesar que hoje os meninos estão... Muita gente tá estragando a visão, viu, gente? Esse negócio de você viver com o celular topado na cara aí, tá certo não. Tá certo não, ó. Eu tô aqui beirando, já caminhando ali pro rumo dos 50 e ainda não precisei de óculos, graças a Deus por isso, né? Mas é, tem uma geração aí que eu vou te contar, essa geração da tela, né? Não vai passar dos 20 anos não, 30 anos aí sem usar óculos de jeito, mas de jeito maneira, né? É a tal, tem uma incidência, né? De uma luz, né? Uma luz que ela estraga bem se a pessoa não tiver cuidado. E principalmente tem gente que gosta de ficar no escuro, né? Na tela, com a cara no computador ou a cara no celular. É um caminho bom pra você estragar a sua vista, viu? É um caminho bom, viu? Desse modelo, viu? Mas vamos lá, né? Quem que, igual eu tava falando do procedimento, é muito interessante a questão da... Né, do populador resguardo ali, dos cuidados, das recomendações, tá? Mas é coisa ali de uma, duas semanas, né? Se você fizer direitinho, se não ficar se expondo a poeira, fumaça, né? Ao esforço também, porque é todo esforço, né? Qualquer esforço que você vá fazer vai mexer com a musculatura do seu corpo, né? E aí também pode mexer com a questão da musculatura ali, da área ocular, né? Isso para quem tá cirurgiado ou cirurgiado aí, né? É bacana seguir essas recomendações. Muita gente fica usando óculos modelo máscara ali para proteger o máximo possível. Até falo, tem uns óculos com óculos polarizados, são muito bons, né? Eu, meus óculos agora, todos eles, principalmente os de sol, tô falando dos óculos de sol, óculos, né, de grau no dia a dia, ainda não tô usando. Graças a Deus tá tudo bem. Fiz o meu exame da habilitação, tá com quase um ano, mas já me aprovaram para mais 10 anos. Também graças a Deus por isso, né? E vamos lá, né? Mas quando eu vou comprar um óculos de sol hoje, né? Eu tenho preferência pelos polarizados, que vem além da proteção UVA e UVB, ainda tem a proteção, né, polarizada, que tira ali o brilho excessivo, né, dos raios solares. A gente precisa, olha, a gente precisa também do brilho dos raios solares, né, mas em horários mais tranquilos, tá? Não é que você vai ficar olhando com os olhos arregalados pro solzão de meio-dia, não, entendeu? A gente precisa da incidência da luz solar nos nossos olhos também, mas no horário mais adequado, mais tranquilo. E não é por muito tempo, é por alguns minutinhos, tá? Isso também ajuda a melhorar aí a qualidade, né, principalmente da área ocular, mas não em excesso, tá? Tem um tempo recomendado direitinho. 4h23, a resenha tá boa, mas deixa eu escutar o Pedrão aqui. Alô, Pedrão. Ê, meu Deus do céu, ele mandou... Eu falei pra não mandar os trem aqui, ele mandou um churrasco aqui, mas esse daqui tá bom, hein? Negócio ajeitado, Pedrão. Ele mandou aqui um PF aqui de churrasco, que eu vou te falar, viu? Desse modelo assim... Eu não dou conta de comer esse tanto de carne aí, porque tá bem, bem servido aí o negócio. A porção aí tá bem servida, viu? Tá chique demais, hein, Pedrão? Rapaz, me conta aí, como é que é?
5: Pedro, boa tarde, boa tarde, boa tarde.
1: Boa tarde, aí.
5: Sertanejo, por cá, por cá.
1: Vamos embora,
5: hein? O Júnior baixou pra mim aqui.
1: É.
5: O negócio aí do
1: aplicativo, do rádio, né? Aí. Do radinho, né?
5: Eu tô no celular, tô internado, mas tô ouvindo aqui o PP.
1: Coisa boa.
5: Rapaz, né? Mandaram aqui pra mim um prato aqui.
1: Mandaram um negócio.
5: Você vê. Você precisa de ver que coisa, viu? Mandaram um prato pra mim aqui que eu não posso comer, né?
1: Olha.
5: Mandaram aqui pra mim.
1: Mas,
5: tô aqui. Pois é, Pepe, daqui o dia começa a festa lá no fundo do município de Monte Carmo, Zé Maria.
1: É lá, não é?
5: Um abraço pra todo mundo que tá ligado no programa, Pepe do rádio.
1: Valeu, garoto. Ufa.
5: Ele mandou... Tá metendo um chifre no asfalto, era dessa.
1: Ei, rapaz, só com os modão que a gente vai tocando aqui, né? Bom demais. Deixou, ele falou do complemento aqui, será que ele falou dessa churrascada que ele me mandou aqui, foi?
5: Ei, Pepe, será que judeia?
1: Rapaz, judeia.
5: Será que você judia da gente?
1: Você tá doido.
5: Olha aí.
1: Eita, meu
5: só
1: Deus.
5: Só faltou... Cabecinha de pica-pau aí.
1: O cabeça de pica-pau.
5: Vai barreira aí junto. Ah, pai, batatinha frita, Jesus amado, não manda pra mim, não.
1: Negócio aí não tá, como se diz, acabou que tem que treinar muito depois pra queimar essas calorias aí, mas tá bem balanceado, viu, Pedrão? Vocês vê o prato aqui que o pessoal mandou aqui, o Pedrão mandou aqui, rapaz do céu, já fiquei com vontade de merendar. Esse aqui eu fiquei com vontade de merendar também. Você tá doido? Que pancada, hein, Pedrão? 4h25, hein? Bora botar moda. O Machado também tá aqui, um abraço, amigão. Tá aqui o Machado, vai ter o bingo beneficente em prol lá da cirurgia do Gerson Machado, né? Vai ser dia 5/9, aí no Taquara Sul Grande, né? Na chácara do Zé do Bode aí. O pessoal da região sabe aí onde é que fica o Zé do Bode, vai ter um bingo aí beneficente. Bem, mas bem bacana, bem especial mesmo aí. E tá todo mundo convidado, então, para marcar presença e participar deste movimento também beneficente. Olha a hora, gente. Muito boa tarde para você aqui no Coração Sertanejo. Agora 4:26.
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1: Hora de moda boa, hein? Por falar em moda boa, aqui a gente não tem dó de tocar moda boa, não, hein? 4:26 agora, ó. Chama, Pepe.

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5: De volta por aqui, hein?
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5: Melhor da informação sempre aqui nas ondas da nossa Unitins FM. Sempre muito bom ter as amigas e amigos aí pela cidade, pelo sertão, em casa, no trabalho, no trânsito. É sempre muito bom contar com a sua companhia aqui no Sonzão do Coração Sertanejo, hein? PP do Rádio com você ao vivo até às 18h30. A gente bota só moda boa na conversa, hein? Meu amigo, meu irmão Davi Silva, abraço pra ele. Tava ouvindo o nosso recado aí falando sobre a questão do cuidado da visão, né? Ele falou que também enfrenta desafios com a síndrome do olho seco, né, gente? Tem essa também, eu já tinha ouvido falar. É um incômodo muito, mas muito grande essa questão da síndrome do olho seco, né? E assim, aquele negócio que tem hora que você coloca, às vezes, o colírio e parece que não faz nem efeito, né? Cada coisa, né? Cada desafio que a gente encara nesse mundão de meu Deus. Então, tudo de bom que você puder fazer para preservar a sua visão. A outra coisa, tá aqui na vinheta do Momento Informação, mas já eu vou trazer, né? Eu já lembrei do assunto aqui agora. Outra coisa que você tem que evitar é de ficar esfregando seus olhos, né? Esfregando ali a área dos olhos. Tem hora que chega a dar vontade mesmo, não dá? Não dá vontade de esfregar? Pois é, quando vem essa vontade, né? Geralmente vai lá na torneira, na água limpa, né? Lava a mão e vai tentando passar, entendeu? Pra tirar essa ânsia, porque você pode até provocar um deslocamento da retina ali, da área do globo, do olho aqui. Você pode acabar provocando uma lesão, né? Na área mais, né? Da parte retina, da parte, né? Mais sensível aí da sua visão, viu? Esse negócio de... Tem gente que tem mania de dar aquela coceira, você vai lá e mete o dedo lá, mete o dedão ali e fica grosando. Cuidado, né? Cuidado, evita, tá bom? Evita, mas evita mesmo. É quando vem essa vontade intensa, tem que tentar lavar ali com a água, dar uma massageada, mas sem esfregar com muita força. Né? Tem hora que é complicado, né? Mas né, evita, tá? Evita porque pode trazer algo mais complicado aí. Bora de momento, informação por aqui, já a gente segue... Tocando muita moda bonita e conversando, batendo esse papo especial com as nossas amigas e amigos aqui no som da Unitins FM, no coração sertanejo, hein? Antônio Neves chega com a gente aqui trazendo os detalhes aqui do melhor da informação, meu amigo Antônio.
0: Boa tarde, Pepe. Boa tarde também a você, ouvinte, ligadinho no Coração Sertanejo e sintonizado aqui na Unitins FM. Então, vamos de informações. A Prefeitura de Palmas está com matrículas abertas para a educação de jovens e adultos, a EJA. A oportunidade é destinada a pessoas com 15 anos ou mais que não concluíram o ensino fundamental na idade regular. As aulas começam no dia 3 de agosto e serão realizadas de segunda a quinta-feira, no período noturno, em 5 escolas da rede municipal. Os estudantes também terão direito a jantar gratuito antes do início das aulas. Os interessados podem procurar diretamente a uma das unidades que oferecem a modalidade para realizar a matrícula e obter informações sobre a documentação necessária. E mudando de assunto, PP, Prefeitura de Palmas publica decreto de regulamentação do Bolsa Catador. A gente vai saber mais informações com Mara Santos.
1: A Prefeitura de Palmas regulamentou o programa Bolsa Catador, que vai conceder auxílio mensal de R$ 1.000 para até 70 catadores de materiais recicláveis em situação de vulnerabilidade social. O benefício será pago por cartão corporativo e poderá ser usado apenas para a compra de bens e serviços essenciais. A seleção será feita por chamamento público, com prioridade para famílias de menor renda e outros critérios sociais. Mara Santos para a Unitins FM.
5: Aí o recado, então, da Mara Santos, né? Do Antônio Neves aqui, né? Esse programa Bolsa Catador, muito, mas muito legal mesmo aí, né? Uma iniciativa muito bacana que deveria ser incentivada também em outras cidades. E uma dica, minhas vereadoras e meus vereadores, coloca uma verbinha também aí para ajudar a gente, né? Para fomentar para mais pessoas aí, minhas vereadoras e vereadores aqui da capital Palmas, né? Hora de colocar uma verbinha, direcionar lá. Já pensou se cada um direciona R$ 5.000 lá da verba de gabinete? Rapaz do céu, fica bom, hein? Aí já ajuda mais e mais pessoas, né? É super importante, né? A questão dos catadores aí, dessa galera que faz a coleta dos recicláveis, né? Muito pouca coisa, se você for observar, muito pouca coisa, né? É resíduo que não tem aproveitamento. Grande parte, né? Tem aproveitamento sim, né? E como acabou de falar aí na reportagem, né? Amara Santos, né? É, com esse programa agora do Bolsa Catador, serão 70 pessoas atendidas. É uma coisa que a gente já fala de longa data, né? É, os municípios têm que incentivar as pessoas que estão aí como catadoras, como catadores, ajudam muito, mas muito mesmo na limpeza, né? E no reaproveitamento de materiais recicláveis aí, né? Não só aqui na capital, como por todo o interior. É um programa que deveria ser estendido aí, né? Muito, mas muito legal mesmo, né? E toquei no assunto dos meus vereadores e vereadoras aqui da capital. Porque se a Câmara ajudar também, né? Já ajuda a fomentar para mais e mais pessoas, hein, gente? 4h41 no Coração Sertanejo. Muito, mas muito boa tarde. Deixa eu trazer mais uma moda bonita. Essa vai especial para Dona Rejane, que é a esposa do meu amigo Davi Silva, né? Abraço para você. Tá carimbando mais um disto especial na existência, né? Rapaz, daqui um dia eu tô chegando também, né? Vamos chegar ali mais uma era, como diz o pessoal mais experiente, né? Rejane carimbando, então, mais um disto especial na sua vida aí. Muita paz, alegria, muita saúde. Papai do céu sempre no coração e no direcionamento, viu? Vou trazer mais um modão especial pra você, pro meu amigo Davi Silva, na escuta.
6: Não entra, não.
5: Tem que ter as mães, não tem? Tem. Tem que ter a mãe aqui, viu? Na qualidade, hein? É, rapaz, bora. O que foi?
6: Doce, doce como mel.
5: Paz, alegria, felicidades aí. Abraço pra você, Rejane, meu amigo Davi Silva também. Deus abençoe a jornada e a caminhada, hein? Simbora curtir esse modão aí, ó.

0: Morena Proibida com o Jean Giovanni.
1: Com PP do Rádio.
0: Bora.
1: Bora, bicho perigoso.
0: Ó, oh, perigoso. Bicho perigoso aqui nos modão, hein? Só moda perigosa, só moda boa pra gente ouvir, hein? Falar em perigoso, tem um perigoso. Ele é vereador lá em Cristalândia, né? É dos nomes interessantes aí, dos vereadores pelo estado do Tocantins, né? Qual que é o nome legal? Qual que é o nome que você conhece aí pelo... Eu conheço o Perigoso, né? Antigamente eu não sei se tem ainda o... É, Nó de Cana, acho que era lá de Nova Olinda. É, tem alguns nomes aí bem interessantes aí pelo, pelo Tocantins e pelo Brasil afora, né? Tem muito Raimundo da Ambulância, o Zé da Ambulância, entendeu? É, tem muita gente desse segmento aí, né? É, lá em Fátima tinha meu amigo Severino da Patrol, antigão também, né? Antigão aí na cidade de Fátima, Severino da Patrol, né? Eu acho que é um dos primeiros patrulheiros lá da região aí de Fátima, Tocantins, né? Um abraço lá ao Severino e toda a família também. Inclusive fomos vizinhos, né? Muito tempo atrás, né? É, forte abraço aí pra você que vai na companhia, vai rasgando aí no chão tocantinense. E também vai ouvindo o PP do Rádio aqui no Coração Sertanejo, né? Dia 8, olha, tem um festejão lá na região do Serra do Taquaruçu, no Três Penas aí, Serra do Taquaruçu. Programação especial por lá no dia 8 de agosto. Se tiver tudo belezinha, tudo sob controle aqui no corre, na pisada, acho que eu vou marcar a presença por aí, viu, gente? Acho que eu não sei se é lá que tem o geladeira na região. É, eu acho que eu vou... Vou dar uma passeada por aí, vou dar uma conferida no movimento aí, viu? Vamos que vamos, né? Vai ter bingão lá, vai ter o forrozão também. O negócio lá diz que amanhece o dia. É pisada, pisada, pisada, menino. Antônio Cavalcante, amigão, fala comigo aí, boa tarde, e aí?
2: Boa tarde, Pepe.
0: Meu jovem,
2: aqui
0: e aí?
2: Aqui o Antônio Cavalcante.
0: Bem-vindo aqui.
2: Aqui de Nova Pinheirope.
0: Roda
2: Nacional.
0: Nova Pinheirope.
2: Pediu uma música aí.
0: Fala comigo.
2: Com Gina e Gênio, as águas do São Francisco, oferecer para todos que gostar da música, para pessoal de Porto Nacional, de Pinheirope, todos.
0: Todos da Pinheirópolis.
2: Oferecer para todos.
0: Né? Valeu,
2: Alô,
0: meu garoto.
2: Alô, Pepe.
0: Abraço pra você, Antônio. Obrigado a todos aí. Nova Pinheirópolis, né? Depois que atravessa aí a ponte, né? É, atravessou aí. Já tá do lado aí da Nova Pinheirópolis, né? Região de terra vermelha, né? É, o terrão aí é vermelho, né? Aquele barro vermelho aí. Já caminhando pro pé da serra também aí, depois do rio, né? Bom, é bom demais, hein, Antônio? Já passei muitas vezes aí na região, hein? 4h51, seu Pepe. José Pinto, ó, meu amigão, tá aqui, tá ligado também,
3: hein? Boa tarde,
0: meu amigo, boa tarde,
3: Rádio,
0: boa tarde aí.
3: Boa tarde, companheiro.
0: Tá bom?
3: Tô
0: tá
3: por
0: bom.
3: Cá, cara. Tava de férias você, né?
0: É, tava ali.
3: Eu tinha visto no meio da semana passada, eu tava pescando o Azevedo Júnior aí.
0: A Azevedo teve por aqui,
3: logo,
0: a Tina.
3: Eu vou estar falando lá da minha chacrinha, Fazenda Escorrega, Lote 14, município de Poeira.
0: Coisa boa, coisa boa.
3: Eu já tô com o radinho ligado lá, mas lá não tem internet, logo que tem internet, eu vou mandar de lá, tá bom?
0: Vamos ajeitar esse negócio.
3: Logo vou estar divulgando lá minha chacrinha.
0: Coisa
3: Chacra
0: boa.
3: Chacra 14, fazendo que escorrega, município de Poeira. Boa tarde, meu amigo.
0: Município de Poeiras, coisa boa, meu irmão, né? Possa ajeitar, deixar tudo organizado, tudo certinho. Abraço a nossa audiência também no município de Poeiras, né? E a turma da Balsa também, que tá sempre por lá na companhia e na audiência aqui da nossa Unitins, também no Coração Sertanejo, hein? Ó o Goiano, alô, direto da BRD, nossa BRD City ali. Abraço, Goiano. Cadê você, garoto? E aí?
4: Tá, TP?
0: Ô, Nego Duro.
4: Tô ligado, Nego Duro.
0: É nóis.
4: Né?
0: Vamos embora aqui.
4: Deu um pulo no Pará de manhã, cheguei, ainda aí. Deu tempo, via.
0: Pronto, tamo aqui. Coração.
4: Pra mandar as meninas, tá? Deu uma cochilada, mas tá muito calor.
0: Ó, oh, tá muito calor.
4: Tô ligado.
0: É verdade. Vamos embora, hein?
4: Tô de boa. Passei só pra desejar a última terça.
0: Ó, terçou.
4: E boa semana.
0: Vamos embora agarrar, né?
4: E se possível, só pega pra nós, é retrato de mãe.
0: Retrato de mãe, né?
4: A mamãezinha minha não tá muito boa, não, Sul. Tá meia perrenga, entendeu?
0: Rapaz,
4: tá respirando com o aparelho, entendeu? Com oxigênio.
0: Isso, tem que cuidar, acompanhar, né?
4: Estamos pedindo a Deus pra ela melhorar, tá? Mas tamo junto.
0: Vamos,
4: Deus tá no comando, tá bom?
0: Deus no comando.
4: Nós.
0: Deus no comando, é verdade. Entrega pra
4: Deus
0: aí. Abração
4: pra você, eu ofereço pra todos os ouvintes, entendeu? Quem gostar das mães.
0: É verdade.
4: Vamos em frente. Deus está no comando.
0: Deus no comando.
4: Se tudo der certo.
0: Seguimos apoiando, né?
4: Até amanhã, Nego Duro. Bração de coração.
0: É um abraço. Bração. Melhoras aí para sua mamãe, né? Cuidar direitinho. Cuidar com recurso, com a condição que tiver, né? Para zelar da mamãe, né? Eu sempre falo aqui, gente, sempre, você vendo, agora eu tava falando da questão da visão, né? Para as pessoas idosas, eu sempre até já comentei antes de eu sair aí nos dias que eu tive de folga, né? Eu tive a folga aí esses dias, né? É o cuidado com essa variação, esse contraste. Nós estamos agora numa época em que o dia é muito quente, né? Mais um assunto que eu vou colocar no ar aqui para vocês, né? É o dia é muito quente, daí de repente tem lugar, por exemplo, eu fui em Taquarussu fazer a corrida agora no último domingo. Quando eu cheguei lá, estava 18,5 para 19 graus, na madrugadinha, né? Então, você imagina o que é para o nosso organismo. Ele fica meio, meu Deus do céu, que pancada. De repente, nós estamos aqui agora 36 graus, né? 36. Mais cedo, deve ter chegado aos 38, se brincar, 38, 39. Então, vamos lá, vamos botar a média aqui dos 36. Você volta para 20 graus, que seja para 20 graus aí na madrugada, né? Já são 16 graus de diferença. E isso dá um choque danado no nosso organismo. E tem mais os agravantes desta época. O que é os agravantes, Pepe? Poeira, né? Fuligem, né? Fumaça também é um grande agravante, né? Ar-condicionado, quem usa ar-condicionado demais também no período é o trem seca, ele dá uma secada que a boca da gente parece que vai rebentar tudo. E aqui na capital mesmo, aqui na rua, você não tem como dormir ou descansar se não tiver um ar-condicionado, infelizmente. Não tem outro jeito, porque aí, se você não tem um ar, não tem um negócio para dormir ali, tem a muriçoca, né? Que em alguns lugares aparece, tal da muriçoca, do pernilongo. E é outro trenzinho que tira a paciência. Né? Eu, infelizmente, eu, né? Hoje é onde o pernilongo dá aquela picada, já fica aquela empola, né? Eu chamo de empola, aquela pataca lá que fica no local. É tipo uma alergia. Eu falei, rapaz, como é que pode? O cabra rei nasceu no meio do mato, de repente, dá um mosquito, né? Mas é porque o corpo da gente, às vezes, você perde o contato, aí o trem vai ficando sensível, né? Mas eu, se tiver um lugar com muriçoca, pelo amor de Deus, já me fala logo. Se você me convidar para o lugar, tiver muriçoca, fala para me levar a barraca logo, porque não consigo dormir aonde tem muriçoca, entendeu? E aí, sobre essa situação que eu estava falando aqui, da variação de temperatura, muitas vezes ela sensibiliza, isso dá uma sensibilidade. Você vê que tem muitos casos aí de pneumonia, né, de bronquite, nesta época. E mais, né, na faixa etária das crianças e principalmente dos mais dos 60 mais ali, dos 60, 70 mais. Então é buscar zelar, buscar cuidar. Você vai mexer com poeira, com fuligem. Usa a máscarazinha, aquela máscara, é legal, entendeu? Outra assim, é uma lida, eu sei que é da lida de muita gente. Você mexer no curral aí. Mas a fuligem lá, aquela fuligem, aquela poeira que vem do curral, ela traz ali as fezes do animal, traz o xixi e outros invisíveis que podem te contaminar. Acontece, né, gente? Acontece. O mais complicado não é você enfrentar uma vaca braba, e você enfrentar aquilo que você não enxerga, que são os vírus, fungos e bactérias, né? O cachorro brabo, quando ele vem no seu rumo, você sabe que ele é brabo, você já pega ali uma tora de pau, ou então dá um jeito de subir uma cerca, subir em outro lugar, né? Agora, você enfrentar, né, inimigos invisíveis aí, são invisíveis ao olho nu, complicado, tá? São os vírus, fungos e bactérias, né? E muitos deles têm o poder de proliferação, né? A partir do momento que entra em contato com o nosso pulmão, por exemplo, tô falando aqui de uma questão, de uma condição respiratória, né? Quando alguma bactéria ou vírus ou fungo que seja, né? Que ele entra no nosso organismo, ele pode se procriar, se proliferar, né? Então, é preciso ter esse cuidado, é preciso agasalhar, principalmente nos lugares mais frios, né? Calor durante o dia e geralmente a madrugada bem fria. É gostoso sim, você dormir no clima fresquinho. Mas tem que ter um agasalho certo, porque o nosso corpo, para funcionar legal ali, ele tem uma temperatura, ele tem uma média de temperatura, entendeu? Tem uma média de temperatura que gira em torno de 36 até 37, 30, se não me engano, 37,5. A partir daí já é estado febril, né? já em estado febril. Mas ele trabalha nessa casa aí, dos 35 até os 37, vamos dizer, 37,5 de temperatura. Então, a partir do momento que você já entra em choque numa temperatura de 20 graus, de 15 graus, você tem que agasalhar também, né? Proteger ali, né, o seu corpo, né? Porque isso pode gerar uma sensibilidade, pode... Né, se você tiver contato, igual eu falei, com fuligem, de fumaça, de poeira, né? De poeira de curral, né? Pode... Às vezes tem gente que tá com uma tosse aí que não para nunca, não sei o que lá. Pessoa que mexe lá no fogão de lenha, o fogão de lenha é legal, gente, mas não é para todo dia, não. Né? Não é para todo... O negócio da lenha é pra quando não tinha gás, né? Hoje, dependendo se você souber alternar direitinho aí, né? Se você cuidar direitinho, às vezes você vai... Um mês, tem gente que usa bujão de gás para 2 meses, né? Isso fica em conta, fica bacana. Agora, aquele negócio do fogão de lenha também, todos os dias ali, se você usar, aquele contato com a fumaça ali, com aquele calor e com a fumaça, pode trazer alguma complicação também. Então, aonde eu quero chegar, né? Cuide também, cuide, porque é uma época em que acontecem, né? Acontecem, por exemplo, contaminações, né, de vírus, fungos e bactérias, como eu falei aqui, que são inimigos invisíveis, que às vezes você tem contato e alguns ainda têm poder de proliferação. E aí, onde é que vem a infecção? É onde que vem a bronquite, a pneumonia? Você sabe que isso, né, também mata. Se não tratar, não cuidar, pode matar também, não é? Desse modelinho. Então, tem que cuidar, tem que agasalhar. O frio é bom, mas no exagero, nananina, não. No calor também, né, principalmente agora a gente fala, gente... Hidratação, toma lá o suquinho, toma água filtrada. Ó, pra você ver, a água filtrada mais saudável que tem é aquela água do filtro de barro. É a mais saudável que tem, gente. Mais saudável. É, se tiver condição também de, quem tem condição de tomar água mineral, beleza demais, é um ótimo investimento. Tomando a água direitinho, você evita muitas e muitas doenças aí no seu corpo, no seu organismo. Dizem que se você tomar a quantidade de água de hidratação certinha, só por aí você já elimina mais de 50%, né, de doenças aí do seu organismo, viu? E a recomendação do PP é um litro de água para cada 20 quilos de peso, tá? Um litro de água para cada 20 quilos de peso, aí você vai estar fazendo uma hidratação certinha, e ainda pode contar também ali com a água, às vezes da fruta ou dos alimentos que você consome. Já já eu tô de volta, hein? 5 horas e 1. Já já eu já volto derramando moda bonita aqui, hein?

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7: Bora de volta aqui no Coração Sertanejo ao vivo. Muito boa tarde. 5:05 agora, hein? 5:05. Bora derramando modão aqui no coração, hein? 5:05.

0: Águas do São Francisco, rapaz.
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0: A gente bota um bocado de modão bom aí no ar, hein? Só moda remosa pra galera conferir, viu? Daquele jeitão, daquele modelo, né? Última semana de férias, tem muita gente tá de férias ainda, tá no recesso, né? Alguns de férias também, a garotada de férias, aí a partir de semana que vem, a volta aí a rede municipal, estadual, né? As faculdades, universidades também, né? No embalo aí para a próxima etapa, né? Para o próximo semestre, tá? Para a última semana, galera aproveitando legal, aproveitando aí o verão, o calor tocantinense. E bora, turma, bora aproveitar com capricho, né? Aproveita legal, porque tá pintando o final das férias 2026, né? Alô, Miriam, deixa eu escutar um
2: Oi,
0: recadinho.
2: Oi, boa tarde, que é Deolina aqui, a mãe da Miriamzinha, que tá um foto no meu celular.
0: Opa, bem-vinda, viu?
2: Eu tô completando 48 anos.
0: Parabéns aí pra você.
2: Queria pra tu mandar uma música pra mim aí, ó.
0: Ó, vambora.
2: Minha filha é meu anjo.
0: Ah, minha filha é meu anjo, né?
2: Tá bem.
0: Vou atrás.
2: Eu peço essa música porque eu lembro do meu pai que cresceu pra mim. Uhum. O tempo que ele era vivo, né?
0: Uhum.
2: Eu lembro. Aí hoje, uhum, eu pego nessa música porque eu tô completando 48 anos.
0: Coisa boa, vou tocar pra você, viu? Vou tocar pra você daqui a pouquinho, tá?
2: Deixa eu falar pra vocês.
0: Boa terça aí, viu?
2: Se tu quiser me dar um presente também, eu aceito.
0: Olha, tá vendo?
2: Qualquer coisa, pode ser.
0: Olha.
2: Qualquer coisa, dá um presente pra mim, eu aceito também.
0: Olha, pronto, a Mira tá querendo um presente também, né? Aí sim, ó. Beleza, tá carimbando mais um ano, né? Mais um disco especial. Vamos trazer pra ela aí os amigos, as amigas aí. Bora fazer o movimento aí, viu? Organizar o movimento, hein, turma? Parabéns pra você. E daqui a pouco eu já trago aqui, né? Pra você curtir aqui com a gente aqui. Minha filha, meu anjo, né? Com o Lucas e o Luan. Chá comigo. Vai tocar. Vai dar certinho, certinho. Alô, Carlão. Carlão, bonitão, tá ligado aqui,
3: boa
0: ó.
3: Boa tarde, meu amigo, PP do rádio. Aqui é o Carlão, bonitão da região. Fala pra nós aí, Gino e Geno.
0: Casar.
3: Ofereci pra todos que tá ligado na Unitins FM, no programa Coração Sertanejo, com meu amigo PP do rádio, bicho perigoso.
0: Olha.
3: Vai rasgando que eu vou costurando. 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Bicho perigoso.
0: Chama na qualidade, hein? Você viu que eu toquei agora as águas do São Francisco, mas já vou deixar essa separada e organizada ali mais pra reta final do programa, vai dar certinho pra gente trazer também, amigão. Abraço pra você, viu? 5:14, Carlão. Olha a hora, Carlão. 5:14.
4: Boa tarde.
0: Oi, a Rosa. Boa tarde, bem-vinda. E aí?
4: Tô passando aí pra pedir uma música, eu me chamo Rosa, aqui do Porto Nacional.
0: Muito bem-vinda aqui, viu?
4: Quero pedir Barreirito, Cadeira Amiga.
0: Cadeira Amiga, ó, vamos lá.
4: Esse é especialmente pra você, Poliana. Cadê Poliana? Não vai voltar mais não. Nossa, parece que já tem um ano que ela saiu da rádio.
0: Ainda não,
4: nossa,
0: a mulher tá de férias. A mulher tá de férias.
4: Deus ilumina ela, que Deus dê muita vida e saúde pra ela.
0: Isso.
4: Deus dê tudo de bom pra ela.
0: Certinho.
4: Essa pessoa maravilhosa que ela é.
0: Uhum.
4: Você também, Pepe. Que Deus ilumina seus caminhos, que Deus afasta todo o mal pra longe de você.
0: Isso, vamos lá.
4: Um abraço.
0: Sai do nosso caminho.
4: Essa música pra mim, Pepe.
0: Vai dar certo, já tô com ela separada. Tá
4: participando do seu programa.
0: Já tá separada ali, comadre.
4: E mais,
0: tá
4: que Deus abençoe a sua equipe, viu?
0: Obrigado pelo carinho, tá bom, Rosa? Ela tá em Porto Nacional também, né? A nossa Poliana tá.

0: tá de férias. Eu acho que eu não sei se ela já volta semana que vem. Não sei como é que tá o projeto aí, mas eu acho que é daqui pra semana que vem. No máximo, até na outra semana, já tá de volta. Acho que já deve estar quase voltando aí, né? Tá acabando os dias aí, viu? É, dona Poliana Siqueira, aquele abraço pra você e pra toda a família também, viu? Henrique Carvalho, ligadão direto de Porto Nacional. Alôzão pra todos aqui em Porto Nacional e região metropolitana. É, PP do rádio, olha, ouvi o PP por volta de 2009, 2010, né? Na época era junto com o Compadre Pimenta. É, rapaz, né? Época da parceria lá do PP e do Compadre Pimenta, do Bicho Perigoso, né? Ô, meu compadre, ele deve estar rodando aí. Sempre que roda aí, tá ligado com a gente também aqui. Na qualidade aqui no Coração Sertanejo. Um abraço pra você, Henrique. Um abraço, compadre Pimenta, estiver ligado, hein? Eu já vou mandar modona pra você, viu? Mandar modão derramada aí pra você escutar comigo aqui, viu? Ó, o Jonathan, vou lá em Imperatriz, agora direto da Imperosa. Alô, Jonathan, e aí?
1: Alô, Pepe do Rádio.
0: Alô, garoto.
1: Imperatriz do Maranhão, rapaz, chamando de Renan aí.
0: Ó.
1: Pra todas as caras da animação, Pepe.
0: Pronto, olha aí, que coisa
1: todas
0: boa.
1: Todas as caras da Patarueira, Pepe do Rádio, falando de Renan Raí.
0: O Renan Raí, né? Vamos achar um trembão aqui, vou trazer uma chonadona, já tô deixando aqui preparado aqui pra gente tocar logo mais aqui, sapecar na pista aqui pra turma, hein? Agora eu vou ouvir minha amiga Sulani, ligada, Sulani, e aí?
2: Alô, Pepe do Rádio!
0: Toca modão, hein? Toca modão?
2: Toca modão!
0: É aqui, ó.
2: Pra galera da animação.
0: Não, aí,
2: olá,
0: coisa
2: boa. Olá, Pepe do Rádio, nosso sul.
0: Bem-vinda.
2: Tô com cá ligadinha. Ei, toca um modão bom aí pra nós. Sapeca modão pra galera da animação.
0: É aqui
2: Zé
0: o lugar.
2: Caipira,
0: Buiú, Zé
2: Caipira, Buiú, Domingão, Carlão, Jane Silva.
0: Oh.
2: Todo mundo, até pro seu Raimundo, Pepe do Rádio.
0: Deixa comigo. Já vou mandar um... Uma moda, essa próxima, inclusive, vou mandar especial pra galera da animação todinha, viu? Vou deixar comigo, hein? Zé Caipira, Zé Lorota, né? Alô, Zé, tá aqui, ó. Aqui.
3: Eita, Pepe, boa tarde.
0: Boa tarde, macho
3: velho. Vamos tu cara do coração sertanejo.
0: Chega pra cá.
3: Mandar um abração ao chat pessoal aí. A turma da animação aí, a galera aí da Lorota do Zé. E lá na Praia do Caju, nosso amigo Joaquim, mais um Mussarela. Esse pessoal
0: Mussarela.
3: Do Alto da Serra.
0: Opa.
3: É nóis por cá, Pepe.
0: Um abraço Fez, pra você.
3: Chique no último e na moda.
0: Chique no último e na moda. Boa. Boa pedida, hein? 5:18, deixa eu atender mais um aqui, ó, meu amigo Zé Ribamar. José Ribamar, fala, garoto!
4: Olá, meu amigo Pepe do Rádio, estou aqui na escuta, o Riba Abreu, aqui Buritirana. Esse programa maravilhoso,
0: Riba.
4: Essa voz de ouro aí, meu
0: bora,
4: nobre.
0: Bora, meu garoto, bora.
4: Nossa região aqui, Piacítio.
0: Piacítio, né?
4: É, Distrito de Palmas, Buritirana. Um abraço, meu amigo, aqui
0: Coisa
4: na escuta,
0: boa.
4: Aqui, ó.
0: Programa
4: arrojado.
0: Bora!
4: E esse Carlão mentiroso aí?
0: É o Carlão
4: da região. Meu... Nadinho.
0: Carlão. Cuida, Carlão. Abraço meus tropeiros da fé, hein? A galera que vai sair de Palmas pro Senhor do Bonfim, né? Tá chegando a hora, tá chegando o dia. É, Betão? Ô, Betão! Alô, Betão aí da Serra. É vizinho do Carlão, né? Betão, Etinha, turma aí. Uma turma grande aí, vão pegar o estradão, né? Encontrei com outro colega de vocês aí da missão, rapaz. Encontrei, quer ver? Foi no final de semana. Ah, foi, tá? Inclusive, comprou na caixa de som que vai botar no arreio do animal e vai ouvir nos modão também. Bom, é bom demais, hein? São os tropeiros aí da fé que vão sair de Palmas até o Senhor do Bonfim. Tropeando na resenha aí. Pega esse modão então, turma.
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1: Só tem moda bonita demais, hein? Sucessão aí é nova. Trabalho do Gustavo Lima, né? Que arrastou uma multidão, gente. Foram quase 60 mil pessoas aí no CDA. Verão CDA, né? Que é Conceição do Araguaia, no Pará, né? Foi no último sábado. No domingo foi o Natanzinho também, uma multidão, né? O negócio tava como se tava congestionado, mega congestionado. Inclusive, deve ter gente que tá me ouvindo aí que tava lá marcando presença também. Mas pelas informações que tivemos e acompanhamos aí através da mídia, mais de 50 mil pessoas estiveram lá na Praia da Gaivota, né? Praia da Gaivota, em Conceição do Araguaia, no Parazão de Meu Deus, né? É bom demais. Gustavo que arrasta o público, né? Tem o público dele, tem a multidão dele também. Assim como os nossos meninos aqui, o Henrique e Juliano, né? Tá vindo aí o Em Casa, né? Que é dia 15. É dia do meu aniversário, ó. Agosto agora, dia 15 de agosto aí. Nós vamos voltar em casa aí, rapaz. E eu carimbando mais um dígito também lá no dia 15 de agosto. Bora rompendo, bora caminhando pra lá, né? Então, vão estar também aqui, né? Um projeto aí que eles fazem uma virada, praticamente uma virada, né? Faz a noite virar dia e segue legal aí os meninos também que são, como eu gosto de falar, né? De Palmeirópolis, do Tocantins, para o Brasil e para o mundo. Inclusive, daqui a pouco vou tocar uma aí das tops aí do Henrique e Juliano aqui na qualidade também, viu? Ali na Terra Prometida, na região da Terra Prometida aí. E os caras têm a simplicidade, têm a humildade deles, é bem bacana, né? O convívio aí com a família e com os amigos mais próximos aí do Henrique e Juliano, né? Então é joias, né? São joias aí do nosso Tocantins, aqui da nossa capital, de Palmeirópolis também, né? Vale lembrar da origem, né? Da origem do Henrique e Juliano também, né? Seu Edson lá também, toda a família, muito bacana, né? São diferenciados, né? Não são bons não, são excelentes também, viu? Otacílio, meu amigo Otacílio, boa tarde. Ô, Chapeuzinho.
2: Cadê ele? Vou deixar comigo, hein?
1: Cadê ele aqui? O Zé Lorota, cadê ele aqui? Agora ele chegou.
3: Boa tarde, Pepe do Rádio, boa tarde, meu companheiro, um alusão pra essa turminha toda, pra toda a turminha, a galera
1: da animação.
3: Da animação.
1: Isso, garoto.
3: E pra todo o povo bom, rapaz, pra Sulani, pro Jojo.
1: Bom ter você aqui, rapaz.
3: Pro... Josué. Baixinho da rede.
1: Alô, Baixinho.
3: Zé da Jumenta.
1: Zé.
3: Pra essas meninas daí, tudinho, rapaz. E a música com.
1: Vamos atrás.
3: As gargantas de ouro.
1: Olha.
3: Bate coração. Feliz pra todo esse povo bom. Valeu, companheiro bom. Você é um cabra bom. Valeu. Vamos tomar um café bom aqui agora.
1: Bom cafezinho. O cafezinho pra mim agora nesse horário é pré-treino, né? Já tá chegando a hora da gente treinar, puxar ali uns pezinhos daqui a pouco, né? Cafezinho serve de pré-treino, né? Pra estimular, pro caboclo chegar animado, ligado, né? Na qualidade, quem gostou da moda aí foi o Machado, né? Um abraço, Machado. Obrigado pela companhia também. O bingão dele é beneficente no dia 5/9, aí na região do nosso Taquaruçu Grande, aí na chácara do Zé do Bode. Os amigos aí da região podem marcar presença e organizar para participar.
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1: Sempre com as melhores, hein? Retrato de mãe, Mato Grosso e Matias. Vai para todas as mamães, hein? Você que tem a sua mamãe, para cuidar, bora zelar. Dê amor, dê carinho, dê respeito. Dê aquele benção, mamãe. Aquele cheiro, né? Aquele cheiro cheiroso da mamãe também. Ei, rapaz, é uma peça insubstituível. Papai e mamãe, peça insubstituível da vida de qualquer ser humano, tá?

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0: Tá aí, Lucas e Luan.
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0: Sempre na qualidade, bom demais ter você aqui no Coração Sertanejo com o PP ao vivo, hein? Abraço, hein? Vem um festão no Três Pêndulos, na região da Serra do Taquaruçu. Dia 8, né? 8/8, né? É, o negócio vai ser bom, né? Tem um movimento lá, tem. Em todo o movimento, né? Forrozão truado lá pra encerrar o festão até. O pessoal só gosta de sair de lá depois que amanhece o dia, né? É, não gosta de sair, não. Gosta de sair no escuro, não, porque tem umas onças lá na beira da estrada e o pessoal concentra, só sai de lá depois que o dia amanhece. Abraço, hein, turma? Serra do Taquaruçu, Três Penas, no Veredão. Galera do Vão do Mutum também, obrigado. Da Muritirana, do Entre Rios aí, da Boa Esperança. Vamos embora rasgando aí, costurando aqui no Coração Sertanejo com o PP do Rádio e com os melhores ouvintes na companhia, só os miozinhos do mundo. Cê tá doido? Pedrão, é nóis, hein, Pedrão? Vamos trazendo só moda bonita aí pra você, meu amigo Pedrão. Aquele abraço pra ele, obrigado aí pela companhia. A Ivanilde Lobo também chega no pé do eito aqui, dona Ivanilde.
2: Boa tarde, meu amigo Pepe Lopes.
0: Alô você, boa tarde.
2: O homem de todas as tardes.
0: É aqui comigo, hein?
2: Gostaria de ouvir a música com Pinicaio, só pra curtir, tá?
0: Pinicaio.
2: Um abraço, uma ótima quarta, terça-feira, meu amigo.
0: Quarta é terça ainda.
2: Tamo na escuta.
0: Valeu.
2: Chegando do trabalho, estou aqui te ouvindo.
0: Coisa boa ter você aí, né? Obrigado também do outro lado do rádio, na nossa sintonia aqui na Unitins, no Coração Sertanejo. Minha amiga Ana Flávia, tá tudo bem? Eita, tá tudo certinho? Aqui o IP e o prisioneiro, né? É, eu não sei se eu tenho ela com a B ou Icaim, mas vou ver aqui, eu tenho com alguém aqui, a gente tem sempre com alguém aqui pra você curtir com a gente, tá bom, Ana Flávia? Vou procurar também, já vou deixando aqui na nossa playlist final aqui do Coração Sertanejo, hein? Um abraço meu amigo Cavalcante, grande Cavalcante lá de Mateiros, né? Mateiros também, pessoal da Dunas FM, moçada que curte demais aí o Coração Sertanejo na região de Mateiros, na região do Jalapão.
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0: Falei aqui, eu trocar os meninos, tocar legal aí, ó. Henrique e Juliano aqui, hein? Trato de homem, cachorro não come aqui, ó. Bora aqui, ó.

0: namorado, namora, vai casar. Dirigindo, hein?
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0: É, tem que ter a manha, tem que ter a senha pra você curtir com a gente aqui o Coração Sertanejo ao vivo. 5:51 já, 5:51. Estamos no entardecer, obrigado pela companhia também nas chacras, sítios, glebas, fazendas. Nosso muito obrigado aí pela sua companhia. Bom demais estar por aí no entardecer, tem muita gente limpando o quintal, tem gente aguando as plantas, né? Colocando comida para os animais de serviço, aí não falta não, né? Falta não, né? De jeito nenhum. Serviço tem, né? Serviço de casa, serviço de chácara, de fazenda. De manhã, como eu gosto de falar, de manhã, de tarde, de noite, até de madrugada, se quiser tem. Se quiser, acha, né? 5:52, a gente não para aqui no Coração Sertanejo, né? Obrigado, obrigado aí pela sua companhia especial, onde quer que você esteja, né?
2: Boa tarde, Pepe.
0: Boa tarde.
2: É o Piauí, rapaz.
0: O Piauí, eu acho que ele tá no Luzimangues, se não me engano aí, viu? Tá na turma aí do Luzimangues também. Nosso muito obrigado aí, ó, parceirão, parceirão Piauí. Abraços aí pra você, garoto. E o Guiú? Alô, Guiú, garrado aí, Guiú.
3: Boa tarde, Pepe. Boa tarde, garoto. Tô chegando, Pepe. Às 17:51.
0: Olha, 52, virou agora, viu?
3: Da pinga, Pepe. Pepe, tamo por cá. Qualquer modão fresco pra esse turno que tá na escuta, Pepe.
0: Vambora, já vou mandar a próxima. Chama na moda. Chama na moda. Vem comigo. Chama na qualidade aí.
4: Boa tarde, Pepe do rádio.
0: Alô, você.
4: Pepe, aqui é o Cláudio do Lago Sul, Pepe. Gostaria de ouvir a música com o Duque Dalvan, Rastro na Areia.
0: Rastros na areia, vou atrás dela.
4: Vou atrás, hein? Os ouvintes da Unitiga FM.
0: Vamos atrás aqui,
4: e pra hein? Dona Eliane Alves dos Anjos, minha esposa. E para a galera de Porto Nacional, né?
0: Todos aí de Porto, né?
4: Eu ouvindo aqui, ouvinte número da Unitiga, né?
0: Coisa boa, meu amigão. Obrigado, hein?
4: Pra quem gosta da música também.
0: É o Claudson. Vou trazer também. Vou trazer ela daqui a pouco aí, viu? Já vou deixar nas separadas também. Se a gente não conseguir tocar ainda nesse bloco, mas já vai no próximo bloco aí da nossa sequência final. No Coração Sertanejo, no capricho, mas no capricho mesmo, né? Bom demais ter você. Iranildo, um abraço. Minha amiga Célia também tá na 806. Um abraço pra ela também, toda a família. Todos os familiares e todos os amigos, né? Gente, dos assuntos também, eu toquei um assunto mais cedo sobre a questão da visão, do cuidado com a visão, do cuidado com as pessoas idosas, gente. Sempre tá falando das crianças também, nessa variação climática do calor extremo ao frio da madrugada, pra agasalhar todo mundo. Uma outra situação bem lembrada pelo meu amigo Davi Silva, é que tem mais de 30 milhões de pessoas que têm o quê? Zumbido. Você já ouviu falar de alguém que tem zumbido, barulho no ouvido? Que parece que tem uma abelha, né? Também, né? Muitas vezes decorrente do som alto, tá? Às vezes a pessoa que usa o fone de ouvido, se você, a gente tá aqui, ó, tô aqui o tempo todo. Quando eu tô falando com vocês, eu tenho que estar com o fone aqui, mas eu doso o meu, deixo dosado aqui no volume que fica agradável, né? Que eu possa, né, me comunicar com vocês aí que estão do outro lado do rádio, mas tem que ser um volume agradável. Tem gente que no popular escuta o som no talo, né? No talo, e aí pode provocar também esse probleminha na audição, né? Quem passa pela situação, passa pelo problema, sabe o quanto é ruim também, né, encarar essa questão do zumbido aí, né? No barulho, tem um barulho sempre, parece que tem sempre uma mariposa, uma abelha provocando um zumbido aí no ouvido de muita gente. Parece que, pela informação, são mais de 30 milhões, né? Então, cuidado, cuidado. A galera do som automotivo não é crítica, tá, gente? Não é crítica, mas tem situação que dá pra ouvir mais tranquilo. Aquele som que treme você, que tem um som estridente, muito agudo, agride muito, muito a sua audição.
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0: 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Bora, bicho perigoso.
1: Bora, bora, turma, nos finalmente por aqui, só voltando para me despedir desta terça-feira e despedir também de você que está aí do outro lado do rádio, tá nas plataformas digitais também, nos acompanhando pela capital, pelo Tocantins, pela região, Brasil, mundão afora. Gratidão mais uma vez pela sua companhia, sempre muito especial. Espero todos, se possível, amanhã, a partir das 4. Mas como eu gosto de falar sempre, na nossa Unitins é do alvorecer ao anoitecer. Você pode curtir muito som, muita alegria, né? E a energia boa da nossa equipe de comunicação também. Abraço apertado, fica com Deus que eu vou com ele, daquele modelo que eu sempre gosto de falar. Não sou dono do mundo, mas sou filho do dono também. E desejo para você o dobro daquilo que você me deseja. Abraço carinhoso. Daqui a pouquinho nossa sequência final. Tá pintando a última desse bloco aqui. Mais uma chonadona, chonadona. Cuida, papai. Cuida daí que eu vou cuidando por aqui.
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2: Os alunos dos cursos de enfermagem, medicina, professores e técnicos da Universidade Estadual do Tocantins participam todos os anos no campus Augustinópolis da cerimônia em homenagem aos corpos doados à ciência. O momento é sempre marcado por reflexão, respeito e reconhecimento à contribuição daqueles que, mesmo após a vida, continuam ensinando e colaborando para a formação de futuros profissionais da saúde. A solenidade reforça o caráter ético e humanístico do estudo da anatomia, lembrando aos alunos da Unitins que o aprendizado científico está diretamente ligado ao respeito à dignidade humana.
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0: siaki do lado.
1: Se eu não tivesse aqui do outro lado, tava tudo certo pra você.
0: Felipe Araújo e Panda.
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2: O governo do Tocantins intensifica o apoio aos pequenos produtores com a distribuição de cerca de 60 mil toneladas de calcário. 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
4: Estamos chegando, hein, gente? Com muito carinho aqui pela Tunitins. Bom demais. Em Palmas, 7:06.
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4: Olha, tudo certo então, de volta para mais uma noitinha que já começou muito bem. Afinal de contas, hoje é terça-feira, né? Dia 28, olha que legal, né? Hoje, dia 28 do mês de julho, já se despedindo praticamente. Você, tudo bem por aí? Ah, que bacana então, ó, vem comigo até as 21 horas, muita música, lógico, aquele carinho especial que a gente tem. Pelo menos eu tento, né? Sabe por quê? Porque você é especial aqui pra gente sempre na nossa programação. Você nos traz grandes alegrias, principalmente quando você participa, né? Quando você aciona aí o 999156234. Pra gente fazer aquela amizade ficar bem lindona, a gente trocar ideia, papo aqui através do nosso WhatsApp, né? Você de casa, você na rua, no trabalho, na zona rural, nas cidades vizinhas pelo Brasil, muitos que nos acompanham, né? Pela rede social. J. Júnior, então, contigo, nessa noite lindona, terça-feira, temperatura agora aqui 31 graus. E hoje, lembra que a data de hoje, dia 28, né, do mês de julho, lembra o reconhecimento da independência do Brasil pelo Maranhão. Olha, vocês lembram? Muitos ouviram falar de Lampião, né? Pois é, hoje lembra também aqui a morte de Lampião e seus companheiros do cangaço. Isso já tem um tempo já, né? Só que a data de hoje relembra tudo isso. Mas o que mais importa agora é você acionar o teu WhatsApp e falar com o Jota, porque, olha, vai ser um prazerzaço estar contigo nessa noite.
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4: Alexandre Pires e Léo Santana. Vamos ouvir Boteco Terapia. 7:09 em Palmas. Boa noite.

0: Olha só pra gente degustar aqui as melhores, lógico, do Toca Aí, é o Alexandre Pires e o Léo Santana.
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0: Olha, muito bem, 7:12. Daqui a pouquinho vamos trazer aquela mensagem linda, né? Pra gente abrir o nosso coraçãozinho, né? Pra gente refletir sobre as coisas boas da vida, né? Sobre o amanhã, sobre o agora, enfim. Abraçar o Thiago Henrique ligadão na sintonia com a gente, né, Thiago? É, o Thiago gosta do Bruno e Marrone, né, Thiago? Ele falou, Jota, eu tô curtindo o Bruno e Marrone. Você quer uma do Bruno e Marrone, Thiago? É isso? Fala pra mim, vai. Deixa eu trazer aqui o áudio do meu querido... Cadê ele? Meu querido vereador Lucivan. Está indo pra Fátima agora. Ô, Lu, boa noite.
2: Boa noite, JJ Júnior. Rapaz, teve um imprevisto aqui, faleceu o dono do cartório, amigo da
0: pois
2: gente.
0: Eu tava em Palmas, rapaz, mas. Os nossos sentimentos.
2: Hoje aí não resolvi nada. Um abraço e um bom programa, rapaz. Estou chegando em Porto Nacional ali ouvindo aqui.
0: Obrigado, um abraço, viu, Lucivan? Tudo de bom. Os nossos sentimentos aí, a família, né? Inclusive, eu até falei com, agora há pouco, né? Com o Lucivan. Inclusive, é vereador aí da querida capital. Né? Ou melhor, de Fátima, né? É o Luiz Carlos Bastos, né? Infelizmente, né? Faleceu, né? O profundo pesar aí de todos do cartório, né? Todos de Fátima aí, do Tocantins, né? Eu não tive o prazer de conhecer não, mas já ouvi falar bastante aí no doutor Luiz Carlos, os nossos sentimentos aí a todos os familiares e amigos, viu, Lucivan? Um abraço, querido, tudo de bom. Alailson!
3: Bora, JJ Júnior.
0: Tamo chegando! Tamo indo com muito carinho nessa bela noite. Gente, participa aí, vai! Manda oi, manda zap, manda áudio. Estamos aqui, bonitinhos, no teu coração, na tua vida. Afinal de contas, é Patrícia Marx. 7:14 em Palmas. Espelhos d'água já tem aquela mensagem linda. Para você que se liga na nossa programação. Bonitins FM.

0: linda essa canção do Bruno Marrone, hein? Amor de Carnaval.
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0: Legal, seguindo com a nossa programação, obrigado pelo carinho, você em casa nos ouvindo, olha que você tem aí um bom descanso, muita gente trabalhando. Meu querido Bacabal hoje tá na escuta, né, Baca? Bacabal aqui na recepção, ou melhor, aqui na segurança, né, da Unitins hoje, né, Bacabal? Um abraço aí a todos os queridos vigilantes na luta, na noite, trabalhando, os guardas noturnos também, tá? Um abração pra todo mundo com carinho, você em toda a capital nos bares, você no seu comércio, e muita gente trabalhando ainda. Tudo de bom você na zona rural, que todos tenham aí uma noite bem abençoada, cheia de muito carinho. Ó, deixa eu mandar um abraço aqui. Eu vou trazer o áudio do meu querido João de Deus, de Itacoaruçu. Inclusive, o João vai fazer aqui um apelo, gente, um pedido, né, João? Em relação à sua esposa, né? Ela tem Alzheimer, né? E ela saiu cedinho da sua residência, né? De Itacoaruçu, às 6 horas da manhã. Foi até, segundo ele, relato dele, que ela foi até iria até uma casa de uma amiga, se eu não me engano, 304 Sul. E ele falou pra ela não ir, né? Devido a esse problema que ela tem, mas ela acabou indo. Deixa eu trazer o áudio do meu querido João. João, boa noite.
3: Boa noite, J. Júnior.
0: Boa noite, João.
3: Olha, eu moro aqui em Itacoaruçu, me chamo João de Deus.
0: Certo, João, pode falar.
3: E minha esposa saiu aqui de Itacoaruçu às 6:30 da manhã.
0: 6:30 da manhã.
3: Dizendo que ia para 304 Norte.
0: Ah, 304 Norte.
3: Para casa de uma senhora de Elane, que ela trabalhou muito tempo lá.
0: Uhum.
3: E então nunca chegou, desapareceu. Eu gostaria que você anunciasse esses meninos aí.
0: O áudio seu já tá indo, viu?
3: Ônibus,
0: já tá falando.
3: Anunciasse com eles que se essa Maria Lúcia entrar
0: Maria
3: nesse
0: Lúcia.
3: Ônibus, ela mora aqui em Itacoaruçu. Para eles ficarem um meio de.
0: Uhum.
3: Se for ainda hora do ônibus de Itacoaruçu, de Palma, de Itacoaral para Itacoaruçu, que tudo bem, mas se não der tempo. Que eles caça meio de agasalhar ela por aí,
0: que
3: ela
0: Deus,
3: tem problema de Alzheimer.
0: Pois
3: ela
0: é.
3: Tem problema de Alzheimer, ela não é saudia, não sabe onde está. E ela saiu dizendo que ia para casa dessa Elane.
0: Uhum.
3: E saiu sozinha, eu falei para ela não ir, mas ela teimou e foi. Me ajuda aí, eu te agradeço. Viu,
0: olha, pessoal, aqui. Então
3: obrigado.
0: Vocês ouviram, acompanharam aí o relato aí, né, o assunto, né, na própria voz aí do João de Deus, que é o esposo, né, da Maria, né? E ela foi até a residência de uma amiga, de uma pessoa que ela trabalhou, da Elaine, né? Da 304 Norte. E infelizmente ela não voltou ainda. Então, se de repente alguém vê essa senhora por aí, né? Faça contato para que a gente possa entrar em contato. Você pode entrar em contato com a gente aqui na Unitins, a gente faz contato imediato com o João. Tá bom, gente? Um abraço do Jota. Já vou trazer a Vicentina participando. Olha que bacana! Tiagão, gostou da música? Eurípides Paraíso chegou também, a Ana Elizabeth, muita gente chegando aqui no Toca Aí com J. Júnior. Olha, às vezes uma simples frase, né, é capaz de nos fazer refletir, sabia? Mudar a rota e enxergar a vida sob uma nova perspectiva. É verdade, a jornada mais longa começa com um único passo. Pequenos gestos podem ter grandes impactos. E assim, a vida é curta demais para se preocupar com coisas insignificantes, né? Ou com pessoas que não, de repente, não te acrescentam. Mas faz assim, olha, vamos acreditar no amor do próximo, no amor de Deus. Vamos seguir com fé, com otimismo, com amor no coração. Vamos ouvir o Stevie Wonder, a música Overjoy. Olha, 7:24 em Palmas. Já vamos atender. O pessoal tá chegando aqui pelo nosso WhatsApp.

bloco musical com Raça Negra aí, hein? Ainda Steve Wonder. Vamos voltar já já, é rapidinho o nosso intervalo, hein? Não saia daí, combinado? Rapidinho, 7:31 agora, boa noite.

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1: A proposta que estabelece novas medidas de proteção para motoristas de aplicativos também garante ao motorista o direito de recusar ou cancelar corridas sem punições quando houver risco comprovado à sua segurança ou ao seu patrimônio. Além disso, o texto prevê campanhas educativas, canais específicos de atendimento e treinamento de agentes públicos para lidar com ocorrências envolvendo o setor. As empresas que descumprirem as regras poderão receber advertências ou multas entre R$1.000 e R$10.000 por infração. Apesar da aprovação na Comissão de Segurança Pública, a proposta ainda será analisada pelas comissões de Finanças e Tributação e de Constituição e Justiça. Para virar lei, também precisará ser aprovada pela Câmara e pelo Senado.
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5: 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Vamos lá, olha, 7h34, de volta, vamos lá? 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
1: Olha, o sentido aqui é você, sabia? Porque você está na minha mira. Olha que legal isso. Bacaninha, né? Ô, Aneli, não esqueci de você não, viu, Ana Elizabeth? Já tem poucas e boas com o Rick Ré, né? Né? Elizabeth do Irmã Dulce, ligadinha no nosso programa, obrigado pelo carinho. Quem mais? A Vicentina também. Oi, Vi, boa noite, obrigado pelo carinho, bom descanso, se você tiver já aí no lar do descanso, né? O Abração Machado também. Jota Júnior, estamos na sintonia do Toca Aí, ouvindo o seu programa. Obrigado, viu, Machado? Tudo de bom. Meu querido Fabinho também tá na escuta. Hoje, Fabinho, hã? Alô, Cleila Macedo, é o Fabinho do Espetinho, tá aqui na 208 Sul. Um abraço. Cleila Macedo, Jota, se puder, toca aí. É, Te Amar Foi Ilusão, de Bruno Marrone. Olha, tocamos agora há pouco Bruno Marrone, Cleila, mas vou abrir uma exceção pra você, tá bom? Vamos tocar de novo Bruno Marrone. Mas eu vou trazer um recadinho especial aqui do meu querido Ocimara. E hoje tem chorinho. Ocimar, boa noite. Chorinho hoje, gente, é ao vivo, tá bom? Ele vai trazer os detalhes.
2: Boa noite,
1: João. Deixa eu trazer aqui na íntegra, peraí. Só um momento, viu? Pra você acompanhar aqui o recado do meu querido Ocimar. Ele que é do Chorinho aí, que apresenta todas as quintas, logo após o Cultura em Movimento, aqui na Unitins FM.
2: Boa noite, Jota.
1: Boa noite.
2: Boa noite aos amigos ouvintes da Unitins FM, programa Toca Aí com meu amigo Jota. Jota, estaremos aqui no Bar e Cozinha 906, na Arce 92, na Avenida NS4, no encontro de chorões e choronas. Uma roda de choro para quem gosta da música boa, da autêntica música brasileira, a primeira música do Brasil, nosso chorinho.
1: Legal.
2: Todos
1: legal.
2: Estão convidados aqui no Bar e Cozinha 906. Venham prestigiar e ouvir música boa.
1: Olha, ouvir música boa e também comer bem, né? É, o Bar e Cozinha aí, 906 Sul. Olha que bacana, Ocima. Qualquer momentinho desse, eu apareço. Vamos aí ouvir aqui, eu adoro música ao vivo, né? Um sonzinho ao vivo é muito gostoso, gente. Aquele chorinho, bem tranquilo, uma música bem, bem suave, né? Deixa eu abraçar meu querido Marabá Buffet também, também tá ouvindo a gente, né, Marabá? Tudo de bom? Já vou trazer a Morena acabou de chegar aqui também, trazendo aquele carinho especial para o nosso programa. Valeu! Olha, 7h38, vamos ouvir o Rick Renner. Poucas e boas. 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

0: essa música da Pepe e Neném, Nada Me Faz Esquecer. Lembra?
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0: 8:15, na noite linda de terça-feira, né? Deixa eu trazer a participação da minha querida Morena, que tá participando com a gente. Boa noite, Morena, obrigado pelo carinho.
2: Olá, Jota.
0: Seja bem-vinda,
2: boa
0: viu?
2: Noite.
0: Boa noite.
2: Tudo bem?
0: Tô
2: te ouvindo, viu?
0: Obrigado,
2: olha,
0: viu? Pelo carinho sempre.
2: Música da Patrícia Max. Hoje eu vim caminhando, né? De volta da academia e vim cantando ela. Nossa.
0: Foi coincidência.
2: Foi uma surpresa pra me ouvir na rádio.
0: Olha que legal.
2: Mas toca aí.
0: Olha, divide seus pensamentos.
2: Pétalas. De
0: vou trazer daqui a pouquinho, tá bom?
2: Um abraço.
0: Obrigado pelo carinho. Boa noite, bom descanso. Alô, Taquarussul. Valeu. Ivanilde Lobo, boa noite pra você, seja bem-vinda.
3: Boa noite, cabelinho.
0: Cabelinho grisalho. Você tá ficando branquinho, meu cabelo.
3: Tá ali errado, mais baixinho, tô aqui sozinho.
0: Tá baixinho, ô, obrigado.
3: Obrigado
0: pelo carinho.
3: Eu aqui ouvindo você, caladinho.
0: Olha, Ivanilde, essa é a parte que me toca, sabia? Que eu adoro. Olha, quando você vem, quando todos os queridos ouvintes vêm participar do nosso programa. É, trazendo esse carinho, essa energia positiva e a minha felicidade é tamanha. Olha, inclusive o Fabinho aqui, ó, acabou de mandar aqui, gente, uma churrasqueira cheia de espetinho. Deu fome agora, meu Deus do céu. Ô Fabinho, nossa senhora, se fosse mais perto ia dar um pulo aí, mas é longe. Quer dizer, nem tá tão longe. Olha, às 8:14, vou trazer mais uma participação, pode ser? Trazer a Lindalva, gente. Oi, Lindalva.
4: Ei, Jota Júnior, eu tô ligada. A Lindalva tá aqui, ligada a essa música bonita.
0: Obrigado,
4: tá,
0: queridona.
4: Deus abençoe sua noite maravilhosa pra você, que Deus abençoe.
0: Obrigado.
4: Nós.
0: Obrigado, amém, tá bom pra você
4: aqui
0: também.
4: Obrigada, essas músicas pra todo ouvinte dessa rádio é maravilhosa.
0: Obrigado, viu, Lindalva, tudo de bom, bom descanso, tá? Bom descanso pra você, a Diani também, chegando aqui, trazendo esse carinho especial, né, Diani, sempre, né? É, essa energia positiva aí do setor Lago Sul. Beijo pra você, Diani. Obrigado, bom descanso. Olha aqui, a paz de Deus ilumine seus sonhos e traga um descanso renovador. Boa noite, né, Nazaré? Mensagem da Nazaré, gente. Tá pensando o quê? Vamos ouvir o grupo ABBA, Fernando. 8:13 agora. Obrigado pelo carinho, pela escuta.

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1: Muito bom, então, em 4 para as 8 agora. Deixa eu mandar um abraço, meu querido amigo Eltinho. Alô, Eltinho. Eltinho, sabe o que eu lembrei agora aqui? Eltinho do trio. Lembra, Eltinho? Ei, Eltinho, Eltinho do trio. Lembra do Juninho? E Juninho tá vivo ainda, viu, Eltinho? Grande Eltinho, um abraço pra você do Jota Júnior, tudo de bom. Eltinho deixou um legado muito grande aqui na capital. É, teve os melhores trio elétricos do Tocantins, né? Eltinho cansou, né? E simplesmente deu um tempo, né? Teve trio, mini trio, trio, carreta, né? E fez uma das melhores micaretas aí pelo nosso Tocantins, até pelo Brasil, né, Eltinho? Sem dúvida nenhuma. Um abraço pra você, querido, boa noite. Mais uma vez, é abraçar o meu querido Fabinho, né? Pois é, né, Eltinho? Quando eu vou aí, você não tá, né? Não dá certo. Se eu tive aí, ele falou, ele tá chegando, mas você não chegou. A verdade foi essa. Vou mandar uma canção pra vocês aí, ó. Do Mato Grosso e Matias Eltinho. Aumenta o volume. Todos aí. Nosso querido Fabinho, no espetinho 208, o melhor espetinho da região sul da capital. O pessoal do Uber, gente, cadê o pessoal do Uber, hein? Dos aplicativos. Oi, gente. 7h57 agora. Boa noite. De igual para igual. Mato Grosso e Matias. Eu sou o Top 10 da Sony, Teams FM. Sempre com você. Ótima terça. Boa semana.

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3: Bom demais, estamos voltando aqui ao vivo pra você na Rádio Certa, hein? Todo mundo ouve. Vamos lá. Qualquer hora.
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3: Muito bem, 8:04 agora. Vamos lá então, juntinhos, eu e você nessa mesma frequência, bela noite. Para você que chegou agora, ligou teu radinho, tá ouvindo a gente em casa, no trabalho. Olha, também tá nos dando aquela carona, obrigado, gente. Tudo de bom, que você tenha um bom descanso. Os taxistas, né, o pessoal do Uber, dos aplicativos aí. Um abraço para todos, receba o carinho do Jota. Olha quem chegou aqui agora, foi meu querido Gacês. Fala, Gacês Marinho. Já vou trazer o áudio do Gacês, tá bom? Deixa eu abraçar a região norte da capital Palmas também, né? Todas as árvores aí, o pessoal da Palmas Brasil Norte, né? Alô Fortino Felizarda, aí na 504, Edmazim, todo mundo aí, obrigado. Boa noite, alô Taxinha. Taxinha também escuta o nosso programa, pela TV, né, Taxinha? No canal 13.2, você em toda Luzimangues. Abraçar meu querido Clássio aí, na Nacional Papelaria e Material de Construção. 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Alô, Gacês, boa noite, Gacês, como é que tá você?
5: Fala, meu amigo Jota Júnior.
3: Seja bem-vindo, é tá, boa noite, tudo bem?
5: Você, meu querido.
3: Pois é, melhor agora, Gacês, falando chique, com você. Hein?
5: Tive até na propaganda no YouTube, rapaz.
6: Eu?
5: Jota Júnior, toque pra mim um sucesso.
6: No YouTube?
5: De KLB, ela não está aqui. Quero oferecer pra todos os casais apaixonados, né, que estão ligados aqui na programação. Eu que já não tô mais casado, tô solteiro, né, meu irmão?
6: De novo?
5: Mas Deus abençoe você.
6: Tá brincando.
5: Com muita paz, muita saúde, muita alegria e muito amor.
6: Garcês,
5: valeu,
6: que você
5: querido,
6: se case
5: Jota
6: mais
5: Júnior,
6: rápido.
5: Garcês Marino do Santa Fé 2.
6: Valeu. Obrigado, Garcês, pelo carinho. Deixa eu, o Bacabal, você tá ouvindo o nosso programa hoje, Bacabal, aqui na segurança da Unitins? Eu vou trazer o som que você gosta, viu, Bacabal? Já já tem um KLB na sequência pro meu querido Garcês Marinho aí. Vamos ouvir o Tribo de Jam, Babilônia em Chamas. 8:07 em Palmas, boa noite. Tudo de bom, obrigado pelo carinho.

0: responde.
1: Olha aí, meu querido Gacês, gostou da música, Gacês, hein? É o som do KLB, ela não está aqui ainda. Tribo de Jah, Babilônia em Chamas. Mais um som legal, hein? Sempre uma boa música tocando.
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1: Muito bem, seguindo com o nosso programaço, né? Contando com teu carinho sempre por aqui, Vani, em Taquarussu também ligadinha com a gente, obrigado, Vani. Obrigado, viu? Pelo carinho, você em toda Taquaralto aí, Aurinis, é 1, 2, 3, 4, pessoal de Taquari, o Vitória é 1 e 2, um abraço, viu, gente? Setor Palma Sul também, né? O Recanto das Araras, aquele abraço. Aí o Santa Fé Rural, toda Irmã Dulce também. Pessoal na Avenida Tocantins, toda Taquaralto na geral. Gente, obrigado pelo carinho. Taquarussu, sentido a Buritirana, né? Santa Teresa, Lagoa do Tocantins, Ponte Alta. Alô, Porto Nacional, Monte do Carmo. Pessoal de Brejinho. Ipueiras. Alô, Fátima, Oliveira de Fátima. Todo mundo aí, né, na escuta do nosso programa, Nova Rosalândia, né? Alô, Cristalândia, Terra do Cristal, abraçar meu querido J. Mendes, vereadora Marisa Mendes também, Robertinho, né? Toda essa gente querida, tudo de bom, felicidade. Vamos ouvir então o som.

Asylum, uma música, olha, Runaway Train, o ano era 1993, vamos matar saudades. 8h17 em Palmas.

0: Linda, linda, só pra contrariar aqui no nosso programa, Quando é Amor, ainda sou I Sai Loon, a Runaway Train, na nossa programação. 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
0: Olha, 8:25. Vamos juntos até as 21, logo após ter a Voz do Brasil. Eu vou agradecendo a cada um participando do nosso programa. E boa noite, pessoal em Porto Nacional aí acompanhando aí pela TV também no 15.1, né, Orlan Tavares. E aqui em Palmas é no 13.2, né, estamos também na TV, né, apenas áudio, tá? Nos seus 96,1, lógico, pela frequência máxima no teu radinho. Muita gente acompanhando pelo celular aí, pelo computador, tablet, né? Pelo seu iPhone. Enfim, gente, o mais importante, sabe o que é? É você estar com a gente, ouvindo a nossa programação nessa bela noite de terça-feira. Ainda início de semana, né? Dia 28, é o 28º dia do mês de julho. Já já julho pedindo dispensa, ô, tchau. Muita gente com saudade vai ficar, né? Porque as férias estão terminando, gente, infelizmente. Ó, mas eu vou falar pra você o seguinte. Faltam 156 dias para 2027. Falta pouco, né? Olha, quando passa o meio do ano, a metade do ano, aí dá uma corrida, viu, Gacês? O tempo voa. Abraçar o pessoal do Santa Fé 2, Santa Fé 1, Santa Fé 2. Obrigado, viu, pelo carinho aí, cada um. Vamos matar a saudade? Vamos voltar agora ao ano de 1981. E eu vi o James Taylor, a música Return to. 8:27. Boa noite, obrigado pelo carinho. Você na escuta do nosso programa. James Taylor. Mais uma linda pra gente matar a saudade.

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2: Olha, foi exatamente rapidinho o nosso intervalo, hein? Foi jogo rápido. E aí? Meu querido Bacabal voltou, né? O Bacabal tava fazendo aqui uma correria, né? Hoje muita gente tá tendo evento aqui do administrativo da Unitins. Bacabal, eu vou trazer uma música, Os Travessos, na sequência eu vou trazer a que você pediu aqui, com Fernando Mendes, né? Fernando Mendes, cadeira de rodas, né? Pois é, né, rapaz? O cantor Fernando Mendes, né? Inclusive, o Bacabal trouxe aqui, né? Ele tá com Alzheimer, né? E essa doença é triste, né, o Bacabal, né? É esquecimento. Inclusive, teve um ouvinte da gente aqui, né? De Itacoaruçu. E a esposa dele saiu para visitar uma pessoa e ele pediu que eu não fosse, né? E ela tem esse problema, né? De Alzheimer, né? De Itacoaruçu. É o João. A esposa dele é Maria, né? E ele mandou uma mensagem aqui triste, pedindo ajuda, né? Se alguém a viu, né? Para dar uma ajuda para ela. É o João de Deus em Itacoaruçu. E aí ela tem esse problema de mal de Alzheimer, né? Infelizmente, isso vem acontecendo com muitas pessoas quando chegam a certa idade, né? Infelizmente, né? Mas vamos juntos, até as 21 horas, com muito carinho, abraçando você que chegou agora, ligou teu radinho, tá em casa, tá descansando, então descansa, sabe por quê? Porque o ontem já era, hoje é hoje, e o amanhã ainda poderá chegar. Tenha fé em Deus. Amanhã tem Casa de Maria, quarta-feira, né? Tem a igreja que você quiser ir.

Seguindo com a nossa programação, você acompanhou então aí o som legal do Fernando Mendes. Quando era 1975, hein? Deu um bug aqui a música no finalzinho. É, inclusive, o Bacabal, o cantor e compositor brasileiro Fernando Mendes, né, foi diagnosticado, sim, né, com a doença de Alzheimer aos 75 anos. E está afastado dos palcos aí há mais de 3 anos e vive de forma reservada em sua cidade natal, Conselheiro Pena, em Minas Gerais. Já o diagnóstico, né, e afastamento, né, dele, né, teve a informação aí, a informação foi confirmada pela sua esposa, Elis Peratoni, né, e ele está sob tratamento médico estável e focado no bem-estar, lógico, aí da sua família, né. Fernando Mendes, né, deixou um grande legado, ainda não toca mais, não canta mais, né, devido a esse problema aí, mas está em tratamento, né, no lar aí da sua família. Fernando Mendes, eu me lembro que a gente tocou muito a música do Fernando Mendes aí nos anos 90, né? E era sucesso absoluto, sem dúvida nenhuma.

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1: Olha, deixa eu trazer o carinho, a participação do meu querido Paulo Dias. Também tá na sintonia fina, né, Paulão? Um abraço pra você, querido. Até que enfim apareceu, né, Paulo? Vilonei também, Taguatinga. Oi, Vila, como é que tá por aí? E aí? Já abriu umas duas aí ou três? Hein, Vilonei? Um abraço pra você, Vilonei. Obrigado, Vilonei. Sempre mandando um abraço aqui pra todos os Alitins, Carla Morena, Maiara Abreu, Pepe, né, Léo Vieira, todos os comunicadores. Ah, e lembrando, viu, o Vilonei, não sei se você costuma ligar o rádio no fim de semana. Lembrando que a partir do dia 8, né, o nosso querido Adalto Arantes vai estar de volta, com a sua irreverência na música sertaneja. Olha, na música verde e amarelo, quero dizer, nas raízes, que eu adoro, eu sempre vim acompanhando, né, até o Adalto Arantes ter dado uma pausa, né, ter dado um tempo do rádio, né, devido a um tratamento, mas graças a Deus já está de pé. Já esteve aqui, eu tô falando isso porque eu escutei ele anunciando no show da manhã com o Azevedo Júnior, né, essa semana. E por isso que eu tô falando isso aqui, né? Verdade. Adalto Arantes, viu? Viva, né? Viva o Adaltão. Saudade desse camarada, viu, Bacabal? Todos os sábados e domingos eu lá com o radinho ligado curtindo o Adalto Arantes em casa. Pra a gente comemorar aqui, viu, o Paulo Dias, vamos trazer uma moda que inclusive o Paulo Dias pediu aqui, né, do João Paulo e Daniel. Vamos ouvir. Paloma. Ei, olha, 8h44 na noite bela de terça-feira. Augusto Encomendas. Já vou trazer teu áudio, viu, Augusto?

0: Olha, simplesmente essa canção linda da Will to Power, a música Baby, I Love You, hein? Ainda Léo Magalhães e começamos a sequência com João Paulo e Daniel. Paloma, que clima bom aqui na Tunitins.
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0: Olha, faltando 4 minutos, deixa eu trazer um áudio final aqui. Do meu querido Augusto, né? Que tá chegando em Palmas. Oi, Augusto.
2: Fala, meu amigo Jota Júnior, rapaz. Beleza, meu filho?
0: Boa noite. Ó, chegando em Palmas, já ligou o radinho aí, ó.
2: Tô chegando em casa aqui agora.
0: Mas
2: é um prazer,
0: Ô, prazer meu, meu irmão. Prazer é nosso aqui.
2: Chama uma boa pra nós aí, pai. Você só toca música boa, pra mim tá ótimo. Valeu, obrigado. Augusto, encomenda.
3: Um tratamento massa. Graças a Deus.
0: Valeu, garoto.
2: Eu também ouço ele direto.
0: Ele tá falando do Adalto Arantes aí, né?
2: Sábado e domingo é dele. Sábado e domingo. O padre Adalto Arantes. Vem pra cá, meu filho.
0: Um abraço, meu irmãozinho Augusto. De bom, seja bem-vindo em Palmas, seja bem-vindo à sua família, né? Isso é muito bacana, né? Bom descanso pra você. Bom, eu vou ter que ir agora, viu, Gacês? Obrigado pelo carinho a cada um que participou, né, do nosso programa. Você que não participou, mas ouviu a nossa programação até agora, obrigado, gratidão sempre, agradeci sempre a Deus também, né, por essa oportunidade de estar aqui, soltando um pouco da voz, tentando levar um pouco de carinho para você através da rádio que todo mundo gosta, que é o Unitins FM, né, sem dúvida nenhuma. E amanhã estarei de volta, se Deus quiser, a partir das 7 da noite. Com mais um toque aí, tá bom, gente? Ô, Gacês, eu vou deixar essa última aqui pra gente ouvir, para nossos amados e queridos ouvintes, inclusive essa canção do Rick Renner, né, na voz do Rick Renner, é do Lucimar, né? É um artista tocantinense, é um grande compositor, grande cantor, é, conheço demais, né? Grande Lucimar, é gente da gente, é da nossa terrinha, sem dúvida nenhuma. E o nome da canção é Minha Luz, na voz de Rick Renner. Um abraço, querido Lucivan, vereador Lucivan, um abraço, boa noite. Amanhã a gente fala, amanhã a gente bate um papo. Tudo de bom.

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2: Olá, boa noite.
3: Boa noite para você que nos acompanha em todo o país.
2: Terça-feira, 28 de julho de 2026.
3: Vamos aos destaques na Voz do Brasil.
2: Saúde e bets.
3: Campanha orienta sobre riscos das apostas online e atendimento em saúde mental no SUS.
2: Em entrevista, Marcelo Quimatti, do Ministério da Saúde, comenta sobre o impacto das bets e o apoio para quem quer parar de jogar.
4: Uma incidência muito maior de transtornos de humor, como transtornos depressivos, transtornos de ansiedade, entre pessoas que jogam e principalmente aquelas que desenvolvem algum tipo de jogo patológico, e se trata de fato de um fenômeno novo que ele tem que ter uma atenção no campo da saúde mental.
3: Tecnologia na palma da mão. Mais de 177 milhões de pessoas usam o GovBR.
2: Hoje vamos falar sobre os níveis da conta e como ter mais segurança e acesso a todos os serviços. Carlos Oliveira.
5: Aumentar o nível da conta GovBR amplia a segurança e a quantidade de serviços que podem ser acessados na plataforma.
3: Do campo ao laboratório. Cientistas da Amazônia sequenciaram pela primeira vez o genoma do açaí.
2: A descoberta abre caminho para melhorar a produtividade, garantir mais resistência, além da geração de novos produtos. Gabriela Noronha.
6: O trabalho é resultado de uma parceria entre a Embrapa e pesquisadores da Universidade Federal do Pará.
3: Hoje, na apresentação da Voz do Brasil, eu, Luciana Vasconcelos e Luciano Seixas.
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3: O Brasil apresentou o pedido formal de consulta aos Estados Unidos no sistema de solução de controvérsias na Organização Mundial do Comércio, a OMC.
2: A iniciativa do Ministério das Relações